0: Você vai. Que roupa é esta? Na segunda cena, temos a resposta da mãe. Ora, é minha roupa de academia. Você não quer uma mãe bonita no verão? E finalmente, na terceira, temos a perspicaz resposta da criança. Não. Prefiro uma mãe que faça castelos de areia. Vale a pena refletir por alguns instantes se estamos sendo apenas uma mãe que deseja estar bonita no verão ou uma mãe que faz castelos de areia com seus filhos. O cuidado do corpo é importante, claro, e todos precisamos mantê-lo saudável. Porém, é necessário verificar se não estamos, muitas vezes, caindo em excessos. A breve passagem narrada apresenta muito bem o que temos de mais precioso para dar aos nossos filhos: nosso tempo ao seu lado. Quando se falou em verão, a menina pensou nos castelos de areia que faria com a mãe. Vale refletir se, em muitos casos, em nome de tantas coisas, tantos compromissos, ou mesmo em nome da vaidade, não estamos deixando nossos filhos de lado, em casa, com babás, avós ou até sozinhos por tempo demais. Quando aceitamos a importante missão de pai, de mãe, aceitamos sacrifícios. Aceitamos renunciar parte de nossa vida por eles, pelo menos por um tempo, enquanto são pequenos e precisam de nossa atenção integral. Muitos pais parecemos esquecer disso, achando que podemos levar a mesma vida que levávamos quando solteiros ou quando ainda não tínhamos filhos. Terceirizamos os cuidados e a educação para outros, conseguindo assim mais tempo livre ou ainda mais tempo para outros afazeres. Tenhamos calma, tenhamos paciência. Esse sacrifício, essas horas e mais horas doadas a eles, irão nos trazer muitas alegrias. E a primeira delas é a alegria da consciência em paz, da consciência que se reconhece cumpridora de seus deveres. Utilizemos disciplina. Guardemos momentos para nós durante a semana, para nossos afazeres. Mas evitemos ao máximo deixar as crianças de lado por muito tempo. São momentos que não voltam e passam muito rápido. Logo nos daremos conta disso. Talvez estejamos exaustos com tantos compromissos domésticos, profissionais e familiares. Parece que não estamos dando conta, é certo. É nossa cota de doação para a família. E por se tratar de gesto de altruísmo, de abnegação, não estamos sozinhos. Podemos contar com a ajuda dos amigos espirituais que nos acompanham e que também trabalham pelo sucesso de nossa empreitada na Terra. Oremos, peçamos ajuda. Tranquilizemos o coração e acalmemos a ansiedade. Logo, tudo se encaixa, tudo se acalma. Em breve, os filhos crescem. A vida muda mais uma vez. E será o momento da saudade de quando eram pequenos. Guardemos em nosso coração uma certeza maior: a de que vale a pena investir nosso tempo em construir castelos de areia com nossos amados filhos. O texto que você ouviu está disponível no CD Momento Espírita, volume 29, em plataformas digitais. 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E assim chegamos ao final de mais um Momento Espírita. Hoje, segunda-feira, 11 de maio de 2026. 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

0: Matheus e Cauã.
1: Coisa boa.
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1: Tá tudo pronto, tá tudo lindo. 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
0: Chegamos, hein?
1: Isso é o Gator, o meu

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0: Jorge Mateus!
1: Felipe Araújo!
2: Obrigado, moleque. Obrigado,
1: sucesso, gente. Cara!
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1: Prazerzão estar aqui com vocês.
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4: 11 e 4.

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2: Rapaz!
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1: 11:19.

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0: quê?
1: Eu acho.
0: O cara não se garante, a culpa é nossa. Nunca.

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3: Meia-noite 13.

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2: Meia-noite e 40.
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4: Uma e um.

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3: 1:35.

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4: 2 e 3.

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3: 2:33.

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0: 13-1.

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3: 3:30.

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4: 4 e 3.

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0: caminhoneiro. Aí, ó, até rimou, professor. Por cá é o Fernando Riquetti, eu vou nessa viagem também, viu? Ó, aqui tem música boa pra espantar o sono, tem informação das estradas, dicas importantes. Vamos acelerar o carrão, Brasil Caminhoneiro tá no ar! Alerta importante para vocês aí, turma. O número de acidentes nas rodovias brasileiras continua alto. E acende um sinal de preocupação para todos que vivem do volante ou que pegam a estrada todos os dias. Para entender melhor esse cenário e principalmente saber como se proteger, a gente chama agora o Francisco Garonzi. O Garonzi, gente, conversou com dois parceiros da estrada, o Josias e o Pedro. E aí? Vamos ouvir?
1: Bom, pra mim, eu acho que é muita imprudência, né? Imprudência aí, tem muito motorista sem experiência aí na estrada aí, que hoje a facilidade de viajar aí, quem tem uma condiçãozinha, comprar um carrinho bom aí pra viajar, viaja e bota na estrada pra visitar um parente ou ir passear em algum lugar, e tem muita gente sem experiência. E as estradas no Brasil, nem todas as estradas no Brasil estão boas, não estão em condições. E quem não tem experiência, não conhece os trechos aí, acaba sofrendo algum sinistro, algum acidentezinho.
2: Para que eles tenham um pouco mais de noção, assim como a gente tem, ou um curso a mais, um treinamento a mais, porque a gente, motorista de profissional, a gente tenta se ajudar. Eu abro espaço para um outro passar. Eu espero que eles pudessem fazer isso também, porque além de eu ser motorista de caminhão, eu tenho o meu carro de passeio. Porque muitas das vezes o que acontece não depende totalmente do motorista de caminhão.
0: Ouçam agora o Fernando, inspetor da Polícia Rodoviária Federal.
3: Eu diria que a política pública de segurança viária precisa usar parâmetros para a gente medir de forma mais eficiente essas políticas. Número de acidentes e número de mortos, simplesmente, ela não reflete verdadeiramente o esforço que está sendo feito para garantir a segurança viária. A gente não consegue medir a eficiência dessa política de segurança viária só por esses números. Eles precisam ser, sim, considerados, mas não pode ser medido só por isso. A gente sempre tem buscado, a gente da PRF entende que segurança viária não é só fiscalização. A gente entende que segurança viária é, essencialmente, fiscalizar e educar. E nós já vimos que isso é possível. Nós fizemos isso como sociedade na mudança do uso do cinto de segurança, do respeito à faixa de pedestre. Então a gente sabe que é possível fazer isso. Não tem resultado imediato, mas a longo prazo você, de forma consistente, aumenta a segurança no trânsito.
4: E a gente sabe que a estrada é lugar de quem trabalha, lugar de quem transporta o que o nosso país produz. E a regra da segurança é muito clara: é responsabilidade e, principalmente, valor à vida. E essa nossa conversa não termina aqui, a gente continua junto nas redes sociais.
5: Brasil Caminhoneiro.
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0: Ó, turma, tô chegando com um recado importante, principalmente para os parceiros que trabalham ou que prestam serviço para as indústrias citrícolas. Presta atenção. Um estudo realizado pela Faculdade de Medicina da USP revela que muitos caminhoneiros que transportam pellets, não tem nada a ver com pallets, hein? É pellets, sofrem de um tipo de alergia respiratória que pode complicar muito a saúde. Pellets, turma, são cápsulas produzidas a partir da casca e do bagaço da laranja e que são usados como ração para animais. Então, é turma que sofre com a tosse, com espirro, com chiado. Isso aí são apenas alguns dos sintomas apresentados pelos caminhoneiros estudados. Bom, a preocupação dos médicos com os caminhoneiros que transportam esse tipo de carga é muito grande, porque eles sabem das dificuldades que os parceiros enfrentam no trecho, sabem como é complicado procurar aí um médico. E como eu disse, esse tipo de alergia pode trazer graves consequências, ainda mais se a pessoa se automedicar achando se tratar aí de um simples resfriado, porque os sintomas são muito parecidos. Então, parceiro, se você trabalha aí na indústria citrícola, fique atento aos sintomas. Começou a tossir, começou a espirrar, ouvi aquela chiadeira no peito durante a respiração, ó, não marca bobeira não, hein? Vá procurar um médico e nada de se automedicar, tá bom? Uma boa dica é encostar numa das centrais do SEST Senat, tá certo?
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0: Tem música na boleia. Zé Neto e Cristiano.

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3: Bom, gente, a nossa próxima reportagem traz também o alerta para você que tá aí na tocada, viu? Tem muito estradeiro sendo autuado pelas estradas por falta de conhecimento da lei, como, por exemplo, a falta das inspeções regulares no tacógrafo. Eu estive no trecho para conferir isso para vocês, viu? Confira na reportagem. Esse aí é o Edilânio, ou melhor, Comandante Edilânio. É ele que toca esse double deck para 50 passageiros. Ele trouxe a máquina para checagem e ajustar o cronotacógrafo.
4: Que aí nós já vamos fazer ele todo, completo, para ficar ferido, já ficar sossegado.
3: Isso é bom para você? Você acha que é legal?
4: É bom. Tanto para a gente, o motorista, como a segurança de todos, né? Da empresa, de todo mundo.
3: O cronotacógrafo, ou só tacógrafo, como é conhecido pela turma, já faz parte da vida de quem está na estrada, ó, há um bom tempo. O pessoal até gosta do equipamento, viu? Além de armazenar dados como velocidade, tempo de descanso e direção, distância percorrida, em caso de acidente, é o disco do tacógrafo que pode ser a prova que o motorista precisa para mostrar que não estava fazendo nada errado. O caminhoneiro Antônio Oliveira estava na empresa regularizando o tacógrafo. Vamos ouvir.
5: Ah, pelo jeito a tua 450 aqui já está qualificada, né, Odeio Oliveira? Dá para rodar com o químico agora tranquilo, sem problema nenhum com fiscalização, né?
6: Com certeza. Agora a gente está tudo em ordem aqui, é só pegar o trecho, a estrada.
5: É isso daí.
6: E estamos aí.
5: É isso aí. Gente, esse camarada aqui tem uma baita de uma experiência na rodagem. Primeiro, porque ele trabalhou na escolta. E essa turma, assim como a galera da rodagem, sofre por demais com descaso, problema na estrada, falta de segurança também, né, do Oliveira?
6: Infelizmente, é o Brasil de hoje, né? Aliás, de hoje não, né? Já tem um tempo, né? Falta de segurança, estradas ainda, infelizmente, ainda péssimas, né? As melhores são as que são pedagiadas, pois e é. Infelizmente são caras, né?
5: Pois é.
6: Então, é um custo tanto pro empresário, que isso vai reflete em tudo, né? É, no final, quem paga a conta somos nós, consumidores.
5: É isso daí.
6: A gente estando regularizado, não tem o porquê ficar com medo de ser parado e ser fiscalizado. Até porque uma fiscalização bem feita é ótima pra gente que é da estrada. Porque tira os maus profissionais também, né? Da estrada, que são, infelizmente, que provocam os acidentes que tem hoje aí.
5: E bom que o tacógrafo marca tudo direitinho, marca. Isso daí, pra você também não ter nenhum problema, né, cara?
6: Sim, marca tudo. Então a gente tá seguro. Quando a gente anda dentro da lei, a gente não tem por que ter medo, né?
3: O Brasil está entre os países que tornaram o uso do cronotacógrafo obrigatório, tanto em ônibus como em caminhões. Desde 1997, quando foi instituído o Código de Trânsito Brasileiro, veículos de passageiros com mais de 10 lugares, transporte de escolares e veículos de carga com peso bruto total superior a 4.536 quilogramas devem possuir o equipamento.
5: Quem vai falar um pouco sobre a importância desse aparelho e como é importante que você mantenha ele sempre em dia, seja no caminhão, seja no ônibus, é meu grande parceiro Henrique. Tudo bem, Henrique?
7: Tudo bem. Então, vamos lá. Referente à parte do tacógrafo, né? É um equipamento obrigatório que hoje o veículo que transporta mais de 12 passageiros ou ele tem um limite de peso, ele tem que ter.
5: Tá.
7: E assim, o que ele ajuda o motorista? Que nem você acabou de comentar agora. A parte de segurança. Porque o que acontece? Ah, mais segurança? Não, é só mais uma taxa que tem. Não é mais só mais uma taxa. Ele vai ajudar o motorista a comprovar a jornada de trabalho dele, porque o tacógrafo fica registrado, tá? A parte de velocidade dele, em caso de ter um acidente, também é um benefício para ele, que vai comprovar que ele tá andando certo, que não tava infringindo as velocidades. Então, é literalmente a caixa preta, serve tanto pro bem quanto pro mal. Então, se de repente ele estiver agindo de forma errada ou conduzindo o veículo de forma errada, vai estar registrado, e quando a polícia rodoviária parar ele, vai ficar registrado lá, não tem para onde correr. E claro, além disso, ele é obrigatório, a cada 2 anos o motorista ou o proprietário do caminhão tem que fazer essa validação, é trazer ele num posto certificado pelo Inmetro e fazer a certificação dele.
3: Por isso, parceiro, para evitar problemas na tocada, encoste sempre num posto credenciado como esse, para fazer o ensaio do cronotacógrafo. No portal cronotacógrafo.rbmlq.gov.br, você encontra a lista completa dos endereços, separadas por estado. No mesmo endereço, você emite a guia de recolhimento, conhecida como GRU, faz o pagamento e esclarece outras dúvidas em relação ao equipamento.
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3: Ó, veio o modão. Paulinho, solta aí.

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5: Vamos em frente, que agora o assunto aqui no Brasil Caminhoneiro é transporte pesado. E não é pesadinho não, gente. Tô falando que é pesado, pesadão mesmo, bruto, rústico e sistemático. Mais de 100 toneladas. É uma operação técnica cara, lenta e perigosa, que você acompanha com a gente, ó, a partir de agora.
6: Esse aí é o Wilson, o QRA Mato Grosso. Ele é um dos motoristas escolhidos para um trabalho muito especial. Levar essa peça gigante, fabricada na cidade de São Simão, no interior paulista, até o Porto de Santos.
7: Pois é, turma, já estamos no quilômetro 62 da rodovia dos imigrantes. Tranquila descida, Mato Grosso?
8: Tranquilo, tranquilo,
7: né?
8: Tranquilo.
7: Quanto tempo nós demoramos para chegar lá do trecho de interligação até aqui?
8: Ah, umas 2 horas, mais ou menos,
7: Por que não pegamos neblina, nem chuva, nem nada,
8: né? Tranquilo, tranquilo.
7: Pois é, agora a próxima etapa é sair aqui do 62, assim que o pessoal da polícia rodoviária liberar o trecho, estamos indo lá sentido Alemoa, né?
8: Isso, a gente segue.
7: Agora, o Mato Grosso é o seguinte, quantos anos já de experiência no transporte de carga especiais e carga dimensionada?
8: Ah, já quase 30 anos já,
7: 30
8: né?
7: Anos,
8: 30
7: né?
8: anos, é. Muito tempo. Tô em contato com o operador daqui, com o operador de lá de trás, um ajudando o outro.
6: A carga pesa mais de 100 toneladas e custa R$1.000.000. Correntes reforçadas mantêm o equipamento preso ao implemento. Para compensar o desnível do pavimento e evitar que a carreta tombe, o Mato Grosso conta com a ajuda do Chico Souza. O moço é operador de viga. É ele que fica lá na parte de trás do implemento, ajudando a compensar e ver se tá tudo tranquilo na tocada.
9: É um trabalho que é muito perigoso e a gente está sempre cobrando o colega um do outro para sair 100%. Esse vídeo é uma operação muito arriscada, muito delicada. Tem que ter muita cautela, que nem eu falei para você, disciplina, dedicação total no transporte. Isso aqui é como seja uma brincadeira, como se estivesse carregando um ovo. Qualquer vacilada corre um acidente, então todo cuidado é pouco.
7: Tem que ter uma convivência boa, porque você chega a ficar quanto tempo junto aí, quanto tempo fora de casa?
9: Não, às vezes fica até 3 meses, dependendo da operação fica até mais. E aqui é como seja a nossa segunda família.
6: Estamos na reta final, pertinho do porto. Na última curva, a poucos metros da reta do cais, um outro desafio. Mato Grosso vai ter que dirigir como nunca e mostrar toda a sua habilidade. Vai daqui, vira dali, tudo bem devagar. Boa! Tá aí! Antes de raiar o dia, a carga pesada chega às docas sã e salva. Para toda essa equipe, só resta manobrar e voltar para casa.
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10: Vamos ouvir mais modão?

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4: Me tornei caminhoneiro. Uma que eu gosto de aventura, assim, gosto de viajar, eu não gosto de monotonia. O caminhão é uma coisa que, desde molequinho, a gente já vê um caminhão e se apaixona, né? Já era desde criança, um sonho de criança, assim, que a gente queria ser caminhoneiro, assim, sabe? Claro que tem outras profissões bem mais rentáveis, assim, mas eu me sinto bem de ser caminhoneiro.
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6: E o Brasil Caminhoneiro de hoje tá terminando. Ah, mas não fica triste, não. Prometo voltar amanhã nesse mesmo horário. 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Um grande abraço a todos que viajaram com a gente. Boa tocada pra quem tá no trecho. E até lá!

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2: 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Opa! Bom dia! 4:57. Bom dia! Boa manhã! Boa madrugada! Bom frio! Bom dia, bom dia, bom dia, bom dia! Estamos chegando, manhã de terça-feira, dia 12. Manhã gelada, meu povão. Tá um frio pra cada um, ninguém fica sem frio hoje, não. Não, pode ficar tranquilo. Em Joaçaba nós temos duas estações, a rodoviária e inverno, né? Não, e ainda nem é inverno, né? Nossa! Agora que eu me dei conta, né, produção? Você tá doido! Mais uma vez o amanhecer com 1,5 grau de temperatura, 1 grau em alguns pontos, 0 grau em algumas outras localidades. Assim está amanhecendo o dia, gelado. Mas é absolutamente normal para a época do ano. Eu falo para as senhoras, para os senhores, para os meninos, para as meninas, para o vovô, para a vovó, para o tio, para a titia. Falo para ti, papai, para ti, mamãe, que essa temperatura gelada... É isso mesmo, né? Não adianta e não adianta. Vamos ser um invernico com bastante frio. Na nossa região também a temperatura baixa pra caramba. Em Três Itilhas a temperatura nesse exato momento é de 2 graus. Capinzal 3 graus. Campos Novos 1 grau. Videira 2. Fraiburgo 3. Curitibanos com 2 graus. Essa galera aí amanhecendo gelado. Aliás, se você pode compartilhar com a gente, compartilha.

através do 984377982. Compartilha com a gente, manda seu alô, seu beijo, manda seu abraço, seu sorriso, o seu amasso pra gente. Por favor, manda lá, manda lá. No WhatsApp da Catarinense, se tiver já gelo sobre veículos, plantas, né? Pode compartilhar conosco também. Fica pertinho do fogão, a lenha vai dando volume no rádio. É um prazer imenso estar chegando na sua casa ou no seu trabalho. Com as emoções do Bom Dia Trabalhador, Bom Dia Trabalhadora. Pra esse dia ser maravilhoso, ser lindo. Vambora, vambora, vambora. Já tá com o cafezinho pronto pra aquecer o peito. Tô tomando um chazinho hoje, né, produção? Não, mas logo vem café, logo vem chimarrão. Pera aí também, né? Pera aí também, meu filho. Chama! Chama na buzina aí. Pode chamar, pode chamar, pode chamar. Credo! Forte, longo e caloroso abraço! Gildo de Freitas para começar. Uma boa terça-feira pra gente. Bom dia, bom dia. Meu shot amigo. 5 horas.

0: as porteiras, Gaúcho.
1: Vamos fechar a porteira, Gaúcho. Ei, Gildo de Freitas. Ó, a preocupação da galera comigo aí, produção. Deixa no ar.
2: Hoje de manhã eu deitar na cama e pensando em você, ó. Você, oh, você levanta cedinho, né? 3 horas e tá de pé, né? Pra ir.
1: É verdade.
2: Pra rádio, né?
1: Aham. Uhum.
2: Daí eu pensei, meu Deus do céu, o Micho deve passar um frio.
1: Tá doido.
2: Que é do nariz chegar lá, o nariz tá virando um tomate, né? Porque tá muito frio, né?
1: Ah, e são os amigos que a vida me deu. Ô, oh, maravilha, piazada. E o outro tá assim também, ó.
2: Não dá nada, né, Michel?
1: Não dá nada. Aham, você vai ver, não dá nada, né? É. Pelo amor de Deus, né, produção? Quem tá aí? Quem tá aí? Já vamos atender a galera aí, produção, por favor? Meu Deus, como esfria rápido esse chazinho, né?
3: Tudo bem, Michel.
1: Ô, meu irmão. Abençoe. Tudo bem, Pedro?
3: Bom dia, bom. Terça-feira. É o Pedro Índio.
1: Bom dia, meu irmão.
3: E me manda aquela música pra mim.
1: Qual que você quer ouvir?
3: Ah. Telefone mudo, eu tiro o parador, se for possível. E agradeço muito por quem gostar da música. E tô indo à luta. Vamos trabalhar, né?
1: Não dá pra parar, meu maninho.
3: Em nome de Jesus, tamo junto.
1: Amém, amém, amém, meu irmão.
3: Um abraço. Bom dia.
1: Um dia bom pra gente, né? Um dia lindo, tio Pedro. Não adianta parar, é pior, viu, Pedro? Pedro, parar é pior, meu irmão. Vambora, vamos firmar o garrão no eito. Tem que fazer igual o Marco Velho, né? Tomar aquele chimarrão, fogãozinho aceso, o rádio sintonizado na Catarinense, para embalar esse dia. Piratuba e Pira tá amanhecendo o dia com 3 graus, você acredita nisso? Luzerna tá com 2 graus de temperatura também. Água Doce tá na casa aí dos 2 graus. Ô! Não tem pra onde a gente escapar, viu? Sabe onde é que nós poderíamos estar, produção, nesse exato momento? Pra ser uma temperatura agradável, gostosa. Pra dormir aquele soninho dos deuses. Nós poderíamos estar em Macaé, no estado do Rio de Janeiro. Na região dos lagos. Tá amanhecendo o dia com 20 graus. Ô! Nós poderíamos estar na cidade de Mabaruma, com 25 graus de temperatura, amanhecendo o dia. Você já pensou no trem desse? Bem, a diferença do Brasil, né? Oh, meu Deus do céu. Diferença, tudo isso no mesmo país, né? É dimensões continentais, a gente não faz nem ideia, né? Essa senhora, vambora, vambora, vambora. Vamos aquecer a galera, produção. Chama na buzina, faz aquele bagunção danado. Faz aquele bagunção danado. Aquela folia danada no rádio. 5 e 5.

Parada dura no tal do telefone mudo. Ô, modão. Aí qualifica amanhã, né? Pelo amor dos meus filhinhos, 5 e 9. Cortei. Chacoalha aí. Alô, Mauri. Bom dia. Bom dia, Mauri. Um dia lindo.

Bora, galera! 5:12! Baita chacoalho esse, hein? Grupo Minuano, Sina Querdei. Bom dia, bom dia, bom dia outra vez pra vocês! Uma manhã gostosa, um dia maravilhoso! Ô, Mimosa, vamos, Mimosa, vamos! Tá na hora, Mimosa! Bom dia, bom dia, bom dia! Chama! Chama na buzina, pode chamar, pode chamar! Aqui em Catarinense, vivendo as emoções desse dia, dessa manhã maravilhosa. Chamando geral na buzina, meu povão amado. Vamos lá com o short dos namorados da manhã catarinense, pode ser? Cutucando o Ganizé, rapaz, o Ganizé tá de toquinha, de cachecol, você acredita nisso? A mandinha. Não, vai trabalhar, não tô nem aí, viu? Vai trabalhar, não adianta reclamar. Olá, com o short dos namorados. Os filhos do Caparaó tocando no Bom Dia.

no sinal do bom dia. Valendo um quilo de erva barbacoa. Deixa o nomezinho lá no WhatsApp, manda no WhatsApp, quer ligar também, fica à vontade. Um quilo de erva barbacoa, para você experimentar essa delícia e tomar o verdadeiro sabor do chimarrão. Pé de cedro. Rapaz, isso aqui é um atrás da outra, né? Que nem palanque de cerca. Enfileiradinho que nem teta de porca.

de Bagi, Miltinho. Bom dia, bom dia, bom dia. Mais uma, mais uma, mais uma, mais uma. Já dou uma atendida na galera ali no ar, viu, produção? Calma aí, calma aí. Eu já chego lá. Escutar um modão gostoso pra amanhecer o dia de bem com a vida. Uma positividade no ar, energia positiva na catarinense. Elton Saldanha.

0: do Elton Saldanha. Tava trocando uma ideia com meu amigo Arlindo lá em Catanduvas. Valeu, Arlindo. Também tá concorrendo a 1 quilo de erva barbacoa, né, meu queridão? Um abraço. Ontem o Sotuso foi seu Ivo, né, tio Ivo? É, o senhor faturou, né, meu mano velho? Faturou. Bom dia, meu amigo Ivo Dutra. Um abraço pra ti, pra toda a família. Aí, meu mano velho.
1: Bom dia,
0: tudo bom, meu irmão? As miúdo, paieiro. Que se achou, produção? Mais homem do céu.
2: Bom dia. Que Deus abençoe todos.
0: Amém,
2: da
0: meu
2: tua,
0: irmão.
2: Da minha, toda a nossa família.
0: Que assim seja, né, meu querido?
2: Valeu, Pia.
0: Valeu, meu gurizinho.
2: Um abraço e fui. Fica com Deus.
0: Valeu, meu irmão. Obrigado pela sua audiência, pela companhia. Valeu, Niquete. Um abraço. Eita, com a linda velha disse que não tem como tomar chimarrão, é só tererê, né? É só tererê, né, meu irmão? Já tá na beira do fogão aí? Já tá sapecando o pinhão? Aí sim, né? Agora a piazada veio. Os pinhãozinhos sapecados têm seu valor. Isso aí, produção. Tem que aplaudir. Nada mais uma despertada no Garnizé aí, produção, por favor. Vamos, Garnizézinho. Bandeira branca. Bom dia.

0: Doce Leonel e a bandeira branca na manhã catarinense no Bom Dia Trabalhador. Alô, trabalhadores. Oi, trabalhadoras. Bom dia, bom dia. Meninas e os meninos que precisam acordar cedo demais, que precisam despertar demais. Alô, turma aí do Horizonte. Galera de Água Doce, bom dia, tudo bem? Tá na hora, né, biazada? Tá na hora. Um abraço. Alô, Delosmar. Ouvindo a catarinense, ouvindo bom dia em Água Doce. Um abraço pra ti. Pra toda a família. Tudo de bom, né? A música Capotada na Calçada, do Otávio Augusto e do Gabriel. Azoi, galê. O Rodrigo tem um costume no inverno, ele e aquele bombeiro de Irani, né? Ambos gostam de mergulhar no rio antes de começar o dia pra dar uma motivada, né, meu irmão? Credo, Rodrigo Oliveira. Mas não faz assim, meu filho.
1: Bom dia, Michel. Oi, bom dia. Zucimara.
0: Oi, guria.
1: Gostaria de ouvir uma música. Pilares.
0: Tá bem.
1: E gostaria de concorrer ao quilo de erva.
0: Beleza.
1: Eu nunca experimentei essa coisa boa aí pra tomar. Pra tomar um chimarrão bem daqueles, bem gordo.
0: Oh, maravilha, né?
1: Quentinho.
0: Pra aquecer.
1: Gostaria de oferecer pra você e tua equipe. Para o Carlos, para o Marino,
0: tá,
1: para toda a minha família, para toda a família da Cachoeirinha. Fica com Deus, Deus que te abençoe.
0: Valeu, guria.
1: Até de tarde, meu amigo.
0: Um abraço, menina. Até a tarde. Forte, longo e caloroso. Abraço.
2: Bom dia, Micha. Aqui é o Tair de Campos Novos. Manda um abraço por ti aí, a moreninha linda. Ofereço para todos que gostarem da música. Então diga Mi, e daí ela chora.
0: Mas é de frio, valeu, né, mano, velho? É de frio, né, mano, velho? Bom dia, bom dia, bom dia, bom dia. Libera mais um áudio aí, produção. Libera mais um áudio no 98437-7982. Quem é que tá falando com a catarinense? Alô, bom dia. Hã? Alô? Pode falar. Tá batendo o queixo? Tá batendo o queixo de frio, tadinho, meu Deus do céu. Não, mas aí você judia, né? Aí você judia demais. Não, mas hoje tá pra trincar a dentadura, né? Não, vamos combinar? Pelo amor de Deus, galera. Pelo amor de Deus, tá pra trincar a dentadura de tanto bater queixo, meu povo.
3: Bom dia, Richa. Podia boa. Colocar aí fogão de lenha com um chitãozinho e chororó pra
0: boa,
3: nós.
0: Boa pedida, né, meu irmão?
3: A manhã gelada.
0: Na hora, meu querido.
3: E um bom dia pra todos nós que estamos curtindo na catarinense.
0: Valeu, querido.
3: Um abração aí.
0: Bom dia, meu irmão. Pessoal da Cozinha Nobre, abraço. Pessoal da DM, tá na companhia na catarinense, né? Alô, turma da DM. Dá uma cutucada no canizé aí, piazada. Não adianta, né? Tem que trabalhar, tem que baixar a cabeça e trabalhar, né, piazada medonha? 5:30.
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0: Só moda de extrema qualidade. Vamos atender essa turma aí, produção. Vamos começar com a galera da Vila Caxeirinha. Com a Jucemara. Pilares do Miro Saldanha. Bom dia.
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uma linda poesia transformada em canção para ouvirmos juntos no Bom Dia de hoje. 5:37. É para emocionar. Alô, Padilhão. Alô, galera, no quilômetro 16. Alô, família Stolf. Alô, Ilô. Um abraço para o Autobusso Joaçaba, Tio Dai, Ivanir. Alô, Serra do Facão. Alô, Piratuba, Ipira, Marcelino Ramos. Alô, você. Que o dia seja realmente lindo. Que amanhã seja maravilhosa. Que seus sonhos se realize por completo.

Edson Hilton. Vou tentar ser herói. Modão. São 5h40, 20 faltam para as 6 da madrugada. Bom dia, bom dia. Bom dia outra vez. Bom dia, dia. Bom dia, amanhã. As gaviolas. Acorda geral. No ar e bem alto. Alô, Altair. Alô, Campos Novos. Como é que tá o dia aí, Altair? Hein? Bom dia, né, meu maninho? Gelado pra caramba. Dá uma chamada na buzina, chama. Chama na buzina, pode chamar, pode chamar. Bem-vindo! Tonique Tinoco pra dar uma chacoalhada na madrugada catarinense. Moreninha linda, bom dia.

0: 5h44 na manhã maravilhosa. Eu sei, tá gelado, tá gelado. Aliás, vai com calma aí no trânsito, né? Vai com muita calma, com muita tranquilidade. Pra galera no sítio também, né? Precisa ter paciência. Precisa ter calma. Então não é fácil não, né? Eita. Todo dia amassando gelo, né? Toda madrugada. Quebrando geada. Ei, rapaz. Um abraço, Sirineu. Tá frio aí também, meu irmão? Tem que ir pro serviço, né? Tem que ir pro lado do Eito, pelo amor de Deus. O Rodrigo tá ouvindo a gente, né, meu irmão? Tá pedindo aí o Roberto Carlos, caminhoneiro. Oferecendo pra galera que tá rodando ao som da Rádio Catarinense, dando carona para o Bom Dia Trabalhador, para os inúmeros trabalhadores, as inúmeras trabalhadoras. Bom dia!
1: Bom dia, Micha!
0: Ô, oh, bom certo? Dia!
1: Tudo? Estamos aqui a noite inteira, puxando fila pra descarregar pura bucha.
0: Ei, meu frio. Deus do céu! Não é mole não, meu irmão.
1: Atiradora de litro pra nós.
0: Boa, boa.
1: Beleza, abençoado dia.
0: Valeu, querido.
1: Deus abençoe pra ti, tudo de bom.
0: Valeu, meu irmãozinho.
1: Chama na buzina.
0: Chama na buzina o pessoal que tá na fila aí, produção. Chama. É, a galera vê só as cachaças que nós bebemos, não os tombos que nós caem, né?
2: Você tá doido.
3: Bom dia, Michel.
0: Bom dia.
3: Que é o Douglas, tá com
0: Douglas. Tudo bem, Douglas?
3: Que friozinho que amanheceu hoje, né?
0: Pois é.
3: É, Domão. Oh, manda pra nós uma música. Aí, ó, um palco da calaça aí. Manda pra toda a galera aí do Puxa da Ração aí, Domão. Paulo Piscinato, na Grandoço aí.
0: Positivo. Valeu, meu irmão. Um abraço. Alô, turma aí. Curtida Rádio Catarinense. Aí ontem o pessoal achou que era mentira, que eu tava inventando a história do leão, do circo. Não, é incrível, né, produção? É incrível. Pelo amor de Deus, né, meu querido? Não, mas é absoluta verdade, viu, produção? Tô falando sério pro seu aí, a mais pura verdade. 5h46, teve outra vez que um outro circo, e os circos vinham em especial na região ali de Ipira, né? Uma área grande, uma extensa área, agora acho que não existe mais essa área, mas era um campo aberto e aí os circos se instalavam por ali, que tinha bastante espaço, né? E por ali tava, e aí era a proposta era a seguinte, quem subia lá no palco, lá no picadeiro do circo e enfrentava uma mulher que era lutadora profissional, ganhava uma quantia em dinheiro. Rapaz. E aí nós tava lá, e pai, pai, conversa vai, conversa vem, pipoca por ali, maçã do amor por lá. Chegou a hora do desafio, e agora vai desafiar alguém da plateia. E a galera já ficou pé da vida, né? E pega um e pega outro, e um não vai, e outro tá com medo. E aí o rapaz tava apresentando, ó, ali tem aquele gordinho ali, ó. Tá... Aí a luz veio direto em mim. Eu disse, mas é agora, rapaz. Mas subi naquele picadeiro, aí o pessoal estiraram umas cordas lá, fizeram um ringue, me deram uma luva, eu calcei a luva e sentei-lhe a mão, mas sentei com tudo. Cara, onde a mão dela tava a minha cara? Onde a minha mão ia, não achava a cara dela. No primeiro round eu perdi feio, mas eu cheguei, tá atordoado. Mas ela tá batendo forte, a lazarenda. Oh, e ele chegou e tá valendo tanto em dinheiro e não sei o que, e vamos dobrar a aposta. Ele vai poder escolher algo lá da lanchonete, além do dinheiro, vai ter mais um lanche pra ele, não sei o que, bababá. E se ele não ganhar, vai só com o lanche. E fizeram aquele bagunção. Diga, ah, vocês estão debochando de mim? Na segunda rodada, aí sim, rapaz. Aí eu fui com tudo. Mas só que ela é muito mais forte que eu, né? Eu era molecote, né? Eu lembro que eu levei ele uma bifa, mais uma bifa, meu Deus do céu. Mas foi de trocar o queixo do lugar, né? Nossa senhora! Mas daí eu me aprumei, rapaz. Mas quando eu levantei, aí sim. Aí sim. Aí, bom, aí eles separaram. Quando eu tava ganhando, eles pararam a competição. Me deram a quantia de dinheiro, fizeram eu escolher o lanche. Como é que essas coisas a gente não esquece, né, produção? Pelo amor de Deus. Ô, trem bom demais, saudade danada. Chitãozinho Chororó, alô Lago. Um abraço pro Lago, ligado na Catarinense. Bom dia, meu irmão. Que o dia seja lindo.

Fogão de lenha do Chitão e Chororó. Pra galera que estão aí nas padarias panificadoras da região, alô Cozinha Nobre, bom dia, bom dia, bom dia. Bom dia, 8, faltam para as 6, um dia lindo.

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1: 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Um dia maravilhoso pra gente, uma ótima manhã pra você. Alô, galera ligada na Catarinense. A turma tava querendo ouvir e vai curtir agora. Palco da Cavaco. Alô, Rio Claro. Alô, Joninha. Tudo bom, Jona? Bom dia, meu irmão. 5 faltam para as 6. Tá na hora, piazada. 3 graus em Joaçaba. Bom dia.

E chacoalha esse João Luiz Correia, hein? Alô, Rodrigo, ligado na Catarinense. Bom dia, né, Rodrigo? 3 faltam para as 6, o Rodrigo quer ouvir, produção. Já atendo o telefone, peraí. Chama na buzina. Dando carona pra Catarinense. Chama! E um dia lindo. Caminhoneiro Roberto Carlos. Bom dia. 3 para as 6.

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5: Aliás, tá valendo um quilo de erva barbacoa na manhã de hoje, sabia disso? É, rapaz, uma participação aí no WhatsApp te dá direito a concorrer a um quilo de erva barbacoa. Bom dia. 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A partir das 8 horas da manhã até as 11, das 13h30 às 18 horas. Um dia voltado para você, mulher, para consultas, exames clínicos, exame de mamas, coleta do cinto patológico. Uma ótima oportunidade. Nessa terça-feira, a partir das 8 horas da manhã, tem que ir, né, dona Mari? Cuidar da saúde, né, filha? Tem que cuidar também um pouquinho de você, tá? Das 13h30 às 18 horas e das 8 às 11 horas, nessa sexta-feira, atendendo maravilhosamente bem você. Pode mandar seu WhatsApp no 98400-6360. Rede Feminina de Combate ao Câncer Joaçaba está localizada próximo ao anexo Amu, na ilha, em Joaçaba. Dado o recado, outro recado bastante importante aí pra gente vislumbrar, assistir e prestigiar: o Núcleo Espírita de Artes apresenta em Joaçaba, para a grande imensa região, um lindo espetáculo e emocionante apresentação, O Fantasma do Museu. Será sábado, 16 às 20 horas, no auditório do Colégio Celso Ramos. É mais do que cultura, um gesto de solidariedade, hein? Em celebração aos 70 anos do Centro Espírita Lar de Jesus, ingressos a R$20, mais um quilo de alimento não perecível. Todos os alimentos arrecadados nesse evento serão encaminhados ao residencial Nossa Senhora de Fátima, em Erval Velho. Por isso que é muito importante a sua mão amiga e a sua colaboração, além que o espetáculo é simplesmente fantástico, O Fantasma do Museu. Eu te convido para assistir essa linda apresentação sábado às 20 horas no Colégio Celso Ramos. Para mais um dia, para mais uma manhã, para mais um gostoso momento de fé, de otimismo, de esperança, de motivação no rádio. De energia positiva todo santo dia nesse mesmo horário. Na Catarinense, através do Bom Dia Trabalhador, nós falamos de amor, falamos de bem, de solidariedade, de como sermos homens e mulheres melhores para o mundo. Parcela considerável da humanidade presta atenção exclusivamente ao que lhe falta. Entre inúmeras bênçãos, valorizam pequenos problemas. Essa característica é lamentável, pois pode tornar mesquinho aquele que possui. Constitui um triste espetáculo. Pessoa abençoada que se lamenta sem cessar, esquecida de agradecer pelas alegrias, considera-se mais necessitada que as outras, com esse estado de espírito, não se comove com a miséria das outras pessoas. Deixa de valorizar, de utilizar os seus recursos na construção de um mundo mais justo, mais fraterno. Assim, se você não aprova a ingratidão, cuide para não adotar esse gênero de comportamento. Preste atenção nas inúmeras graças que continuamente brindado pela vida. Se você tem familiares complicados, pense que quem está completamente sozinho nessa vida, sem ninguém. Inúmeros são os órfãos que não contam com o apoio de absolutamente ninguém. Reflita também pelos velhinhos, pelos vovôs, pelas vovós sem amparo. Seus parentes podem ser difíceis, mas estão ao seu lado. Apesar de todos os embates, são uma presença familiar e fazem parte da história. Precisamos valorizar. Talvez o seu emprego não seja dos seus sonhos, mas há tantos desempregados. Há tanto pai, há tanta mãe de família que gostariam de ter a carteira assinada. É bom que você esteja disposto a lutar por uma colocação profissional melhor. Contudo, enquanto ela não chega, aprecie o que você já tem. Muitos se sentirão vitoriosos se estivessem aí, no seu lugar. Quem sabe você não seja portador de grande beleza? Mas são tão raras as pessoas com aparência excelente. E nem sempre são as mais felizes. A beleza física geralmente suscita a vaidade e atrai grandes tentações. Possuir uma aparência modesta não impede de ser amado. Se não tem um exterior cintilante, valorize a sua saúde e o seu espírito. Torne-se atraente pela nobreza, caráter, pelo seu bom humor, por todas as suas virtudes. Mais importante que ter um corpo belo, ter uma mente sã, é ser bondoso, é ser bondosa. Beleza, apartada da saúde física, moral, de pouco nada adianta. Então, antes de reclamar, olhe em sua volta: emprego, saúde, família, instrução, moradia. São tantos os tesouros que a vida derrama sobre nós. Se há alguma dificuldade em determinado aspecto do seu viver, lute para vencê-la. Entretanto, não se amargure por pouca coisa. Volte a sua atenção para conjunto e alegre-se com o que você tem. Emocione-se com a bondade divina e adquira o hábito de agradecer. Gratidão se manifesta em louvor às pequenas coisas. Mas um homem agradecido também é um refrigério na vida dos semelhantes. Quem percebe a beleza e abundância do universo converte-se em presença agradável para as outras pessoas também. Alegre, risonho, espalhando bem ao seu redor. Ao perceber os tesouros de que é dotado, dispõe-se a reparti-los. Ao invés de você atacar os moralmente decaídos, que você possa ampará-los. Arregimenta recursos para atender os necessitados. Dá exemplo, então, de ética, de bom proceder. Auxilie o próximo em suas dificuldades. Torna-se um ouvinte atento, um ombro amigo. Você é rico de talentos e opções que não te faltam. Pode valorizar o pouco que lhe falta ou muito que você já possui. Pode ser reclamão e desagradável, ou pode ser aquela pessoa que tem sempre um olhar positivo sobre o mundo que rodeia. Encantado com as suas bênçãos, torna-se também uma bênção para o seu próximo. O que você pensa nisso sobre hoje? Que apesar dos apesares e toda a luta, de toda a dificuldade que eu sei que você enfrenta, porque eu também as enfrento, todo santo dia, todos os meses ao longo desses anos, estamos juntos nessa caminhada. Alguns em lutas diferentes e outras em lutas iguais, mas todo mundo está pelejando. Todo mundo está aí na caminhada da vida em busca de ser uma pessoa melhor. Que possamos ser essa pessoa mais agradável, mais otimista e uma pessoa que consegue alegrar-se com o pouco que tem. Tenha uma gostosa manhã, que o dia seja lindo na sua vida, que a terça-feira seja maravilhosa. Bom dia!

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0: Opa! 6:18. 4 graus. Centro de Joaçaba gelado. Os bairros congelantes. As comunidades do interior, então. Nossa! Alô, Vitor. Bom dia, bom dia, bom dia, meu irmão. Um abraço, querido. Fica na boa. Fica na paz. Fica aqui na Catarinense, vai. Tem gente aí no WhatsApp que, oh, meu Deus do céu, mas tá cheio o WhatsApp, né? Tá valendo um quilo de erva barbacoa, turma. Ah,
1: bom dia, Michael Oliveira.
0: Bom dia.
1: Eu, Jandir de Oliveira de Água Doce.
0: Ô, meu irmão.
1: Toca pra nós aí. Chão batido aí com o Serrano aí, presente pra todos que estão ouvindo e pra vocês aí da rádio, um abraço, meu amigo.
0: Valeu, meu irmão, bom dia, bom dia, bom dia, um dia maravilhoso. E não adianta, e não adianta, é frio assim mesmo, viu, rapaz? Alô, Miriam, tudo bem, Miriam? Alô, Ademar, bom dia. Como é que tá Santa Lúcia aí, como é que tá Jaburá? Eita, botar um casaquinho nas mimosas, né? Senão, Helene Rodrigues de Luzerna, valeu, valeu. Muito frio e bora, né, filha? Bora, bora, bora.
2: Bom dia, meu amigo, é o Kleber Telescato.
0: Tudo bem, Kleber?
2: Se possível, eu busco o sítio do vovô Lourenço Lourival. Peço pra minha esposa Marisa, meus filhos William, Ashley e Bruna, meu avô Arlindo, dona Talina.
0: Tá bem.
2: Pra todo o pessoal da Água Doce, a Serra do Facão, a Lúcia, o Nego, o Paiol de Telha.
0: Positivo.
2: O seu Luiz, o Chico. Um bom dia de trabalho a todos, fiquem com Deus.
0: Valeu, meu irmão, pra nós, né? Pra nós, um dia maravilhoso. Fala, Misha, tudo bem? Um abraço para o Ademar Coelho, pro João Malaquias, pro Pancada, pra turma ouvindo a Rádio Catarinense. É o Luiz Alberto Conce, nessa manhã maravilhosa, né? Um abraço, meu irmão. Fala, Misha, estamos na escuta. Alô, Natalina, toda a família, bom dia. Nosso amigo Valdomiro, alô, seu Valdomiro, bom dia. O Rodrigo tá ouvindo a gente, né, barbeiro? Um abraço, meu irmão. Tudo de bom, né? Tô na pescaria de novo aí, piazada. Ah, pelo amor de Deus, né? Não, aí fica fácil, né? Aí fica quase nada. Você tá doido?
3: Ô, bicho, você é bujujuado demais, hein? Toca música pra nós, para de falar essa conversa fiada aí.
0: Calma aí, Tiburcio. Tô atendendo a galera, meu irmão. A galera tá lá no WhatsApp da Rádio Catarinense, Tiburcio. Todo mundo querendo faturar um quilo de erva barbacoa. E o sorteio daqui a pouco. Te aligera aí, te aligera aí. Já já vamos encerrar as participações. 6:20, bom dia.

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4: 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Uma ótima manhã pra gente, boa madrugada. Daqui a pouquinho eu volto fazendo sorteio, tá bom? Ah, rapaz, tá mais esse tempinho pra você participar. Bom dia, bom dia. Alô, Cíntia, tudo bem, Cíntia? Tá participando do sorteio, viu? Boa sorte, viu, Cíntia? Uma boa manhã pra
5: bom
4: você.
5: Bom dia, Michel, bom dia, bom, bom dia. Dia. Quero entrar no sorteio do pacote de erva.
4: Tá bem.
5: Barbacoa.
4: Tá concorrendo,
5: guria. Tô terminando meu pacotinho de erva barbacoa pra tomar chimarrão.
4: Tá bom.
5: Tá com a próxima música.
4: Mando sim, mando sim.
5: Tá frio, menina, tá frio.
4: Tá gelado,
5: tá,
4: né?
5: Com a próxima música daí.
4: Valeu, guria. Manda sim. Valeu, Nelson. Bom dia, bom dia, bom dia, Nelson. A Ivana Bate também tá ali em Gadaça, na Catarinense. Valeu, Ivana. Um abraço pra ti, pra toda a tua família. Bom dia. A Elza Aparecida dos Santos e Ervaldo S. Nelza, um abraço. Frio, filha. Tá frio demais. Não adianta e não adianta. Depois essa tem sorteio. Atento aí. Atenta, na Catarinense. 6:27, bom dia.

0: Casa de Caboclo do Rick Renner. Bom dia, 6:30.
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É para termos uma terça-feira de 1 grau de mínima, máxima de 19. Sol entre as nuvens. A sensação térmica fica entre 1 e 9 graus nessa terça-feira. Tá gelado. Quarta-feira, sol entre as nuvens também, a mínima de 1, máxima de 20. A sensação térmica fica entre 2 e 10 graus. A quinta-feira terá máxima de 20 graus, mínima de 3. Não tem previsão de chuva. Sexta-feira, sol entre as nuvens com mínima de 9 e máxima de 19. E já o sábado e o domingo são bem parecidos, né? Sábado com máxima de mínima de 8 e máxima de 20. O domingo tem pancadas de chuva, a temperatura mínima sobe um pouco, vai para 10 graus a mínima e a máxima de 22 graus, com previsão de 3 milímetros de chuva. A segunda-feira tem previsão de 5 milímetros de chuva para a região de Joaçaba. Deixa a trilha que eu já faço o sorteio aí, produção. Ah, você já fez aí, meu irmão? Então atualiza pra gente e vai aparecer o nome do ganhador, da ganhadora aí na tela e eu falo pra galera. Aí, produção, já temos sortudo. Ah, é uma menina, Cíntia Koteski, abraço. Parabéns, Cíntia. Faturou 1 quilo de erva barbacoa aqui na Catarinense. Bom dia, bom dia, bom dia, guria. Que o dia seja lindo, que a manhã seja maravilhosa. Que papai do céu possa estar junto contigo, te protegendo. Te encaminhando pelo melhor caminho da vida, menina. Dobrando os pelegos.

0: Luiz Marenco, José Cláudio Machado, 6:37.
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5: 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Uma ótima manhã pra gente. Bom dia, bom dia, bom dia. Alô, Kleber, tava pedindo Lourenço Lorival. E vai ouvir Cid do Vovô. 20 faltam pras 7. Uma gostosa manhã. Oh!

0: Oh, moda boa, carregada de saudade, 6h43. Uma boa madrugada, um bom dia, uma ótima manhã, uma espetacular audiência. Cícero, bom dia, Cícero. Seja bem-vindo à Rádio Catarinense, né, meu maninho? Bom dia, bom dia, bom dia, meu irmão. Aqui é o Bom Dia Trabalhador, bom dia, trabalhadora. Desejando pra você uma ótima terça-feira. Fica à vontade, fica à vontade. Quem mais tá chegando por aí? Desejando um bom dia. Ah, o Gabinão, né, Gabinão? Sempre ligado nas manhãs catarinenses. Valeu, queridão. Um abraço pra Erval Velho. Ô, MacGyver, bom dia, meu maninho. Credo, né, vó? Aumenta e gruda, meu guerreiro. Tá paradinho aí na fila, meu irmão. Valeu, pequeno. Aí sim, rapaz, dando um eco na gabina aí do pequeno. Ô, maravilha. Gratidão, viu, pequeno? Bom dia, meu irmão.
1: Bom dia, meu amigo Micha. Tudo certo? Bom dia. Como é que tá? O Edmar por cá que tá falando. Manda um alô pra minha família no Jaborá, Micha. Meu pai Neri, minha mãe Arlete. Tá na escuta da rádio aí. Roda do fogão, a lenha ali, chimarãozinho, pinhão na chapa aí. Minha esposa Thaís, que é professora, e minha filha Laís, que daqui a pouquinho tá indo pra aula, né?
0: Tá bem, hein?
1: Nós mesmo passando aqui o tal do Rio do Sul aqui. Nossa senhora, acho que o pessoal acendeu os fogão além, hein? Jesus, que fumaceira aqui.
2: Você tá doido.
1: Carregamento feito ali na Aurora Copa em Chapecó, destino vai ser Itajaí, aí. Com Deus e os anjos lá, vamos nós, né, meu amigo?
0: Valeu, meu irmão.
1: Pode ser qualquer música que você mandar pra nós, tá tudo certo. Tamo na escuta da rádio aqui pelo aplicativo aí.
0: Um abraço, querido.
1: Um abraço, meu amigo. Tudo de bom e chama na buzina.
0: Chama a galera que tá curtindo a Catarinense no aplicativo também. É muita neblina, né, produção? É muita
3: Fala
0: neblina.
3: Aí, meu amigo Micha, bom dia,
0: E aí, meu irmão?
3: Rapaz, pensa no frio. Duplica, triplica. Mas tá bom. Melhor que o calor.
0: Não, isso
3: tá
0: mesmo.
3: Tá bom? Cachorrão pra cá, câmbio. Manda um salve pra nós aí, pra galerinha do GTP aí.
0: Um abraço.
3: O Giesel, Pacuelo, Alemão, Rafinha.
0: Só os melhor.
3: Aos demais que estão na frequência aí. O Ademir aí, da Concreto Cruzeiro.
0: Boa.
3: Tá bom?
0: Tá bem.
3: Manda um salve aí pra galerinha da Base Mix, salve, que tá na escuta aí.
0: Salve, salve.
3: Alô aí pra galera da Barba, Cabelo e Bigode aí, que também tá na escuta. A galerinha lá da Boa Esperança aí.
0: Passivo,
3: Pazinato, os demais aí. Tá bom?
0: Tá feito.
3: Pode ser a próxima pra nós aí. Tamo indo lá pra capital do frio, Água Doce. Ah, pá, tem de congelar os cascos do cachorro.
0: Hoje tá mole, não, né?
3: Deixa aquele abraço e tudo de bom aí. Fica com Deus.
0: Valeu, querido. Continua na boa, continua na paz, continua na Catarinense, meu mano velho. Um forte, longo e caloroso. Caloroso abraço. Só modão, né? Só modão. Modinha hoje não rola. Cê tá doido, meu filho. Aumentou aí, produção. Bom dia, bom dia, bom dia. Que o dia seja maravilhoso, galera.

Esse é o Nelson Coelho, hein? Lá de 1982, o lado B, a faixa 1. Morena do Pé da Serra, tocando na Catarinense, matando a saudade. No tempo do bolachão, né, meu chapéu?

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é pra deixar no ar bem alto. Um dia maravilhoso pra gente. Incrivelmente, prazerosamente, bom dia, bom dia, bom dia. Até pertinho das 8 horas a gente vai te fazendo companhia, né? Nesse primeiro momento, apresentando as emoções do Bom Dia Trabalhador. Logo em seguida, após 5 minutos com Jesus, tem o Jornal Primeira Hora. Obrigado, guria. Alô, Luiz Alberto Conce, bom dia. Tá no mate, na beirinha do fogão a lenha. Ô, oh, maravilha. Um abraço, Christian Conte, de Erval Velho. Tudo bem aí, Christian? Um abraço, queridão. Forte abraço, meu querido. Uma ótima manhã e uma saborosa terça-feira. Jeito de Mato. Paula Fernandes e Almir Sater. Bom dia.

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1: Linda canção. Pena que a gente vai ter que pausar ela por enquanto, né, produção? Pena, é uma pena, é uma pena. Hoje no Jornal Primeira Hora, Senado vai analisar a criação da Política Nacional de Minerais Críticos e Estratégicos. O presidente da Câmara reafirma compromisso de votar fim da escala 6-1 ainda em maio. Santa Catarina reforça a estrutura de ajuda humanitária para desastres naturais. Educação de Joaçaba abre inscrições para vagas na creche durante férias de julho. Pesquisadores querem clonar árvore centenária após queda de araucária gigante na região. Luzerna realiza amanhã a Conferência Municipal de Saúde e mostra que Joaçaba alerta para estoque baixo de tipagem sanguínea. Essas e outras inúmeras informações compõem o Jornal Primeira Hora, que entra no ar em instantes, né?
2: Bom dia, Michael.
1: Bom dia.
2: Olha quem acabou de mandar mensagem.
1: Ô, Nona.
2: Ele, o Carlos Cachorão.
1: Isso.
2: Mais conhecido como Lobo Mal das Vovozinhas. A Nona deu um cartão black limitado.

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3: Bom dia, prezados ouvintes. Este é o programa 5 Minutos com Jesus, oferecido pela Igreja Evangélica Luterana do Brasil, Congregação Santíssima Trindade de Joaçaba, em parceria com as paróquias de Catanduvas e Luzerna. 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Na narração deste programa, o pastor capelão Christian Pribe.
4: Respeite o seu pai e a sua mãe para que você viva muito tempo na terra em que estou lhe dando. Êxodo capítulo 20, versículo 12. Vamos meditar no tema respeito às autoridades. Vivemos em uma época em que o respeito às autoridades está ficando fora de moda, principalmente quando a autoridade tem ideias contrárias às nossas. Podemos ver isso na política, quando as ideias de um governante não são aceitas por irem contra os nossos princípios, desejamos nos rebelar. Essa intolerância com as autoridades também é visível nas escolas, nos colégios, universidades, igrejas e outras organizações. No entanto, o quarto mandamento de Deus ensina a respeitar as autoridades. Moisés escreve: respeite o seu pai e a sua mãe, para que você viva muito tempo na terra que estou lhe dando. Nesse mandamento, Deus não está se referindo apenas ao nosso pai e mãe, mas sim a todos que estão imbuídos de autoridade nas mais diferentes áreas. As autoridades são representantes de Deus para cuidar de todos os seres humanos em cada situação. Em casa, são os pais que exercem autoridade. Na igreja, os líderes e pastores. Na escola, os professores, coordenação e direção. Na sociedade, os governantes. Deus usa essas pessoas para cuidar de nós e proteger a nossa vida. Apesar de ter toda a autoridade e poder, Jesus não veio ao mundo para ser servido. Na verdade, ele veio para nos servir, oferecendo sua vida na cruz, para nos salvar e perdoar os nossos pecados. Ele se fez servo de todos, para nos reconciliar com o Pai e nos transformar em filhos de Deus. Por tudo o que ele fez, devemos dar-lhe honra e glória, obedecendo e guardando os mandamentos do Pai. Vamos falar com Deus em oração. Senhor Deus, abençoa a todos que estão em função de autoridade. Que as autoridades sejam instrumentos teus para que tenhamos paz e segurança. Em nome de Jesus. Amém.

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2: Olá, bom dia. Hoje é terça-feira, 12 de maio. A temperatura está marcando 4 graus na Avenida 15 de Novembro, no centro, em Joaçaba. A partir de agora, você acompanha as principais informações de hoje.
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2: Senado vai analisar a criação da Política Nacional de Minerais Críticos e Estratégicos. Presidente da Câmara reafirma compromisso de votar o fim da escala 6x1 ainda em maio. Santa Catarina reforça estrutura de ajuda humanitária para desastres naturais. Educação de Joaçaba abre inscrições para vaga na creche durante férias de julho. Pesquisadores querem clonar a árvore centenária após sua queda em região. Luzerna realiza amanhã a Conferência Municipal de Saúde. O Emosc de Joaçaba faz um alerta para estoque baixo de tipagens sanguíneas. E ainda nessa edição, o giro de notícias pelo Brasil, o comentário do jornalista Carlos Henrique Roncalho, as informações do esporte e também do setor de segurança pública. Da agência PD Radar de Meteorologia, o meteorologista Daniel Panobianco tem todos os detalhes, só da condição climática e também as temperaturas para a região.
3: Municípios de Santa Catarina tiveram geada ampla e generalizada nas últimas 24 horas. O fenômeno foi mais intenso nas serras, no meio-oeste, oeste e planalto norte catarinense. A menor temperatura de todo o estado, de acordo com o Instituto Nacional de Meteorologia, o INMET, na madrugada de ontem, chegou a 3,8 graus negativos em Bom Jardim da Serra. No setor meio-oeste, também tivemos marcas negativas de temperatura, sendo o valor mais significativo observado no município de Água Doce, 1,3 graus abaixo de zero. E no setor oeste, Faxinal dos Guedes teve frio ontem de 1,6 graus negativos. Hoje, novamente, o dia amanhece com geada ampla em grande parte do território catarinense. Ao longo do dia, as temperaturas sobem discretamente, mas volta a fazer frio à noite. Uma nova frente fria pode passar pelo estado até o final desta semana, trazendo um pouco de chuva e, na sequência, a manutenção do cenário de tempo frio. A temperatura máxima hoje não passa de 20 graus e na próxima madrugada a mínima despenca para 4 graus em Capinzal, Catanduvas, Concórdia, Irval Velho, Fraiburgo e Joaçaba.
4: Daniel Panobianco, da agência PD Radar, com exclusividade para catarinense.
2: O Senado deve iniciar nos próximos dias a análise do projeto da Câmara dos Deputados que cria a Política Nacional de Minerais Críticos e Estratégicos. O objetivo da proposta é incentivar a pesquisa e também a lavra, o beneficiamento e a transformação desses insumos essenciais em processos de alta tecnologia e na produção de cabos de fibra, equipamentos médicos, usinas nucleares, smartphones, entre outros inúmeros produtos da indústria de ponta. Os detalhes da reportagem é com o repórter Alexandre Campos.
5: Já está no Senado o projeto que cria a Política Nacional de Minerais Críticos e Estratégicos, insumos usados na produção de equipamentos médicos, em usinas nucleares, smartphones, entre outros produtos da indústria de alta tecnologia. O objetivo da proposta, aprovada na primeira semana de maio pelos deputados federais, é criar condições para que o Brasil deixe de ser apenas fornecedor dessas riquezas e alcance também o beneficiamento e a agregação de valor, com maior ganho econômico para o país. Para isso, entre os princípios da proposta estão o incentivo à pesquisa, a capacitação de pessoal especializado e a formalização de parcerias empresariais, tecnológicas e financeiras. O dinheiro para implementar as ações virá de um fundo garantidor da atividade mineral a ser criado pela União e será destinado a projetos de pesquisa e integralização do próprio fundo, abastecido pelo orçamento público, limitado a R$2 bilhões. Também receberá percentual da receita operacional bruta de empresas que atuarem no setor. A proposta também prevê créditos fiscais da ordem de R$5 bilhões durante 5 anos para incentivar o beneficiamento de minerais críticos e estratégicos em território nacional por empresas constituídas sob as leis do país. Integrante da Frente Parlamentar em Defesa das Terras Raras Brasileiras, o senador Rogério Carvalho, do PT de Sergipe, defendeu em audiência pública da Comissão de Assuntos Econômicos que o Brasil deixe de ser apenas mero exportador desses minerais.
6: O Brasil é um grande produtor de minério, tem capacidade de produção, mas eu acho que neste momento em que alguns minérios ganham relevância na indústria moderna e na indústria do futuro e na economia do futuro, acho que nós deveríamos mudar um pouco e focar no como produzir esse minério e como transformar esse minério numa fonte de riqueza e de industrialização.
5: A proposta ainda define regras de mineração urbana para recuperar os componentes estratégicos em resíduos eletrônicos, baterias, veículos e entulhos de construção e normas de leilão de áreas com potencial para a produção dos minerais críticos. Também prevê a criação de uma rede nacional de pesquisa, desenvolvimento tecnológico e formação profissional e a instituição do Conselho Nacional para a Industrialização de Minerais Críticos e Estratégicos, com atribuição para propor políticas e ações públicas relacionadas à cadeia desses produtos. Da Rádio Senado, Alexandre Campos.
2: O presidente da Câmara reiterou o compromisso de votar o fim da escala 6x1 no mês de maio. Ele destacou que é um ambiente favorável para aprovação da proposta, como informa o repórter Luiz Gustavo Xavier.
7: O presidente da Câmara dos Deputados, Hugo Mota, afirmou que a proposta de mudança na escala de trabalho 6x1 será votada pela Casa e diz que não votar essa matéria não está em questão. Hugo Mota participou de entrevista coletiva na Paraíba após o evento Câmara pelo Brasil, na Assembleia Legislativa do Estado. Segundo ele, o tema já entrou na agenda prioritária do Congresso e deve avançar nas próximas semanas, com expectativa de análise ainda no mês de maio.
8: Queremos que todos compreendam que há uma decisão política de se caminhar nesse sentido. É muito melhor sentar à mesa e negociar o texto, que é quando a gente tem, na verdade, o horizonte já de data para que essa matéria seja votada.
7: O ministro Luiz Marinho, que também participou do evento, afirmou que a discussão sobre a redução da jornada semanal é antiga. Ele afirmou ainda que o governo considera a escala 6x1 a mais cruel para os trabalhadores, especialmente para as mulheres.
9: É a escala mais cruel, especialmente para as mulheres. Ela tem criado um grave problema. Essa escala leva a um custo não visível pelas empresas, que é o custo do adoecimento do Ocidente e o custo também das faltas.
7: Hugo Mota também declarou que há um ambiente favorável à aprovação da proposta e comparou o debate atual a outras mudanças trabalhistas ocorridas ao longo da história brasileira, como o fim da escravidão, a criação da carteira de trabalho e do 13º salário. Da Rádio Câmara de Brasília, Luiz Gustavo Xavier.
2: 6 horas 8 minutos, momento dos nossos patrocinadores.

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7: Santa Catarina reforça a estrutura de ajuda humanitária para desastres naturais. Exército, Defesa Civil, Força de Segurança participam de treinamento conjunto de ajuda humanitária em Florianópolis. A repórter Amarilis Pequeno detalha.
8: Enchentes, deslizamentos, ciclones e temporais cada vez mais intensos. Os eventos climáticos extremos têm feito parte da realidade de Santa Catarina e exigido respostas rápidas e integradas das forças de segurança e proteção. Foi justamente com esse objetivo que a 14ª Brigada de Infantaria Motorizada realizou em Florianópolis mais uma edição do exercício de planejamento e do simpósio de ajuda humanitária, que acontecem anualmente e reúnem Exército, Defesa Civil, Bombeiros, Polícia Militar e outros órgãos estaduais. As atividades aconteceram no Centro Integrado de Gerenciamento de Riscos e Desastres, o CIGERD, e tiveram como foco o treinamento conjunto para situações de emergência. O comandante da 5ª Divisão do Exército, Ricardo de Castro Troviso, destacou que o trabalho integrado permite testar capacidades e ampliar o apoio à população em momentos críticos.
9: São em eventos como esse que nós começamos a testar e colocar e verificar as nossas possibilidades, as nossas capacidades e as nossas limitações também, num clima de operação interagências, de maneira a cooperar e colocar à disposição da população, num evento de impacto climático, um evento agudo, um evento imediato, nós podemos tentar durar na ação, na ajuda e ampliar com capilaridade dos nossos meios.
8: Além do treinamento operacional, o encontro também reforçou a importância da prevenção diante dos fenômenos climáticos que preocupam o Estado, como possível impacto do El Niño nos próximos meses. O subsecretário de Proteção e Defesa Civil de Santa Catarina, General Ricardo Miranda Versa, explicou que ações como essa fazem parte de um trabalho permanente de preparação das equipes para situações de emergência.
10: A Secretaria de Estado da Proteção e Defesa Civil fica muito feliz de estar recebendo o Exército Brasileiro hoje, fazendo mais um simulado, mais um exercício de treinamento, que já é uma tradição do Exército. Anualmente eles fazem esse exercício, até porque eles precisam estar preparados, assim como a Secretaria de Estado da Defesa Civil e toda a estrutura estadual, para enfrentar esses desafios que venham eventualmente a partir de um desastre.
8: O comandante da 14ª Brigada de Infantaria Motorizada, General Reinaldo Sóton Calderaro, explica que o Exército atua como força de apoio às estruturas estaduais.
11: O Exército Brasileiro, aqui representado pela 14ª Brigada de Infantaria Motorizada de Florianópolis, ela tem a finalidade de adicionar capacidades à já forte e líder, né, Secretaria de Proteção e Defesa Civil, a quem cabe a gestão macro. Então, o Exército, com a sua infraestrutura, ele chega no sentido de estudar a geografia do Estado, a população, planejar, treinar toda a nossa estrutura de prontidão operacional e logística para que, no caso de uma hipótese, nós tenhamos capacidade de imediato colocar efetivos para esticar a mão amiga desse braço forte.
8: Segundo o Exército, mais de 1.000 militares já estão preparados para atuar em operações de ajuda humanitária em Santa Catarina. A estrutura inclui veículos, equipamentos de comunicação, pequenas pontes móveis e apoio logístico.
11: Todas as nossas ações, ela vem em coordenação de interagências em todos os níveis. E a nossa ação aqui é somar todos os esforços do governo federal, aqui representados pelo Exército Brasileiro, das agências estaduais e municipais, para de fato toda essa estrutura apoiar a sociedade e transmitir aquilo que nós achamos mais essencial, a sensação de segurança.
8: A proposta é fortalecer a integração entre as instituições e transformar o planejamento em capacidade real de resposta para proteger vidas e reduzir impactos em futuras emergências. De Florianópolis, da Rede de Notícias Acaerte, Amarilis Pequeno.
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7: Olá, Carlos. Bom dia. Seja bem-vindo. Esse é seu horário, meu amigo.
15: Muito bom dia, Michel Oliveira. Desejo a você uma ótima terça-feira e aos nossos ouvintes também, é claro. 12 de maio é o Dia Internacional da Enfermagem e do Enfermeiro e o Dia Mundial da Fibromialgia. Cumprimentos a todos da área da enfermagem. A CPI da Prefeitura e do servidor que desviou, por enquanto, 4 milhões de reais. Ontem foram tomados pela CPI da Câmara de Vereadores os depoimentos do ex-secretário de administração e atual vice-prefeito Jorge Dresch, além do ex-prefeito Dioclésio Ragnini e do atual prefeito Wilson Sartori. O que trouxeram de novo? Muito pouco ou quase nada. Disseram desconhecer o sistema criado por, ao que parece, um único servidor, esse com mais de 20 anos de casa, livre de qualquer suspeita. Ou seja, não é bem assim. O servidor se serviu de recursos públicos generosos. Por enquanto dizem que será muito mais, mas se trabalha com a ideia do desvio de 4 milhões de reais. Meus amigos, vamos admitir que o cara era fora da caixinha, que engendrou um esquema bem montado e que, vamos admitir, era impossível provocar suspeitas. Bom, impossível não existe. E se o servidor conseguiu escapar do radar das pessoas que deveriam fiscalizá-lo, não escapou do Tribunal de Contas, que recomendou à Prefeitura uma investigação sobre números estranhos que apareceram em Florianópolis sobre Joaçaba. Ou seja, não existe crime perfeito. Voltando a admitir a astúcia do servidor, ainda assim é difícil de imaginar uma cifra tão grande escapar do pente fino de seus colegas e das gestões anteriores e dessa também. É que 4 milhões é muita grana para sumir no ralo do faz de conta. Dentro do hábito de se orgulhar da afirmação obra feita com recursos próprios, é de se lamentar que uns 4 quilômetros de asfalto deixaram de ser implementados nas ruas de Joaçaba. 4 milhões compraria 10 equipamentos de ponta. Paga uma ponte? Enfim, é uma soma responsável e respeitável. Então, esse montante não poderia ter passado despercebido assim. Ele fez falta em algum momento, mas nem isso foi identificado. Ficou claro que os gestores, pelo menos um deles, atribuiu a responsabilidade ao setor contábil, entendendo que ali o rombo devesse ser estancado, mas não foi. Será que tem mais gente envolvida? E até onde vai o silêncio do principal acusado, que ainda está solto, preso por uma tornozeleira eletrônica? Esse é um relato da CPI da Câmara de Vereadores de Joaçaba. Mas afinal, como estão as investigações da Polícia Civil, que não se ouve nada, e do Ministério Público e do próprio Tribunal de Contas? O que nos resta é aguardarmos as cenas dos próximos capítulos. Tenham todos um bom dia e até amanhã.
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7: Começamos com a Loto Fácil, o concurso 3.682. Bolão de 7 cotas da cidade de Ribeirão dos Pinhais, Paraná, fez 15 acertos e está levando R$1.439.295. 14 acertos para 329 apostas ganhadoras estão faturando R$1.310. Há prêmios menores para 13, 12 e 11 acertos. Estimativa de prêmio para o próximo concurso hoje é de R$2 milhões. Quina Concurso 7.022, números sorteados 30, 38, 47, 50 e 68. Com 5 acertos não houve ganhador. 36 apostas fizeram 4 acertos e estão levando R$17.780. Há prêmios menores para 3 e 2 acertos. A estimativa de premiação para o próximo concurso hoje é de R$17.500.000. Lotomania e o concurso 2.922. Não houve ganhador com 20 e 0 acerto. 6 apostas fizeram 19 acertos e estão faturando R$40.018. Com 18 acertos, 50 apostas ganhadoras estão embolsando R$3.001. A prêmio menor para 17, a prêmio menor também para 16 e também nos 15 acertos. A estimativa de premiação para o próximo sorteio de amanhã, dia 13, é de R$4.100.000. Dupla Sena, concurso 2.955. Primeiro sorteio da Dupla Sena e os números sorteados: 5, 10, 20, 30, 46 e 47. Com 6 acertos, não houve ganhador. 9 apostas fizeram 5 acertos da dupla Sena e a quantia recebida é de R$4.455. Segundo sorteio da dupla Sena: 3, 11, 29, 32, 33 e 39. Com 6 acertos, não houve ganhador. 8 apostas fizeram 5 acertos e recebem R$4.511. Há prêmios menores para 4 e 3 acertos em ambos os sorteios. A estimativa de prêmio para o próximo concurso amanhã é de R$550.000. Super 7, concurso 845, coluna 1, resultado 4, coluna 2, resultado 2, a coluna 3, resultado 6, coluna 4, resultado 8, coluna 5, resultado 8, coluna 6, resultado 4 e coluna 7, resultado 1. Não houve ganhador com 7 e 6 acertos. 22 apostas fizeram 5 acertos e estão faturando R$1.199. Há prêmios menores para 4 e 3 acertos. A estimativa de prêmio para o próximo concurso amanhã é de R$400.000. São 7h26. 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
8: A Secretaria Municipal de Educação de Joaçaba deu início às inscrições para o edital de chamamento público. Está prevendo ofertar o preenchimento de vagas assistenciais na educação infantil durante o recesso escolar previsto para julho deste ano. A ação busca atender famílias que necessitam apoio no cuidado com as crianças nesse período. As vagas serão disponibilizadas no Centro de Educação Infantil Nossa Senhora de Lourdes, como informa a assistente de ensino da Educação Infantil, Flávia Piccoli.
9: A Secretaria Municipal de Educação de Joaçaba, no uso de suas atribuições legais, declara aberto o edital de chamamento público excepcional para oferta e preenchimento de vagas assistenciais da educação infantil no período de recesso escolar no âmbito do Sistema Público de Educação Municipal de Joaçaba, para o período de recesso escolar do mês de julho do ano de 2026. As vagas assistenciais serão ofertadas no Centro de Educação Infantil Nossa Senhora de Lourdes para as crianças na faixa etária de 0 a 5 anos e 11 meses, ou seja, de berçário 1 a pré-2. O período de atendimento será de 20/7 a 31/7 de 2026, não havendo atendimento aos sábados e domingos. Torna-se importante destacar que o atendimento no plantão de férias é de prioridade extrema aos pais e ou responsáveis legais, trabalhadores que não têm onde deixar os seus filhos no período de recesso escolar. O prazo para inscrição e entrega dos documentos será de 11 de maio a 3 de junho. Para realizar a inscrição, é preciso entregar o formulário de inscrição que está em anexo ao edital, devidamente preenchido, impresso e assinado pelo responsável da criança, entregar comprovação de atividade laboral dos pais responsáveis, bem como de todos os adultos que residem com a criança, com horário de trabalho de segunda a sexta-feira, em período matutino e vespertino, por meio de declaração do empregador, entregar declaração do empregador afirmando que os pais e ou responsáveis legais não fruirão de férias no período de 20/7 a 31/7/2026, entregar declaração do empregador afirmando a data para quando está programado o período de férias dos pais e ou responsáveis legais no ano de 2026 a 2027 e entregar o comprovante de residência atualizado. Para crianças já matriculadas no Sistema Público de Educação de Joaçaba, o formulário e os demais documentos devem ser entregues por meio físico na secretaria da própria unidade escolar que a criança já está frequentando. Já para as crianças que ainda não estão matriculadas no Sistema Público de Educação de Joaçaba, o formulário e os documentos devem ser entregues por meio físico diretamente na Secretaria Municipal de Educação. A divulgação preliminar dos pedidos acontecerá no dia 19 de junho, sendo divulgado no site da Prefeitura. E o prazo para recursos será de 22 de junho a 26 de junho, com a data final de homologação dos habilitados na data de 30 de junho. Qualquer dúvida, a equipe pedagógica da educação infantil fica à disposição por meio do contato de WhatsApp 3521-0289.
8: 7:33, a temperatura se mantém em 4 graus no centro da cidade em Joaçaba, na Avenida 15 de Novembro. O município de Joaçaba marcou presença na Expo Turismo Paraná 2026, considerada uma das principais feiras do setor turístico do sul do país. O evento aconteceu na Via Soft Experience, em Curitiba, reunindo agentes de viagens, operadores de turismo, representantes de destinos e distintos profissionais da área de diferentes estados brasileiros. Representada pela Secretaria de Comunicação, Cultura, Turismo e Eventos Joaçaba, aproveitou o espaço para divulgar seus principais atrativos turísticos, culturais e gastronômicos, além de grandes eventos que movimentam a economia local ao longo do ano. Entre os destaques apresentados, esse tradicional Carnaval de Joaçaba, reconhecido nacionalmente como uma das maiores festas carnavalescas do sul do Brasil. O município também promoveu turismo religioso, roteiros culturais e estrutura oferecida para receber visitantes. A participação ocorreu no estande da Secretaria de Estado do Turismo Santa Catarina, onde Joaçaba realizou uma apresentação especial inspirada no carnaval. A ação chamou a atenção do público presente e movimentou a feira com música, dança e elementos característicos da festa joaçabense. A queda de uma das maiores araucárias do Brasil mobilizou pesquisadores da Embrapa Florestas em Caçador. Conhecida como Pinheirão, a árvore teve material genético coletado para uma tentativa de clonagem após tombar na área de estação experimental da Embrapa. A araucária era considerada a quarta maior do país. 44 metros de altura, 2,45 metros de diâmetro, altura do peito. Como explica o pesquisador da Embrapa Florestas, Ivanir Vedlink.
10: Então a Embrapa Florestas fez esse trabalho de tentativa de resgatar o material genético, o DNA daquela planta que caiu na estação experimental de Caçador, e acabou tombando por questões de solo, um pouco de vento, enfim, mas acabamos perdendo essa planta monumental, gigante, centenária, e coletamos o material dela e fizemos os processos de enxertia para tentar realmente fazer esse resgate. E agora é só esperar até uns 100 dias, daí a gente já vai ter certeza se o procedimento deu certo ou não deu certo. Mas estamos na torcida que tenha dado certo, até porque o material foi bem coletado, bem conduzido em caixa de isopor, dentro dos procedimentos técnicos, com gelo e tudo, para realmente tentar viabilizar esse resgate dessa gigante centenária nossa aí.
8: 7:36. A pronúncia correta do sobrenome é Weindling, não é, produção? Muito obrigado. O município de Luzerna realiza amanhã, dia 13, a Conferência Municipal de Saúde. A secretária responsável pela pasta, a Tiziana Moreira, faz um chamamento para a população luzernense.
11: Estamos aqui para convidar toda a população para se fazer presente nesse dia 13, a partir das 13h30 da tarde, no auditório do Centro de Eventos aqui de Luzerna. Um momento muito especial onde podemos discutir todos os assuntos que perpassam o SUS do nosso país, né? É muito importante que a população se faça presente nesse momento de discussão, de interação e também precisamos comunicar os usuários do SUS que nesta tarde do dia 13 as unidades de saúde estarão fechadas, pois os funcionários estarão presentes nesse momento de tamanha importância de discussão, então, sobre o nosso funcionamento.
12: Perfeito. Tiziano, para a população compreender a importância da presença, nesse momento são discutidas algumas futuras ações SUS que iniciam aqui no município, depois na fase estadual e, por último, na nacional, isso?
11: Sim, nesse momento nós vamos discutir então o SUS que temos e o SUS que queremos, né? Unidos à luta do território ao projeto do nosso país. Então são momentos que vamos discutir, começa-se lá a nível de Brasil, né? Trazemos para nível estadual e também podemos sim estar discutindo algumas questões municipais.
12: Perfeito, a partir de qual horário mesmo, Tici?
11: A partir das 13h30, nesta quarta-feira, dia 13.
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8: O Hemocentro de Joaçaba está operando com estoque baixo de sangue. A unidade está enfrentando dificuldades com algumas cipagens sanguíneas e pede para doadores fazer as suas doações. Ciana Lorasic, ou Lorasci, coordenadora técnica do IMOSC, explica o momento.
13: Então, nós estamos vivendo os últimos dias um momento bem difícil com os estoques de sangue, de todos os hemocomponentes, especialmente plaquetas e hemácias, e especialmente das tipagens A e O. Então, tanto positivo quanto negativo. Desses quatro que eu citei, o O negativo é o mais crítico deles. Então, os outros três estão em alerta e o O negativo está em estado crítico. Isso significa que nós temos estoque, assim, para passar 2 ou 3 dias, né? Caso não entrasse mais esse tipo de tipagem no estoque, é isso que nós teríamos para fornecer. Nós estamos com ações diferentes e toda a Hemorrede, porque o estado de Santa Catarina não trabalha individualmente cada hemocentro, né? Então não são as bolsas coletadas na região de Joaçaba, só ficam em Joaçaba. Um hemocentro atende o outro, então o que coletou mais vai auxiliar o que coletou menos naquela semana e assim a gente vai trabalhando. Então esse estoque em alerta que eu falei é do estado inteiro. Então, todos os dias, às 5 horas da manhã, no site do EMOSC, é atualizada a situação do estoque. Então, é esse o cenário que nós estamos vivendo hoje.
14: E um cenário que preocupa, porque com a chegada do frio, né, vocês percebem uma queda nas doações também, Ciana?
13: Sim, nós percebemos e, na verdade, até antes disso, tá, Paulo, a gente viveu o aumento do fornecimento. Então, aumentaram as solicitações de sangue e diminuiu um pouquinho a coleta. Então, de semana passada para cá, ainda chegou o frio, né? E aí as doações caem ainda mais. Então, nós temos mesmo que fazer ações diferentes aí, convocar a população para não deixar de vir, mesmo estando friozinho, porque as solicitações não param. Então, a gente precisando todos os dias. Eu gosto de citar que, mesmo que sejam pessoas que nós não conhecemos, porque a gente vê um apelo muito forte quando é um conhecido, né? Alguém aqui da cidade, muito conhecido, ou até mesmo uma criança, as pessoas se mobilizam bastante. Mas mesmo sem conhecer, todos os dias tem muitas pessoas nos hospitais precisando de transfusão e dependendo disso. Porque hoje é um produto que a gente não consegue produzir de forma artificial, não consegue, né, de outra forma, não ser as pessoas vindo até o hemocentro e fazendo a sua doação.
14: Qual é o impacto aí dessa redução nas doações que pode trazer, né, para os hospitais, para os pacientes que dependem desse sangue?
13: É, o que pode acontecer é, dependendo da tipagem que está em alerta, se for uma necessidade muito grande que os mesmos pacientes estão, que os pacientes estão precisando daquela mesma tipagem, a gente dá orientação de que os prescritores tenham, né, cuidado para prescrever só o que é extremamente necessário. Cirurgias de urgência não pararam em nenhum momento. Nós não deixamos de atender se nenhuma situação de emergência ou de urgência. O que pode acontecer eventualmente é de situações que podem ser remanejadas, de, né, às vezes ter alguma troca de procedimento, de dia, mas atendimento de urgência a gente não deixou de fazer até o momento.
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8: Iniciamos o Giro Esportivo falando sobre a Liga Nacional Silver, que tem continuidade na noite de hoje. Às 19 horas, o Vélez Camaquã recebe o Lages. O jogo é válido pela quinta rodada. E a rodada prossegue amanhã com dois jogos. 19 horas, Chopinzinho recebendo o Vasco. E um pouco mais tarde, às 21h30, São Miguel contra o Sport. Já na divisão principal da Liga Nacional de Futsal, teve apenas um jogo na noite de ontem para encerrar a quinta rodada. No jogo entre Cascavel e Marreco, melhor para Cascavel, vencendo por 6-3. A sexta rodada tem jogo a partir de quinta-feira, às 20 horas, o Joinville recebendo a CBF. Essa rodada teve um jogo isolado, dia 24 de abril, quando o Magnus venceu o São José por 4-2. A Série Prata do Campeonato Catarinense está na sexta rodada e o Joaçaba Futsal entra em quadra amanhã, às 20 horas, no ginásio Professor Edinho, no bairro Santa Teresa, para enfrentar o time de Saudades. Ingressos antecipados você adquire no site Simpla ou você pode comprar na Mega Capas, na Voga Magazine. Os valores é R$10 adultos, R$5 para criança de 6 a 12 anos e R$5 para meia entrada. Nessa rodada, o Marcílio Dias venceu o Cunha Porã por 2-1. Pianense bateu o Catanduvas por 4-2. O jogo entre Rio do Sul e Jaxiense vai acontecer dia 11 de junho. A Série B do Campeonato Brasileiro está na oitava rodada. E o fechamento dessa rodada acontece hoje, o duelo entre Londrina e São Bernardo às 19h30. A nona rodada começa sábado. Os times de Santa Catarina entram em campo domingo às 18 horas. O Avaí visita o Vila Nova. Pouco mais tarde, 18h30, Criciúma contra o Atlético Goianiense. Às 7h44, vamos falar com Beto Ferretti, falando dos jogos decisivos de hoje pela Copa do Brasil.
16: Os três primeiros classificados para as oitavas de final da Copa do Brasil serão definidos hoje. 19h30 no horário de Brasília, o Inter recebe o Athletic no duelo de volta da quinta fase. O Colorado venceu na ida por 2-1 e jogará pelo empate. Já às 9h30 tem Cruzeiro e Goiás, Fluminense e Operário. Os dois duelos estão absolutamente abertos, uma vez que na ida ambos terminaram empatados. Ou seja, quem vencer passa de fase e nova igualdade leva para os pênaltis. Na quarta-feira serão mais 7 jogos. Juventude e São Paulo, Vasco e Paysandu, Coritiba e Santos, Mirassol e Red Bull Bragantino, Remo e Bahia, Jacuipense e Palmeiras, Ceará e Atlético Mineiro. A quinta fase da Copa do Brasil termina na quinta-feira com Chapecoense e Botafogo, Atlético Goianiense e Atlético Paranaense, Confiança e Grêmio, Corinthians e Barra, CRB e Fortaleza e Vitória e Flamengo.
8: O Internacional tem uma certa vantagem de jogar até pelo empate, já que venceu o jogo de ida no Orlando Scarpelli por 2-1. Os mineiros precisam vencer pelo menos 2 gols de diferença para se classificar nas oitavas de final. Caso ganhe por 1, a decisão será nos pênaltis. O Colorado tenta manter um bom embalo. O time de Paulo Pezzolano, que empatou em 2-2 com o Coritiba pelo Brasileirão no final de semana, defende uma invencibilidade de 5 partidas, 3 vitórias nesse período. O Athletic já faz a melhor campanha do clube na Copa do Brasil e vive um momento de desafio na temporada. Após um bom início, o técnico Alex de Souza, o time não vence as 5 partidas e está vivendo um dos piores momentos comandados sobre ele. O ex-meia Cruzeiro palmeirense da seleção brasileira tem 3 derrotas e 2 empates. O último deles diante do Cuiabá por 0-0 no Joaquim Portugal. Pela Série B do Brasileiro, a equipe não vence há exatamente 1 mês. Em vantagem no confronto, Colorado aposta no fator local e a sequência do time para confirmar a classificação. Alejandro ganha mais uma oportunidade no comando do ataque com o Carboneiro como o seu parceiro. Alex não deve mudar muito o time em relação ao empate diante do Cuiabá. Ele terá o retorno do volante Ian Lucas, que cumpriu suspensão pela Série B e retorna normalmente ao time. Em comparação ao primeiro jogo diante do Colorado, o treinador não poderá contar com o artilheiro Ronaldo Tavares. O jogador, autor de 12 gols e 2 assistências em 2026, machucou o joelho direito e não joga mais para essa temporada. Apesar do veto do Grêmio, o atacante Musu tentará convencer a direção para liberá-lo para defender Gana do amistoso contra o México no dia 22. O clube decidiu não autorizar a viagem porque a Federação Ganesa exige que o atleta se apresente no México na quinta, o que impediria de atuar pelo tricolor em 4 partidas. Contra a Confiança na próxima quinta, Bahia no domingo, Palestino na quarta e Santos. A Musu tentará convencer os dirigentes a mudar de ideia, já que o amistoso é uma última oportunidade que o atleta tem de convencer o técnico de Gana, Carlos Queiroz, a convocá-lo para a Copa do Mundo. Porém, para avaliar a possibilidade de liberar a Musu, o Grêmio quer certificar que o atleta está na pré-lista de Gana para a Copa do Mundo, a nominata entregue FIFA ontem, mas não é necessariamente tornada pública. Como o amistoso não faz parte da data FIFA, o clube não é obrigado a liberar o jogador. 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
8: Criança de 4 anos é atendida com sinais de embriaguez em Herval do Oeste.
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8: Um homem e uma mulher foram encontrados sem vida na noite de ontem em uma residência localizada na linha 8 de maio, interior de Concórdia. De acordo com informações da Polícia Militar, familiares acionaram as autoridades após localizarem as vítimas já sem sinais vitais dentro da casa. Quando a guarnição chegou no local, os policiais confirmaram os óbitos. Conforme relatos familiares, o homem e a mulher estavam separados há cerca de 2 anos e não moravam juntos. A área foi isolada para o trabalho da equipe de Polícia Civil e também perícia científica, e realizaram um trabalho pericial de coleta de informações no local da ocorrência. As circunstâncias da morte ainda são apuradas pelas autoridades competentes, que não informaram nem idade do casal e muito menos a identidade deles. A Polícia Militar Ambiental de Joaçaba, com apoio do Corpo de Bombeiro Militar, realizou um resgate de uma capivara encontrada ferida, bastante debilitada, em um córrego na área urbana de Fraiburgo. A operação exigiu mais de 2 horas de trabalho conjunto para garantir a segurança da equipe e também do animal. Após o resgate, a capivara foi encaminhada para atendimento médico veterinário especializado, onde receberá os cuidados necessários para sua recuperação. Aliás, um lembrete, na Avenida Caetano, Natal Branco, nos amanheceres, há muita capivara transitando. Então, atenção aos condutores. Uma operação da Polícia Rodoviária Federal resultou na apreensão de aproximadamente 360 quilos de maconha na manhã de ontem, na 282 em Joaçaba. A ação terminou com três homens presos em flagrante e um adolescente apreendido. De acordo com a Polícia Rodoviária Federal, os policiais receberam uma informação sobre veículo suspeito que estariam transportando drogas do Paraná para o litoral de Santa Catarina. Durante as buscas, dois automóveis foram localizados parado em uma fila, provocado por obras na ponte sobre o Rio do Peixe. Ao perceber a aproximação da equipe, o motorista abandonou o carro e tentou fugir, correndo, mas acabou alcançado pelos agentes. Dentro do porta-malas, os policiais encontraram diversos tabletes de maconha, totalizando 120 quilos da droga. Durante interrogatório, o suspeito revelou que fazia parte de um comboio e indicou outros dois carros envolvidos no transporte do entorpecente. Com base nas informações, os policiais localizaram os demais veículos utilizados pelo grupo. Em outro automóvel abordado, a Polícia Rodoviária encontrou 120 quilos de maconha escondido num compartimento de carga. A terceira apreensão também fazia parte do esquema criminoso, totalizando

0: Conselho Tutelar e uma equipe médica da unidade de pronto atendimento, a UPA. De acordo com a PM, a guarnição foi acionada pela Central Regional de Emergência por volta das 20h45, após o Conselho Tutelar informar que a menina havia dado entrada na unidade de saúde com sintomas compatíveis à embriaguez. No local, os profissionais da saúde relataram que a criança apresentava hálito etílico, náuseas, vômitos em nível considerado de rebaixado e consciência rebaixada. A equipe médica então realizou os primeiros atendimentos e, conforme a orientação do Centro de Toxicologia de Santa Catarina, solicitou exames laboratoriais e manteve a menor em observação clínica. Segundo informações repassadas aos policiais, a criança estava em casa durante o dia sob os cuidados familiares. A avó da menina de 68 anos contou que percebeu que a neta estava passando mal dentro da casa. Ainda informada, conforme os relatos, havia bebida alcoólica armazenada em um dos quartos da casa. Diante da situação, a mãe da criança de 25 anos foi conduzida à Delegacia de Polícia Civil de Joaçaba para explicações. O Conselho Tutelar acompanhou toda a ocorrência. A criança permaneceu em observação na UPA e esteve sob os cuidados da avó. O caso agora está sendo investigado pela autoridade competente. 7h57, 3 para as 8. Com essa informação, conclui-se aqui mais uma edição do Jornal Primeira Hora. Com produção da Central do Jornalismo Catarinense FM, sonoplastia geral de Eliseu Peruso Júnior, reportagens a cargo de Paulo César, Alexandre Campos, Luiz Gustavo Xavier e Amarilis Pequeno, apresentação Michael Oliveira, a redação Oli Ricardo e Eliseu Peruso. Coordenação de jornalismo, Marcelo Santos. A supervisão geral, Nelson Paulo dos Santos. Em seguida, tem um programa da alegria para esquentar você nessa manhã gelada de terça-feira. Para você, um bom dia e a gostosa companhia de Amarildo Monteiro.
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Meus amigos, minhas amigas, para você que começa um novo dia, para você que está com a gente, é sempre bom poder estarmos aqui na Nova Manhã e ter a certeza que Deus está com a gente. Essa é um novo amanhecer e que você sabe que Ele estará com a gente, com certeza. Hoje nós temos que buscar a certeza que vamos vencer as dificuldades e os problemas. Certa vez uma família de tartarugas decidiu sair para um piquenique. As tartarugas, sendo naturalmente lentas, levaram 7 anos para prepararem-se para seu passeio. Finalmente a família de tartaruguinhas saiu de casa para procurar um lugar apropriado. Durante o segundo ano da viagem encontraram um lugar ideal. Por aproximadamente 6 meses limparam a área, desembalaram a cesta de piquenique e terminaram os arranjos. Então descobriram que tinham esquecido o sal. Um piquenique sem sal seria um desastre. Todas concordaram após uma longa discussão. A tartaruga nova foi escolhida para voltar em casa e pegar o sal, pois era mais rápida que as outras. A pequena tartaruguinha lamentou, chorou, esperneou, concordou em ir com uma condição: que ninguém comeria até que ela retornasse. A família consentiu e a pequena tartaruga saiu. 3 anos se passaram e a pequena tartaruga não tinha retornado. 5 anos, 6 anos então, no 7º ano de sua ausência, a tartaruga mais velha não aguentava mais com

0: sua fome, anunciou que ia comer e começou a desembalar os sanduíches. Nesta hora, a pequena tartaruga saiu de trás de um árvore e gritou: "Viu? Eu sabia que vocês não iam me esperar. Agora que eu não vou mesmo buscar o sal." Descontando os exageros da nossa reflexão de hoje, na nossa vida, as coisas acontecem mais ou menos da mesma forma. Nós desperdiçamos nosso tempo esperando que as pessoas vivam à altura das nossas expectativas. Por isso a gente reclama de tudo, toda hora temos uma opinião diferente. Ficamos tão preocupados com o que os outros estão fazendo que deixamos de fazer nossas próprias coisas. Talvez seja por aí o começo de tudo. Amanhã eu falarei sobre o tapetinho vermelho. Que você tenha uma manhã abençoada e um dia cheio de alegrias. É o que a gente deseja para você.
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Parece que hoje tá mais quentinho do que ontem, né? Parece! Bom dia, meus amigos e amigas! Tá começando mais uma manhã cheia de energia boa, música gostosa e aquele carinho especial que mora no coração do nosso querido programa da alegria que está chegando pra você!

Esse é o desenho da manhã, minha gente. Hoje a missão é espalhar alegria, alto astral, amizade e muito sorriso por todos os cantos. Porque quando a gente junta gente do bem, música boa e pensamento positivo, o dia fica muito mais bonito, muito mais suave. Trabalhando comigo agora, Eliseu Peruso Júnior, daqui a pouquinho, Dalceu Martins, galera que vai estar com a gente na manhã

0: você não vai ganhar só a canção, vai ganhar um abração de urso, vai ganhar um sorrisão maravilhoso. Então aumenta o volume do rádio, abra esse sorriso e venha viver essa manhã especial com a turma da Catarinense, porque aqui tem felicidade no ar. E com você, você sabe que tudo fica mais fácil. Não vou contar nada que o programa da Alegria vai apresentar. Cola em mim e vamos fazer dessa manhã a manhã que a gente deseja para esse dia.
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0: Que tal com Jorge Matheus? O sol tá dando oi. Oi, sol. Bom dia.

0: Aê, sol, ele está dando oi para você. Um ótimo dia, uma ótima manhã.
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0: Pois é, já que falamos do sol, né? Vamos contar alguma coisa sobre nosso poderoso. Pois é, o sol é tão gigante que caberiam aproximadamente 1.300.000 planetas Terra dentro dele. Sabe o que é isso? Então imagina o tamanho da criança, né? A temperatura no centro do Sol chega perto de 15 milhões de graus Celsius. É mais quente do que qualquer forno inimaginável que você possa sonhar. A luz do Sol demora cerca de 8 minutos e 20 segundos para chegar à Terra, ou seja, quando você olha para o Sol, está vendo ele como era alguns minutos atrás. O Sol também faz barulho. Os cientistas descobriram que ele vibra com um enorme instrumento musical espacial. Mas no espaço, ninguém consegue ouvir porque há ar para transmitir o som. Não há ar, né? Lá é o espaço absoluto. Os girassóis jovens acompanham o movimento do Sol durante o dia. Esse fenômeno tem até nome bonito: helitropismo. Você não sabia dessa, né? E ó, sem o Sol não existiriam arco-íris, plantas, frutas, nem vida como a gente conhece aqui. Ele é praticamente o coração luminoso do nosso sistema solar. Sem ele, tudo se acaba. O Sol existe há cerca de 4,6 bilhões de anos e ainda tem combustível para brilhar por aproximadamente mais 5 bilhões de anos. Mesmo estando a cerca de 150 milhões de quilômetros da Terra, a energia dele consegue aquecer nosso planeta todo santo dia. E pra gente finalizar, as abelhas usam a posição do Sol como uma espécie de GPS natural para encontrar o caminho das flores e voltar para a colmeia. Elas nunca erram o caminho. Quer entender a natureza? A gente tem muito que estudar ainda, viu? Ficamos assim, 8 e 8. Que você tenha um abençoado dia.

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0: 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Fique atento aos golpes no seu celular, viu? 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

0: Simbora, minha gente, 8:19 da manhã, sol bonito, no vale mais bonito do planeta, alegria para você que já está na lida, obrigado pelo carinho e é sempre um privilégio ter você aqui. Queremos mandar abraços para quem tá acordando agora e pode, né? Tem gente que tá em período de férias, pode acordar agora, quem já tá no trabalho, na ativa e na correria, isso é sempre bacana. A gente agradece de coração a sua audiência, conecta com a gente também em nossas redes, conecta com a gente em todo o nosso sistema digital para acompanhar a Catarinense em qualquer lugar do planeta Terra e até em outras galáxias, hein, galera? Agora, mamãe, vovô, vovó, nono, nona, tamo junto.
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0: Isso aí, vó querida, vó, essa é pra esquentar, né? Essa aí é pra aquecer a nossa manhã, cheia de alegria. Que maravilha! Como é que vocês estão, meus amados? Tudo bem nessa manhã? Tudo tranquilinho, saúde em dia. Já aquela caminhadinha dá pra fazer mais tarde, mas tem que fazer, viu? Não esqueça dela, por favor, nem no inverno. Só em dias de chuva daí não dá pra ir, né? Mas vamos cuidar da saúde aí. Médico aí, os médicos andam bem rígidos aí. Vou contar pra vocês, viu? Não estão dando moleza, não. Olha, quero mandar um abraço hoje a todos os aniversariantes, pedindo que o bom Deus os conceda um dia de saúde. Vamos lá, parabéns!
3: Parabéns! Parabéns!
0: Hoje, Lourença Junges e Irma Baggio, Benedito Carlos, Adail Luiz da Silva Júnior e Neiva Maria Sartori, do Grupo Pioneiros do Centro em Bicaré. Grupo Sempre Alegre de São Brás de Joaçaba para Ivo Gabriel. Grupo Sempre Alegre de Catanduvas para Bruno Passol. Sempre Alegre de Catanduvas para Ivone Maria Rigo. O Renascer da Barra Fria em Irmão Velho para Tereza Boff. Unidos de Luzerna para Ivo Damer. O Frei Silvano de Água Doce para Ana Maria Pereira. O Grupo de Vargem Bonita para Antônio Gazzoni e Francisco de Freitas. O Amizade de São Roque Lacerdópolis para Marivânia Alves Santos, curando voluntária lá, né? O Viver um pouco mais do bairro Nossa Senhora de Fátima em Erval para Elza Moroso. São os aniversariantes de hoje. Muita saúde, gente, muita paz, muita alegria e que Deus o

Que lindo, né, gente? Nossa, essa música das antigas, com uma grande verdade. Felipe Falcão, meu reino encantado. Valeu, vó, nono, nona. Um grande dia, uma grande manhã pra vocês.

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5: 8:29 na manhã, que tal, gente? 7 graus é a nossa temperatura agora, tá? Mas São Joaquim, por exemplo, uma das cidades mais frias do Brasil, hoje amanheceu com temperatura de -4 graus e 61. Será que tava frio às 6 horas da manhã lá? Congelou tudo, né? Literalmente congelou tudo, até água na torneira congelou. É mole o que é mais? Não queria morar em São Joaquim, de fato eu não queria, lá no pé da serra deve ser complicado de morar, amigão. E agora, seguimos em frente no programa da Alegria, falando de horóscopo do dia.
6: E agora, vamos conferir as previsões astrológicas para hoje. Áries, de 21 de março a 20 de abril.
5: Vamos nessa, ariano. Pode surgir uma vontade maior de agradar ou de se sentir valorizado, mas é importante não se sobrecarregar tentando atender às expectativas alheias. Tente reservar momentos de silêncio para você, para organizar você. O resto não importa. Tudo bem, touro? Interações com amigos e grupos tendem a ser agradáveis, mas podem despertar expectativas que não se confirmam totalmente. Procure manter uma postura aberta sem idealizar demais pessoas ou situações, que nunca vai dar certo, viu? Gêmeos, tá tranquilo nessa manhã? O clima favorece a uma boa conversa, importantes ligadas à vida profissional, mas também pede cautela com decisões movidas apenas por entusiasmo. Pode surgir vontade de agradar ou de conquistar reconhecimento rapidamente. Tente equilibrar possibilidades e racionalidade para chegar aos seus objetivos. Isso é o mais importante de tudo. Tudo bem, Câncer? O dia favorece estudos e reflexões sobre projetos futuros. Ao mesmo tempo, podem surgir dúvidas afetivas ou inseguranças internas. Tente não se cobrar demais nem exigir respostas imediatas. Minha caranguejinha, meu caranguejinho, fechou? Leão, daqui a pouquinho a gente fala sobre você.

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1: 8h35, Dalsa, é a hora da gente rodar pelo Brasil. Meus amigos, minhas amigas queridas, gente do rádio, que privilégio estar com vocês aí no somzão do seu rádio, no Bluetooth do telefone celular. É uma beleza no aplicativo. A gente vai por esse Brasil afora, né? Meu querido amigo Paulo Malman, como é que está, meu amigo? Bom dia, quebrando gelo hoje ou não? Como é que tava aí? Muita geada por essas quebradas, você pode falar pra gente, né? Um ótimo dia pra você aí. E hoje a netinha Gabriele, está de aniversário, 11 aninhos, depois vamos fazer homenagem pra ela aí, tá, irmão? Fica tranquilo. Deixa eu mandar um super abraço aos operadores de máquina desse Brasilzão. Galera que tem que ser para trabalhar numa máquina niveladora, numa retroescavadeira, naquelas máquinas lá que vão, eu não sei o nome delas, né? Que vão, são as carregadeiras grandes, né? Que vão tirando um monte de terra para deixar tudo planinho. O pessoal pode me ajudar no nome aí. Essa galera aí tem que ser craque, hein, gente? Tem que ser profi. Para vocês, o nosso abraço carinhoso e o nosso desejo de um dia mega especial para vocês. E aí, Juliano Zampi, Alexandre e toda a turma. Na turma da estrada hoje, tio Gusto é o representante. Mas antes, deixa eu mandar um abraço aí pro Pequeno. Tá em Concórdia, Pequeno? Meu Deus, e o tamanho da geada em Concórdia hoje, hein, irmão? Vou ter que contar, não, hoje foi por toda a região. Por isso que a gente tem 7 graus de temperatura agora, né? Agora sim, fala comigo, tio Gusto. Bom dia!
2: Bom dia, Marildo. Abençoada terça-feira aí, portal tio Gusto. Abençoada manhã de trabalho, vocês da rádio aí, pra todos os ouvintes aí, positivo. É nós pra decada, estamos botando marcha aí nessa manhã gelada aí, mas não temos o que fazer, né? Vamos em busca de mais um dia de transporte da ração aí, positivo. Hoje na companhia do Jairo, vulgo Bocage, o Luciano vulgo Nhonho aí. E não tem o que fazer, né? Que liga é o Porto União e o Erval Velho aí. Descarregar o peso do carro do Camisa 10 e retornar para a base curtindo a catarinense. Produtivo, um grande abraço e tudo de bom, um bom trabalho para todos aí.
1: Obrigado, meu amigo.
2: Um abraço aí para toda a galera da rodagem.
1: Sempre.
2: Bota aí, né? Uma moda boa para nós aí, positivo.
1: Ah, beleza.
2: Pessoal do Tapetão Preto e o Tapetão Caipira também, um grande abraço. Tudo de bom.
1: Que tal essa aí, ó? Será que essa é uma moda boa? Deve ser maravilhosa, né? A 2 graus. Ixi, 2 graus fez menos 4 graus em Santa Catarina. 2 graus tá quente ainda, né?

0: É isso aí, meus amigos e amigas, que música bonita. Alain Aladim a 2 graus, quentinho, né, Dom Seu Martins? 8h42, aos meus irmãos e irmãs da estrada, um dia cheio de alegria. 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E agora, aperta o play.
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9: E aí, como vai você? De boa na lagoa? Não, lagoa não, né? Não dá nem pra molhar os pezinhos hora dessa que a lagoa tá congelada. Então, estamos de boa, começando a nossa terça-feira incrível com a Catarinense e vamos a mais uma rodada de horóscopo do dia.
10: Atenção, Leão, de 22 de julho a 22 de agosto.
9: Salve, salve! Como é que vai você? Questões emocionais mais profundas devem emergir, pedindo acolhimento e maturidade. Pode ser um bom momento para conversas sinceras sobre sentimentos, desde que feitas com cuidado e empatia. Procure observar onde existe apego excessivo ou expectativas irreais, né? Tudo bem, Virgem? O dia favorece nessa terça os diálogos esclarecedores nas relações, mas também traz sensibilidade maior a críticas e divergências. Tente ouvir com abertura e evitar julgamentos precipitados. Ajustes sutis na forma de se comunicar ajudam a fortalecer vínculos e a reduzir as tensões. Tudo bem, Libra? Tranquilinho, né? A rotina pode fluir melhor se houver organização e flexibilidade. Ainda assim, oscilações no humor ou pequenas frustrações podem surgir, especialmente se as coisas não saírem como o esperado. Procure respeitar o seu ritmo, buscando atividades que tragam conforto e leveza ao longo do dia. Vamos falar com você. E eu já queria falar com o Sagitário, não. Se acalma, Sagitário, não é tua vez ainda. Alô, Escorpião. A criatividade e a sensibilidade estão em alta hoje, mas junto delas pode vir certa instabilidade emocional. É um bom momento para se expressar de forma artística ou afetiva, desde que sem criar expectativas excessivas, certo, Dalceu? Permita-se viver o presente sem tantas cobranças. Hoje é hoje, galera. Hoje é hoje. Sagitário e a turma, daqui a pouquinho, chegando pra você.

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0: Falei que a gente ia botar modão bonito demais aí, né, gente? Eita, música linda, 8h58.
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0: Se liga nas paradas no astral final da manhã do programa da Alegria nesta maravilhosa terça-feira, né, Sagitário? Olha, questões familiares ou emocionais podem ganhar destaque pedindo diálogo e acolhimento. Deve surgir uma necessidade de reorganizar expectativas em relação às pessoas próximas. Tente adotar uma postura compreensiva e aberta, valorizando trocas sinceras, respeitando os limites daquilo que você deseja. Capricórnio, o dia favorece as conversas produtivas e os esclarecimentos importantes, mas pede atenção aos tons das palavras. Evitar cobranças excessivas e cultivar empatia tornará os dias mais leves. Pequenos ajustes na comunicação prometem ajudar a evitar mal entendidos e alguns desgastes na vida. Aquário, questões ligadas a valores pessoais e segurança emocional podem trazer reflexões importantes. Deve haver certa instabilidade no humor, especialmente se expectativas não forem atendidas. Tente manter os pés no chão, reorganizando prioridades e buscando equilibrar o desejo e a realidade nesse contexto. Peixes, diga lá. O dia traz certa expansão emocional e clareza mental, mas também pede cuidado com idealizações afetivas. Pode ser um bom momento para conversar sobre sentimentos, desde que com honestidade e realismo, viu? Confie na intuição sem perder o senso prático.

0: Isso aí, meus amados, 9 horas da manhã. Horóscopo volta amanhã. Aproveite a sua terça-feira, faça dela o melhor dia da sua vida. 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Uma galera nota mil atendendo você. 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Pegou aí? 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É isso aí, 91.
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1: Isso aí, galera. Dá um abração aqui. Tá no trânsito aí? Calma, paciência, né? Tranquilidade. Aumenta o volume da rádio aí, que vai ficar tudo bem, né? Pra você, uma ótima terça-feira. Alô, meus amigos motoristas de táxi. Como é que tá, rapaziada aí? Galera do aplicativo, muito obrigado pela carona. Você aí da construção civil, bom dia. E aí a gente vai falar das profissões, né? Deve ter uns 100 trabalhando numa construção civil. É eletricista, é colocador de azulejo, é de janela, é de porta. Meu Deus, a galera da geral aí, muito obrigado pelo rádio ligado, que vocês tenham um dia maravilhoso. E hoje nós temos uma amiga de aniversário, Dalceu. Nossa amiga Cris, né? A Cristina, lá do Rio de Janeiro. Ela completa aniversário, ouvinte da Catarinense. Então, todo o grupo Supió Brasil tá oferecendo para ela. E ela pediu flores em vida do Zezé de Camargo e Luciano. Tá aí, dia abençoado para você. Obrigado pelo carinho, pela audiência. A melhor rádio do sul do Brasil.

0: gente. Flores em Vida, que coisa mais linda. Zezé de Camargo e Luciano, obrigado pela audiência. Já já estaremos aqui, porque agora é hora de emprego.
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0: Classificado já está no ar. A prestação de serviço da Catarinense totalmente de graça para você. Vende-se terreno com duas casas em Erval do Oeste. Falar com o Volmir no 991-66-1567. Vende-se bicicleta ergométrica usada, R$120, triciclo para reformar, tratar no 988-16-2311. Vende-se um lote no bairro Nossa Senhora Aparecida, no telefone 989069083. Compra-se um carro da Toyota com menos de 30 mil quilômetros acima do ano 2024. Se você tem um para vender, quer negociar, 999784443. Vende-se uma máquina de costura, R$2.500. Informações 991225464. Vende-se um sítio em Capinzal, R$150 mil. Falar com Meris, 99726, aliás, é 999726538. Vende-se ou troca-se casa em Luziana, no bairro São Francisco. Telefone é o 989221692. Contrata-se casal aposentado para trabalhar em chácara em Erval do Oeste. 3522-1468. Confere lá se essa vaga ainda está disponível. Vende-se balcão para colocar forno ou micro-ondas no 99903-1015. Vende-se um balcão marrom, R$200, 99903-1015. Contrata-se frentista com experiência em troca de óleo. Telefone 99948-5760. Boa sorte. Esse é o classificado de Crono Segurança Privada no Programa da Alegria.
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3: É isso aí, meus queridos, 9:16. Deixa eu dar um oizinho pra você que tá aí, né? Meio de incha vida hoje, acordou com alguma coisinha que não tá legal. Aumenta o volume do rádio aí. Nossa missão é fazer do seu dia um dia feliz. E a partir de agora, para Visa Supermercados e Laboratório São Francisco, te prepara porque o bicho vai pegar. Hoje é dia de uma das brincadeiras que eu curto demais no programa da Alegria, gente. Atenção, gênios da alegria. Chegou a hora dele, o nosso divertido, misterioso e quebrador de cabeça oficial do rádio, Matematizando com Alegria. Hoje a missão não tá fácil não, hein? É pra pensar, calcular, rir, coçar a cabeça, pedir ajuda pro vizinho, pra mãe, pro pai, pro irmão, mas sem perder o bom humor, tá? Então segura essa. Um fazendeiro, amigo do Dalceu Martins, tinha 17 ovelhas. Todas morreram menos 9. Quantas ovelhas sobraram? Pense bem, porque a resposta parece fácil, mas o cérebro adora fazer pegadinha com a gente. A partir de agora, manda o WhatsApp com a resposta 984377982. Eu repito, um fazendeiro amigo do Dalceu, lá do bairro Rupi, tinha 17 ovelhas. Todas morreram menos 9. Quantas ovelhas sobraram? Pensa aí, tô esperando você essa semana no Sextão de Prêmios da Catarinense. Já tem uma bela garrafa térmica, viu, gente? Tem uma térmica aí que, bah, até eu queria ganhar esse mimo aí, né? Brincadeira, né, Dalceu? Mas pra nós, nada. Brincadeira. Nenhuma erva pra nós tomar um chimarrão aqui de manhã nesse frio aí, né? Ô, Tertúlia, me ajuda aí. Ajuda nós aí. E agora, aperta o play enquanto a galera vem respondendo para o nosso show dos comerciais, os melhores anunciantes do Brasil. Escuta aí que tem coisa boa pra você.
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3: 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Fechou? Tô esperando a sua resposta para o nosso Matematizando. Se habilita aí, galera. Eu quero ver espertinho. Quero ver.

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2: A funerária São João Batista e a família Pazini comunicam com pesar o falecimento do senhor Vanderlei Guilherme Pazini aos 68 anos de idade. Ocorrido hoje, o corpo está sendo velado na capela mortuária de Joaçaba e seu sepultamento acontecerá amanhã com celebração de despedida às 9 horas na própria capela, seguindo logo após para o cemitério local. Noticiamos o falecimento do senhor Vanderlei Guilherme Pazini. Opa.
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0: galera, na boa, tudo bem com você? Já tem gente aí querendo, tentando adivinhar a nossa super pergunta de matemática. Oi, bom dia.
1: Bom dia, Marildo, tudo bem? Meu nome é Irene Varela. Quantas ovelhas sobraram? Nenhuma, porque morreram todas, né?
0: Você que está falando, eu não sei. Me ajudem aí, oi, bom dia.
2: Bom dia, Marildo, tudo bem? É a Miriam, vem, porque você trouxe o Jaborá. A tua charadinha, eu acho que de 17 ovelhas que morreram, 17 ovelhas morreram todas e sobrou 9, então eu vou chutar, mas morreram 8 e sobreviveram 9. Essa é a minha resposta. Morreram 8 e sobreviveram 9. Roda uma música do Amado Batista, qualquer uma da programação dele. Eu ofereço para todos os ouvintes catarinenses, para vocês e da rádio. E tenha todos uma ótima, abençoada terça-feira.
0: Está sendo, querida. Muito obrigado pela participação, Miriam. Valeu. Bom dia, Marildo. Tudo bem com você, com Dalsa? Estamos bem. Nós aqui pertinho do fogão, a lenha, tomando chimarrão. Só faltou o pinhão aí, né? Então roda para nós, namorado do Eduardo Costa, Vera Yamari, direto de Concórdia. Bom dia.

Eduardo Costa, senhoras e senhores, e aí, tudo bem contigo? Tudo tranquilo no programa da Alegria? Como é que tá o seu trabalho hoje? Como é que você acordou hoje? Tá na Catarinense? Tá tudo bem?

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5: Olha, gente, são 9:34. Eu ando muito bonzinho ultimamente, né? Um fazendeiro tinha 17 ovelhas, todas morreram, menos 9. Quantas ovelhas sobraram? Pense bem, porque resposta parece fácil, mas o cérebro adora fazer pegadinha. Ele acha que tudo é uma pegadinha. Não é. Manda agora a sua resposta pra gente e participe dessa brincadeira cheia de alegria, raciocínio e diversão. Quem está na linha para detonar na Catarinense? Oi, bom dia.
6: Bom dia, Marildo. Bom dia para todos da rádio. Meu nome é Di Almeida. Da perguntinha, tem 9 ovelhas. Sobraram 9 ovelhas.
5: É. Tá bom, dona Dioneida, vamos ver se é isso mesmo, viu? Tem mais gente aí, Dalceu Martins, galera, vai mandando o seu áudio, né? Enquanto isso, vamos mandando um oizinho pra galera que tá sintonizada. Bom dia, galera da Catarinense, eu quero ouvir Zeca Pagodinho. Bacana, é o Eric Pablo, deve estar frio lá no Paraná, né, Eric? Você aí com o radião ligado na Catarinense. Obrigado, amigão, aumenta o som e vamos lá!

Deixa a vida me levar. Valeu, Zeca Pagodinho. Muito boa essa, né, Dalsa? Vamos mandar um oizinho pra minha gente do bairro Santa Teresa, pro bairro Santo Antônio. Obrigado pelo carinho, pelo rádio ligado, pela energia boa no programa da alegria. 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
1: Estamos na Catarinense, galera, a melhor rádio do sul do Brasil, com aquela energia, com aquela vibe maravilhosa, e você tentando, só tentando responder o nosso matematizando de hoje, que é muito difícil, gente. Um fazendeiro, amigo do Dalceu, tinha 17 ovelhas lindas, todas morreram, menos 9. Quantas ovelhas sobraram? Pense bem, porque a resposta parece fácil, mas o cérebro adora fazer pegadinha com a gente, né? Então vai tentando responder, manda o seu áudio aí no sessão de prêmios da Catarinense, uma bela térmica, sorteio sempre aos sábados, eu acho que vai ter ingresso do futsal também, né? A gente vai botando o prêmio dentro do sessão aí, tem sempre alguma coisa boa aí. E aí, Dalceu, vamos ouvir a galera. Oi, bom dia!
2: Bom dia, Marildo Monteiro, Juvilde da Artura, Derval do Oeste. Bom, ouvindo sua pergunta, ali no começo diz que ele tinha as ovelhas e todas morreram. Da onde saiu essas 9, não sei. Mas todas morreram. Então, minha resposta é essa. Tenha um ótimo dia, um ótimo resto de semana. Que Deus abençoe a vida de cada um.
1: Amém, querida. Você e sua família também. Vamos ouvir mais um ouvinte. Oi, bom dia.
3: Bom dia, Marildo Monteiro, a Regiane de Luzerna, tudo bem?
1: Tudo.
3: A resposta é 9 ovelhas, que significa que 9 ovelhas sobreviveram, tá bom?
1: Não sei.
3: Bom dia, friozinho aí pra todos nós.
1: Isso aí, bota frio nisso, né, Dalsa? E agora deixa eu ver aqui, a gente continua atendendo o pedido da galera mais ouvida, a Rádio do Sul do Brasil, essa que vai pra Dona Luzia, né, Dalceu Martins? Leandro e Leonardo, alô, Dona Luzia, alô, irmão da Dona Luzia aí, um ótimo dia pra vocês, tá, queridos? Obrigado pela audiência.

Eita, coisa linda no programa da alegria, né, gente? Leandro e Leonardo, lá no comecinho da carreira, 9h50 da manhã, o show continua. Confere comigo aí.

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11: Isso aí, minha gente, de volta no programa da Alegria, mandando abraços, parecendo, né, um polvo de tanto abraço que a gente manda aqui. Dona Alzira, chegou a sua vez. Bom dia, Dona Alzira.
12: Bom dia, Marildo, tudo bem? É Alzira Bertelli, de Valdo Oeste. Eu queria responder a perguntinha. Eu acredito que não sobrou nenhuma, porque você morreu 17, da onde que tiraram as 9 que apareceu? Eu acho que não sobrou nenhuma.
11: É, essa é a sua opinião. Tá bom, vou respeitar a sua opinião e depois a gente vai ver como é que ficou a história aí, né? Agora eu vou falar com a Tere. Com a amiga Lourdes, né? A Lourdes, deixa eu ver, a Lourdes do Santo Antônio, né, Dom Senhor, que vai falar com a gente. Ela tem a cara de pau de pedir música de manhã.

0: e latere, e que Deus dê muita saúde e muita alegria para ela, que ela é uma pessoa maravilhosa. O PC conhece ela. Ele é o chofer dela quando ela vai passear, é ele que leva, tá bom, Marildo? Um abraço, que Deus abençoe e um ótimo dia e uma boa semana.
1: Obrigado, querida. Para você também, um ótimo dia, uma boa semana. E eu vou querer um pedacinho de bolo aí, hein? Não esquece de mim, pelo amor de Deus. Quem está no telefone? Oi, bom dia.
2: Bom dia, Marildo.
1: Ô, como é que tá a senhora, dona Elvira?
2: Não sou dona Elvira, não. Não é
1: Dona
2: toda
1: da
2: vez.
1: Líria. Pegadinha do programa da Alegria, né? Peguei a senhora. Diga, dona Daleira, bom dia, querida.
2: Bom dia.
1: E aí?
2: Olha, eu
1: Ah.
2: acho que não sobrou nenhuma ovelha. Se tu já falou que morreram todas, como é que vai sobrar? Não sobrou nenhuma.
1: Ah, senhora que tá falando, eu não sei. Na minha conta que
2: Porque
1: sobrou um monte, viu?
2: no, na tua conta, se sobraram os nove, essas nove que sobraram são outras ovelhas.
1: Então foi tudo, não sobrou nenhuma.
2: Não.
1: Então tá bom, querida, obrigado. Ótimo dia, adorei falar com a senhora de novo, tá?
2: Tá bom,
1: Valeu.
2: tchau.
1: 9h57, vem aí o jornalismo catarinense e daqui a pouquinho daremos 50 litros de combustível do posto Maxu aqui no programa da Alegria. Não saia daí, a gente volta já.
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1: Marcelo Santos, e aí, meu amigo? Bom dia, seja muito bem-vindo.
4: Bom dia, Marido Monteiro. Mais de 4 milhões de trabalhadores deixarão de receber o abono salarial até 2030. Só esse ano serão mais de 500 mil. O abono é um benefício anual pago a trabalhadores de baixa renda cadastrados no PIS/PASEP há pelo menos 5 anos. O dinheiro vem do Fundo de Amparo ao Trabalhador. A parcela anual é calculada de acordo com os meses trabalhados, podendo chegar a um salário mínimo. O presidente Lula sancionou nesta segunda-feira o projeto de lei que institui o Dia Nacional em Memória das Vítimas da Covid. A proposta é de autoria do deputado federal Pedro Czai e estabelece o dia 12 de março como data oficial de homenagem às mais de 700 mil vítimas da pandemia no país, em referência ao primeiro óbito registrado por Covid-19 no Brasil. A Secretaria de Estado da Saúde de Santa Catarina informou que o caso mais recente de antivirose registrado no estado aconteceu em fevereiro desse ano, no município de Seara. A paciente moradora da área rural precisou de internação e permaneceu hospitalizada por 16 dias, mas apresentou evolução positiva e recebeu alta no mês seguinte. Apesar da repercussão recente sobre a doença, as autoridades reforçam que não há cenário de emergência sanitária em Santa Catarina. O Flamengo é o clube com mais jogadores pré-convocados pela seleção brasileira para a Copa do Mundo. Foram 7 nomes entre os 55 enviados por Carlo Ancelotti para a FIFA na noite de ontem: Danilo, Alexandro, Léo Pereira, Léo Ortiz, Lucas Paquetá, Pedro e Samuel Lino. Do grupo, apenas Pedro não foi convocado desde a chegada do italiano, que chegou a falar que só não observou de perto na data FIFA de novembro por conta de uma lesão no braço. A convocação final dos 26 nomes que vão defender o Brasil na Copa do Mundo vai ser anunciada na próxima segunda-feira, às 17 horas. Da redação para o Programa da Alegria, Marcelo Santos.
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0: 6:03 da manhã, rapaz, eu estava num papo bacana com o Edson, com a Sônia, nossos queridos amigos, como havia falado de manhã, né? Hoje, oficialmente, está sendo inaugurado a loja de conveniência dos postos Maxul em Joaçaba. O posto já está atendendo há um bom tempo aqui e com uma galera muito bacana, né? Um atendimento diferenciado, né? É difícil a gente dizer assim, atendimento humanizado em posto de combustível, mas o Maxul oferece isso, um atendimento humanizado, né? A galera que trabalha ali, sensacional, né? O Edson é supervisor de operações, estou dizendo isso para você, como cliente, né? O atendimento humanizado, assim, muito top. A Sônia, nossa gerente, está aqui também. E a gente vai falar do dia de hoje, que tem coisas boas. Primeiras damas, né? Oi, Sônia, seja bem-vinda, bom dia.
1: Bom dia, Marildo, bom dia a todos os ouvintes da Rádio Catarinense.
0: Hoje é um dia de alegria, né?
1: Exatamente, né?
0: Aquele posto tá bonitão, hein?
1: Tá lindo demais. E a gente tá aqui para fazer um super convite, né?
0: Aham, então você vai fazer o convite. Deixa eu dar bom dia pro Edson também, né? Tu mora em Chapecó, Edson?
2: Muito bom dia, Marildo. Bom dia, ouvintes da Catarinense. É uma alegria, uma satisfação muito grande estar conversando contigo e falando pelas ondas da Rádio Catarinense. Eu sei que a gente vai abranger muitas cidades. Hoje estou residindo em Chapecó, fazem 2 anos que eu moro lá. E atendo todos os postos aqui do Meio Oeste, do Rio Grande do Sul e 4 postos no Paraná também.
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2: Olha, realmente, Amarildo, desse presente, quem merece é a população de Joaçaba, a população das cidades ao redor aqui.
0: Uhum.
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2: 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E já que a gente está falando a catarinense, Sônia, e o Amarildo, que o pessoal de Chapecó é meio louco, vamos fazer o seguinte, Amarildo. As primeiras 2 pessoas que ligarem pra ti agora.
0: Agora? Aqui, ao
2: que
0: vivo?
2: Ligarem ao vivo.
0: Ao vivo.
2: E disser aonde é o melhor combustível de Joaçaba, que não precisa nem falar que é na Maxul, vai ganhar um vale brinde de 10 litros de combustível. Vamos fazer essa, Sônia?
1: Vamos, eu topo.
0: Então, eu também tô super topando. Ó, como a gente tem assim o WhatsApp, o maior canal de comunicação, os 2 primeiros WhatsApps que entrar aí da Alceu Martins, dizendo onde temos o melhor combustível da cidade, vai ganhar 10 litros de presente. Os 2 primeiros, tá? Os 2 primeiros é o Whats. Olha só veja como é que ficou aqui a timeline. Tamo bem de audiência, né, Sheriff Burnin? O que que tu acha? Mas o Dalceu pegou os 2 lá. Pode pegar os 2 primeiros, Dalceu. O Edson disse que eram os 2 primeiros, né? Então vamos ver aqui, ó. A timeline entrou. Primeiro entrou Giza, você foi a primeira que entrou, mas tem que mandar a voz pra mim aqui. Você é a primeira, tá? Ela falou, mas eu quero que tu mande o áudiozinho pra nós botar a tua voz aqui. E a segunda que entrou aqui, deixa eu ver aqui, é o Adilson Derval Velho, é isso? Bota o Adilson Derval Velho aí, que foi o segundo que entrou aí. Adilson, fala, meu amigo, bom dia.
3: 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Adilson Rodrigues da Silva, Derval Velho.
0: Beleza.
2: Obrigado pela participação, Adilson. E parabéns, a tua resposta está exatamente correta. Então acabou de ganhar 10 litros de gasolina aditivada.
0: Aí, vamos ao segundo ouvinte que ligou aqui. A bem, de verdade, ela foi a primeira, vai ganhar 10 litros também. Fala aí, Gisela. Tá aí ela aí, Dalceu Martins, lá em cima. Eu marco pra você, tá? Só deixa eu pegar ela aqui, eu marco pra você, tá lá a bolinha, marcadinho então, tá aqui ela, pode apertar o play lá em cima. Gisela foi a primeira, eu disse que valia áudio, né? Ela escreveu Maxul Rio Branco, Gisela Remes Rovider, eu pedi, não, manda o áudio que tá tudo valendo lá. Achou lá em cima, Dalça? Tá lá em cima, né, amigão? Tá lá em cima. Ajuda ele lá, Burlim. Vai lá, ajuda ele lá. Giza lá, ajuda ele que tá aqui marcadinho com a bolinha. Essa vai ganhar 10 litros de combustível aí. Só a gente localizar ela na timeline. A gente foi falar de gasolina. Achou? Então fala. Vamos ver se ela vai responder certo aí. Diga aí, minha amiga.
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0: 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Abasteça lá. 10 litros então para Gisela Lemes Roveder. Aditivada também, Edson?
2: Aditivada também. Obrigado pela participação, Gisela. Segunda contemplada aí com 10 litros de gasolina aditivada. 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
0: Falou, garoto. É isso aí. Último convite, Sônia, para hoje. Começa a festança. Que hora? 6?
1: Já começou,
0: já
1: né?
0: Já começou?
1: Às 6 da manhã.
0: Meu Deus do isso, céu. Foi. Por isso que eu vi que tava cheio de balão verde e vermelho.
1: Exatamente.
0: Lá.
1: Exatamente.
0: Eu gostei porque os balões têm a cor da chapa e a cor do internacional.
1: É isso aí.
0: É isso aí, né?
2: Primeiro eu concordo contigo.
0: Da Somos Chape, né?
2: Somos Chape.
0: Somos Chape, é isso aí. Sônia, super obrigado pela presença aí, que a galera toda vá lá, né? E que se vida longa, Maxul, na nossa cidade.
1: A gente que agradece, né? A parceria. E vamos reforçar o convite, né? Então, hoje, a partir das 18h30, temos um show, né? Com o Dire Saca. Um pagodinho lá pra toda a galera se aquecer, né? Já que tá friozinho.
0: É verdade, um pagode da mais alta qualidade com
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0: Eles.
1: Exatamente.
0: Né? Bacana, um cafezinho, uma cervejinha, um belisquetes, né? Aí tá bom. Meu caro Edson, foi um prazer conhecê-lo, amigo marauense de nascença, é isso?
2: Exatamente.
0: Poxa vida, que bacana, meu irmão. Vou reencontrar aqui o amigo. Seja sempre bem-vindo à Rádio Catarinense, viu?
2: Ok, Maria, eu que agradeço a oportunidade. Agradeço ao Borlin também, nosso conhecido de longas datas aí. 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
0: Bacana. 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
1: carro
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0: Bacana, é isso aí. Valeu o momento, Maxul. 20 litros de combustível, hein? Ô, Dalceu, por que a gente, né? Nós nunca podemos, né? É brincadeira, é isso? Então, aperta o play aí, meu irmão. Vamos lá. 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
1: É isso aí, bota alegria nisso, galera do meu coração. A temporada de vacinação contra a gripe 2026 já começou. O Laboratório São Francisco já está com as vacinas disponíveis. Vacinar-se é a forma mais eficaz de prevenir complicações e proteger a saúde. Passe no Laboratório São Francisco e garanta a sua proteção. Tá frio aí, né? Você tá pegando gripe, não tomou vacina. Olha, a vacina não evita você pegar gripe, entenda, mas você vai pegar uma gripe suave, fácil de tratar, não vai adoecer muito seriamente, não vai precisar internar e você sabe, né? Se ela agravar, a vida pode ser perdida. Então a gente tem sempre esse cuidado de avisar isso para você, mas tome a vacina, viu? Qualquer idade a partir dos 6 meses de vida, tome a vacina, por favor. Dalsa, últimos ouvintes de hoje no programa da Alegria. Oi, bom dia.
2: Bom dia, amigão. É a Cristiane Derval. Quero oferecer todo esse programa para meu esposo, para meus filhos e para minha neta. E um bom dia para vocês. E quero participar do sorteio.
1: Tá bom, querida. Obrigado. Oi, bom dia.
3: Olá, bom dia, Marildo. Aqui quem fala é a Anitta. E a resposta da perguntinha de hoje... Olha, se todas morreram, então não sobrou nenhuma, né?
1: É?
3: Mas vamos ver, né, a resposta. E oferecer a música, a próxima ali, para todo mundo que estiver ouvindo. Um abençoado dia. E para vocês também, tudo de bom, ok?
1: Ok, querida, muito obrigado pela participação, como falamos, assim encerramos a participação do ouvinte. E agora, Dalceu, vamos contar a pergunta com muita calma. Tem mais um ouvinte? Vamos dar chance para ele, tem térmica, né? Tem ingresso pro Joaçaba Futsal. Oi, bom dia.
4: Bom dia, Marildo, eu sou a Vilma, é a resposta da perguntinha, eu acho que não sobrou nenhuma.
1: É, nenhuma, tá bom, viu? Então tá bom, fechou, né, Dalsa? Um fazendeiro, vizinho do Dalceu lá no bairro Rupi, tinha 17 ovelhas. Todas morreram, menos 9. Quantas ovelhas sobraram? Pensaram bem, tiveram chance. Se todas morreram, menos 9, então sobraram exatamente 9 ovelhas. Muita gente acaba fazendo conta sem perceber a pegadinha que eu coloquei no meio da perguntinha, né? Então, 9 sobreviveram, meus queridos e minhas queridas. Valeu o divertimento no Matematizando de hoje. Pegadinha de matemática maravilhosa. 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Dalsa Martins, vamos em frente aqui no programa da Alegria. 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É a saudade que tá programado aí, não, seu Martins? Depois do nosso show do intervalo, quero só ver qual é a música que a gente vai ouvir hoje. Meu Deus, aperta o play.

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11: Hoje vamos relembrar a carreira de um dos grandes nomes da música romântica brasileira, Ovelha. Com sua voz marcante, ele conquistou o coração do público nos anos 80, trazendo sucessos inesquecíveis. Um dos maiores hits de sua carreira é a canção Te Amo, O Que Mais Posso Dizer, lançada em 1984. A música rapidamente se tornou um clássico, tocando fundo no coração de quem acredita no poder do amor. Ovelha conseguiu, com sua sensibilidade, transformar palavras simples em uma declaração de amor eterna. Uma verdadeira lenda da música que ainda hoje emociona gerações. Ovelha, te amo, que mais

0: 10 horas e 28 minutos e ouvir Ovelha, meu Deus, arrebentou, né? Ovelha foi um grande nome na sua época e por isso a gente relembra ainda na Bela Saudade. 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
0: A funerária São João Batista e a família Pazini comunicam com pesar o falecimento do senhor Vanderlei Guilherme Pazini aos 68 anos de idade, ocorrido hoje. O corpo está sendo velado na capela mortuária de Joaçaba e seu sepultamento acontecerá amanhã, com celebração de despedida às 9h na própria capela, seguindo logo após para o cemitério local. Noticiamos o falecimento do senhor Vanderlei Guilherme Pazini.
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1: Isso aí, galera, de volta no programa da Alegria. Um salve para quem está chegando, né, aqui acompanhando o programa. Hoje é o Dia Mundial da Enfermagem, Dalceu. Olha que data maravilhosa. Sem a enfermeira, meu amigo, a coisa não anda em lugar nenhum, né? Então, a todas as enfermeiras, minhas queridas amigas, que Deus a abençoe, a protetora das enfermeiras também. Gostaria de mandar uma música Prenda ao Patricinha para todas as profissionais de saúde de nossa cidade, em especial a enfermeira Luciana Botim. Muito bem. Meninos, vamos cantar aí então.
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0: Som da música aí, linda, né? 10h36 na Catarinense. Prenda o Patricinha, Gregory e Renan. Aquele abraço, meninos. Tudo de bom. Grande manhã, grande dia. 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Meu Deus. 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Meu Deus. 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Tá falado. Daqui a pouquinho a gente volta. 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
7: O Plano Frei Bruno Assistência Familiar comunica com pesar o falecimento da senhora Maria Inês de Oliveira, ocorrido hoje aos 84 anos de idade. 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Comunicamos com pesar o falecimento da senhora Maria Inês de Oliveira. 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Prestigie e se emocione.
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11:43 da manhã, se liga nessa frase aqui. Você poderia ter milhões, mas se não tiver saúde física e mental, do que adianta? Saúde é riqueza, galera. Pega a real aí, viu? E agora, Dalsa Martins, deixa eu mandar, ó, não vai dar tempo de eu rodar a música dela, mas eu vou mandar um abração. Amarildo aqui, um abraço da Luzia de Florianópolis, ao meu padrinho João, minha avó Hilda, minha mãe Maria. Ela tinha pedido a música de Rick Renner, não vou conseguir rodar hoje, tá, Luzia? Um abração carinhoso pra você e toda a família que tá ouvindo a gente aí. E essa música, Anjo Sem Asas, do Sorriso Lindo. Deixa eu ver para quem que nós vamos oferecer aqui. Tinha ouvinte aqui, né? Que ela pediu cedinho. Amarildo, roda para mim essa música. Então, vamos rodar para ela. Ela pediu aqui no programa da Alegria. Bom dia, Amarildo, tudo de bom. E quero lembrar que foi perdida uma carteira de identidade em nome de Eleni Schinato de Souza. Se alguém encontrar, deixar na rádio. Pode ser um favor? Claro que sim, né? As pessoas vão encontrar e a gente torce para que deixem aqui na rádio. É aquela máxima, né, Dalceu? Perdeu, liga aqui. Encontrou, traz aqui. Então vamos lá, mãe Maíne Tereza Dias dos Santos pediu, está ouvindo a sua música aí.

0: obrigado.
1: Isso aí, sorriso lindo na Catarinense. Anjo sem asas, 10h47. Quando você se liga, já chega a agenda do aniversariante aí pra gente celebrar, né? Continuamos com o show pra você na manhã.

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11: Isso aí, galera do meu coração, 10h52 da manhã. Tamo bem já com a Jana, Lúcio Martins? Então aperta o play e arrebenta, meu irmão.
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11: Nossa super agenda do aniversariante hoje, minha neta Gabriela está de nível, Amarildo, 11 aninhos, amor da minha vida, carinho pra ela de toda a família, que o anjinho abençoe e proteja, grande dia. Hoje, Christian Aguiar, da amiga Vanessa Ferrari, também hoje, nós estamos homenageando Cristina Santos, em nome de toda a galera do grupo Sopeiol Brasil. A Cristina é de São Gonçalo, Rio de Janeiro, recebe o carinho de toda a sua família e do grupo Sopeiol Brasil, fãs de Forestella. Valeu, amiga, parabéns, vida longa, feliz novo ciclo para você, de muita saúde. Vene, né, está de aniversário hoje, recebendo o carinho da amiga Lourdes, das amigas Sila e Tere, desejando um dia muito abençoado para você, toda a felicidade e muitos anos de vida. Também a agenda vai dedicada a todas as enfermeiras. Hoje é o Dia Mundial da Enfermeira, Dalceu Martins. Parabéns às nossas queridas os Anjos de Branco, de todos os hospitais, de todas as clínicas. Que maravilha! É um trabalho maravilhoso e abençoado. Parabéns e felicidades.
0: Parabéns pra você, meu, felicidades, parabéns pra você.
11: E hoje vamos então de Rick Renner. Luzia, deu tempo de pegar a musiquinha aí pra rodar pra você, tá? Então, pra sua família, aumenta o som, tá aí, ó.

0: Rick, coisa mais linda essa música nossa. Valeu, Rick Renner, no programa da Alegria, meus amigos queridos, minhas amigas. Já já a gente continua, vem aí um super show de ofertas e promoções e um show de bandas. É a festa catarinense na sua melhor manhã.
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0: Nesta terça-feira, às 19h30, a bola rola no Beira-Rio para mais um grande desafio do Internacional diante do Atlético. No jogo de ida, o Colorado venceu e agora joga com a vantagem para seguir firme na competição nacional. Mas ninguém espera facilidade. É clima de mata-mata, torcida empurrando e 90 minutos de muita tensão. E você acompanha tudo aqui na Rádio Catarinense. 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Nesta terça-feira, às 19h30, tem Copa do Brasil, tem Inter em campo, tem você ligado na Rádio Catarinense.
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0: aí, minha gente querida, aquele abraço carinhoso, aquele astral incrível, que dia bonito no Vale, é o show de bandas que está chegando para todo mundo com aquela energia boa, com aquele astral maravilhoso da Catarinense. Vamos repetir o áudio aí da amiga Lourdes, que está homenageando alguém amigo, vamos ouvir aí, ó.
1: Bom dia, Marildo Monteiro, tudo bem? É a Lourdes do bairro Santo Antônio, Erval do Oeste. Viu, coloca a minha amiga Vene na agenda do aniversariante e na benção do Papa, que ela tá de aniversário hoje. E daí no show de banda roda a música Tira o Pé do Chão.
0: Ah.
1: E de tarde, no Rádio Saudade, roda a música Toda Mulher. Daí oferece pra ela, quem oferece é a Lourdes, a Sila, a Tere. E que Deus dê muita saúde e muita alegria para ela, que ela é uma pessoa maravilhosa. O PC conhece ela. Ele é o chofer dela quando ela vai passear, é ele que leva, tá bom, Marildo? Um abraço, que Deus abençoe e um ótimo dia. Uma boa semana.
0: Obrigado, querida. Valeu, Vene. Parabéns. Primeira tá então, né?

0: Que maravilha, né, gente? Balançando esse corpão com alegria catarinense, beleza? 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Beleza? Pegou a visão? 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
3: 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Vamos embora, minha gente querida e maravilhosa, que está no Show de Bandas nesta manhã incrível. 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Hoje está de aniversário, né? A Ana, valeu, a Ana, esposa do seu Augusto, e em nome da Lene, cunhada, e de toda a família, super parabéns aí pra você no seu dia, viu? É isso aí, feliz ano, feliz aniversário, tá, Ana? Tudo de bom. Bom dia, Marildo, tudo bem? Gostaria de ouvir uma música aí no Show de Bandas. Márcio Rentes de Treze Tilhas, Os Atuais. Cara, fui pegar no fundo do baú agora, hein? Essa aqui é boa. Fim de semana. Terça-feira já estamos com ele no radar, né? Só olhando ele chegar. E ó, eu tenho uns passes da empresa Joaçabense para doar para quem precisa. Se você precisa, eu tenho para doar aqui na rádio. Não é muito, mas vai ajudar, viu? É um bloquinho aí. Ajuda, tá bom? Vamos lá.

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7: E aqui a gente segue naquela alegria, naquela vibe maravilhosa da Catarinense, alto astral sempre, né, gente? 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Alô, dona de casa, brigadão pela audiência aí. Bom finalzinho de manhã. Fala, Tati!
8: Bom dia, Monteiro, tudo bem? Tudo. Ah. Até com a música Milton Marino, Vaza.
7: Vaza. Tá bom, então. Beleza. Deixa comigo que eu rodo sim. Mandar um abração pra Ana Pereira, que tá de aniversário hoje. Então, quem oferece? Todas as cunhadas, né? Em nome da Nelce Sagin, aí, com todo carinho, com todo amor. Valeu, San Marino, tá aí.

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6: Só aí, minha gente querida, minha gente amiga, 11 horas 31 minutos da nossa manhã super incrível. É maravilhosa. Deixa eu falar algo incrível aqui. 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Você que está aqui, brigadão pela carona, né? Vamos juntos trazendo as músicas mais legais do rádio. Isso você pode ter certeza. Banda Pop Sul, aquela do amado. Essa é boa, hein? E aí? Tô esperando. Agora sim.

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3: É isso aí, essa é a Catarinense 97,3. Obrigado pelo imenso carinho. Direto da Casa da Música, aquela vibe maravilhosa e o show de bandas nessa finaleira de manhã, a fome apertando, meu Deus do céu, é uma loucura. E eu sentindo esse cheirinho de comida boa aí, ai, ai, ai, ai, ai. Então vamos de nave som, né? É sério? É?

0: Brasileiro. Alô, Márcia, como é que vai? Toda a família aí, obrigado pela audiência, tá, Marcinha? Pediu pra pegar, lindo, como é que tá, meu amigão? Aquele abraço aí, tá? Vamos pegar ônibus aí, será, com o JM? Simbora então, né?
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11h48 da nossa manhã, né? Pegamos o ônibus e fomos a Porto Alegre. Hoje tem Internacional, aliás, em Porto Alegre, pela Copa do Brasil contra o Atlético, né? Catarinense conta esse jogo a partir das 19 horas após a Rádio Contato. Muito bem, vamos em frente aqui. Deixa eu ver, deixa eu mandar um abração aqui para os meus queridos amigos, né? Sempre na sintonia quando possível, lá em Campo Belo do Sul, Dona Elaine e seu Valdir, como é que estão vocês aí? Como é que tá o frio aí, gente? Oi, Luciano, obrigado pela carona aí também, tá? Oi, Tati Oliveira, obrigado pela audiência. Vamos de Brilha Som.

0: música linda, né, gente? Só uma canção. Agora sim, tá na hora, né, amigos e amigas? Valeu, amanhã maravilhosa aqui no Programa da Alegria. Segue com a gente, coladinho, tem muita coisa legal. A seguir, a Santa Bênção do Papa, o grande jornal, com o Marcelo e toda a equipe de jornalismo. E à tarde, tem Eliseu e o esporte, depois tem o Michael, e a gente volta às 4:30 no Rádio Saudade. Então, lá que a gente se encontra. Fiquem bem. Foi um prazer, gente. Até mais.
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0: A santa bênção de hoje dedicada para Pietro, que completa o seu primeiro ano de vida. Oferecimento dos padrinhos César e Nádia e do amiguinho Gabriel, com todas as bênçãos do Papai do Céu. A bênção do Papa também na Catarinense para João Casanova, da família, abraçando João Casanova, então, pelos 74 anos hoje. Saúde e vida longa, de todo o carinho, né, da família aí. Também a bênção pelo aniversário do vereador Jean Causa hoje, dedicado pelo Henrique Glaser e também por toda a família dele, com todas as bênçãos do mundo. Para Ana Paula Pereira, do esposo Augusto e família, e da Lene, né? E de todas as irmãs, suas cunhadas, oferecendo com muito carinho pelo seu dia. Hoje, Gabriele está completando 11 aninhos de vida, com todo amor e carinho de toda a família. Que Deus a abençoe nesse dia especial. Para Christian Aguiar, da amiga Vanessa Ferrari,

0: para quem precisa de proteção, precisa de uma palavra de alento, a bênção do Santo Papa é dedicado nesse momento com muita fé.
1: Pai nosso que estais no céu, santificado seja o vosso nome, venha a nós o vosso reino, seja feita a vossa vontade, assim na terra como no céu. O pão nosso de cada dia nos dai hoje, perdoai-nos as nossas ofensas, assim como nós perdoamos a quem nos tem ofendido. Não nos deixeis cair em tentação, mas livrai-nos do mal. Amém. Amém.

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1: Projeto garante capacitação e isenção a adolescentes em situação de acolhimento. Comissão aprova punição para uso de IA em violência contra a mulher. Com apenas um registro em 2026, Santa Catarina descarta risco de surto de antivirose. Realizada mais uma sessão ordinária da Câmara de Vereadores de Luzerna. O vereador sugere a criação de um mapeamento para as áreas de risco do município. Parlamentar relata reclamação de munícipes quanto à coleta de lixo. Vereador busca no setor de planejamento o motivo da paralisação de obras em Luzerna. Atual e ex-prefeito são testemunhas em nova oitiva da CPI que investiga desvios na prefeitura. AMA Joaçaba promove na próxima sexta-feira o Seminário Regional sobre Autismo. Realizado em Joaçaba, abertura oficial da Oliune 2026. Terça-feira, 12 de maio, temperatura na 15 na marca dos 9 graus. Boa tarde. Meio-dia 2, está no ar mais uma edição do Grande Jornal da Catarinense, Antena 100 FM.
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1: Direto da agência PD Radar, as informações com Daniel Panobianco.
3: Municípios de Santa Catarina tiveram geada ampla e generalizada nas últimas 24 horas. O fenômeno foi mais intenso nas serras, no meio-oeste, oeste e planalto norte catarinense. A menor temperatura de todo o estado, de acordo com o Instituto Nacional de Meteorologia, o INMET, na madrugada de ontem, chegou a 3,8 graus negativos em Bom Jardim da Serra. No setor meio-oeste, também tivemos marcas negativas de temperatura, sendo o valor mais significativo observado no município de Água Doce, 1,3 graus abaixo de zero. E no setor oeste, Faxinal dos Guedes teve frio ontem de 1,6 graus negativos. Hoje, novamente, o dia amanhece com geada ampla em grande parte do território catarinense. Ao longo do dia, as temperaturas sobem discretamente, mas volta a fazer frio à noite. Uma nova frente fria pode passar pelo estado até o final desta semana, trazendo um pouco de chuva e, na sequência, a manutenção do cenário de tempo frio. A temperatura máxima hoje não passa de 20 graus e na próxima madrugada a mínima despenca para 4 graus em Capinzal, Catanduvas, Concórdia, Irval Velho, Fraiburgo e Joaçaba.
0: Daniel Panobianco, da agência PD Radar, com exclusividade para Catarinense.
1: Os adolescentes em acolhimento familiar ou institucional poderão ser beneficiados com ações voltadas para sua inserção no mercado de trabalho, qualificação profissional ou acesso a programas de ensino. É o que prevê o projeto de lei que tramita no Senado. Mais detalhes com o repórter Alexandre Campos.
4: Os adolescentes em situação de acolhimento familiar ou institucional poderão ser beneficiados com ações voltadas para sua inserção no mercado de trabalho, qualificação profissional ou acesso a programas de ensino. Isso é o que prevê um projeto apresentado na primeira semana de maio e que terá sua análise iniciada pelos senadores. Segundo o autor da proposta, senador astronauta Marcos Pontes, do PL de São Paulo, os jovens que, por algum motivo, foram afastados temporária ou definitivamente de sua família de origem e acolhidos numa família ou instituição, quando próximos de completarem 18 anos, passam a vislumbrar uma situação nova. Deixarem a situação de acolhimento e proteção e terem que viver os desafios da vida. E é justamente para garantir que esses adolescentes tenham condições de enfrentar essa nova realidade que a maioridade passará a exigir deles que o projeto foi apresentado. Segundo o astronauta Marcos Pontes, essa ruptura não pode acontecer sem que o poder público faça algo, ao menos por meio de lei. Além de as entidades de acolhimento serem obrigadas a acompanhar os jovens desligados com foco em sua inclusão socioeconômica, o projeto obriga as empresas a ofertarem vagas de aprendizes para adolescentes em situação de acolhimento institucional e aos que já tiverem sido desligados por terem alcançado 18 anos. Na opinião do senador, essas medidas criam condições para que esses jovens possam entrar no mercado de trabalho ou se capacitar em pé de igualdade com as demais pessoas de sua faixa etária.
2: Pensa bem, você tem 16 anos de idade, você está numa instituição de acolhimento, você não foi adotado ou adotada. Está chegando o seu tempo de saída ali com 17 anos. Imagina o que passa na cabeça de um jovem desse. Como é que eu vou me virar? O que eu vou fazer? Né? Então, quando você tem a possibilidade de ofertar oportunidades para que eles possam estudar, para que eles possam fazer um curso técnico, aquela preocupação, tudo que eu vou fazer, começa a ter um sentido, começa a ver um caminho para frente positivo.
4: Segundo dados do Sistema Nacional de Adoção e Acolhimento do Conselho Nacional de Justiça, o Brasil conta atualmente com mais de 35 mil crianças e adolescentes em serviços de acolhimento institucional ou familiar. Da Rádio Senado, Alexandre Campos.
1: Meio-dia 9, a Comissão da Câmara dos Deputados aprovou a punição para o uso de inteligência artificial em violência contra a mulher. A repórter Maria Neves os conta sobre os casos.
5: A Comissão de Constituição e Justiça da Câmara dos Deputados aprovou o projeto de lei que torna crime alterar ou criar fotos, vídeos e áudios com uso de inteligência artificial para praticar violência contra a mulher. Quem incorrer na prática ficará sujeito à reclusão de 2 a 4 anos, além de multa. De acordo com o novo tipo penal, é crime adulterar, criar, manipular ou produzir fotos, vídeos e áudios utilizando sistemas de inteligência artificial. Para que a conduta seja punida, a manipulação deve ter o intuito específico de causar constrangimento, humilhação, assédio ou ameaça à mulher no contexto de violência doméstica e familiar. O relator, deputado pastor Marco Feliciano, do PL de São Paulo, destacou que a violência digital, ao distorcer a realidade e promover humilhações, assédios e ameaças, aumentam a vulnerabilidade das vítimas, causando danos emocionais e sociais.
6: Esse tipo de violência digital, que muitas vezes ocorre paralelamente a agressões físicas ou psicológicas tradicionais, amplifica o controle e o abuso sobre as mulheres, dificultando ainda mais o processo de superação e denúncia. É fundamental que a legislação avance na mesma velocidade que as tecnologias, garantindo que crimes cometidos por meio de inteligência artificial sejam tipificados e punidos de maneira adequada.
5: Ao apresentar o projeto, o deputado Fred Linhares, do Republicanos do Distrito Federal, também argumentou que a rápida evolução tecnológica possibilita a criação e a disseminação de conteúdos falsos e prejudiciais que aumentam ainda mais a vulnerabilidade das mulheres e agravam o impacto psicológico e social para as vítimas. A proposta, que torna crime alterar ou criar fotos, vídeos e áudios com o uso de inteligência artificial para praticar violência contra a mulher, ainda terá de ser votada pelo plenário. Da Rádio Câmara de Brasília, Maria Neves.
1: Com apenas um registro este ano, Santa Catarina descartou o risco de surto de hantavirose. diferente de casos em cruzeiros, vírus em solo catarinense não é transmitido entre pessoas. A reportagem é de Carol Denardi.
7: O registro de um surto de hantavírus em um navio de cruzeiro acendeu alerta na população nas últimas semanas. No entanto, a Secretaria da Saúde de Santa Catarina tranquiliza os catarinenses. A linhagem do vírus que circula aqui no estado é diferente da registrada no navio e não possui transmissão entre humanos. Neste ano, apenas um caso foi confirmado no município de Seara, oeste catarinense, com plena recuperação da paciente. O superintendente estadual de Vigilância em Saúde e médico infectologista, Dr. Fábio Gaudenzi, explica por que o cenário em nosso estado é de estabilidade e controle.
8: É importante lembrarmos que o Brasil, Santa Catarina, já tem há praticamente mais de 30 anos casos de hantavirose. As linhagens que ocorrem aqui no país e em Santa Catarina são diferentes desta que está ocorrendo neste surto que foi identificado no navio. Lá é a linhagem Andes, que tem como característica a transmissão entre as pessoas. O que ocorre normalmente aqui no estado é completamente diferente disso. Nós temos a transmissão a partir de roedores silvestres, que são, né, o hospedeiro natural dos hantavírus, né, aqui na nossa região.
7: Doutor Fábio detalha como ocorre a transmissão.
8: E quando nós, seres humanos, temos contato com excretas, né, fezes, saliva, urina desses roedores, principalmente na forma de aerossóis, quando a gente varre um ambiente, quando, né, a gente tem a mobilização, por exemplo, de cereais que tenham essa presença dessas excretas, desses roedores, essas partículas virais tornam-se flutuantes no ar e são inaladas pelo ser humano. E por que que a gente entende que não há uma característica, um potencial de grande disseminação? Esse evento do cruzeiro foi localizado, as pessoas estão sendo monitoradas e os casos são acompanhados e são bloqueados.
7: Os sintomas iniciais de hantavirose são similares a outras doenças infecciosas.
8: Febre, dor no corpo, dor de cabeça, dor abdominal, que vão evoluindo para formas de maior gravidade, que leva também à insuficiência respiratória.
7: Para prevenir, a Secretaria de Estado da Saúde orienta: ventile locais fechados antes de limpar e evite varrer fezes de roedores a seco. Use sempre água sanitária para umedecer a área. Nos últimos 6 anos, Santa Catarina teve cerca de 90 casos de hantavirose. De Florianópolis, da Rede de Notícias AKERT, Carol Denardi.
1: Obrigado, Carol. Meio-dia 14, a seguir no Grande Jornal, realizada mais uma sessão ordinária da Câmara de Vereadores de Luzerna. Vereador sugere a criação de um mapeamento para as áreas de risco no município. Atual e ex-prefeito são testemunhas em nova oitiva da CPI, que investiga desvios na prefeitura. Ama Joaçaba promove na próxima sexta-feira o Seminário Regional sobre Autismo.
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1: Os vereadores do município de Luzerne estiveram reunidos ontem à noite em mais uma sessão ordinária deste mês de maio. Em pauta, apenas uma indicação. O presidente da Câmara, Marcelo Costa Bieber, explica.
22: Exatamente, então teve pouca entrada na casa de projetos vindos do executivo, né? Então a gente teve entrada de um projeto que altera aí a questão de programação aí do uso do caminhão de dejetos do município e uma indicação aí do vereador Vanderlei referente aí à questão aí climática, né, em relação à defesa civil. Em destaque, então, esse projeto de lei, que ele deu entrada somente para leitura, vai entrar para votação na próxima sessão, mas ele é bem importante até para os agricultores, né? Então a gente sabe que agora nesse período aí de entre safra aí é uma demanda grande por parte dos produtores, principalmente os de suínos aí, a retirada dos dejetos. Então, o município, ele até tinha tentado se adequar à nova legislação aí, que seria através de metros cúbicos, quilômetros, para esse serviço, mas infelizmente foi tentado, aí o município tentou no ano passado, não conseguiu, então esse ano também não teve empresas interessadas em estar participando, então o município acabou adquirindo esse tanque. Então o caminhão já estava aqui no parque de máquinas da prefeitura, foi adquirido o tanque no valor de 130 mil. Então agora está esse caminhão sendo feito, ó, questão de seguro, toda a parte burocrática, para sim estar disponível aos agricultores. Então o que entrou mesmo ontem na casa foi a questão da mudança, como vai ser aí para os agricultores. Então vai ser um valor cobrado aí para o município, então em torno de R$160, que significa aí, vamos dizer, a metade do valor que o seu agricultor fosse contratar uma empresa particular, né? E também limitando a 10 horas por propriedade, né? Então a gente sabe que a demanda é grande, então tem que ter esse limite aí para sim conseguir atender a todos aí da melhor forma.
1: Outro assunto em pauta foi a coleta de lixo. O vereador Matheus Reimann, que diz que existem algumas reclamações com relação ao serviço.
2: A gente, né, recebeu algumas solicitações da comunidade referente ao lixo, né, a coleta do lixo, né, primeiramente ali o pessoal da região da rua Rui Barbosa, próximo ao Hotel Rampazzo, né, então lá existe uma lixeira, né, a coleta do lixo passa duas vezes por semana, mas está sendo que é pouco, né, porque o grande volume, né, do lixo que é depositado lá nessa lixeira, tanto pelas casas ali próximas, como o relato dos moradores de pessoas de outras localidades que acabam vindo a se cidade e acabam deixando ali, né, que é uma lixeira na entrada da cidade, né? Então a gente já cobrou inúmeras vezes, né, as melhorias, né, para embelezamento da cidade e a coleta do lixo, né, o destino correto do lixo é uma destas formas. Também a gente comentou, né, referente, né, à questão dos lixeiros, né, que quando é feita a coleta não são deixados no local, né, pelos rapazes ali que fazem a coleta, né? Então a gente sabe que já sumiu uma tampa, né, já quebrou um tambor, né? Daqui a pouco a gente vai ter que substituir, né? Isso é dinheiro público, né? A gente, né, preza pelo zelo, né? Pelo bom andamento, né? A gente solicitou que é o líder do governo ali, que ele faça, né, o executivo faça uma conversa com a empresa, né, para tratar essas questões aí, né? A gente pode melhorar para estar ajudando aí a comunidade.
1: O vereador Paulo Sérgio Dalla Costa falou a respeito da paralisação e atraso de execução de algumas obras.
3: Semana passada eu trouxe um comentário, né? Eu tô a par, assim, vamos dizer, e debatendo bastante nesse assunto das calçadas ali, daquela obra do esgoto, né? Então, o que eu solicitei semana passada, né? Que o líder do governo trouxesse informações sobre a obra, né? O atraso da obra. A gente sabe que já era tá quase finalizando essa obra pelo prazo que a CIMAI veio apresentar aqui numa audiência. E fui atrás também da empreiteira, né? Fui conversei com o pessoal da empreiteira que está fazendo, executando a obra, né? E em conversa com eles, nos disseram que eles estão sem frente de trabalho, né? Pelo motivo que a obra era, a princípio, uma restauração da calçada, alguns pontos que quebrava, consertava, e estava incluso na licitação que foi feita, né, com o CIMAI ali. Porém, a maioria do trecho foi arrancada a calçada, né? Porque a calçada já era mal feita, essa calçada já estava toda deteriorada, né? Já foi feito o pedido no passado para fazer o conserto da calçada, mas a gente sabia que existia essa obra que estava para ser feita. E, né, segundo a empresa, então, o que acontece? Eles estão sem frente de obra. Precisa ser feito esse projeto, né? Como foi alterado, foi feito um pedido também por mim e pelos vereadores, da questão de um paisagismo, de uma reconstrução, né, num projeto de um projeto diferente, né, por se tratar da entrada da nossa cidade. Então eles acataram nossos pedidos, né, fui inúmeras vezes ali no planejamento trocar ideias e dar sugestões, e pelo que eu percebi, assim, vai ser feito bastante modificações. Não consegui ver o projeto ainda, né, ele está em fase de finalização, tem que fazer a parte do orçamento. E depois que está pronto essa parte de projeto e orçamento, vai para aprovação do prefeito, né? A gente sabe que vai ter um custo um pouquinho maior do que foi licitado, né? A gente sabe que existe aquele dinheiro da licitação que era para ser feita o conserto das calçadas, que vai vir nesse bolo junto com essa nova calçada que será feita. Então a gente sabe que existe um pouquinho de atraso, mas também que depois desse atraso vai ter uma melhoria enorme no nosso município.
19: Mas não tem um tempo previsto ainda?
3: Ainda não deram um tempo previsto, né? Pelo que o líder do governo nos trouxe hoje, um prazo de uns 10 dias aproximadamente, né, para finalização desse projeto. Então a gente vai aguardar, né? A gente vai cobrar também daqui uma semana ou duas, a gente vai cobrar novamente como é que está a situação. Então
22: os ouvintes aí da rádio, os munícipes de Luzerna, fiquem atentos aí às notícias, que daqui a pouco sai a finalização aí desse projeto e com certeza, né, até conversei com o pessoal do planejamento, eles vão trazer para nós aqui no plenário, ou no plenário ou na sala das comissões, um projeto, né, para a gente analisar e aprovar, enfim, daqui a pouco sugestões, né, porque é o momento de fazer mudanças, né, na parte do projeto.
1: A indicação aprovada solicita o mapeamento das áreas de risco do município. O autor foi o vereador Vanderlei Kruber.
4: A gente trouxe essa indicação, né, como tem previsões aí, né, dos meteorologistas de um El Niño aí muito forte para nós aí a partir de julho, né? Então, a Defesa Civil mapear, né, em todos os setores, tanto inundações, deslizamentos, né, como os colegas apoiaram também vendavais, enfim, para ter um plano, né, assim, para se acontecer, né, a gente não quer que aconteça, mas se acontecer, já está tudo organizado, né, onde vai levar o pessoal, como vai fazer para, né, para socorrer esse pessoal e fazer o possível para minimizar os impactos, né.
5: O que você tem de informação já, Vanderlei, sobre a estrutura que hoje, por exemplo, a Defesa Civil aqui de Luzerna possui?
4: Isso, a Defesa Civil, na verdade, né, acabou, né, sendo criada há pouco tempo aqui, efetivada no município, né? Então, por isso da indicação, né? A gente sabe que eles estão ainda se organizando, né? Tem a estrutura já, né? Tem a pessoa responsável, enfim. Então, para eles ir se estruturando com equipamentos, né? Como os colegas apunharam, de repente, lonas, colchões, né? Ter tudo isso planejado e mapeado para, se acontecer, a gente já saber como agir, né?
5: E a preocupação aumenta pelo histórico que Luzerna já tem.
4: Isso, a gente vê aí, às vezes nem tinha previsões de muitos temporais, acaba dando, né, chuvas pontuais aí, acaba trazendo muito transtorno aí para os nossos municípios, né? Então, para que isso não aconteça, a gente entrou com essa indicação, né? A gente vê que a preocupação de outros municípios, a gente escuta aí no, né, nas reportagens aí das rádios aí, que já tem outros municípios também preocupados, né? Então, de repente, aí se organizar, né, tipo regionalmente, né, como o colega Paulo Cognon vai ter aí sobre o estado também, já está se organizando, né? Então, devagarinho aí se organizando, temos um tempinho aí para não aconteça nada aí no nosso município.
1: Meio-dia e 28. Tanto o atual prefeito de Joaçaba, Wilson Sartori, como o ex-prefeito Dioclésio Ragnini foram ouvidos na tarde de ontem em nova oitiva da CPI que investiga os desvios financeiros da prefeitura de Joaçaba. Ambos foram enfáticos ao afirmar que não sabiam da existência de senhas em seus nomes do Banco do Brasil e também Caixa, instituições às quais houve transferências indevidas que ultrapassam a 4 milhões. Além dos citados, a CPI ouviu também o ex-secretário de Finanças e atual vice-prefeito Jorge Dresch, como relata o presidente da CPI da Câmara, Diego Bairros.
6: Nós deixamos, né, os depoimentos do ex-prefeito, do atual prefeito e também do atual vice-prefeito, que outrora foi secretário de administração, justamente para essa fase final da CPI, porque há dúvidas relacionadas às senhas. Há uma série de pagamentos confirmados e feitos com senhas que seriam do ex-prefeito e do atual prefeito, além de secretários, né? Tanto o prefeito Dioclésio, ex-prefeito Dioclésio, quanto o atual prefeito Wilson, alegam que não tinham o conhecimento de que o investigado, né, o tesoureiro investigado, que ele teria as senhas do ex-prefeito e do prefeito atual. Ou seja, inclusive, ambos dizem que nem sabiam que teriam senhas em seus nomes, né? O que nos leva a crer que as senhas eram criadas pelo próprio investigado, pelo próprio tesoureiro investigado, e ele utilizava essas senhas. Para lembrar a população, todo pagamento que é feito das contas da prefeitura para um fornecedor ou qualquer transferência, ela precisa passar por duas etapas. Uma é a senha da tesouraria, que coloca lá uma senha, e para efetivar o pagamento precisa de uma outra senha, que pode ser do secretário de administração ou do prefeito, né? Nesse caso em específico, né? E os secretários e os prefeitos que vieram dar o depoimento, todos eles negam que o investigado tinha acesso às suas senhas. Porém, né, há milhões de reais que foram transferidos das contas da prefeitura para o investigado, utilizando a sua própria senha de tesoureiro e também as senhas do prefeito, do vice-prefeito, que foi secretário de administração e do ex-prefeito, né? O que nos leva a crer, pelo que nós temos já de informação, é que estas senhas eram de fato utilizadas pelo tesoureiro. Por que que nós temos como fazer essa afirmação? Porque quando nós vamos analisar na documentação que chegou para esta Câmara, dos IPs, né, das identidades dos aparelhos que eram utilizadas, algumas senhas do ex-prefeito, inclusive, era utilizado o próprio celular do investigado. Ou seja, o tesoureiro investigado usava o seu celular e digitava no seu celular as senhas do prefeito atual e do ex-prefeito. Quem tem conta bancária, tem aplicativo de celular, sabe que muitas vezes você precisa ir no banco, liberar um equipamento para que esse equipamento possa estar sendo utilizado para transferir dinheiro. Não é em qualquer equipamento, certo? Então, nos leva a crer que sim, o investigado tinha não somente a sua senha, mas também tinha acesso a outras senhas. E isso se confirma porque os pagamentos eram confirmados de aparelhos de posse do investigado. Tanto a senha do investigado quanto as senhas de confirmação, seja dos secretários ou dos prefeitos.
1: Com a comprovação desta manobra ilícita feita pelo ex-tesoureiro da prefeitura, já exonerado do cargo, as atenções ficam voltadas às instituições financeiras que não interviram ou não detectaram essas operações fraudulentas. Conforme o vereador Diego Bairros, a CPI e demais órgãos que investigam o caso, como Polícia Civil, Tribunal de Contas e também o Ministério Público, buscam agora explicações como as senhas pessoais foram fornecidas a um terceiro.
6: As instituições bancárias vão ter que responder, né? Já responderam a CPI e vão ter que responder também a polícia, Ministério Público, Tribunal de Contas, como que o investigado tinha acesso a outras senhas. Essa é uma questão chave, né? Se por um lado, na administração, dentro da prefeitura, alguns processos internos não foram rigorosamente seguidos e culminou nessas transferências, por outro lado, pelo lado das instituições bancárias, eles também terão que responder à Polícia Civil, Ministério Público, Tribunal de Contas, e como já responderam à CPI, como que o investigado tinha essas senhas? Como que ele poderia criar senhas para outras pessoas? Veja, uma pessoa do seu círculo pessoal consegue criar uma senha para você. Você nem sabe que você tinha essa senha e essa pessoa usa essa senha em seu nome. Isso é crime, né? Agora, como que essas senhas foram criadas? Alguém teve ciência, alguém autorizou, né? Então, essas perguntas é que os bancos terão que responder ao longo desses inquéritos. O que fica claro para nós, né, nos depoimentos tanto da semana passada como dessa semana, é que sim, o investigado tinha acesso a demais senhas.
0: Presidente, o que se sabe até o momento é que o valor desviado supera aí 4 milhões de reais, ficando em torno de 4 milhões e 200 mil reais. A expectativa não apenas dos membros da CPI, mas também da própria população, é de descobrir qual foi o destino desses recursos, né? Esta é uma informação que deverá vir da Polícia Civil?
6: Um dos objetos dessa investigação da CPI, da Câmara, né? Sempre bom estar lembrando, a Câmara está fazendo uma investigação administrativa. Quais os procedimentos que foram feitos da forma errada que culminaram nesse roubo? Polícia Civil e Ministério Público investigando a questão criminal e o Tribunal de Contas a questão principalmente contábil. Nesse aspecto em específico, o objeto dessa CPI é de 2017 para cá. Podem ter ocorrido roubos antes desse período? Com certeza podem, né? Agora, nós estamos aguardando os documentos que foram pedidos pela Polícia Civil da quebra de sigilo bancário do investigado, justamente para descobrirmos isso. Para onde foi o dinheiro? O dinheiro ele foi sacado, foi investido, foi transferido para contas no exterior? Não. Enfim, são possibilidades e nós estamos agora empenhados em estar descobrindo para onde foi esse dinheiro. Claro que o objetivo, repito, principal dessa CPI são apontar os erros administrativos para que eles não aconteçam mais, né? Para que justamente isso cesse e nunca mais aconteça na administração pública. Mas é óbvio que é motivo de indagação e nós precisamos saber, até para prestar esse esclarecimento à população, para onde foi esse dinheiro. E o principal, como esse dinheiro vai retornar aos cofres públicos. Essa é a principal questão. Descobrir tudo o que aconteceu, como aconteceu e agora. Como a gente faz esse dinheiro retornar, né? De quem nós cobraremos esse dinheiro? A CPI já tem algumas respostas, já tem alguns alvos para estar inquirindo e responsabilizando, mas obviamente isso vai, ao longo deste mês agora, que será de trabalhos internos, nós estaremos estudando quais serão os apontamentos justamente na perspectiva de recuperar esse dinheiro.
1: Meio-dia 37. Acontece na próxima sexta-feira o Seminário Regional sobre Autismo da AMA Joaçaba, no Centro de Eventos Dário Bortoluzzi, antigo CPJ. O evento, com entrada gratuita e vagas limitadas, vai abordar o transtorno do espectro autista, contando com especialistas renomados. A presidente da AMA de Joaçaba, Clarissa Botelho, faz o convite.
7: Hoje eu tenho um convite muito especial para você que acompanha a AMA e levanta a bandeira da causa autista. Na próxima sexta-feira, dia 15 de maio, acontecerá o segundo seminário regional sobre autismo do meio oeste catarinense. As inscrições são gratuitas, estão abertas e você poderá se inscrever através do site da Escola do Legislativo. As vagas são limitadas. Não fique de fora do maior evento sobre autismo do meio oeste catarinense. Esse evento foi pensado para profissionais, familiares, estudantes e todas as pessoas que se preocupam com inclusão e em fazer a diferença na nossa sociedade. Esperamos por você.
1: Meio-dia 38.
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1: Loto Fácil, concurso 3.682. Um bolão de 7 cotas à cidade de Ribeirão da Pinha, Paraná, fez os 15 acertos e está levando 1.439.000. Com 14 acertos, foram 329 apostas ganhadoras, que estão embolsando R$1.310. Há prêmios menores para 13, 12 e 11 acertos. A Quina foi o concurso 7.022. Números sorteados 30, 38, 47, 50 e 68. Com 5 acertos, não teve ganhadora. 36 apostas fizeram 4 acertos e estão levando R$ 17.780. Há prêmios menores para 3 e 2 acertos. A Lotomania foi o concurso 2.922. Não teve ganhador com 20 e 0 acerto. 6 apostas fizeram 19 acertos e estão levando R$ 40.000. Com 18 acertos, foram 50 apostas ganhadoras que estão embolsando R$ 3.000. Há prêmios menores para 17, 16 e 15 acertos. A dupla cena foi o concurso 2.955. Primeiro sorteio, números 5, 10, 20, 30, 46 e 47. Com 6 acertos, não teve ganhador. 9 apostas fizeram 5 acertos e estão levando R$ 4.455. No segundo sorteio, números 3, 11, 29, 32, 33 e 39. Com 6 acertos, não teve ganhador. 8 apostas fizeram 5 acertos e estão faturando R$ 4.511. Há prêmios menores para 4 e 3 acertos. Super 7, concurso 845. Colunas 1, 4, 2, 2, 3, 6, 4, 8, 5, 8, 6, 4 e 7, 1. Não teve ganhador com 7 e 6 acertos. 22 apostas fizeram 5 acertos e estão levando R$ 1.199. Há prêmios menores para 4 e 3 acertos. A seguir, realizada em Joaçaba, abertura oficial da Oliune, as principais informações da área da segurança pública e ainda o comentário econômico com Rafael Ramalho.
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37: Meio-dia 45.
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1: Mercado agrícola, valores sugeridos pela Copérdia para a região de Joaçaba. O quilo do suíno vivo está R$ 5,90 mais a tipificação da carcaça.
37: Sacas de 60 quilos, milho 59, soja R$115 e o trigo PH 78, R$64. No Grande Jornal, comentário econômico com Rafael.
0: Ibovespa amanhece o dia em queda de 0,3%, operando na faixa dos 181 mil pontos, em mais um pregão marcado por cautela e pressão dos mercados globais. Dólar comercial ensaia leve recuperação com alta de 0,2% e sendo negociado a R$4,90. Já o Bitcoin opera em leve queda de 0,2%, negociando a US$81 mil no mercado internacional. No cenário internacional, os investidores seguem atentos às tensões no Oriente Médio e aos dados de inflação dos Estados Unidos que podem influenciar os próximos passos dos juros americanos. O petróleo continua pressionado acima dos US$100 o barril, mantendo a preocupação com a inflação global e os custos de energia. No Brasil, o destaque do dia fica para os dados da inflação e também para a balança comercial que segue em positiva neste início de maio. No campo corporativo, a Petrobras divulgou lucro acima das expectativas do mercado no primeiro trimestre, superando positivamente os investidores, mesmo com uma receita um pouco abaixo do esperado. As ações da companhia acumulam forte valorização nos últimos meses e seguem entre os principais destaques da Bolsa de 2026. Resumidamente, o mercado segue sensível ao cenário internacional, enquanto os investidores acompanham a inflação, juros e os resultados das grandes empresas brasileiras. Da Alta Vista Investimentos, Rafael Ramalho.
37: A abertura oficial da Oliune, um dos principais eventos do calendário acadêmico da UNOESC, foi realizada ontem no Centro de Eventos da UNOESC e segue a partir de hoje com disputas esportivas em diversos locais e competição. Na noite de hoje acontece no Auditório Afonso Dresch uma série de apresentações da Oliune Cultural. O professor Kurt Schneider, pró-reitor de pesquisa, pós-graduação e extensão da UNOESC, comenta sobre a importância deste evento para a integração acadêmica.
2: Esse é o momento em que eles se integram, né? Em que acontece a proximidade, em que acontece o diálogo, em que acontece, sim, a competição, mas no sentido de que a instituição ela passa a ter uma semana de atividades em que os estudantes, inclusive, eles estão liberados para participar ativamente desses momentos de integração, em que a cultura do esporte e a própria cultura em si passa a ser a temática da semana.
3: Essa nova identidade, né, que é o Viva UNOESC, detalhe um pouquinho mais sobre isso para a gente.
2: O Viva ele é uma união do esporte e da cultura no nosso espaço acadêmico. A gente celebra várias formas de expressão e competição. É um movimento que reúne todos os eventos esportivos e culturais da instituição numa única marca, sem descaracterizar as iniciativas que cada unidade traz para o ambiente. Então, como essas marcas elas já estão sólidas nas suas unidades, nós colocamos ela dentro de um olhar institucional, do Viva UNOESC. E ele, por si só, traz essa característica de colocar, além das atividades dessa semana, outras atividades que são realizadas nos campus. Aqui em Joaçaba nós temos o UNOESC Abraça, uma atividade esportiva que acontece no campus 2, né? Mas todas as unidades têm interações com o público. E isso é viver a UNOESC, isso é viver o esporte, a cultura e demais atividades dentro da instituição.
3: E a programação, o que está previsto hoje? Nós temos então o Oliune Cultural e as competições prosseguem até o final de semana, né?
2: Exato. As competições elas vão de hoje até sábado, próximo agora dia 16. E aqui em Joaçaba, devido ao chaveamento das competições, eles terão também competições no dia 22 e 23, que é no outro final de semana, sexta e sábado. E o cultural, ele acontece hoje aqui, com apresentações dentro do Auditório Afonso Dresch, começando por música, poesia, capoeira, pinturas, enfim, outros tipos de expressão que vão estar disponíveis para o público visitar. Já nas nossas unidades, em Chapecó, com início ontem, já com competições, Maravilha, Pinhalzinho, São Miguel do Oeste, Videira, já tem organizado a semana dos seus jogos e Xanxerê será uma semana posterior.
3: professor, além da comunidade acadêmica, a população como um todo, né, está convidada a prestigiar o Uniune Cultural, as atividades esportivas que são realizadas em diversas praças aqui, inclusive, né?
2: Sim, sem dúvida. Ontem, na abertura aqui, tivemos a grata surpresa de ter pais, filhos, crianças pequenas acompanhando a abertura, embora o frio ele tenha assustado um pouco o pessoal, mas a gente teve famílias acompanhando e eu acho que esse é o chamamento que a instituição faz, que eles venham prestigiar seus filhos, seus colegas, que tragam a família, que tragam a comunidade em geral. As portas da instituição estão abertas para receber todos nas mais diversas competições. Nós temos um site, né? Se digitar no Google Viva ou Noesc, vai aparecer o site com toda a programação em todas as nossas unidades.
37: Meio-dia 52.
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37: As informações do setor de segurança pública com Orly Ricardo.
4: Olá, boa tarde. Um casal foi encontrado morto na noite de ontem em uma propriedade rural na linha 8 de maio, interior de Concórdia. As polícias civil, militar e científica foram acionadas para atender a ocorrência e iniciar os levantamentos sobre as circunstâncias das mortes. O episódio foi descoberto pela filha do casal, que estranhou a falta de contato com os pais. Segundo informações preliminares, o homem, de aproximadamente 55 anos, morava na comunidade, enquanto a mulher, de 60 anos, residia no bairro Santa Cruz. Após receber o relato de vizinhos de que o carro da mãe estava na propriedade, a filha foi até o local e se deparou com a cena. De acordo com as autoridades, o homem apresentava ferimentos causados por arma branca, uma faca, e a mulher foi localizada sem vida no banheiro da residência. O casal estava separado há algum tempo. A perícia técnica trabalha agora para determinar a dinâmica dos fatos e a causa exata dos óbitos, com indícios de que as mortes possam ter ocorrido ainda no domingo. A Polícia Civil investiga o caso e aguarda dos laudos oficiais para esclarecer o ocorrido. Os corpos foram encaminhados ao IML de Concórdia para os exames necroscópicos. A Polícia Rodoviária Federal apreendeu cerca de 360 quilos de maconha na manhã de ontem na BR-282 em Joaçaba. A operação resultou na prisão de três homens e na apreensão de um adolescente, desarticulando um esquema de tráfico que trazia o entorpecente do Paraná com destino ao litoral catarinense. De acordo com a PRF, a ação teve início após os agentes receberem informações sobre veículos suspeitos que seguiam em comboio. Um dos carros foi localizado parado no congestionamento causado pelas obras na ponte Alfredo Ítalo Remor. Ao notar a presença dos policiais, o motorista abandonou o veículo e tentou fugir a pé, mas foi contido. No porta-malas do automóvel foram encontrados os primeiros 120 quilos de maconha. O suspeito confessou que não viajava sozinho e indicou a participação de outros dois veículos no esquema. Com apoio da Polícia Militar, as equipes localizaram os demais automóveis. Em um deles, foram encontrados mais 120 quilos da droga. No total, a carga somou 360 quilos de tabletes prensados. Os envolvidos relataram que o grupo partiu de Cascavel, no Paraná, e pretendia entregar a droga em Florianópolis mediante pagamento. Todos foram conduzidos à Delegacia de Polícia Civil de Joaçaba e devem responder por tráfico de entorpecentes, crime com pena prevista de até 15 anos de reclusão. O Ministério Público de Santa Catarina denunciou duas pessoas pelo crime de estupro de vulnerável contra uma adolescente de 14 anos, ocorrido aqui na região meio-oeste. Além do homem acusado de praticar os atos libidinosos, a tia da vítima também foi denunciada por omissão, sendo considerada peça-chave para a consumação do crime ao falhar em seu dever de cuidado. Segundo as investigações, a mulher permitiu o encontro na sua residência, mesmo sabendo que o homem havia sido bloqueado pelos pais da adolescente nas redes sociais devido a mensagens suspeitas. A denúncia aponta que a tia ignorou os sinais de alerta e, ao perceber a proximidade indevida entre o acusado e a sobrinha, optou por sair de casa para se encontrar com o ex-namorado, deixando a menor desprotegida. O Ministério Público catarinense aguarda o recebimento da denúncia para que o homem responda pela execução direta do crime e a tia por omissão imprópria, quando há o dever jurídico de proteção e a pessoa deixa de agir. Ela também responde por violência doméstica e familiar. O caso vem à tona durante o Maio Laranja, mês de combate ao abuso e à exploração sexual de crianças e adolescentes. E um caso que ganhou repercussão no estado. Uma menina de 4 anos deu entrada na UPA de Ervaldo Oeste com sinais de embriaguez na noite do último sábado. A polícia militar foi acionada por volta das 8h45 da noite, após o conselho tutelar receber a denúncia. No local, a equipe médica confirmou que a criança apresentava hálito etílico, náuseas, vômitos e nível de consciência rebaixado. Seguindo orientações do Centro de Toxicologia de Santa Catarina, a menor foi submetida a exames laboratoriais.

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11: Boa tarde, está no ar a Hora do Esporte. Os destaques de hoje são: Joaçaba Futsal entra em quadra amanhã pela Série Prata do Campeonato Catarinense. Os jogos da Liga Nacional Silver e Gold. Um jogo encerra a oitava rodada da Série B. Copa do Brasil tem jogos decisivos na noite de hoje. Em vantagem, Inter recebe o Atlético de Minas Gerais. Adversário do Grêmio na Copa do Brasil demite treinador em semana decisiva. Flamengo é o time brasileiro com mais nomes na pré-lista para a Copa do Mundo. Estevão, do Chelsea, está fora. Lista tem Neymar e o Everton. Mais detalhes e informações após o recado dos nossos patrocinadores.
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11: A Série Prata do Campeonato Catarinense de Futsal está na sexta rodada. E o Joaçaba Futsal entra em quadra amanhã, às 20 horas, no ginásio Professor Edinho, no bairro Santa Teresa, para enfrentar o time de saudades. Os ingressos antecipados podem ser adquiridos no site Simpla e nos locais de costume. Os valores são R$ 10 para adultos, R$ 5 para crianças de 6 a 12 anos e R$ 5

0: para a meia entrada. Nessa rodada, o Marcílio Dias venceu o Cunha Porã por 2-1 e a Pinhalense bateu o Catanduvas por 4-2. O jogo entre Rio do Sul e Chaxiense vai acontecer no dia 11 de junho. Liga Nacional Silver tem continuidade na noite de hoje. Às 19 horas, o Vélez Camaquã recebe o Lages em jogo válido pela quinta rodada. A rodada prossegue amanhã com dois jogos. Às 19 horas, o Chopinzinho recebe o Vasco. E às 21h30, tem São Miguel contra o Sport. Já a divisão principal da Liga Nacional de Futsal teve apenas um jogo na noite de ontem para encerrar a quinta rodada. E no jogo entre Cascavel e Marreco, melhor para o Cascavel, que venceu por 6-3. A sexta rodada tem jogo a partir de quinta-feira, quando às 20 horas o Joinville recebe a CBF. Essa rodada teve um jogo isolado no dia 24 de abril, quando o Magnus venceu o São José por 4-2. Acontece hoje o fechamento da oitava rodada da Série B do Campeonato Brasileiro. Às 19h30, o Londrina recebe o São Bernardo. A nona rodada inicia no sábado. Já os times de Santa Catarina entram em campo no domingo. Às 18 horas, o Avaí visita o Vila Nova. E às 18h30, tem Criciúma contra o Atlético Goianiense. Humberto Ferretti destaca os jogos decisivos de hoje pela Copa do Brasil.
1: Os três primeiros classificados para as oitavas de final da Copa do Brasil serão definidos hoje. 7h30 da noite no horário de Brasília, o Inter recebe o Athletic no duelo de volta da quinta fase. O Colorado venceu na ida por 2-1 e jogará pelo empate. Já às 9h30 tem Cruzeiro e Goiás, Fluminense e Operário. Os dois duelos estão absolutamente abertos, uma vez que na ida ambos terminaram empatados. Ou seja, quem vencer passa de fase e nova igualdade leva para os pênaltis. Na quarta-feira serão mais 7 jogos. Juventude e São Paulo, Vasco e Paysandu, Coritiba e Santos, Mirassol e Red Bull Bragantino, Remo e Bahia, Jacuipense e Palmeiras, Ceará e Atlético Mineiro. A quinta fase da Copa do Brasil termina na quinta-feira com Chapecoense e Botafogo, Atlético Goianiense e Atlético Paranaense, Confiança e Grêmio, Corinthians e Barra, CRB e Fortaleza e Vitória e Flamengo.
0: Valeu, Humberto, muito obrigado. O Inter tem a vantagem de jogar até pelo empate, já que venceu na ida no Orlando Scarpelli por 2-1. Os mineiros do Athletic precisam vencer por pelo menos 2 gols de diferença para classificar as oitavas de final. Caso ganhem por 1, a decisão será nos pênaltis. O Colorado tenta manter o embalo. O time de Paulo Pezzolano empatou em 2-2 com o Coritiba no Brasileirão no final de semana e defende uma invencibilidade de 5 partidas, com 3 vitórias no período. O Athletic já faz a melhor campanha do clube na Copa do Brasil. Vive um momento desafiador na temporada. Após um bom início do técnico Alex de Souza, o time não vence as 5 partidas e vive o pior momento sob o comando do ex-meia de Cruzeiro, Palmeiras e Seleção Brasileira, com 3 derrotas e 2 empates. O último deles diante do Cuiabá por 0-0 no Joaquim Portugal pela Série B do Campeonato Brasileiro. A equipe não vence há exatamente 1 mês. Em vantagem no confronto, o Colorado aposta no fator local e na sequência do time para confirmar a classificação. Alejandro ganha mais uma oportunidade no comando do ataque com Carbonero como parceiro. Alex não deve mudar muito o time em relação ao empate diante do Cuiabá. Ele terá o retorno do volante Ian Lucas, que cumpriu suspensão na Série B e retorna normalmente ao time. Em comparação ao primeiro jogo diante do Colorado, o treinador não poderá contar com o artilheiro Ronaldo Tavares. O jogador autor de 12 gols e 2 assistências em 2026 machucou o joelho direito e não joga mais na temporada.
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0: E às vésperas de enfrentar o Grêmio pelo jogo de volta da quinta fase da Copa do Brasil, o Confiança do Sergipe não tem mais treinador. Após perder para o Ituano por 1-0 no domingo, o time sergipano demitiu Cláudio Caçapa.
2: O treinador esteve no comando do clube por pouco mais de 2 meses, sendo a primeira experiência como técnico efetivo de um clube brasileiro. Ele deu início ao trabalho no dia 28 de fevereiro. Durante o período, Caçapa disputou 18 jogos com 5 vitórias, 4 empates e 9 derrotas. O aproveitamento foi de 35%. E o Grêmio decidiu não liberar a Muzu para um amistoso da seleção de Gana após uma conversa ontem. Um dos motivos é o período em que o clube ficaria sem o atacante. A documentação da Federação de Gana chegou ontem ao clube. O ofício indicava o dia 14 de maio, data da partida contra o Confiança, para a apresentação no México. Com isso, o atacante perderia 4 partidas. O período de ausência contemplaria o jogo desta quinta-feira contra o Confiança, na sequência tem Bahia, Palestino e Santos. Caso o jogador perdesse apenas 2 partidas, a decisão do clube seria pela liberação. Como a partida não será disputada em data FIFA, o tricolor não tem obrigação de ceder o atleta. A Muzu é o vice-artilheiro do Grêmio na temporada, com 7 gols marcados, atrás apenas de Carlos Vinícius, que marcou 14 gols. O técnico Carlo Ancelotti enviou ontem a pré-lista da seleção brasileira de convocados para a Copa do Mundo 2026, que será disputada nos Estados Unidos, Canadá e México. A ausência mais sentida foi do atacante Estevão do Chelsea, que está machucado. O camisa 10 do Santos, Neymar, foi incluído. Outros jogadores que não haviam sido chamados por Ancelotti, como o camisa 10 do Santos, também aparecem na pré-lista. O técnico Carlo Ancelotti vai anunciar na próxima segunda-feira, dia 18, os 26 jogadores que vão representar o Brasil no Mundial. Antes da estreia na Copa, no dia 13 de junho, diante de Marrocos, o Brasil vai ter 2 amistosos. Dia 31 de maio contra o Panamá e 6 de junho frente ao Egito. No Mundial, o time comandado por Carlo Ancelotti vai enfrentar Haiti e Escócia. O Flamengo é o clube com mais jogadores pré-convocados para a seleção brasileira. Foram 7 nomes entre os 55 enviados para a FIFA na noite de ontem. Danilo, Alexandro, Léo Pereira, Léo Ortiz, Lucas Paquetá, Pedro e Samuel Lino. Do grupo, apenas Pedro não foi convocado desde a chegada do italiano, que chegou a falar que só não observou de perto na data FIFA de novembro por conta de uma lesão no braço. Outro nome que surgiu nas últimas horas é do goleiro Everton do Grêmio. O goleiro tricolor pode disputar a sua 2ª Copa, já que esteve no torneio em 2022, disputando os últimos minutos do duelo contra a Coreia do Sul. E assim colocamos ponto final na edição de hoje de A Hora do Esporte. Fique agora com o Show da Tarde e Michael Oliveira. Mais informações esportivas logo mais às 18 horas no Rádio Contato. Boa tarde.
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4: Fala, turma! Valeu, Junico, bom descanso. Vai descansar, né, meu irmão? Vai sossegar. Vai aproveitar essa fresquinha da tarde pra tirar uma pestaninha. Vai fazer o quilo depois do almoço, né, meu irmão? Eu sei, eu sei. Obrigado pelas informações do Mundo Esportivo, meu maninho. Uma ótima tarde de trabalho para você também. 1h14 para você sintonizado na Catarinense. Eu vou pedir encarecidamente para você dar volume no rádio, deixar essa tarde envolver, entrar aí na sua casa, no seu trabalho e jogar o seu astral para cima. Estamos no ar, estamos no alto pela Catarinense. 22 graus a temperatura nessa terça-feira, dia 12 de maio. Como é que foi sua manhã? Conta pra nós. Reparte com a gente aí, por favor. Se quiser compartilhar sua tarde também conosco, será muito bem-vindo, muito bem-vinda, através do 984377982. Divulga aí seu beijo, abraço, sorriso e amasso. Vai pra quem hoje, hein? Aquele modão dolorido, aquela sofrência gostosa. Você vai oferecer pra quem? Ou é só pra curtir mesmo? Hã? Hã? Hã? O 3551-2410 também tá liberado. 3551-2411 também, senhoras e senhores. É o show da tarde só começando. Bora, bora, bora. Bate palma aí, galera. Estamos no pique da tarde catarinense. Só pra começar. Milionários é rico. Bem-vindo, bem-vinda!

0: pra embalar, pra chacoalhar tarde, é pra deixar no ar e bem alto. Credo, né, vó? Mais um modão. Bruno de Marrone, você lembra desse som? Você fez muito sucesso. Você vai lembrar agora, peraí. 1:18, vambora, vambora, bebê.
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Marrone, nessa tarde maravilhosa. 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Opa sim, peraí, foi, aí ó, não, vou voltar, calma aí. 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

0: Bora que bora, queridão. Dá volume, dá tom, dá catarinense. 1h29. A força de Classe Viagens impulsionando o show da tarde. 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Uma ótima tarde pra gente, boa terça-feira. 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É a tarde show do rádio. Você manda beijo, abraço, sorriso e amasso através do 984377982. Você tá doido, né, meu filho? Ó, o Vitão já trabalhando o som da catarinense. Alô, pessoal da construtora Idani. Na construção bombando, pedindo o Renan e Raí. Ô, sofrência, hein? Aí você chamou, né, meu irmão? O negócio é achar uns pinhão bom, né, o Luciano? O resto é o resto, né? Valeu, valeu, valeu. Oi, Micha, boa tarde, meu amigão. Manda uma moda bem bonita pra minha esposa, Eva. Pode ser mandar uma do Batista. Somos um casal apaixonado, ouvindo a catarinense, o Vanderlei e a Eva. Valeu, seu Vande, valeu, dona Eva, boa tarde. Quem mais tá na audiência catarinense, curtindo a tarde show?
1: Bom dia, boa tarde, tudo bem? Como é que é o endereço daquele posto de combustível que hoje está inaugurando e tem o preço mais barato do combustível?
0: Vou te passar agora, viu, filha? Segura a mão aí. Ô, produção, pega o papelzinho e manda para ela, por favor, meu irmão. Por favor, meu querido. Alô, Giza, tudo bem, Giza? Tá pedindo a 2 graus, oferecendo para o casal que foi encontrado lá no Pai Frevo. Quase apanhei da Ludinha, viu, Giza? Quase levei um tundão da Ludinha aí, ó. Não só foi da Ludinha, não. Uma caminhonetada de gente, né? Pé da vida com o Micha, pelo amor de Deus, né? E, produção, essas coisas não dá pra fazer. Não dá pra fazer. Não sei por que eu fico te dando ouvido aí, né?
2: Boa tarde, Rádio Catarinense, tudo bem? Tudo. Por decal, alemãozinho no caos aí, fazendo umas entregas no Jossab e Normal do Oeste.
0: E aí, meu irmão?
2: Manda uma daquela, mas bem de arrebentar o coração.
0: Chá comigo.
2: Bem de arrebentar o coração aí.
0: Chá pra mim.
2: E chama na buzina, chama
0: não adianta,
2: na buzina.
0: Né? Não adianta, e não adianta. Tem que chamar essa galera na buzina aí, produção. Chama, bebê. Pode chamar.
3: Boa tarde, Micho. Eu tô aí de Campos Novos. Manda uma pra nós curtir aí, uma do Teodoro de Sampaio.
0: Mando.
3: Preço para o primo Luano e Patinho, gostar da música. Então valeu. Diga, Mi. Daí, Alacho.
0: Ô, Tendel. Valeu, Otair. Obrigado pela companhia, meu irmãozinho. Curtindo as emoções do show da tarde na cidade de Campos Novos. Alô, Campos Novos. Foi gelada a madrugada aí, né? Gelada, frio pra caramba. O 35-51-24-10 bombando. 35-51-24-11 tocando. A gente precisa atender, viu, produção?
3: Você tá doido, meu filho.
0: A galera fica ali, né? Alô, meu amigo Ivan, tudo bem, Ivan? Bem-vindo à tarde show do rádio, meu querido. Vamos saber que o amigo velho tá ligado no rádio catarinense. Tá deixando dar eco na canhada aí, né? Valeu, valeu, valeu. Já rola a Mado Batista, né? Que a turma tá pedindo aí.
4: Vida, oh. Amor, queria estar cantando.
0: Cantando e tudo.
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0: Canta comigo! E aí, guria? Tudo bem aí nessa tarde? Nessa tarde gostosa de terça-feira. Chama na buzina, ai, chama!
4: Você é o amor das nossas vidas, da minha vida, porém. Porque obrigado. Eu sem você de tarde não...
0: Não tem jeito.
4: Tem graça nenhuma. Tá bom?
0: Tá bom.
4: Beijão pra você.
0: Um beijo.
4: O amor vale tudo nessa vida,
0: claro
4: tá
0: que
4: bom?
0: É, claro que é, claro que é.
4: Toca todas para os meus amigos tá que estão ouvindo, os amigos lá de Jaborá.
0: Tá combinado.
4: Os amigos que de Joaçaba, todos que estiverem ouvindo, tá?
0: Valeu.
4: Beijão para você.
0: Um beijo! Fica na boa, fica na paz, fica na Catarinense, vai! Pro casal Love Love, curtindo a Catarinense. Alô, Vanderlei, alô, Eva. Uma gostosa companhia.

Ramadão Batista, pra deixar essa tarde bem equilibrada, né, produção? Eu preciso chamar na buzina, a galera tá com muita preguiça, pelo amor de Deus. Não, não dá pra esfriar um pouquinho. Temperatura não pode cair 2, 3 graus. Que a turma já quer dormir depois do almoço, já quer descansar, quer ficar só no sofá. Tá louco pra arrumar aí um papelão pra estirar no chão, né? Ah, piazada, eu vou te contar aí, produção. Pelo amor de Deus. Aí não, né? Não, aí não vira, né? Nossa, gente. Vamos caçar o que fazer. Vamos arrumar o que fazer, pelo amor de Deus. 1h38. Alô, Vitão. Trabalhando a Sonda Catarinense. Alô, Vitão, suando a camisa e pedindo modão. Fala, galera de Irani, Renan e Raí. Coração ferido. Boa tarde.

0: Fica junto, modão, hein? Coração ferido do Renan e Raí. Pra deixar essa tarde ainda mais brilhante, mais brilhosa, bebê. Cantando. Ouço o Michel. Não, e tem mais gente cantando. Coloca no ar aí mais um ouvinte cantando, produção. Pode pôr.
1: Abaixei o vidro.
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0: A galera.
2: Ela sorriu.
0: Cantando em alto.
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0: É isso aí, guria. Tem que cantar mesmo.
1: O sinal abriu então.
2: Mas entrei na contramão. Eu fiquei.
0: Não pronunciei. Valeu, menina. Valeu, Ivone. Obrigado pela sintonia. Boa tarde.
1: Ô, Misha, você mandou aumentar o volume do rádio, eu aumentei o volume do rádio e ajudei com os músicos cantar, eles não tinham muita força pra cantar as músicas, daí eu ajudei.
0: Aí, filho, é isso mesmo. Homem, você fica dando liberdade pros seus ouvintes, nós somos tudo meio fora, viu, Misha? Mas é isso mesmo, Iria, felicidade, alegria, a satisfação de mais uma tarde estar junto contigo. Mas diz outro aqui, é o meme voice, viu, Misha? O meme voice.
3: Coisa. E aí? Ô, Misha, essas músicas aí que você toca parecem ter uma dinamite. É de explodir o peito, amigo do céu.
0: Quem é que é isso aí, produção? Ah, e é o Samarone. É só modão, né, rapaz? Pelo amor de Deus. Fala, Misha, tudo bem? Para os pedreiros que estão no Flor da Serra trabalhando. Modão bom pra eles, valeu, meu irmão, obrigado. Fazendo o Rodolfo Uff, o coração teimoso. Abraça Dilson, Maurício, Rodolfo. A galera de Erval Velho construindo e erguendo as cidades, a região, na força do braço.
4: Boa tarde, né? Michelzinho, querido do meu coraçãozinho.
0: Tudo bem, menina?
4: Toca Marília Mendonça, música mais nova que
0: sem susto
4: lançaram
0: hoje.
4: Dela agora, depois que ela morreu.
0: Aham.
4: Música mais nova dela. E ofereço para a minha cunhada Ana Pereira, que ela tá de aniversário hoje.
0: Hoje?
4: Ela mora em Água Doce. Todos meus amigos, minhas amigas, e para vocês aí da rádio. E para todas as enfermeiras que trabalham nos hospital
0: tá
4: aqui na nossa região, que hoje é o dia dos enfermeiros e enfermeiras.
0: Isso, um abraço para essa galera aí. Tá cansadinha, filha? Conta pro tio Misha aí. Troca a trilha, por favor, produção. Tá cansadinha, Nelson? Cansa, né? Essa correria aí. Essa rotina não é mole não, né, filha? Não é mole não.
5: Você tá doido?
0: O quê? Já é 1h44 da tarde. E a gente fica aqui conversando à toa. Pelo amor de Deus. Onda brinde pra galera aí, produção. Alô, você que gosta de futsal, alô, você que gosta de esporte, tem ingresso pra curtir as emoções, Série Prata, Joaçaba, futsal contra saudades. Alô, galera que tá ligada na Catarinense, esse vai ser no ginásio do Edinho, né? Lá no Flor da Serra. E é isso, produção. Amanhã, dia 13, a partir das 8 horas da noite, se tiver errado, me corrija aí, por favor, tá, produção? Manda aí no WhatsApp se você tá afim de ver esse jogo. Eu tenho um par de ingressos pra você. Trem bom demais. É pra rajar mesmo, hein, produção? Chama na categoria.

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Bora, meu queridão, dando tom nessa tarde linda. Ah, tá gostoso, hoje tá bom, hoje tá bom. Até com a janela aberta aí da produção, hã? 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É GBS, chama GBS na buzina, chama! Pode chamar, pode chamar, pode chamar! Aô, Tendel! 10 para as 2. 9-8437-7982. Manda seu beijo, manda seu abraço, manda seu sorriso, seu amasso. Fala, Mônica. Tudo bem, Mônica? Bem-vinda à Tarde Show. Oi, Márcia. Ó o modão que ela tá querendo ouvir, produção. Você tá doido, meu filho? É modão, hein? É porque modinha não combina, né? Não combina com a tarde. Essa moda é pra você guardar no coração. Na voz do Paraná. Em especial pra você, Canarinho Prisioneiro. O Tendel.

0: Paraná, nessa mistura gostosa da Catarinense no Show da Tarde. Nota de falecimento. O Plano Frei Bruno Assistência Familiar comunica com um profundo pesar o falecimento de Maria Inês Oliveira, ocorrido hoje aos 84 anos de idade. O seu corpo está sendo velado na Capela Mortuária de Luzerna. Celebração despedida no próprio local, hoje às 16h30. Após segue para o crematório Vale do Sol de Caçador. Com um profundo pesar que noticiei o falecimento da senhora Maria Inês Oliveira. Aos amigos, aos seus parentes, os nossos sentimentos. 1h54. 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
0: Aqui Catarinense, o Show da Tarde. 3 faltam para as 2, a tarde show não. Para bebê. 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

0: que era fato, né? Que é isso, que é isso. Quem é que tá junto com a gente aí, mandando beijo, abraço, sorriso e amasso? Ah, sim, daqui a pouquinho já Rodolfo Wolf, tocando na Catarinense. Alô, Cris, pegando sozinho, Cris. Ou como dizem, nossa região, dando uma lagarteada, né? Lagarteando aí, guria. Pegando uma fresquinha da tarde. Ô, oh, maravilha!
1: Boa tarde, Michel Oliveira.
0: Tarde.
1: Celisa Parolin, do bairro Santo Antônio.
0: E aí, Lisa,
1: não dá pra faltar o cheiro do Monange, né?
0: Não,
1: senão a semana não tá completa.
0: Não,
1: oferece tá com o Christian Ralph pra mim e meu esposo, claro, que estamos trabalhando. Nossa. Sempre na companhia do show da tarde, oh, na Rádio Catarinense, Michel.
0: Que bom, que bom.
1: Deus abençoe, um ótimo dia.
0: Que bom saber, menina. Antes tem... pra Giza, pra Lourdinha... Ux, Alan Galadim. Tava 2 graus, tava 2 graus.

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1: E bota a sofrência nessa mistura. Olha o cheiro do Monange. Christian Ralph.

0: modão. 2:07. É qualidade pra deixar no ar e bem alto. É pra viver as emoções dessa tarde juntinho com a gente. Manda aí no 984-37-7982. Compartilhe conosco um pouquinho da sua tarde. Pode ficar à vontade. Foto, vídeo, texto, áudio. Você que manda, tá? Carta também, bilhete. Caderno de recordação. Camisa de recordação. Lembra que tinha as blusas de recordação na escola? Pelo amor de Deus. Você já assinou aquele caderninho da escola lá que você respondia as perguntas? Se você pudesse ficar numa ilha deserta, quem da sala você levaria? Você já respondeu essa pergunta ou não? Ô, meu chapéu, 2:08, vem junto.
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0: Mas vem quente, né, bebê? Vem quente, que a tarde tá fervendo. É pra aquecer os corações, é pra aproximar as pessoas. É pra deixar no ar bem alto. Vem junto, vem junto. 2:10. Dá uma girada no WhatsApp lá no 984377982. Quem tá mandando o áudio aí? Deixa eu ouvir.
1: Ô, Micha, boa tarde. Aqui é o Ivan.
0: Tudo bem, Ivan?
1: Hoje é sábado, tô trabalhando aqui em Nova Petrópolis. E gostaria de escutar uma música, Loira do Caro Branco.
0: Mazá, bicho velho.
1: Obrigado por atendido.
0: Valeu, meu maninho. Bom trabalho pra você, bom serviço. Uma ótima tarde, né, mano velho? Tudo de bom?
2: Boa tarde, Micha. É o Valmir pessoal por aqui.
0: E aí, querido?
2: Tô aqui correntado, arrumado, bicado, capinzal.
0: Esquentar aqui,
2: beleza? Agora já esquentou o sol, já estamos mais animados, né?
0: Não, é claro que
2: tá
0: sim.
2: Tá vendo?
0: É claro.
2: Até a minha Brasília aqui pegou hoje. Veja bem como é que é o mundo. Toca pra nós ouvir aí, ó. Eduardo Costa aí, os 10 mandamentos do amor.
0: Boa, meu irmão.
2: Parece pra minha Cristal que tá na coruja aí, curtindo a programação e.
0: Tá bem.
2: Faz de aniversário hoje, calcule. Vai vendo?
0: Oh.
2: Vamos ter que cobrar um bolinho por lá.
3: Você tá doido?
2: Vai vendo?
3: Você tá doido?
2: Tá bom, bicho, vai. E bota nós no sorteio do. Do Joaçaba aí pra nós ir assistir lá de
0: novo
2: pra eu e ela amanhã pra presentear ela com os ingressos aí. Beleza? Um abraço, meu
0: Valeu.
2: Amigo. Fique com Deus, filho. Tudo bom.
0: Um abraço, queridão. Fica
2: o
0: na boa.
2: O nome dela, Marilene Vieselli, tá bom?
0: Valeu, valeu, um valeu. Alô, Marilene.
4: Feliz aniversário. Parabéns pra você.
0: Saúde, sucesso, muita sabedoria. Papai do céu possa te.
4: Parabéns.
0: Encher de saúde, tá bom? De muita prosperidade. Tudo que é de melhor nesse mundo, de meu Deus. Para os pedreiros aí no bairro Flor da Serra.
5: Esse coração.
0: A turma lá de Erval Velho. Suando a camisa nessa tarde gelada.
6: Falei pra mim mesmo que era a última.
0: Coração teimoso.

Eduardo, o melhor Rodolfo Ufi. Coração teimoso. Valeu, valeu, valeu. Ô, Vami. Ó, madame, irmã. 2:15.

0: Eduardo Costa. Na tarde catarinense, 2h20 já, senhoras e senhores. Rapaz, como voa essa tarde, hein, credo?
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0: Uma gostosa terça, tenho dito. Alô, Tere, tudo bem, Tere Amaral? Conheci essa guria lá no supermercado, né, filha? Um abraço, menina. Tá pedindo Fátima Leão, já já a gente roda pra ela, claro que sim. Pepera aí, né? Pepera aí. Até porque a galera tá me indicando aqui no WhatsApp, viu, Tere? Não, vou denunciar vocês pra Tere Amaral, ai, ai, ai. É pudim, é grostoli, é cuca. Pelo amor de Deus, hein, Lúcia?
1: Tá, Michel, tudo tá bem? Servido, querido.
0: E aí? Ah, vocês ficam me provocando, hein? Mas pelo amor de Deus,
2: boa
0: filha.
2: Tarde, boa tarde, Michel.
0: Ô, tudo Marco Velho.
2: Pela não ser esse frio, chegando agora no batente.
0: Aí, rapaz.
2: Aí, viu, já aproveitando o gancho aí, manda uma música pra galera da Acadêmico lá.
0: Mas a...
2: E aproveitando o gancho aí do amigo. Ah. Já convidando o pessoal para a abertura de 2026, sábado que vem agora, aquele pagode da hora.
0: Boa, meu irmão!
2: Aquela caipirinha, aquela cervejinha gelada, aquele pastelzinho quentinho.
0: Nossa!
2: Batatinha frita, cachorro quente.
0: Ah, oh, delícia!
2: E já convidando o amigo a participar conosco lá, fazer positivo. A festa lá na Acadêmico, sábado.
0: Chá comigo!
2: Aquele pagode da hora lá.
0: Esperto demais,
2: valeu, né? Valeu, meu amigo, um abraço.
0: Valeu, ó, o Roveia tá esquentando o esqueleto, né, meu irmão? Mas eu acho que é pouca lenha, viu, filho? Credo, uma carreta cheinha de lenha. Não, não, suando a camisa mesmo, viu, produção? Fala comigo.
3: Boa tarde, Michel. É o Sandro Pazeta de Tangará.
0: Ô, meu gurizinho.
3: Tamo indo aí. Ah. Andando nesse tapetão preto, levando um papel higiênico de Itu pra Porto Alegre. Carregamento ali no União da Vitória e...
0: Aham.
3: Vamos lá, hoje à noite estamos lá, se Deus quiser.
0: Amém.
3: Passemos o Irani agora há pouco.
0: Positivo.
3: Se for possível, toca Olívio Osório, Copo de Veneno.
0: Nossa.
3: Vamos ver.
0: Mas...
3: Vai tocar essa agora aí,
0: mas...
3: beleza?
0: Não,
3: abraço,
0: rapaz.
3: A todos.
0: Aí se judiou, né? O caixão de prata, o copo de veneno, aí é moda judiada demais, né? Não, produção, mas nossa mãe do céu. Aí você judia, rapaz. Fazia tempo que eu não via o copo de veneno. Pelo amor dos meus filhinhos, produção. Lá no WhatsApp da Rádio Catarinense. A galera tá cantando, tá fazendo a maior bagunça aí no WhatsApp. Pelo amor de
4: Boa
0: Deus.
4: Boa tarde,
0: né?
4: Michel. Tudo bem?
0: Oi,
4: minha amiga.
0: Tudo?
4: Sempre que você te adorar.
0: Fala tudo
4: que
0: bem?
4: Mais uma música da Marília Mendonça, qualquer uma delas.
0: Tá.
4: Delas.
0: Uhum.
4: Fez para todos os ouvintes da Catarinense, para vocês aí da rádio,
0: meu
4: marido do Marvempio. E bora quebrar milho, aproveitar o sol.
0: Bora, querida, um abraço. Fátima Leão, Pecado de Amor. Tere Amaral tá ligada na Catarinense, tá pedindo e vai ouvir, né, Tere? Boa tarde, guria.

0: Fátima Leão e o Pecado de Amor, pra tocar os fundos dos corações, pra bater lá no peitinho, viu, produção? Isso, aquela massagem cardíaca, é catarinense, senhoras e senhores, mexendo com a emoção geral.
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0: Nota de falecimento. A funerária Frei Bruno comunica com um profundo pesar o falecimento de Moacir Bernardi. Seu corpo está sendo velado na capela da funerária Frei Bruno, na rua Tiradentes, em frente à delegacia de Joaçaba. Celebração despedida no próprio local, amanhã às 9 horas, seguindo após para o crematório Vale do Sol de Caçador. Com um profundo pesar que comuniquei o falecimento de Moacir Bernardi, a família, os amigos, os nossos sentimentos. A funerária São João Batista e a família Pazini comunicam com profundo pesar o falecimento do senhor Vanderlei Guilherme Pazini, aos 68 anos de idade, ocorrido hoje. O seu corpo está sendo velado na capela mortuária de Joaçaba. O seu sepultamento acontecerá amanhã, com celebração de despedida às 9 horas na própria capela. Depois segue para o cemitério local. Foi com profundo pesar que noticiei o falecimento de Vanderlei Guilherme Pazini. Aos amigos, à família, os nossos sentimentos. 2:30.

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0: E bota a sofrência nisso. Galera da sorveteria Sabrina tá pegando pesado com a gente, né? 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Ah, que delícia, hein? Pelo amor de Deus. Aí é pra judiar mesmo, hein, produção? Você tá doido?
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0: Já já eu volto.
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0: Atendendo você do WhatsApp,
2: que
0: peraí.
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0: Marília Mendonça.
2: Debaixo.

0: maravilhosa Marília Mendonça. 2h37. Vai dando volume no rádio, vai dando volume na caixinha. E deixa a tarde invadir aí a sua casa. E isso, produção, manda beijo pra turma. 2h37, boa tarde.
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0: 20 minutos separam a gente das três. Ô, oh, louco, né, bebê? Voou esses primeiros momentos do show da tarde. Vem com essa galera toda aí embalando a tarde show do rádio. É só alegria, né? Valeu, Luzinha. Obrigado pela companhia. Boa tarde, menina. Bem-vindo à tarde show do rádio.
1: Boa tarde, Everton Luiz.
0: Ô, meu irmão.
1: Toca pra nós, Carão na Lua. Com César e Paulinho.
0: Boa, queridão.
1: Beleza, por Rangel, Cidade, Albino Borsói e Alex Varela. Abraço.
0: Valeu. Um abração, meu mano, velho.
2: É, tô aqui no solzinho. Tá no sol, muito frio.
0: Tá no sol se esquentando aí, guria. Tá lagarteando aí no sol, menina. Ah, mas tem que ter pinhão, tem que ter pipoca, né? Tem que ter. Eu tenho oportunidade de emprego aqui pra galera. Posso? Vocês me permitem aí, produção, por favor? Tem oportunidade de emprego para quem precisa e quer trabalhar em granja. A Granja do Salto, localizada na linha do Salto Interior de Luziana, está contratando e oferece inúmeros benefícios, dentre eles, seguro de vida, prêmio por produtividade e desempenho. 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Deixa a trilha. Misha, foi perdido uma carteira com documentos de carro e moto e habilitação aí entre o posto Gemelli do bairro Santo Antônio, em nome de João Henrique da Cruz. Se alguém encontrou, se algum ser humano encontrar, por favor, entrar em contato aí com vocês aí na rádio. Você me avisa aí, meu amigo Misha. Eu repito, perdido uma carteira com documentos de carro e moto e habilitação, ambos em nome de Antônio... de João Henrique da Cruz, aí no bairro Santo Antônio, tá bom? Próximo ao posto GML. Avisa aí, produção.
3: Alô, grande Michael. Boa alô, tarde, você. Meu nome, amigo. Tudo bem, tudo certo, sua alegria.
0: E aí, querido?
3: Calma, homem do céu. Se for possível, solta uma pra nós com dica. Mano. O Jean Giovanni aí, aperta o play, se tocar, nós agradecemos aí. E o presidente, o seu Nico aí, o grande barba. Alô, Clodo.
0: Alô.
3: Seu Laurinho, um feijão, os dois Matheus aí.
0: Bem.
3: Alô, Juan, o grande Renan aí. Sou Itavelino, sou Frison. Tudo aí da Expresso KN. Pensa a galera sempre atendendo na Toda Poderosa, hein, homem?
0: Abraço.
3: Os motores da Xera aí que tá aí no trecho e também ligadinho na Toda Poderosa.
0: Seu
3: Victórios aí, da o bairro Aparecida aí, Valdo Oeste. Seu Sérgio aí também, na Mercedes Aparecida aí, que tá ligadinho na Toda Poderosa aí.
0: Eita.
3: E pra todos os ouvintes que tá sempre aí atendendo aí. Beleza, Michel?
0: Beleza.
3: Forte abraço aí, uma boa terça-feira. E tudo de bom, meu nobre amigo.
0: Valeu, Pancadão. Um abraço para o Pancada. Chama na buzina o Pancada aí, produção. Chama. Pode chamar.
4: Daí, Michá, tudo certo? Tudo nós bom. Aqui no estado gaúcho, esperando carrego, câmbio.
0: Cambiado, querido.
4: Podia tocar Rick Renner, mais de mil vezes cantarei.
0: Boa, meu irmão.
4: Beleza?
0: Valeu, meu irmão.
4: Ótima tarde aí, chama na buzina.
0: Tem que chamar na buzina, né? Não adianta. Pra bagunça ser completa, né, produção? É pra bagunça ser completa. Fala, Misha. Manda lendo Leonardo, amigo locutor, oferecendo para as filhas Letícia, Luísa e para quem tá curtindo a Rádio Catarinense. Valeu. Eu sou Lucimara da Silva. Valeu, Lucimara. Olá, Misha. Manda um abraço para o meu bem casado Gilmar. Tá partindo para o Rio de Janeiro. Chegou em casa domingo. E agora já vai sair, né? Oh, meu Deus do céu. Que Deus abençoe a viagem, né? Que você possa ir, voltar, sem nenhum aborrecimento, viu, meu irmão? Um abraço, queridão. Fica na boa, fica na paz. Fica na Catarinense, vai. Alô, Marcos, em Campos Novos, tá pedindo bijuteria do Bruno e Marrone. É só modão. Modinha hoje não rola, produção, pelo amor de Deus. Hoje modinha não, bebê. 15 faltam para as três. Rick e Renner. Para dar aquela bagunçada no sentimento, né? Sensacional. Mil vezes cantarei. Boa tarde. Um beijo para você.

0: Rick Renner, nessa mistura gostosa da tarde mais show do rádio brasileiro, turma.
1: Misael Oliveira.
0: Desde pequenininho não, né? Desde criancinha. A gente nunca foi pequeno, produção, que é isso? Oi, Ivi, tudo bem? Seja bem-vinda. Tá dançando ao som da catarinense, esse pódio trem desse, hein, produção? E a galera esparramada pela grande imensa região, curtindo as emoções.
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0: Uma ótima tarde pra gente, 10 para as 3.

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0: Fala, pancada! Ó o modão chegando aí, meu mano! O Leomar também tá ligado com a gente. Já já tem Felipe Falcão, Leomar. Aperta o play, bebê. E deixa a moda invadir. Dominar. É pra emoção falar mais alto hoje. Não adianta e não adianta. Oi, Vera. Boa tarde. Tudo bem aí, guria? O que você tá inventando?
1: Você vem de...
0: Boa semana.
1: Que esse

0: Vai dar uma saudade da mãe das crianças que eu vou contar um trem pra você, hein? Não, não é mole não, pesado. É difícil suportar. Sozinho não vira. Você tem que ouvir o Show da Tarde acompanhado, você tá doido. Fala comigo, manda aí. Alô, boa tarde.
1: Boa tarde, meu amigo, bicho.
0: Tudo bem, querido?
1: Martinhas ao velho.
0: E aí, meu irmão?
1: Entregando aquele suco da confusão, né? Tá vendo, meu amigo Ariel aí? Tamo aí. Valeu. Se interverado. Tamo aí, pessoal.
0: Valeu, querido.
1: Tá um frio aqui de lascar.
0: E é mesmo? Ainda tá frio?
1: Aquela música lá.
0: O que você quer?
1: A 2 graus.
0: Ah, meu Deus.
1: É o Rodrigo de Oliveira.
0: Valeu, Rodrigão.
1: Aquele abraço, meu amigo.
0: Um abraço, querido. Fica na boa, fica na paz, fica na Catarinense, porque nós temos a força de GBS Serviços do ladinho do aeroporto em Joaçaba. 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Ah, sem dimensão, galerinha. 12h58, você manda no 984377982, que a gente atende você numa boa, numa maior legal. Fala, Misha, tudo bem? Manda boletom, oferecendo para Kelly, que tá de aniversário hoje. Alô, Kelly!
2: Feliz aniversário, uhul. Feliz aniversário, parabéns pra você.
0: Eu quero um pedaço do bolo, viu, Kelly?
2: Feliz aniversário, feliz aniversário.
0: Parabéns, viu, menina? Aumenta a foto da Kelly pra eu ver ela mais pertinho. Ó, mas tá linda! Tá linda, Kelly! Manda aquele beijo bem estraladinho pra Kelly, por favor.

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5: Aqui a tristeza pula de alegria e não adianta, e não adianta. No 984377982, você vai mandar seu beijo, você vai mandar seu abraço, você vai mandar seu sorriso, seu amasso, né? Ah, rapaz. É a galera toda ligada na tarde show do rádio. Manda ver que tá valendo ingresso, aliás, dois ingressos pra você curtir amanhã, já sábado, futsal, mas tem que ir pra vibrar mesmo, pra torcer com força. Fala, Luciano, tudo bem, meu irmão? Muito frio, né, querido? Muito frio, aquele frio de cortar mesmo, né? Tá doido, tá pedindo gino e geno. Um abraço, valeu Luciano, bom trabalho. Motorola de aplicativo, curtindo a tarde show do rádio brasileiro. Tem que chamar na buzina, né, produção? Tem que chamar, não adianta. Não adianta. Você tá doido, meu filho? O 3551-2410 tá liberado também. 3551-2411 também tá liberado. Só mandar que a gente atende numa boa, na maior paz. Pode ficar na vontade, que a tarde show segue no ar, segue no alto. Fala comigo.
6: Oi, bom dia, Misha, tudo bem?
5: Tudo
6: aqui
5: ótimo.
6: É a Adélia Moura de Campos Novos.
5: Oi, guria.
6: Interior de Campos Novos.
5: Como é que tá aí?
6: Queria ouvir a música, se for possível, tu rodar pra mim a dos Filhos de Goiás, Amor Distante.
5: Tá bom.
6: Se for atendida, muito obrigadinho.
5: Valeu, menina, um abraço pra você.
6: Ontem eu tava de aniversário,
5: daí
6: me parabenizar eu mesmo, né?
5: Pois é, ontem você mandou um áudio pra mim, né? E a gente deseja mais uma vez um dia incrível e um feliz novo ano, tá bom, guria? Que tudo de melhor continue acontecendo na sua vida. Fica na boa, fica na paz, fica na Rádio Catarinense, vai. O pessoal que tava pedindo Bruno Marrone e Bijuteria, hora de ouvir. É exatamente agora essa moda maravilhosa. Dá volume, bebê! Que é modão. É pra deixar no ar bem alto.
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5: Deixa tocar no fundo do coração. Boa tarde.

0: Bruno Marrone, bijuteria nessa tarde gostosa na Catarinense.
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0: Nota de falecimento. A funerária Frei Bruno comunica com profundo pesar o falecimento de Moacir Bernardi. O seu corpo está sendo velado na capela da funerária Frei Bruno, na rua Tiradentes, em frente à delegacia de Joaçaba. Celebração despedida no próprio local amanhã às 9 horas, seguindo a posse para o crematório Vale do Sol de Caçador. Foi com profundo pesar que noticiei o falecimento de Moacir Bernardi.
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0: Os destaques da tarde, as informações com a Vani. Oi, Vani, boa tarde, bem-vinda.
4: Boa tarde, Michael, boa tarde a todos. Estamos chegando com informações para o ouvinte catarinense. E começamos destacando que com a onda de frio em Santa Catarina, a Secretaria de Assistência Social orienta os munícipes a abrirem abrigos temporários e reforçarem benefícios para proteger pessoas em situação de vulnerabilidade, como moradores de rua, idosos e famílias em extrema pobreza. Segundo a pasta, a decisão de abrir os abrigos depende de cada município, em articulação com a Defesa Civil, conforme a intensidade do frio. O estado também conta com uma nota técnica que orienta ações de prevenção, mapeamento de áreas de risco e uso de recursos para custear abrigos, alimentação, cobertores e itens de higiene. A medida inclui ainda abordagens sociais ampliadas no inverno para reduzir riscos de hipotermia entre a população mais exposta. O preço da cesta básica voltou a subir em todas as capitais brasileiras pelo segundo mês seguido. De acordo com o Diese, as maiores altas de abril foram registradas em Porto Velho e Fortaleza. São Paulo teve a cesta mais cara do país, acima de R$ 906. O aumento foi puxado principalmente pelos preços do leite, carne, arroz, feijão, batata e tomate. Já o café em pó ficou mais barato na maioria das cidades. O levantamento aponta ainda que quase metade do salário mínimo líquido foi comprometida com a compra dos alimentos básicos no mês de abril.
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4: O Flamengo é o clube com mais jogadores na pré-lista da seleção brasileira para a Copa do Mundo. O técnico Carlo Ancelotti incluiu 7 nomes rubro-negros entre os 55 enviados à FIFA: Danilo, Alexandro, Léo Pereira, Léo Ortiz, Lucas Paquetá, Pedro e Samuel Lino. A convocação final, com 26 atletas, será anunciada na próxima segunda-feira no Rio de Janeiro. Entre os nomes, Danilo, Alexandro, Léo Pereira e Paquetá são cotados para o Mundial. Pedro ainda é avaliado, enquanto Ortiz e Lino aparecem como opções de composição do grupo. O Flamengo lidera a representatividade no ciclo da seleção rumo à Copa 2026. Aqui você continua na companhia de Michael Oliveira. Daqui a pouco eu volto com mais informações. Da redação, Vani Santos.
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0: Dá volume na sonzeira da Catarinense e deixa a tarde invadir a sua casa, o seu trabalho, o seu carro, o seu caminhão. Fica na boa, fica na paz, fica na Catarinense. 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Posso fazer um convite pra audiência aí, produção? Você permite eu convidar a galera que tá curtindo a tarde mais show do rádio? O Núcleo Espírita Artes apresenta em Joaçaba emocionante espetáculo O Fantasma do Museu. Será dia 16, nesse sábado, às 20 horas, no auditório do Colégio Celso Ramos. É mais do que cultura, é um gesto de solidariedade em celebração aos 70 anos do Centro Espírita Lar de Jesus. Ingressos a R$20, mais um quilo de alimento não perecível. Toda arrecadação de alimentos será encaminhada ao Hospital Nossa Senhora, ou melhor, ao Residencial Nossa Senhora de Fátima, em Erval Velho. É pra gente prestigiar, emocionar e instigar a nossa solidariedade também. Valeu, obrigado, galera. Vai ser um lindo espetáculo sábado às 20h do auditório do Colégio Celso Ramos, O Fantasma do Museu, pra emocionar geral.
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0: É a sofrência que a galera quer ouvir no ar e bem alto. A Tele do bairro Hope tá mandando um forte, longo e caloroso abraço pra Kelly, que tá de aniversário hoje, né, Kelly? Tem mais gente fazendo homenagem pra ti, menina. Um beijo. 23 graus já? Ah, tá bom, até que tá bom, vai embora. Vai com calma, vai com atenção, vai com a cada...

0: Zezé Luciano. Olhos de lua. Olha o Clisman, alô Cadê? Aí tem pressão, né? Ô, bicha, só tô passando pra informar que eu fiquei de fora da pré-lista da Copa da Seleção. Saudade de vestir amarelinha, viu, bicha? Se não fossem minhas lesões, esse ano tem me judiado, viu, bicha? Hoje as lesões estão me judiando demais. Eu vou te dar a lesão, viu, Cris?
1: Meu Deus do céu!
0: Eu vou te mostrar o que é lesão de verdade, hein? Ah, pelo amor de Deus, rapaz! Mas vai caçar um canário pra dar água, né, meu irmão? Ah. Mas teve audácia, rapaz. Teve audácia de fazer uma montagem ainda. Você tá doido, tá com o maior tempo do mundo, né, esse cidadão. Ô, meu chapéu. Quem é que tá chegando aí na tarde show do Rádio Brasileiro? Oi.
2: Boa tarde, boa tarde. Boa tarde, Michael.
0: Tudo bem? Pois não.
2: Boa tarde, meu
0: boa
2: amigo
0: tarde.
2: Michael.
0: Boa tarde, pois não. Pode falar, meu irmão.
2: Como é que tá, meu amigo?
0: Tudo ótimo, meu querido.
2: Michael, gostaria de pedir uma moda daquela do... Pode ser do Marciano, pra nós curtir essa tarde maravilhosa.
0: Nossa, mãe do céu.
2: É o Milton de Campos Novos.
0: Fala, Miltinho.
2: Abraço, boa tarde.
0: Valeu, queridão. Continua aí na boa, né, Milton? Continua na paz, continua na catarinense, meu queridão. No ar e bem alto, no ar e bem alto. Tem mais áudio chegando aí, libera o áudio, libera.
3: Boa tarde, Michael. Boa tudo tarde. Certo, tudo. Sirlei do Frei Bruno.
0: Oi, Sirlei.
3: Eu queria uma música Cheiro do Monange.
0: Eita!
3: E eu pensei pro Davi Luiz, pro Luiz Adebar Gereta, pro Gustavo Gereta e tá pra bem. Minha família Pedroso do Rua São João,
0: tá
3: do Valdoeste.
0: Tá combinado.
3: E pra quem estiver escutando.
0: Eu mando sim, mando sim.
3: Pra me curtir.
0: Valeu, valeu, um abraço. Continua aí na boa, continua na paz. Olha o que a galera fala pra gente, hein?
4: Hoje de manhã eu deitar na cama e pensando em você, ó. Você levanta cedinho, né? 3 horas e tá de pé, né? Pra ir pra rádio, né?
0: Isso.
4: Daí eu pensei, meu Deus do céu, o Micho deve passar um frio.
0: Tá, é frio pra caralho.
4: Que é do nariz, chega lá, o nariz tá virando um tomate, né? Tá muito frio, né?
0: Valeu, Assis. Obrigado, meu irmão. Obrigado, obrigado pela preocupação, né, meu irmão?
5: Não dá nada, viu?
0: Não dá nada.
5: Não dá nada, né, Michel?
0: Não dá nada. Valeu, Tere. Manda beijo pra audiência, produção. Manda! 3h21, credo. A hora é boa mesmo.
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0: Uma linda tarde pra gente, uma gostosa sintonia catarinense. Essa tarde maravilhosa, você manda beijo, você manda abraço, você manda o que você quiser ali no 98437-7982. É a galera curtindo a tarde show, aquecendo a turma com muita moda boa. O pessoal tá pedindo João Mineiro e Marciano, em produção tem como? Ah, vamos ouvir agora. Não tá esperando o quê, queridão? Dá o play, deixa cair, porque a moda é maravilhosa e tem endereço certo. O destino ao coração. A emoção quem comanda é a tarde show catarinense. 3h24. Pra quem tá acessando o portal da Catarinense, tá vendo, né? Os microfones vermelhos da Catarinense,
5: muito
0: hein?
5: Muito prazer.
0: Lindo, lindo, lindo.
5: Você está bonito.
0: Seu amor ainda é tudo.

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1: Falta muito pra chegar sexta, 5 da tarde, será?

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0: CBK, o show da tarde segue no ar bem alto. 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
0: E bom, tá sofrência nisso. Alô, Ilha do Carro Branco, alô, Altair, alô, Campos Novos. Alô, você. Boa tarde.

0: A loira do carro branco, João Paulo e Daniel.
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0: 3h33 na tarde, show catarinense. Uma gostosa sintonia. 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

0: Bora saber quem tá fazendo parte dessa tarde show. O show da tarde no WhatsApp da Rádio Catarinense. Bora. Quero saber agora, nesse exato momento. Manda aí no 984377982. Quem?
1: Tudo bem? Viu?
0: Oi.
1: Podia anunciar aí no rádio pra mim.
0: O que aconteceu?
1: Foi achado um celular e uma carteira de identidade.
0: Rapaz, aonde?
1: Na estação Luzerna, vindo na... ali na... vindo da estação Luzerna, ali na Namorada do Sol.
0: Aham.
1: No nome de Rodrigo Alves.
0: Tá bem.
1: Rodrigo Alves.
0: Valeu, meu irmão.
1: Se você quiser marcar meu número, eu vou te mandar.
0: Manda aí.
1: Pra ele me procurar.
0: Valeu, queridão.
1: Entregar pra ele a carteira de identidade e o celular dele.
0: Valeu, Leandro de Lima. Baita atitude, né, meu irmão? Ah, galera, não decepciona, de jeito maneira.
2: Boa tarde, Michel.
0: Oi, boa tarde.
2: Na expectativa lá do Lancelotti me chamar lá pra Copa. Acho que esse ano é o meu ano, não.
0: Eu acho que vai, né, seleção. Disco? Ah, rapaz.
2: Manda pra nós aí, então, ó, a dama da noite, Fred Gustavo. Aquele abraço.
0: Valeu, queridão. Fica na boa aí, querido. Dá volume no rádio, né, meu mano velho? Dá volume!
2: Homem tava bravo com o Trevo aí no Joaçaba.
0: Tava.
2: Mas todo baile que eu vou trabalhar, ele tá dançando, faceiro. E com ele não tem estresse.
0: Não tem tempo ruim, né? Aí é gente boa demais. Tem que chamar na buzina, produção. Chama! Chama na buzina.
3: Você tá doido?
0: Tá dando volume no rádio, disco? Tá curtindo a gente em Zortea. Um

Brad, Gustavo. Valeu, disco. Obrigado pela pedida, meu mano velho. Forte abraço, meu querido. Pedro Leocádio. Dá volume, Pedro. Boa tarde, queridão.

0: Aí, hein? Que história é essa? Será, meu Deus? 3h44. É uma melhor que a outra. Sensacional demais, demais.
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0: Bora, querido! Bora, produção! Dá volume pra mim também aí, produção, por favor. Alô, Anthony Souza de Lima. Curtindo a gente, obrigado pela companhia, meu queridão. Um abraço! Tá chegando agora no Show da Tarde, descobriu por um acaso e tá adorando a programação. Valeu, Anthony! Valeu, valeu, valeu! Abração, mano velho! 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Valeu, galera. Se pegar, boa tarde. Quem mais tá junto com a gente? Mandando beijo, abraço, sorriso e amasso. No ar e bem alto. Boa tarde, bicha. Anuncia pra mim aí, por favor. Foi pedido uma carteira com documentos, documento de carro, documento de veículo. No bairro Santo Antônio, aí no posto GML, viu? Quem encontrou pode deixar na Catarinense. Vai entrar em contato contigo aí, você passa pra mim daí, tá bom, Micha? Tá bom, valeu. Um abraço, boa sorte, né, queridão? Espero que achamos que a galera encontra aí. Gabriel Parente tá na sintonia, né, meu queridão? Tá pedindo o telefone mudo do trio Parada Dura pra toda a turma que tá ligada na tarde show do rádio. Valeu, Gabi. Obrigado, meu irmão. Um abraço, mano velho.
1: Boa tarde, bicha.
0: Ô, meu gurizinho.
1: E o Mar de Pomerim passando no Joaçaba aí.
0: Seja bem-vindo.
1: Rua Itajaí.
0: Com Deus,
1: é, previsão do tempo. Cudinho, que frio.
0: Tá de renguear cusco, né, mano velho? Não adianta e não adianta. Haja lenha, né, meu irmão? Haja lenha. O fogão vai chegar em vermelhar, chapa.
2: Boa tarde, Micho. Tudo
0: Oi,
2: bem?
0: Boa tarde.
2: Manda uma moda aí pros motoristas da saúde aí, da região toda aí.
0: Ah, é o Carlos.
2: Beleza? Eu parti no Xanxerê agora.
0: Ô, meu irmão, vai com Deus, viu, Carlos? Vai com Deus, meu queridão. Vai com Deus. Um abraço. Fica aí na boa, fica aí na paz, fica na Catarinense.
3: Você é o cara, hein? Tô você fora, de manhã emociona a gente, à tarde dá aquele susto, a você tá sempre na Rádio Catarinense.
0: Aí, meu irmão.
3: Manda um alô pro pessoal da do Simai e da Andrade que estão apavorando aqui no Lindóia.
0: Eita!
3: É máquina pra lá, é máquina pra cá, é buraco pra cá, buraco pra lá.
0: A galera não para,
3: é
0: né?
3: É cano d'água estourando, mas tá um verdadeiro
0: tendel.
3: Circo esse Lindóia aqui, isso. Mas logo sai o asfalto.
0: É isso mesmo,
3: esqueci,
0: meu irmão.
3: De mandar um alô especial pro Chico, né?
0: Alô, Chico!
3: Aquele que é fã do Pancada e gosta de escutar aquela música lá do Zé Ramalho. Se possível tocar pra ele na finaleira catarinense, hein?
0: Ô, meu irmão.
3: Ele, se você mandar um alô pra ele, ele vai pagar aquele pãozinho, o pãozinho cervejinho pra você.
0: Aí sim, hein?
3: Abraço.
0: Valeu, queridão. Como é que tá as férias, hein, mano, velho? Tá curtindo bem as férias? Aí sim, tá em casa, curtindo de boa. Curtindo a Rádio Catarinense. Essa tarde maravilhinda. 10 faltam para as 4. Olha o trio paradador encostando. Telefone mudo. É modão. Modinha não.

Credo, vó, aí é pra apaixonar demais. É pra deixar essa tarde ainda mais brilhante, brilhosa. 23 graus, subiu um pouquinho a temperatura, né? Não? A impressão minha, produção. Ah, subiu, tô sentindo. Tá valendo ingresso já já, 4h10, 4h15, tem sorteio de um par de ingressos pra você, meu queridão. Curtir o Joaçaba Futsal amanhã. Outro time, saudade, tá bom? Tá dado o recado. Oh, maravilha. De oportunidade de emprego. Você quer trabalhar na granja? É uma granja localizada na linha Salta, Granja do Salto, no interior de Luzerna, que está contratando. Inúmeros são os benefícios. 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Interessados em entrar em contato pelo 99975-1830 ou pelo e-mail rh@farinzena.com.br, encaminhando o seu currículo. Deixa todas as suas informações por lá. E depois é só correr para o abraço. Tá dado o recado. Uma gostosa terça-feira, dia 12 de maio. Estamos juntos no ar bem alto. Alô, bairro Frei Bruno, obrigado pela companhia. Uma tarde bem maravilhosa. Mais uma para guardar no fundo do coração. Mariposa, Mato Grosso e Matias. Que baita som, né?

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0: 4 e 5, na tarde show catarinense. Aí sim, Gil e Geno, nessa tarde danada.
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0: Nota de falecimento. A funerária Frei Bruno comunica com profundo pesar o falecimento de Moacir Bernard. O seu corpo está sendo velado na capela da funerária Frei Bruno, na rua Tiradentes, em frente à delegacia de Joaçaba. Celebração de despedida no próprio local, amanhã às 9 horas. Após segue para o crematório Vale do Sol de Caçador.

0: Com um profundo pesar que noticia o falecimento de Moacir Bernardi. 4 e 6.
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4: Aqui comigo, 4:10, encerradas as participações pro sorteio, viu? Tava dado o recado. Encerradas as participações, galera. Já já eu trago o nome do sortudo, da sortuda, que está ouvindo a Rádio Catarinense e vai curtir as emoções do Joaçaba Futsal com saudade amanhã. Bora pra cima, né, Joaçaba? Bora pra cima, com tudo! Chama! Chama na buzina aí, bebê! Wilson Soraya de Paula, pra gente matar a saudade, te convido agora pra fazer uma viagem através da memória musical catarinense.
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0: Sorteio realizado. Um par de ingressos para curtir Joaçaba Futsal contra Saudades. Marilene Vieselli. Valeu, Marilene. Um abraço pra você, guria.
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0: Sofrência no ar, bem alto nessa tarde. Show catarinense. Uma boa terça-feira pra gente. Eu fui pra querer continuar, mas ela tinha outro plano. Aí complicou. Marcos e Belucci, corpo e alma. Data especial.

Data especial, Corupiama e Marcos e Beluti na tarde show catarinense. Alô, Sirley. Boa tarde. Alô, Frei Bruno. Boa tarde, turma.

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Já é, meu queridão, já é, minha queridona. Dá tempo de mais nada não, galera. Valeu, valeu a audiência, valeu a sua paciência. Valeu essa bagunça danada que a gente fez essa tarde. Fica aí na boa, fica aí na paz, fica aí fazendo companhia para o Rádio Saudade, Amarildo Monteiro. 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Um forte, longo e caloroso abraço. Vem aí, Rádio Saudade, amanhã às 5 da matina. Estaremos de volta para o Bom Dia Trabalhador no modo ao vivo, turma. Posso fechar a conta e passar a régua? Você me permite? Cristiano Araújo, pra matar a saudade. Você mudou. Uma gostosa terça.

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0: de massa em Joaçaba. Um sol de outono maravilhoso, temperatura 18 graus, o sol vai se pôr daqui a pouquinho e aí a gente despenca para baixo de 10, folgadinho, né? Mais uma noite gelada no sul do mundo, a partir de agora pela Catarinense FM para o planeta Terra e todas as galáxias. Você acompanha mais um Rádio Saudade. A aventura, nossa viagem ao passado, até que Michel Oliveira te fez companhia na sua sofrência, na sua, né, magnitude, trazendo aquela ginga estilo Ed Mota para fazer companhia para você. Sou Amarildo Monteiro e vamos juntos a partir de agora na melhor rádio do sul do Brasil com as melhores músicas. E a gente começa dando o recado de hoje ao som de uma banda gaúcha trilegal, guri, Papas da Língua.
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Isso aí, meus amigos e amigas, e nessa tarde está valendo 1 quilo de erva mate Materva Delícia de chimarrão pra galera. Vai participando aí, eu quero Materva, manda seu áudio de boa. Vamos fazer o sorteio na segunda parte do programa, fechado. 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E os usuários estão informando, né, que está instável o Spotify na tarde de hoje, apresentando alguns problemas. Alguns conseguem, outros não conseguem, né? Fazer o quê? Normal, né, gente? Às vezes dá isso, né? Às vezes dá um tilt aí. 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E a gente vai junto com a galera do Supiol Brasil, galera que ama, adora Forestella, né? Então, obrigado pelo carinho de vocês. Vamos fazer uma tarde maravilhosa, com certeza, com belíssimas canções. E essa aqui é mais uma, End Spring. Vamos aumentar o som aí, nessa bela tarde de terça-feira, para o planeta, aumentando o som.

Forestella and Spring, que maravilha. Aliás, pelo que eu soube, eles fizeram essa música para o Cool Ring, aquele que é o mais baixo do grupo, né, pra quem conhece, quando ele ficou 18 meses afastado para prestar o serviço militar obrigatório. Lá na Coreia é obrigatório o negócio, né? Aqui no Brasil uma vez também era, né? Todo mundo ia servir, agora não é todo mundo que vai. Eles ficaram então só os três amigões, né? Juntos, esperando outro amigo voltar. Aí sim, né? Isso que é amizade de irmão. Daqui a pouquinho tem mais, viu, gente?

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8: Nossa tarde continua linda e maravilhosa. Muito obrigado pelo carinho de quem está aqui nos 97,3. Bom final de trabalho para a galera, bom início de descanso, né? Para quem está de boa, obrigado pela audiência sempre maravilhosa, a catarinense. 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E aí, galera de Catanduvas, muito obrigado pela carona, pela audiência sempre maravilhosa ao programa Rádio Saudade. E vamos atender a amiga Lourdes do Santo Antônio, né? Tem uma amiga dela que hoje está de aniversário. Se eu não tocar essa música, meu Deus, coitadinho de mim aqui, né?
9: A Vene está de aniversário hoje. Quem manda é a oferece a Lourdes, a Sila, a Tere.
8: Toda essa galera aí. Maravilha, beleza. É a música que elas pediram, aqui está então, né? Sonzaço de cara à metade. Essa aí é para arrebentar, né? Toda mulher aumenta o volume.

0: Ficar na metade, tá aí toda mulher, música linda, né, gente? Nossa, quanto tempo! 4h58. Oi, galera.
1: Boa tarde, Amarildo Monteiro, que é Jucimara.
0: Oi.
1: Gostaria de ouvir uma música. Ah. Pode ser a próxima, porque recordar essas músicas é muito lindo. A gente vai ao passado num salário de dentro. Eu gostaria de concorrer ao kit de erva. Obrigado, tchau.
0: Tchau, querida.
2: Ofereço para Tereza Massarola, da linha Serra do Facão, e Isaura Pontel.
0: Tá bom.
2: Quem oferece o programa é a Lúcia Apel Gonçalves. Pode ser a próxima música.
0: Tá bom, dona Lúcia. Vamos rodar uma música bonita aí, né? Pessoal participando da promoção Materva, galera. Deixa eu ver quem é que vai falar comigo. Oi.
3: Boa tarde. Aqui é a Bruna Natasha. Quero participar do sorteio da erva mate. Vamos de carona na próxima música, pode ser?
0: Pode
3: um
0: ser.
3: Abraço.
0: Obrigado, Bruna Natasha. E a pouco... Eu já quero mudar a altura dos caras do Forestella, né? Mas é que dá a desinformação. Meu Deus do céu. Minha professora tá de sacanagem comigo, né? Então, só pra dizer, não é baixo, né? Baixo é com relação à voz grave que ele tem, né? Então, baixo profundo do Forestella, o Q-Orin, né? Então, tá bom. Não tem nada a ver com a altura. Ai, meu Deus do céu. E agora, Nelson... Pode falar aí,
4: Diego. Boa tarde, Amarildo Monteiro, boa tarde.
0: Boa tarde.
4: É a Nelce, de volta de novo.
0: Ah.
4: De novo, viu? Ah. Toca uma música daqueles quatro meninos lá, eu acho que é japonês.
0: Ah.
4: E eu quero entrar no sorteio do quilo de erva mate, menino. Tá?
0: Já
4: pra todo mundo que estiver ouvindo, para todos os enfermeiros e enfermeiras que estão ouvindo a Rádio Catarinense.
0: Aliás, você falou duas coisas, vamos fazer uma correção. Quatro meninos da Coreia. Coreia, não vamos errar, senão tu vai ficar que nem eu aqui, né? E hoje é o Dia Mundial

0: 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Notícia.
1: Muito bem, Vani, seja bem-vinda. Boa tarde.
2: Boa tarde, Amarildo. Boa tarde a todos. Estamos chegando com informações para o ouvinte catarinense. E começamos falando que o contrato de comunicação do Tribunal Superior Eleitoral, estimado em cerca de 6 milhões de reais por ano, virou alvo de críticas após o lançamento da mascote Pilili para as eleições de 2026. Parlamentares questionam o uso da verba pública, destacando que o valor poderia financiar obras em saúde, educação e infraestrutura. O TSE afirma que o contrato não é exclusivo da mascote e inclui campanhas educativas, combate à desinformação e incentivo ao voto jovem. A personagem será usada em ações digitais e conteúdos institucionais da Justiça Eleitoral. Dados do IBGE mostram que Santa Catarina é o estado com menor participação no Bolsa Família no país. Em 2025, apenas 3,9% da população catarinense recebeu o benefício, bem abaixo da média nacional de 17,2%. Segundo o governo estadual, o resultado está ligado à geração de empregos e à menor taxa de desemprego do Brasil, hoje em 2,2%. O estado também lidera o ranking com menor dependência de programas sociais, com apenas 6,9% dos domicílios recebendo algum benefício.
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2: Internacional e Atlético entram em campo às 19h30 de hoje no Beira-Rio. O duelo é válido pela volta da quinta fase da Copa do Brasil. O Inter tem a vantagem de jogar até pelo empate, já que venceu a ida no Orlando Scarpelli por 2-1. Os mineiros precisam vencer por pelo menos 2 gols de diferença para classificar as oitavas de final. Caso ganhem por 1, a decisão será nos pênaltis. O Colorado tenta manter um embalo. O time de Paulo Pezzolano, que empatou em 2-2 com Coritiba pelo Brasileirão no fim de semana, defende uma invencibilidade de 5 partidas com 3 vitórias no período. Em vantagem no confronto, o Colorado aposta no fator local e a sequência do time para confirmar a classificação. Alejandro ganha mais uma oportunidade no comando do ataque, com Carboneiro como parceiro. Internacional e Atlético tem transmissão pela Rádio Catarinense hoje às 19h30. Aqui você continua na companhia de Amarildo Monteiro. Mais informações daqui a pouco às 18 horas no Rádio Contato. Da redação, Vani Santos.
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1: 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Isso aí, meus amigos, 5h04, uma tarde linda e maravilhosa de terça-feira, outono brasileiro. Obrigado pelo carinho que você dá ao Rádio Saudade e à Catarinense FM 97,3. Vamos continuar ouvindo a galera nessa segunda parte do programa. E o padroeiro da enfermagem é São Camilo, que ele abençoe a todas as enfermeiras deste mundo no dia dedicado a elas. Dado o recado aí, né? Fala aí, meu amigo Antônio Marcos, como é que tá as férias, guri? Boa tarde.
5: Ô, Marilo, tudo certo? Tudo. Será possível tocar uma do Aba pra gente aquecer esse final de tarde que não amanheceu? aqui, 2, 3 graus.
1: Ah.
5: Na tarde é 14, 15. Se você tocar um ABBA.

0: Manda aí pro nosso amigo Pancada, nosso amigo Michael, o cara mais famoso da Raquetarnense, e pro nosso amigo Chico, o fã do Pancada. Abraço.
1: Valeu. Quem mais?
0: Oh, e se possível, mandar um alô especial para Sammy, a garota sensação, a moça mais simpática, inteligente, a vendedora nota mil da loja Grife Kids Baresol de Joaçaba, e na frente da Belas dos Médicos, perto do Caetá, Joaçaba. Abraço.
1: Essa aqui é pra galera entrar no clima, né? Dança comigo essa aí, porque nossa aba, uau. Quem não viveu esse tempo perdeu muita coisa boa, viu?

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Embalando você na nossa viagem ao passado na Catarinense, você programa aqui na tarde do Rádio Saudade, através do WhatsApp da Catarinense 984377982, vai pedindo a sua musiquinha e ajudando a gente recordar. 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E a galera da rádio está agradecendo o pessoal lá do bairro Nossa Senhora de Fátima, né? Que trouxe aí uns pastéis, uma delícia para toda a equipe aí. Agradecemos de coração, realmente está uma delícia. Valeu, galera de Erval. E hoje estaremos sorteando 1 quilo de erva mate Materva daqui a pouquinho aqui no programa, beleza? Então vamos lá, para você que se liga na Catarinense, na rádio mais ouvida de todas, aumente o som para mais uma do passado por aqui.

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4: De volta na tarde, Catarinense, programando com você as melhores canções do rádio, agradecendo o seu carinho. E daqui a pouquinho tem sorteio pra você. Mandar um abração pra turma de Campos Novos, obrigado pelo carinho, tá, gente? Um bom final de tarde. Turma de Erval Velho, obrigado pela audiência. Em Erval do Oeste, em todo lugar, Catarinense, sempre com você. E a galera de Joaçaba, né? Muito, muito obrigado pelo carinho e por vocês estarem comigo. Aliás, nós vamos ouvir uma música, se eu me lembro bem, ela é mais ou menos de 1971. Eu ainda não era nascido nessa época. A música, pelo que eu sei, integra o álbum Roberto Carlos. Aliás, a maioria dos LPs do Rei sempre levaram o seu nome, né? E essa música é uma música, assim, que marca uma fase romântica de Roberto Carlos no início da década de 70. Será que você adivinha qual é?

Roberto Carlos matando saudade com detalhes. 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

0: 5:33. E aí, tudo bem com você? Tudo tranquilo? Como é que foi o seu dia hoje, hein? Me conta aí, foi um dia bacana? Foi um dia legal, resolveu os problemas. Hoje é hoje, né, galera? Amanhã é amanhã e assim por diante. Vamos viver a nossa terça-feira tirando trilha, por favor, porque agora entra aquela trilha que assusta todo mundo, né? Chegou a hora de um quilo de materva para você aproveitar com um pinhãozinho e pinhãozinho na chapa. Mas me contaram uma coisa que eu vou contar para vocês aí. Uma receita da avó. Ela cozinha os pinhões, depois ela bota na chapa do fogão. E aí, ó, será que vai sobrar algum? Boa sorte para todo mundo que participou da promoção. Materva, é hora do ganhador ou ganhadora. Parou, número 32. Quem é o número 32?
1: Boa tarde, Amarildo Monteiro. Eu sou a Silvia Gonçalves, aqui do RUP. Gostaria de participar do sorteio. Toca uma música do Raul Seixas. Se eu ganhar esse quilo de erva, eu vou dar pra minha irmã Gisele Gonçalves também, que gosta de tomar chimarrão.
0: Aê, galera! Mandaram bem pra caramba, hein? Poxa vida, valeu. Como é que faz para retirar? Todo mundo pergunta. É só passar com um documento na portaria da rádio amanhã, tá? Amanhã em horário comercial e retirar o seu quilo de erva mate aqui na Catarinense. Poxa vida, Raul Seixas tem tanta música bonita, né? O que que eu vou rodar do Raul Seixas? Mas uma música que tem a cara dele, provavelmente, é essa aqui. E tem a Alegria da Tarde também, o que é muito importante, né? Tá aí, ó. Vamos ouvir aí, ó. Sobe o som. Tá, não vai entrar, Play? Por que tu não vai entrar agora?

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0: Oi! Não tem jeito, né, galera? Vamos que vamos, 5:41. Quero mandar um abração carinhoso pra você que tá chegando em casa agora e já vai se preparando pro Ângelos que vem aí. Depois tem o Rádio Contato, hoje com muitas informações, muitas notícias com a nossa equipe de jornalismo da Catarinense. 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E aí, Dalceu Martins, que notícias você traz de novo lá de fora? Tá frio já lá fora, não? Tranquilo? Trânsito agitado, como sempre? Já fez os seus 5 km de hoje pago? Então tá bom. A partir de agora, Dalceu Martins assume a central de áudio da Catarinense. Antes dele assumir, deixa eu botar um ouvinte aqui, né? Que mandou um recadinho pra gente. A gente fica muito feliz com isso. Oi, boa tarde.
2: Boa tarde, Amarildo. Eu queria participar dos prêmios aí.
0: Já foi.
2: E oferecer a próxima música para todos os ouvintes aqui da Catarinense. Um forte abraço.
0: Forte abraço para você também, querido. Mas já foi, né? Fazer o quê? Muito bem, pra gente ir em frente no Rádio Saudade, trazendo uma das músicas mais incríveis. Eles têm, pode fechar o olho e tocar o que você quiser deles, né? Não tem música ruim. Estamos falando de Bee Gees na tarde, a música Alone. Aumenta o som aí, vai.

0: Ave linda, tá aí, né, gente? Nuvem Passageira Hermes aqui no Quem Não Lembra, meu Deus. E dele a gente cola noutra banda que fez sucesso nos anos 80, 90, 2000. Está eternizada na música brasileira. Roupa Nova pra você.
1: Chega perto e diz o quê?

Já dando tchauzinho ao som de Roupa Nova hoje? Poxa vida, passou rápido demais o Rádio Saudade, gente. Obrigado pelo carinho, tá? Pelo amor imenso dedicado à Catarinense e as músicas que aqui a gente roda, que é uma verdadeira volta ao passado, atendendo o seu pedido e tocando as músicas que em algum momento marcou algo bom nas nossas vidas. Como é bom recordar, né? É maravilhoso. Fique agora com o Ângelus e na sequência o Rádio Contato, muita informação para você. E amanhã às 4:30, cola comigo de novo no Rádio Saudade, viajando no tempo e curtindo música boa. É isso aí, continua aqui.

0: Louvado seja nosso Senhor Jesus Cristo, para sempre seja louvado. Meus queridos irmãos e irmãs, você que nos ouve, nesse momento queremos pedir a intercessão da Virgem Santíssima, Nossa Senhora, Nossa Mãe, a Virgem Aparecida sobre nós e sobre as nossas famílias. E ao mesmo tempo pedimos a constante intercessão de nossa padroeira, Santa Teresinha do Menino Jesus. E por isso rezamos. O anjo do Senhor anunciou a Maria e ela concebeu do Espírito Santo. Eis aqui a serva do Senhor, faça-se em mim segundo a vossa palavra. E o Verbo se fez carne e habitou entre nós.
1: Ave Maria, cheia de graça, o Senhor é convosco. Bendita sois vós entre as mulheres, bendito é o fruto do vosso ventre, Jesus. Santa Maria, Mãe de Deus, rogai por nós, pecadores, agora e na hora de nossa morte. Amém. Que a paz de Jesus e o amor de Maria esteja com você e sua família. O mês de maio é o mês que desperta em todos os católicos o amor a Maria e o convite ao Santo Rosário. Mais do que um desejo, ele precisa ser a nossa oração. Rezemos o Santo Rosário uns pelos outros, em especial pela paz em nossas famílias. A 13 de maio de 1917, Nossa Senhora apareceu em Fátima, Portugal, a 3 pastorinhos, pedindo a oração do Santo Rosário pela paz no mundo e a conversão dos pecadores. Recordamos o insistente pedido, oração e penitência. Vamos coroar nossa mãe e rainha com as nossas orações, sacrifícios e ações, para que o mundo inteiro conheça Jesus e o seu amor misericordioso. O Rosário é uma longa corrente que liga o céu à terra. Uma extremidade está em nossas mãos, e a outra nas mãos da Virgem Maria. Rezemos. Santíssima Virgem, que nos montes de Fátima dignastes revelar a 3 humildes pastorinhos os tesouros de graças contidos na prática do vosso Santo Rosário, incuti profundamente em nossa alma o apreço que devemos ter por essa santa devoção para vós tão querida, a fim de que, meditando os mistérios da nossa redenção, que nela se comemoram, nós aproveitemos de seus preciosos frutos e alcancemos as graças que insistentemente vos pedimos. Se for para a maior glória de Deus, honra vossa e proveito de nossa alma. Amém. Salve Maria. Paz e bem.
0: Queremos concluir esse instante de oração pedindo a bênção de Deus nosso Senhor, especialmente por intercessão de nossos padroeiros, de nossas comunidades e de nossa padroeira, padroeira do nosso santuário catedral Santa Teresinha do Menino Jesus. O Senhor esteja convosco, Ele está no meio de nós. O Senhor vos abençoe e vos guarde. O Senhor mostre a sua face e tenha misericórdia de vós. Volva para vós o seu olhar e vos dê a sua paz. Abençoe-vos o Deus Todo-Poderoso, Pai, Filho e Espírito Santo. Amém.
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2: Oito horas, um minuto. Obrigado por sua audiência. Sejam bem-vindos ao Rádio Contato. A partir de agora pela Catarinense, antena 100 FM. Nossa live via internet no facebook.com e nossas plataformas digitais. Hora de notícias, de informação, de opinião. É sempre um privilégio estar com você. Uli Ricardo, seja bem-vindo. Terça-feira, mais um dia bacana. E aí, tudo tranquilo?
3: Tudo certo, graças a Deus. Uma ótima noite para você, Amarildo, para todo mundo que nos acompanha na Rádio Catarinense, na Antena 100 FM, também pelo aplicativo e pela nossa live nas redes sociais. Amarildo, trago aqui como destaque mais um episódio envolvendo essa polêmica da marca IP, alguns desdobramentos envolvendo inclusive aqui no estado de Santa Catarina, e por falar aqui no nosso estado, quero também abordar a renda do catarinense num comparativo com a média nacional.
2: Bacana, Nelson Paulo, bem-vindo à bancada.
4: Obrigado, Amarildo Monteiro. Uma ótima noite de terça-feira para todo mundo. Olha, a nível nacional, o destaque continua sendo o banqueiro Vorcaro. Agora descobriram que ele reinventou a propina. É uma forma de lavar dinheiro e de agradar, né? Muitas pessoas no propinoduto do Brasil, que cada vez cresce mais. Estamos ouvindo aí um relatório da CPI dos vereadores de Joaçaba. Eu não sei se passou desapercebido, mas eu senti que existe mais gente envolvida, e daqui um pouquinho eu explico por que esse meu pensamento. Vamos falar também sobre os problemas do trânsito, né? Hoje com o comandante da Polícia Militar,
2: Major Garcês.
4: Major Garcês, que está aqui desde 2011, eu achei que ele fosse novo na cidade, então ele conhece todos os problemas que a comunidade está reivindicando uma solução, né?
2: O áudio geral está a cargo de Dalceu Martins. Vamos juntos a partir de agora em mais um Rádio Contato.
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2: A gente fala de sol, a gente fala de sol, não é verdade? Mas sol da meia-noite, você já ouviu falar? Pois é, lá no extremo norte do Alasca, o sol só vai se pôr em 2 de agosto, daqui a exatos 3 meses. Até lá mesmo que algum dos quase 5 mil moradores da cidade decida dormir só às 4 horas da manhã, vai precisar fechar muito bem as cortinas se quiser descansar no escuro. Esse fenômeno anual, na claridade constante, apelidado de sol da meia-noite, começou no último domingo e vai durar 84 dias, quando o pôr do sol, portanto, finalmente vai dar o ar da sua graça no Alasca.
3: Olha só que interessante isso. Em contrapartida, também tem a questão, as questões lá na Europa, né? Alguns países muito frios, e até tem um grande índice das pessoas acabam ficando depressivas, porque muito tempo passa e elas não vê o sol, né?
4: Alguns meses, é o inverso meses, do que está, né, acontecendo agora, né?
3: É, então tem os dois lados da moeda, né?
4: Eu acho que nós vivemos na melhor parte do mundo, né? As quatro estações, o clima aqui é muito agradável, de vez em quando é muito quente, muito frio, mas na média, durante o ano, a gente tem uma vida normal, né? Dá para dormir, dá para descansar, dá para trabalhar. Não troco esse lugar aqui por nenhum outro do mundo, com certeza.
3: É bom, né? Marildo, já foi abordado durante essa semana a questão ali da marca IP. O pessoal está também aproveitando para politizar este assunto. Mas a mãe de um bebê internado aqui no estado desmentiu uma reportagem que associava o caso à contaminação por produtos da marca IP. Segundo a senhora Edilaine Cristina Pereira de Lima, de

0: Balneário Piçarras, a bactéria foi contraída pelo filho dentro do hospital, ainda em fevereiro, sem relação com os detergentes investigados pela Anvisa. A declaração foi feita após uma reportagem regional ligar a internação do recém-nascido ao recolhimento de lotes da marca determinados pela Anvisa, após a identificação da bactéria em produtos fabricados em São Paulo. Então, ação e desdobramentos.
1: Vamos colocar o Major Garcês já no bate-papo?
2: Vamos lá, ele já está com a gente aqui.
1: Major Joaçaben Servalense, né? Desde 2011. Você vem da onde? Qual é a tua cidade original?
3: Boa noite a todos os ouvintes. Então, eu sou nascido em Rio Negro, no Paraná. É, divisa com Mafra ali, né? Estava conversando com o Amarildo e que, embora as origens, meus pais gaúchos, e eu nasci no Paraná e 30 anos já servindo a Polícia Militar em Santa Catarina.
1: Já trabalhou em rádio, não? Com esse vozeirão aí, não seria surpresa se você já tivesse sido radialista, né?
3: Não tive essa oportunidade.
1: Maravilha. Garcês, podemos te chamar de Garcês?
3: Com certeza.
1: Um nome de impacto até. Você foi convidado para vir aqui, para a gente bater um papo. Você está assumindo o comando aqui da Polícia Militar de Ervaldo Oeste. Ela é uma regional. Como que vocês... Eu tenho uma dificuldade, né, de identificar patentes, né? Qual é o tamanho da regional do teu comando? Vai até Caçador? Qual é a tua região?
3: Não, a região do 26º Batalhão, ela envolve 22 municípios. Vamos pegar aqui de Ibicaré, 13 Tilhas, Água Doce, aí indo lá para Vargem Bonita, Catanduvas, Jaborá, Piratuba, Ipira, Campos Novos, Vargem, Brunópolis, né? Seriam esses os limítrofes aí. Aí tem os outros municípios do meio aí, né? Luzerne, Valvelho, Lacerdópolis, Ouro. São 22 municípios.
1: Eu falei Caçador, lá já existe um outro comando.
3: Caçador.
1: Videira também não?
3: Exato, Caçador tem o 15º Batalhão, subordinado também ao 10º Comando Regional. Daí sim, o 10º Comando Regional pega a área de Caçador, pega Videira, né? Aí são 35 municípios.
1: Que décimo comandado comando aqui pelo. Que funciona também aqui.
3: Funciona aqui em Joaçaba. Comandado pelo Coronel Raul Assunção.
0: O Major Garcês. Então, desde 1996, na corporação da Polícia Militar, esse chamado para o comando aqui do 26º Batalhão já era aguardado? Veio para brindar esses 30 anos de corporação ou foi algo mesmo repentino?
3: Sim, quando a gente entra, eu ingressei na Polícia Militar como soldado. Então, fiquei durante um bom período atuando como soldado lá no município de Joinville. E durante esse inteirinho, eu acabei fazendo a faculdade de Direito, né? Visando, sim, o crescimento dentro da carreira. E aí, com isso, após um período lá, obtive êxito no concurso de formação de oficiais, em 2009. Quando ingressei na Academia da Polícia Militar, fiz 2 anos de CFO, né? Curso de formação de oficiais. O curso de formação de oficiais, ele prepara os oficiais para serem realmente comandantes, né? Serem gestores, serem comandantes de unidades. E aí a gente vem buscando sempre atingir o ápice da carreira, né? Que é o ser tenente-coronel, ser coronel, comandar um batalhão e ao final até comandar uma região policial militar, né? Como essa que eu falei, que é o 10º Comando Regional. Então, o fato de ter chegado até aqui, a gente esperava, sim, a possibilidade de estar comandando o batalhão.
1: Maravilha. Na sua linha de trabalho, você vai implantar um sistema diferente? A população vai sentir alguma coisa diferente? Vai sentir alguma novidade? Ou você vai dar sequência ao que vinha sendo feito?
3: Na verdade, cada comandante tem o seu perfil de trabalho, né? Cada um tem a sua forma de trabalhar, tem a sua forma de gerir aquilo que tem sobre seu comando. Vale salientar aqui que mudou apenas a figura do comandante, né? Então, o efetivo é o mesmo, as viaturas são as mesmas, né? Mas a gente tem, sim, por obrigação dar sequência ao trabalho realizado pelo meu amigo, tenente coronel, agora coronel Ronaldo, né? O coronel Ronaldo trabalhou aí os últimos 3 anos à frente do 26º Batalhão e julgo eu vinha fazendo um excelente trabalho também, e que muitas coisas a gente tem que dar sequência ao trabalho que já vinha sendo desenvolvido pelos policiais ali, né? Vários programas institucionais que são aplicados aí, como o PROERD, como a Rede Catarina, como a Rede Rural de Segurança. Então, tudo aquilo que tiver dentro daquilo que já vem pré-programado, a gente vai dar continuidade. É lógico que haverá algumas mudanças, algumas implementações, mas muitas decorrentes, inclusive, da demanda, né? A Polícia Militar, ela trabalha também em razão das demandas. Um exemplo, estão acontecendo vários crimes de furto. Nós vamos direcionar as nossas ações principalmente para reduzir os crimes de furto, né? A nossa missão precípua, estabelecida na Constituição Federal, é a preservação da ordem pública. E nesse sentido, nós, a partir do momento que há a quebra da ordem, como a gente fala, o que é a quebra da ordem? Qualquer fato que possa estar perturbando a sociedade. Então, aconteceram há uns tempos atrás alguns furtos. Nós intensificamos, o 26º Batalhão, sob comando ainda do tenente coronel Ronaldo, intensificou ações até prender os autores daqueles furtos, né? Aí aquele ciclo já diminui. Hoje nós estamos com uma demanda voltada principalmente aí para barulho, né? Perturbação do trabalho, cego alheios, para as motos barulhentas, né? Como está sendo falado aí. Moção de apelo realizada pela Câmara de Vereadores e tal. Então, o que nós fizemos? Vamos desenvolver um trabalho voltado para restabelecer a ordem no sentido de diminuir esse tipo de ação aí dos baderneiros, digamos assim.
1: Antes da gente entrar especificamente em assunto por assunto, a sua análise sobre a situação da nossa região aqui. É uma região tranquila, é uma região de pequenos crimes, ou existe alguma coisa que a comunidade, de repente, não saiba, e há preocupação por parte da Polícia Militar, né, de que nós deveremos ter alguns problemas maiores daqui para frente?
3: Nesse momento, nós podemos dizer assim que nós vivemos numa região tranquila, né? Os nossos índices, nós temos através de um sistema, uma análise lá de todos os índices criminais. E observando nossos índices e comparando eles com outros lugares do estado, nós podemos dizer que vivemos numa região tranquila, uma região de povo ordeiro, trabalhador e, consequentemente, aí, com índices reduzidos de ocorrências, né? Então, podemos dizer assim que moramos numa região tranquila.
2: Major Garcês, a gente sabe que algumas implementações da Polícia Militar, algumas ações de efetividade de que a polícia pratica no dia a dia. Um deles é a rede de vizinhos, né? Como é que está esses programas da Polícia Militar, que poucos são falados, mas são de grande relevância?
3: Temos redes de vizinhos ainda em funcionamento, né? Inclusive na área do batalhão sendo implementadas. Isso demanda a necessidade da comunidade, que demonstra o interesse, reunir através de um líder, né? De uma pessoa, dizer assim, ó, nós queremos uma rede de vizinhos lá no nosso bairro. Então essa pessoa vai verificar junto à sua comunidade, vai ser o elo entre a Polícia Militar e a comunidade.

0: Capinzal também tem implementado redes de vizinhos lá naqueles municípios. Então, a minha missão é olhar para os 22 municípios. Eu não posso olhar apenas para Erval Joaçaba, né? Então, as redes de vizinhos estão em funcionamento, em pleno funcionamento.
1: Existe um pensamento por parte da comunidade que a Polícia Militar mudou bastante o seu comportamento, né? Se tornou menos presente no centro da cidade, nos bairros, nos últimos anos. Tem uma explicação para isso? Falta gente? Houve uma mudança de comportamento da PM?
0: Perfeito. Não houve mudança de comportamento da Polícia Militar. Nós trabalhamos ainda com a Polícia Comunitária, né? A polícia próximo à sociedade, junto à sociedade, porém, hoje nós temos uma limitação um pouco na questão de efetivos, né? Se comparado o tempo que eu ingressei na Polícia Militar, há 30 anos atrás, hoje nós temos um efetivo significativamente menor do que 30 anos atrás. Né? Então, isso acaba fazendo com que os gestores da unidade, né, os batalhões e tudo mais, acabem tendo que direcionar suas ações principalmente para aquelas situações como atendimento de ocorrências, as viaturas. Por isso, hoje, muito acontece a questão de a gente ver a viatura passando, né, indo atender ocorrência. E eu sei que há essa carência da população. Porém, nesse sentido, a gente tem uma boa notícia, né? Foi lançado aí o concurso para policiais temporários e eles, então, estão sobre a fase de processo seletivo ainda. E logo em seguida, mês que vem, deve haver a inclusão desses policiais temporários. Consequentemente, alguns estarão designados aqui na nossa área, né? Vai ter um curso de formação aqui no 26º Batalhão. E então, tão logo eles estarem formados, essa carência aí da população do policial, ostensivamente, trabalhando a pé, até porque eles têm algumas restrições, né, no serviço a ser prestado, então essa carência vai ser suprida. Então nós teremos aí em breve.
1: Qual é o tamanho da carência, né, e em quanto tempo nós deveremos ter essa solução? Quantos policiais faltaria para ter um número satisfatório aqui no nosso batalhão?
0: Não teria, assim, um número certo de quantos policiais faltaria, né? Eu acredito que com esse número que vai ingressar, né, nesse concurso de policiais temporários, nós já vamos ver um incremento aí, uma diferença no policiamento. Principalmente o policiamento ostensivo aí, né, o policiamento em eventos e tal, que eles vão estar aptos a trabalhar. Então, com esse número aí, já vai ser notória a presença maior da Polícia Militar e o aumento da sensação de segurança.
2: Bacana, nós estamos conversando com o Major Garcês, Major PM, nosso convidado de hoje. Hora da gente valorizar os anunciantes da Catarinense e da Antena 100. Daqui a pouquinho tem muito mais para você.
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4: Estamos de volta, 18 horas 22 minutos. São as notícias e as informações. Diga, Nelson Paulo.
5: Antes de voltar com o major, eu gostaria de comentar rapidamente sobre a CPI da Câmara de Vereadores de Joaçaba, que está levantando números surpreendentes. No início, até quando, acho que foi o Caluzei que me perguntou o que, que eu achava, eu falei que eu achava válido, né? Não acreditando até que fosse esta CPI tão profundo como foram as investigações. De um valor inicial de R$1 milhão de reais, já está em R$4.200.000. E hoje de meio-dia, na entrevista do vereador
6: Diego Bairros,
5: me ficou assim uma impressão de que tem mais gente envolvida. Não propriamente da prefeitura, mas ele deixou no ar uma pergunta, uma colocação. Como que o acusado, né, o desviador do dinheiro aí, conseguiu senhas de pessoas no banco que não era dele? Para a gente conseguir uma senha no banco, tu tem que ir lá presencialmente, você tem que assinar, tu tem que confirmar, tu tem que fazer. É uma burocracia. E como que um funcionário da prefeitura consegue senha para o prefeito? Foram os dois prefeitos, me parece. Sim. Que ele usou senha dos dois prefeitos, do ex-prefeito Bigode e agora também
6: do vice Sartori.
5: E como que ele conseguiu essa senha no banco em nome de dois prefeitos? Teríamos funcionários de banco envolvidos nessa ação? Funcionários da prefeitura, colegas, me parece que isso já estaria praticamente descartado, mas eu não sei, essa investigação precisa seguir. Parabéns aos vereadores, a Polícia Civil, o Ministério Público precisa avançar, o próprio Tribunal de Contas do Estado com certeza vai avançar, porque isso daqui a um pouquinho apenas se pegou um barbante, né, da rede toda, que não deve ter muita gente também, porque esse tipo de coisa fica meio restrito, mas me chamou a atenção essa possibilidade de ter gente fora da prefeitura envolvido em função

0: ele ter conseguido, pelo que foi falado hoje pelo vereador, senha de cartão e tal, para mexer no sistema de dois prefeitos.
1: Senhas de acesso.
0: Senhas de acesso dos dois prefeitos.
2: Muito bem, voltamos com o Major Garcês, nosso entrevistado de hoje aqui no Rádio Contato. Major, a participação da comunidade ajuda no combate à criminalidade? De que forma a população pode cobrar, colaborar com a segurança, na sua visão?
3: Amarildo, a própria Constituição Federal, ela estabelece que, no artigo 144, que a segurança pública é um direito e responsabilidade de todos. Então, com certeza, a população, ela tem uma participação amplamente necessária para que os casos que envolvem a segurança pública possam ser resolvidos, possam ser prevenidos, né? Então, muitas vezes nós ficamos até chateados com situações, por exemplo, tem situação de furtos, às vezes dependendo da situação, e ninguém viu, ninguém vê nada, ninguém vê, né? Não, ninguém tem uma pista, ninguém tem um veículo, ninguém, meio um pouco complicado isso. Se tivesse, né, as pessoas, se talvez ficassem um pouquinho mais atentas, um pouquinho aqui as coisas que acontecem ao seu redor, né?
0: Ajudar, e eu não digo assim, colaborar, né?
3: Eu acho que isso aí com certeza iria contribuir para, às vezes a gente demora para chegar na autoria de um crime, de uma situação. Eu digo a gente, Polícia Militar, Polícia Civil, principalmente, que é a polícia investigativa, né? Porque em razão da dificuldade de provas, em razão da dificuldade de encontrar uma testemunha, justamente por isso, porque ninguém presenciou, ninguém viu nada. Eu digo assim, ó, situações como no interior, um furto de um transformador num poste, onde você tem que encostar o seu veículo, você tem que tirar uma escada do veículo, encostar no poste, né? Ninguém vê nada. Então, isso
0: tem
3: aí
0: um número
3: acaba
0: da
3: sendo...
0: Polícia Militar também, que serve como denúncia anônima?
3: 190.
0: É o 190.
3: Para tudo, a Polícia Militar, ela trabalha através do 190.
0: E a pessoa não precisa se identificar?
3: Não precisa se identificar, não. Para a pessoa que simplesmente vai fazer uma denúncia, ela não precisa se identificar. Além disso, temos o site da ouvidoria, né? Tem uma ouvidoria dentro lá do site da Polícia Militar. Então, também é possível fazer qualquer denúncia, qualquer situação, que elas serão devidamente apuradas.
0: Vamos objetivar agora em algumas perguntas diretas, né, que representa a reclamação da população, a grande preocupação, excesso de velocidade de veículos, barulho, né? Eu não sei se o senhor pretende falar abertamente ou vai haver aí alguma ação surpresa para não atrapalhar o trabalho da polícia, a gente respeita também. Mas o senhor pode responder o que, que será feito para eliminar, por exemplo, a ação desses proprietários de motos que exageram do barulho e trazem uma certa frustração da população que não entendo como que eles conseguem fazer um barulho tão alto e a polícia não agir?
3: Perfeito. Esse assunto vem exatamente ao encontro daquilo que estamos falando. Nós elaboramos um plano de trabalho, né, em razão da demanda, como falei, em razão da demanda solicitada, nós elaboramos um plano de trabalho, o qual vai contar, sim, Amarildo, com o auxílio de toda a população, inclusive com a imprensa, né, contamos muito com o auxílio da imprensa, já fizemos uma reunião hoje à tarde com o CDL, vamos fazer reuniões com os proprietários dos estabelecimentos que fornecem alimentos, que fazem teleentrega, né? Que trabalham com a teleentrega. Porque naquele sentido ali de que é responsabilidade de todos, então nós vamos tentar fazer o quê? Um trabalho em conjunto, né? E justamente não vai ter segredo, porque o nosso objetivo não é arrecadar, o nosso objetivo não é fazer com que as pessoas sejam multadas, né? Não, o nosso objetivo é manter a ordem, fazer com que essas pessoas

0: pouco até a questão de você tem teu nome no, numa lista, você já foi abordado pela Polícia Militar por estar transitando de forma irregular, por ter problema. Não, esse não vai ser contratado, né? Quer dizer, é a forma da gente obrigar o proprietário de motocicleta que quer trabalhar, que quer fazer entrega, a se adequar às normas de trânsito, né?
1: E eu até acho que é uma proteção para o próprio proprietário da empresa, porque se o motoqueiro está trabalhando para ele se acidentar, ele vai ter problemas.
0: Também.
1: Né?
0: Sim.
1: Em função
0: do. Sim. Mas o nosso objetivo, então, nesse sentido, é orientar primeiramente, né? Então, fizemos a reunião com o CDL, vamos fazer a reunião com os proprietários de estabelecimentos, e num terceiro momento, nós vamos convidar, e aí entra principalmente a participação da imprensa, de divulgar a nossa reunião, a nossa necessidade de fazer essa reunião também com os motoqueiros.
1: O excesso de
0: e aí nós vamos orientar todos eles, todos os pontos que são necessários e que nós então passaremos a fiscalizar.
1: Nosso tempo está esgotando,
0: certo,
1: Major. Eu gostaria de saber, o excesso de velocidade também vai ter uma atenção do seu comando?
0: Sim, nós estaremos dentro da possibilidade aí, nós temos várias frentes, né? Então nós temos, não trabalhamos apenas com isso. Né? Trabalhamos com, temos, como eu falei, preservar a ordem pública. E isso estabelece todas as áreas aí, temos os programas institucionais, temos as ocorrências no geral ali, os crimes de furto, roubo, perturbação, violência doméstica, todos mais. Então nós temos que também trabalhar nesse sentido. Mas, dentro das possibilidades, o que a gente quer? Restabelecer a ordem no trânsito. Né? Então, os próprios motoristas, motoqueiros aí, precisam nos ajudar, né? Se eles não ajudar, a fiscalização vai ser cada vez mais intensa. E aí eu digo para vocês, se formos fiscalizar todos os pontos necessários ali para ser um entregador, vai sobrar poucos.
2: Major Garcia.
0: Vão sobrar poucos.
2: Vai sobrar poucos.
1: Estamos à disposição, né, Major?
2: Agradecemos a gentileza do senhor aí, disposição na Rádio Catarinense.
0: Eu que agradeço a oportunidade e coloco as portas do quartel estão sempre abertas. Quem tiver qualquer dúvida, qualquer denúncia, a participação da sociedade para nós é muito importante.
1: E a Rádio Catarinense, Major, quer também participar desse momento? Alguma necessidade que o senhor sentir que nós podemos ajudar com divulgação, com campanhas, conta com a gente.
0: Com certeza. Os senhores são formadores de opinião, os senhores fazem com que a população seja realmente afetada aí com todas os comentários, né? Então a gente conta com o apoio da imprensa, amplamente divulgando aí o nosso trabalho e também as nossas orientações aí para a população, né? Então nesse sentido, vamos fazer um trabalho aí para tentar restabelecer, fazer com que o trânsito de Joaçaba, Erval aí principalmente, né, nos nossos municípios aí, que é a demanda principal, volte a ter a tranquilidade, visando, sim, preservar a ordem e proteger a vida. Esse é o lema da Polícia Militar.
2: Essa foi uma conversa bacana ao vivo com o comandante do 26º Batalhão de Polícia Militar, com base em Erval do Oeste, o Major Cleverson Tolfo Garcês, nome de guerra Garcês, aqui na Catarinense. Seja sempre bem-vindo. A gente volta já.
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7: Estamos de volta, 18h40. Daqui a pouco teremos no Rádio Contato o programa da Prefeitura Municipal de Ervaldo Oeste. Olha, Ricardo, você falou pouco hoje, meu amigo.
8: Diga pois lá. É. Ô, Amarildo, deixa eu contar pra você que Santa Catarina tem atraído cada vez mais trabalhadores de outros estados, né? E um pouquinho... isso se reforça devido à renda aqui do catarinense, que vem subindo. Santa Catarina tem uma média mensal de 15,8% maior que a média nacional, segundo dados divulgados pelo IBGE. O rendimento dos catarinenses subiu de 3.587 em 2024 para 3.900 no ano passado. Com isso, o estado registra a quarta maior média salarial do país, atrás apenas do Distrito Federal, São Paulo e Rio de Janeiro. A média nacional, para o ouvinte ter uma noção, é de R$ 3.367. O crescimento da renda acompanha um bom momento da economia aqui no estado e o mercado de trabalho aquecido. Em 2026, aqui em Santa Catarina já abriu mais de 59 mil vagas formais de emprego, segundo o Caged, e mantém a menor taxa de desemprego do Brasil.
7: Muito bem.
9: Olha, eu estava hoje lendo a matéria no DC, o NSC. Joaçaba saiu mais um índice agora da Firjan, né, que é um escritório, uma atividade de desenvolvimento voltado para pesquisar o desenvolvimento regional. E o título me chamou muito a atenção. Oásis do emprego. Como cidade de Santa Catarina superou gigantes e virou a número um do país em renda. A matéria do DC está classificando Joaçaba como a 49ª posição entre os mais de 5.500 municípios em desenvolvimento geral no Brasil. Segunda colocação em Santa Catarina. O principal destaque desse levantamento está no eixo emprego e renda, né? Onde nós ficamos com a nota máxima. Isso aqui foi um levantamento de 2023. E demora para eles fazer, né, o tabular, etc e tal, as coisas nem sempre saem rapidinho. Mas números de 2023 já indicavam Joaçaba no 49º lugar no Brasil dos 5.500 e poucos municípios e segundo lugar no estado. Saúde, infraestrutura escolar, infraestrutura de saúde, maior, um dos maiores índices de médicos por habitante. É claro que essa pesquisa, esses números são tabulados com base numa cidade com 33 mil habitantes, o que ajuda muito a ter uma classificação melhor do que a realidade. Mas é um indicativo que nós estamos bem perto de outros milhares de municípios. Por exemplo, tem X médicos para 33 mil habitantes. Isso bota o índice lá em cima. Mas esses X médicos atendem uma população de 100 mil habitantes, população regional. Então, isso aqui ajuda um pouco. Mas é mais um índice favorável a Joaçaba, principalmente nessa questão aí de emprego e renda, né? Porque a gente sabe que realmente tem um padrão de renda boa aqui em Joaçaba, né?
7: A gente valoriza os nossos anunciantes a partir de agora e em instantes voltaremos com mais notícias e informações e o programa da Câmara, da Prefeitura de Ervaldo Oeste com o prefeito Ronaldo da Rosa, nosso convidado de bancada hoje.
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7: 18h47, estamos de volta. Hora da resenha do esporte breve, né? Para falarmos sobre alguma coisa que acontece no meio de semana hoje. Teremos Sul-Americana e também Libertadores da América no meio de semana para os times brasileiros, né, Orly Ricardo?
8: Exatamente.
9: Copa do Brasil hoje, né?
8: É, tem Copa do Brasil e eu quero falar aqui do esporte local. Afinal, amanhã nós teremos jogo do Joaçaba Futsal, que enfrenta a equipe que está acima do Joaçaba na Série Prata do Catarinense, que é o ADAF Saudades. O Joaçaba tem alguns jogos ainda para cumprir pelo estadual, está na quarta colocação, e enfrenta o ADAF, que está em terceiro. Lembrando que o Joaçaba caiu esse ano para a Série Prata e, claro, que a prioridade é subir para a elite do Catarinense também.
7: É verdade, só quero fazer uma correção. Falei Sul-Americana e Libertadores, não. É semana de Copa do Brasil, meio de semana para os brasileiros.
9: Internacional joga daqui a pouquinho com transmissão da Rádio Catarinense, uma moleza, né?
7: Atletique Clube, né?
9: Atletique, ganhou de 2-1 lá, agora pode empatar.
8: Em Florianópolis.
9: Não chegou a ser lá no campo deles que eles trouxeram o jogo para Florianópolis.
7: Uhum.
9: Agora, tem tudo também para ser a grande zebra da semana, né? Não que eu vá secar.
7: Mas Copa do Brasil é isso, né? Copa do Brasil.
8: Às vezes tem uns asas da Arapiraca que aparece.
9: Um azerinho, daí depois ganha nos pênaltis.
8: Um Globo no próprio Internacional.
7: Nacional, lembra disso?
8: Recente também.
9: É, tem. Olha, pra quem tá de olho na Copa do Mundo, começa daqui um mês, né?
7: Dia 11.
9: Dia 29 dias ainda nos separa da Copa do Brasil. E uma coisa que eu observei, eu tenho uma preocupação sempre porque tem países, né, sede, que acaba tendo assim um fuso horário muito diferente do nosso e impossibilita a população de assistir aos jogos, né? Ou dificulta, não impossibilita, mas dificulta muito. E essa vai ser boa, cara. O Brasil vai jogar a primeira partida contra o Marrocos às 19h, depois a segunda partida contra o Haiti às 21h30, depois contra a Escócia às 19h. Então as rodadas vão ser à noite, em horário praticamente brasileiro, né?
8: Embora uma das Copas que eu tenho uma lembrança afetiva das melhores é da Copa da Coreia e Japão, que jogos às vezes eram às 3h, eu tava ligado lá para assistir os jogos. Lembra disso também, prefeito? Era bom tempo, né? Só que agora a gente vai acompanhar aí com um fuso mais adequado ao nosso daqui.
7: É verdade, lembrando que a Copa do Mundo vai acontecer no Canadá, no México e nos Estados Unidos. Sim. Né? Então, os fusos horários têm alternância dentro dos três países.
9: E tem aquela pendência, o Irã vai disputar ou não vai?
7: Vai, né? Pelo que a FIFA disse, não teria problema nenhum.
9: Eu acho que ainda depende do que vai acontecer na guerra daqui para frente também.
7: De repente o Trump disse, eles podem jogar, mas libera o Estreito de Hormuz, né?
8: Eu queria fazer uma negociação.
7: Negociação aí. Muito bem.
9: Está bem, rapaz, porque tá ruim o meu Grêmio. Levou um show de bola do Flamengo, mas acho que tá no caminho certo, né? A defesa até que tá jogando bem, o time meio de campo, mas tem muita gente fora ali, né? O Vila Santos tá fora, o Arthur tá fora, esses dois só no meio de campo seria um jogo bem diferente contra o Flamengo, por exemplo.
8: O Arthur é diferenciado.
9: Um totó de bola, rapaz, o Grêmio não viu a bola.
7: Foi impressionante.
8: Parece que aceitou o resultado ainda, né? Não brigou até o final.
9: E eu tava vendo aí, o Botafogo tá lascado, rapaz, pros botafoguenses aí tem um futuro meio imprevisível, né?
7: Pagar uma grana.
9: Acho que é 600 milhões que tem que pagar para não ser cortado mais uma vez de contratações, vai acabar jogando com os juvenis daqui um pouquinho.
7: 150 milhões tem que pagar num prazo aí para não perder pontos no Campeonato Brasileiro.
9: Ah, tá sujeito a perder 6 pontos.
7: No Brasileirão.
9: E aí vai pra segunda divisão ano que vem.
7: Tenho dúvida disso.
9: Mas é o futebol, cara, é muita grana, os caras gastam demais, pagam demais, fazem loucura demais, não é só Botafogo. A maioria dos clubes, fora Palmeiras e Flamengo.
7: Que tem café no olho.
9: O resto tá endividado, o Grêmio tá endividado, o Internacional tá endividado.
7: Cruzeiro, Atlético, nossa.
8: É isso aí, a pré-lista, né?
9: Tem que baixar a bolinha, no meu ponto de vista, devia haver uma limitação de investimento no futebol. É, não é possível que dois clubes aí, daqui a um pouquinho, vão manter a hegemonia no título nacional por décadas.
7: E em termos sul-americanos também, né?
9: É, e aí perde a graça, os outros jogam para
8: cumprir tabela.
9: Para não cair, para estar na Sul-Americana, para estar na Libertadores, mas sem perspectiva de colocar a taça na prateleira. Parabéns, vocês colocaram uma tacinha semana passada, né?
7: Taça é taça, né, amigo?
8: Ó, Marildo, só deixa eu te falar aqui que a da pré-lista da seleção que saiu ontem, né, com os 54 nomes, um deles é o goleiro Bento. Até hoje eu não sei explicar por que que o Bento sempre tá na lista do Ancelotti, mas enfim, hoje
9: e ele falhou. O Everton do Grêmio tá pegando. Salvou o Grêmio contra o Fluminense de novo? Contra o Flamengo?
8: Contra o Flamengo. E esse Bento hoje impediu o título do Al-Nassr, mas ele é goleiro do Al-Nassr.
7: Ele falhou.
8: Um frangaço. Espero que o Ancelotti esteja vendo.
7: Repense. Vamos a partir de agora falar então de Ervaldo Oeste, do bem, das coisas que andam acontecendo por lá. Na bancada com a gente, o prefeito Ronaldo da Rosa é o nosso convidado. Seja bem-vindo, prefeito. Boa noite ao senhor.
15: Boa noite, Amarildo. Boa noite, Nelson. Boa noite, Orly. Boa noite a todas as pessoas que ouvem esse programa. É uma satisfação para a gente estar aqui conversando com vocês.
8: Prefeito Ronaldo, acho que uma das boas notícias que nós tivemos dos últimos dias foi aquela obra de macrodenagem lá em Ervaldo Oeste, o problema das enxurradas. Então, isso faz criar um alento para a população local.
15: Sem dúvida, essa é uma das obras prioritárias que nosso município tem há tantos anos e precisam ser encaradas e resolvidas. Nós temos já licitando aí nos próximos dias a frente da BRF, que existe um acúmulo de água importante, existe um problema importante aí na Santa Catarina, no início aqui do entroncamento da Nereu Ramos com a farmácia, que tem ali a padaria, né? A Santos do Monte, no caso, e principalmente a Rua Carlos Gomes e a Rua Santa Catarina em si. A Santa Catarina abre a licitação agora dia 27 e a Carlos Gomes a gente já conseguiu, através da deputada Giovânia de Sá e do governador Jorginho Melo, mais R$1 milhão para a gente também resolver o problema da Carlos Gomes. Então, temos também outras ações, somando tudo, dá em torno de R$4 milhões que a gente vai investir em macrodrenagem para resolver um problema que se arrasta há muitos e muitos anos e tem ocasionado problema e prejuízo para a nossa população.
8: Já foi comentado até inclusive nesse programa, até pelos colegas aqui de bancada, que essas obras, vamos dizer assim, no subsolo, né? As obras que não aparecem não dão votos, mas essa daí é vital, não tem como não deixar de fora.
15: Tem que fazer, não foi feito, acredito eu, por causa disso, né? São obras que não aparecem, mas eu vou fazer. Já tem uma boa parte dos recursos garantido para a drenagem da Santa Catarina e para a drenagem da Carlos Gomes. Já tenho R$2.400.000 garantido na conta para a gente fazer essas obras, tá? Então eu vou fazer elas, mesmo que ela fique embaixo, para nós resolver esse problema.
8: Em contrapartida, nós temos uma obra que essa vai aparecer bastante. A população vai ter contato com ela diariamente, que é a obra da praça. A que pé está, prefeito?
15: Olha, a obra da praça, nós entregamos o projeto em novembro, recebemos os parabéns aí por ser um projeto extremamente bem elaborado, porém, aí começaram as diligências e as dúvidas e as coisas estão sendo sanada. Hoje veio mais uma pequena diligência, a gente acredita que amanhã aprove para licitar a obra da praça, né? Tá tudo garantido, tá tudo certo, porém desde novembro que a gente tá mandando documentos para lá, inclusive são pequenas coisas que os técnicos têm nos pedido, né? O governador a semana passada chamou todos os prefeitos lá para a gente levar as demandas para agilizar o máximo possível e é importante parabenizar essa visão do nosso governador, né? De agilizar e querer pagar, mas a praça, creio eu que amanhã era para hoje, talvez amanhã venha a liberação.
9: Quais serão as mudanças na praça, prefeito?
15: Nós vamos revitalizá-la toda, né? Não vai ficar nada ali, nem asa delta, nem o palco, só a estação ferroviária, que a gente vai, inclusive, restaurar alguns pontos para dar originalidade. Porque hoje temos um piso lá de madeira e temos embaixo desse piso de madeira um piso de pedra de 100 anos. A gente vai tirar a madeira e restaurar aquele piso de pedra histórico. Temos janelas e pedaços de forro de PVC. A gente vai tirar e colocar o forro original ou semelhante ao original, obviamente, né? Mas nós vamos restaurar e dar originalidade para aquela estação, mas vai ficar só mesmo a estação e as árvores. O resto a gente vai mudar tudo.
8: Outras obras no cronograma que serão licitadas, tem alguma agenda já aí do prefeito que possa...
15: Temos sim. A Rua Santa Catarina abre a licitação dia 27. O Distrito Industrial era para ser dia 6, mas a gente postergou essa licitação porque, em virtude dos aumentos de matéria-prima, teve um reajuste de 35%. A gente teve que cancelar e reequilibrar o orçamento. Mas também deve sair. Também já está em tramitação no banco o asfalto Sede Belém. Também temos para receber já a infraestrutura do conjunto habitacional, mais as casas também do conjunto habitacional. Então temos aí muita obra. A gente está torcendo para que todas elas saiam antes da eleição, mas são obras que já estão garantidas pelo nosso governador. Então, se alguma delas, porventura, não sair antes da eleição, está dentro do meu mandato. Eu peço para a população que me dê até o final do mandato para a gente executá-las, né? Nós estamos aí 1 ano e 4 meses e são obras que já estão garantidas, com projetos aprovados praticamente, e vão sair do papel com certeza. Se não todas antes da eleição, algumas antes e algumas depois.
8: Sobre o próprio conjunto habitacional, tem já o número de famílias definido? Ainda há tempo para as famílias interessadas? Como é que está esse processo?
15: Não, são 29 famílias e elas serão contempladas de acordo com os cadastros do ano passado. Então, não vai, para não haver aquela corrida maluca ali de pessoas se inscrevendo, né, para ter direito a uma casa. Então, os cadastros que existem hoje, já consolidados no sistema da prefeitura, né, através de critérios sociais, serão beneficiados. Então, não vai adiantar ninguém se inscrever, não vai precisar se inscrever, porque já vem definido via sistema e via critérios sociais, repito aqui, quem serão contemplados com essas 30 unidades.
8: Geração de...
9: Orly, antes de... Sim, você pode... antes de você continuar fazendo a pergunta para o prefeito, deixa eu esclarecer aqui, daqui um pouquinho a rádio Antena 100, né, vai retransmitir a Voz do Brasil e nós continuamos aqui com o Rádio Contato. Hoje vamos passar um pouquinho das 7, porque não estaremos transmitindo a Voz do Brasil, o que nos é permitido, né, pelo governo, para a transmissão do campeonato da Copa do Brasil, que daqui um pouquinho o Internacional entra em campo.
8: Muito bem. Ô, prefeito, um dos principais objetivos, né, dessa sua gestão é a questão do incremento de renda para a população, também o apoio ao empresário, empreendedor. Como é que está esse andamento, né? O pessoal tá contente, está conseguindo aí fazer girar, aliás, o comércio, a indústria, como é que está lá no município?
15: Nós estamos muito satisfeitos, Orly. A gente cresceu 15% em 2025. 15% é um incremento muito importante para uma economia de um município. E esse ano a gente vai crescer mais ainda, porque a gente está dando foco total nisso. Muitas vezes a gente não consegue mostrar isso aí ao público, porque isso é uma administração interna, é uma questão interna. Mas a gente está focando muito nisso e estamos muito satisfeitos com um crescimento de 15%. E esse ano a gente quer crescer mais que 15%. Precisamos, nesses próximos 3 anos aí, incluindo 2026, crescermos muito para a gente tirar um pouco da diferença que nós temos para a região, né? Então, esse é o nosso principal objetivo. É crescer economicamente para, consequentemente, ter dinheiro para fazer os investimentos, oferecer saúde, educação, que a população precisa.
16: Fazer uma pergunta para o senhor na área social. Ervaldo, essa volta e meia tem algumas situações meio delicadas, né, prefeito? Uhum. Até na própria questão de agressões a mulheres, são índices negativos, Ervaldo Oeste. Uhum. Qual é a sua preocupação? O que o senhor está pensando agora com o novo comando da Polícia Militar que está chegando aí para resolver de vez essa situação?
15: Infelizmente, eu vou falar por Erval, né, Marildo, mas a gente tem hoje praticamente todos os municípios com problemas nesse sentido, né? Municípios maiores com problemas maiores e menores com problemas menores, né? A gente tem, isso infelizmente é uma realidade, mas em se tratando de Erval, a gente vai estar conversando com o comando para a gente fazer o que é possível dentro das possibilidades e da força que o comando da polícia também oferece, né? O nosso social tem atuado, tem feito trabalhos de prevenção, principalmente a violência contra a mulher também, para a gente tentar minimizar. Mas o grande foco é a educação, né? A gente trabalhar as escolas, trabalhar a nossa juventude, trabalhar o futuro para que a gente não tenha mais esses problemas a um médio prazo, vamos dizer assim, né? No momento, o que a gente precisa fazer são campanhas de incentivo, observar, manter contato com as redes, Polícia Civil, Polícia Militar, autoridades, enfim, para que se diminua essa lástima, que é um problema, infelizmente, brasileiro, vamos dizer assim, né? Que é a agressão, que é o maus-trato a mulheres, crianças, enfim, um problema muito crônico da nossa sociedade.
9: Prefeito, a ponte do Dr. Miguel, do Hospital Miguel ali, a ponte nova, há um gargalo muito grande nos dois lados em alguns horários do dia. Vocês têm conversado? Vocês que eu falo é o você, prefeito de Erval do Oeste, e o prefeito de Joaçaba, para tentar resolver isso, porque ontem eu tive a oportunidade, né, de constatar em loco, é um horário que eu estou indo na rádio, mas ontem eu estava fora, estava chegando na cidade 6h15 e demorei bastante para fazer aquele cruzamento ali, entrando pelo acesso sul. Tem algum trabalho em andamento aí para melhorar essa condição de trafegabilidade ali, dos dois lados?
15: Temos sim, Nelson. Temos mantido contato com o prefeito Sartori, temos feito estudos para a gente ver o que a gente pode fazer para melhorar essa situação. E se você passar na ponta do GML, é a mesma situação. Então, as duas pontas ocasionam uma demora aí de uns 15, 20 minutos, muitas vezes. Eu moro lá em Erval e frequentemente tem que vir para Joaçaba, na Moca, alguma coisa, né? E essa demora, para nós que moramos em Erval para vir para Joaçaba, é diária. É de manhã, de meio-dia e de noite. Então você teve a felicidade de pegar uma vez ao final da tarde. Mas para nós moradores de Erval que viemos para Joaçaba, ou de Joaçaba que vai para Erval, temos essa dificuldade diária, o que faz com que a gente tenha assim um compromisso ainda maior em buscar uma solução. É uma solução complexa, porque são duas pontes, e aí a gente tem que avaliar a possibilidade de fazer uma rotatória entre os dois municípios. Temos que ver o que a população vai achar. Às vezes vai demorar 15 minutos, demora 20 minutos para atravessar a ponte e demora 20 minutos para fazer o contorno. Só vai mudar de parado para andando. Então, como nós temos as duas pontes, é uma situação bastante complexa. Eu tenho conversado, tenho familiares em Videira, e que lá tem a mesma situação. E existe a mesma demora, ou um pouquinho menos, mas também tem esse problema, esses gargalos, em virtude de ter duas pontes, as únicas passagens que tem de um município para o outro, né? Então, mas respondendo à pergunta, temos sim, temos.
9: Uma ponte nova, prefeito, que já foi cogitada.
15: Já, já.
9: Quarta ponte, o governador já está terminando o mandato e eu acho que não foi enviado nenhum projeto.
15: Já foi sim, Nelson, não sei projeto qual é a tua
9: fonte. Projeto da ponte.
15: O pedido, né? Porque o que acontece, Nelson? Vou te explicar. Eu não posso mandar um projeto antes de ter o recurso, senão vou pegar toda a equipe da MOC, fazer um projeto aí que vai levar alguns meses e daí vai ir atrás do recurso. Então, como é que tem feito aqui na região? A gente leva o ofício, né, pede o recurso e aí depois elabora o projeto, para não ter lá mil projetos e dois que vem o recurso, entende? Mas já tem essa solicitação, sim, já tem inclusive um local também para a gente fazer, que existe um estudo bem avançado nesse sentido, né? E aí a gente precisa se mobilizar, porque é uma obra de 60 milhões. Não é uma obra tão fácil. Esse ano e o ano passado, o governador, 40, 60 milhões, o governador deu muito dinheiro para os municípios e a gente acredita que vai conseguir, que vai conseguir. Aí temos mais um problema, que é onde entra e onde sai essa ponte. Se ela sair na 15 de novembro, talvez a gente só transfira o problema a 500 metros de local, né? Se ela sair aqui na região do São Miguel, aqui nessa região, ou lá no Corpo de Bombeiros, eu vou estar transferindo o caminhão que atravessa aqui na ponte existente hoje no posto Gemelli, para ele entrar lá no fundo.
9: Né? E então, se sair na rua Frei Rogério?
15: Esse é o projeto que nós evoluímos com o prefeito Sartori. É o projeto que a gente evolui com o prefeito Sartori, só temos que daí ver a viabilidade, porque é um projeto mais audacioso, né? A gente
9: sai lá de Erval do Oeste, ali do local onde é a passarela.
15: Isso, e passa na rua de cima, né? Dá um fluxo aqui para quem vem.
9: É uma ponte que sobe para Joaçaba.
15: Exatamente.
9: Ela vai largar aqui na Frei Rogério.
15: Isso, quem vai para o hospital, fica lá para cima.
9: Fica um viaduto sobre a 15 de novembro.
15: Isso, eu acho que ajuda um pouco, não resolve, mas ajuda um
9: Concordo.
15: Pouco.
9: Concordo.
15: Ajuda um pouco, não é uma coisa que vai resolver 100%, porque ele vai dar escoamento para quem vai lá para o lado da UNESC, para a parte da alta cidade, mas sem dúvida nenhuma facilitaria bastante, né? Essa, na verdade, nós já estivemos no local fazendo essa avaliação, aí nesse local já.
9: Mas está se gestionando?
15: Tá, valores, bastante, bastante. Valores. Já temos, tem bastante coisa bem encaminhada. Já não temos o projeto, porque a gente precisa ter o ok. Daí a MOC, nesse caso, daí não vai ser a MOC, né? Será uma empresa especializada. Daí parte-se para um projeto.
7: Para a gente finalizar, prefeito Ronaldo, saúde tranquilo, UPA, tudo andando, Secretaria de Saúde, os projetos, tinha muita coisa para ser colocada em prática, né?
15: A saúde é um gargalo repito também aqui de todos os municípios, mas a gente tem trabalhado com as nossas limitações, a gente tem pago muitos exames do nosso bolso, a gente tem feito fila zero, fizemos recentemente um fila zero de catarata, temos vários exames que nós estamos pagando do nosso bolso para agilizar a fila. Devemos contratar nos próximos dias aí mais 270 mil reais de exames do nosso caixa para a gente agilizar a fila, mas ainda temos bastante dificuldade com mão de obra, está muito longe de ser perfeito, mas a gente evoluiu muito nos últimos meses aí, temos dado uma atenção diferenciada para cada morador e a gente pede sempre para as nossas equipes que o que não custa nada, que é o atendimento, atender bem, a gente precisa fazer todos os dias. Então, estamos evoluindo bastante para que a cada dia a gente melhore a gestão e o atendimento.
9: Prefeito, voltando às novidades da praça, remodelação da praça, né? A praça ali junto à estação do trem, ali na beira do rio, essas modificações preveem o cercamento da praça?
15: Não. O pessoal sugeriu, mas eu sou contra o cercamento, eu não concordo. E a gente vai fazer uma guarita lá, colocar uma segurança, colocar câmeras de monitoramento. Mas eu não aceitei a sugestão dos engenheiros com relação ao cercamento.
9: Mas tem preocupação com relação ao que acontece ali, que não é muito recomendável, né? As pessoas de família até se negam em alguns momentos a estar lá na praça.
15: Né? Repito para ti, Nelson, que essas situações ocorrem em todos os locais, né? Concentra-se ali na praça, mas eu tenho frequentado a praça e ela não é perfeita também. Não é 100% do tempo que ela está livre para ir lá, como temos talvez a antiga rodoviária aqui, que também você não pode ir às 3 da manhã em alguns momentos. Então, isso é relativo. Mas a gente tem já o segurança final de semana, o contrato venceu, a gente não renovou, porque a gente deve fechá-lo nos próximos dias para reforma, né? E a gente também tem bastante iluminação, tem bastante vigilância, câmeras de monitoramento, que a gente vai colocar para fiscalizar e ajudar na segurança. Né?
9: Essas câmeras ligadas à Polícia Militar?
15: Sim, ligadas à Polícia Militar.
9: Bom.
16: Corredor de motos, o assunto está sepultado ou ainda é um pensamento nas pontes?
15: Eu não tenho nada evoluído nesse sentido. Eu acho que o prefeito Sartori também não tem, porque a gente nunca conversou sobre esse assunto. Então, esse está em estaca zero.
16: Muito bem.
9: Agradecemos a presença do prefeito Edervaldo West e desejamos que você acerte na Mega Sena hoje à noite.
15: Eu acho que não, porque eu não joguei.
9: Tá em quanto o prêmio?
15: Vai ficar para a próxima.
16: 50 e poucos milhões, né?
9: 50 e poucos milhões.
16: Prefeito Ronaldo, boa noite, um abraço e até a próxima vez.
15: Boa noite a todos vocês, os ouvintes da Rádio Catarinense, e estamos sempre à disposição.
16: Prefeito Ronaldo da Rosa, nosso entrevistado de hoje no momento de Ervaldo Oeste, são 19h10. Segurança Pública está chegando antes da jornada esportiva de Internacional e Athletic Clube.
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16: Muito bem, estamos de volta e vamos falar de segurança pública agora no Rádio Contato. Orly Ricardo, conta pra gente como é que foi essa terça-feira.
8: Amarildo, um casal foi encontrado morto na noite de ontem em uma propriedade rural na linha 8 de maio, no interior de Concórdia. As polícias civil, militar e científica foram acionadas para atender a ocorrência e iniciar os levantamentos sobre as circunstâncias das mortes. O episódio foi descoberto pela filha do casal, que estranhou a falta de contato com os pais. Segundo informações preliminares, o homem, de aproximadamente 55 anos, morava na comunidade, enquanto a mulher, de 60 anos, residia no bairro Santa Cruz. Após receber o relato de vizinhos de que o carro da mãe estava na propriedade, a filha foi até o local e se deparou com a cena. De acordo com as autoridades, o homem apresentava ferimentos causados por arma branca, faca, e a mulher foi localizada sem vida no banheiro da residência. O casal estava separado há algum tempo. A perícia técnica trabalha agora para determinar a dinâmica dos fatos e a causa exata dos óbitos, com indícios de que as mortes possam ter ocorrido ainda no domingo. A Polícia Civil investiga o caso e aguarda os laudos oficiais para esclarecer o ocorrido. Os corpos foram encaminhados ao IML de Concórdia para os exames necroscópicos. Também trago como destaque: um motorista levou um grande susto após perder o controle do veículo e bater contra um poste na rua Moema, no bairro Jopo, em Caçador, na tarde de hoje. Segundo informações apuradas no local, a condutora de um Chevrolet Classic tentou desviar de outro veículo ao passar por uma curva da via, trecho que liga o bairro à saída para Calmon. Durante a manobra, ela acabou perdendo o controle da direção e o carro ficou prensado entre um muro e um poste de energia. O impacto chamou a atenção de moradores e motoristas que passavam pelo local devido à violência da colisão e aos danos causados no automóvel. Os bombeiros voluntários de Caçador foram acionados e atenderam a motorista ainda no local do acidente. Apesar do susto e do prejuízo material, ela não precisou ser encaminhada ao hospital Amarildo Monteiro.
7: Obrigado, Orley Ricardo. Obrigado a todos pela audiência. Hoje na Catarinense tem jornada esportiva que você vai acompanhar a partir de agora pela Copa do Brasil. Agradecemos a sua audiência ao Rádio Contato. Uma noite tranquila para todos. Bom futebol e até amanhã, 7 da manhã, no Jornal Primeira Hora com mais informações.
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4: Um jogo onde o Bernabé volta para a lateral esquerda. O Pezolano acredita ainda nesse jogador como lateral esquerdo, mas para campeonato brasileiro, ele, se botar o Bernabé como lateral, vai ter dois problemas. Eu tô olhando já para o jogo contra o Vasco, tá? Talvez eu não esteja respeitando o momento aqui, mas olhando para o jogo contra o Vasco, perde com o Bernabé na lateral defendendo e perde sem o Bernabé na peça ofensiva atacando. Espero que ele reveja isso e eu tenho certeza que ele vai rever isso para o jogo contra o Vasco da Gama. Hoje aqui é jogo para o Inter fazer combinação de jogada, para o Inter fazer jogo de aproximação, para o Borré fazer gol, para o Alan Patrick dar assistência. É um jogo contra um time de Série B do Campeonato Brasileiro. Confirmar a classificação jogando bem. Eu acho que isso é uma obrigação do Inter.
5: O Vasco joga amanhã contra o Paysandu, né, no Rio de Janeiro, ganhou de 2-0 lá no Pará. E ele está com o resultado praticamente garantido e tem a viagem. Posso apostar, Debona, aqui, o Renato, ele faz muito isso, que ele não vai usar titulares. Ele vai poupar, descansar vários jogadores para enfrentar o Inter no sábado.
11: Debona.
26: Oi.
11: O telão do Beira-Rio já está mostrando a escalação do Inter, já vai anunciar agora o Vijagra, por exemplo. Tem aplausos pro Vijagra. Mas eu notei algumas vaias, poucas é verdade. Tem poucos torcedores no Beira-Rio também, então nada ecoa muito, mas eram mais aplausos, mas algumas vaias perdidas no meio do anúncio do Rocher. Até agora foi o único que eu percebi esse tipo de movimento. E o mais aplaudido até agora foi Bernabé.
26: Isso, está apaixonado pelo Vijagra, né, Vaguinho? Vijagra ou Johnny?
5: Nem compara, Vijagra. Muito mais jogador.
27: Se machucou o Johnny, né, Vaguinha?
5: É, daí.
27: Não vai jogar a Copa do Mundo.
5: Não,
27: infelizmente.
5: Uma pena, e tomara que ele passe bem pela cirurgia. Um garoto fantástico, as referências que a gente tem de que é um guri muito bom. Tá desde. Ficou, né? Começou no Inter muito cedo, ficou bastante tempo no Inter. É uma questão de preferência de jogador. E também uma bronca com ele com a semifinal de 2023, que ele não marcou ninguém.
11: Jogadores com V, Vijagra ou Viola?
5: Viola.
26: Viola ou Valdir? Bigode.
5: Pá! Parelhíssimo. Pare. Valdir jogava muita bola, mas Viola.
27: Camando Caia.
26: Viola ou Valdir?
11: Viola ou Vaguinha?
27: É.
26: Grupo IESA.
5: Vamos no Grupo IESA, pelo amor de Deus.
26: 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Os outros jogos de Copa do Brasil hoje, Bertoncelo.
27: São mais duas partidas que também definem classificados. O Cruzeiro recebe o Goiás no Estádio Mineirão, na ida empate em 2-2. E no Maracanã tem Fluminense e Operário de Ponta Grossa, na ida empate em 0-0. Portanto, Inter, Cruzeiro e Fluminense em casa definem classificação para a próxima fase, Debona.
26: É, então, com kto.bet.br pode apostar, os três mandantes são muito favoritos hoje, né?
3: São os clubes grandes que jogam em casa e dos três só o Inter teve vantagem, é isso então, né?
27: É, porque o restante foi tudo empate fora, mas eu colocaria aqui Inter, Cruzeiro, Fluminense e amanhã fecha no City.
3: É isso aí. 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Ô Nani, tu tens alguma parcial de público no Beira-Rio agora?
6: Olha, Debona, vou até conferir aqui, mas não, ainda não. Inter ainda não passou a parcial de público. Geralmente, quando chega próximo do horário do jogo, eles passam, né? Mas por enquanto, nada.
11: O Inter mudou esse movimento. O Katsurayama até foi setorista do Inter nos últimos dias, pode dar um depoimento sobre isso. O Inter divulgava, inclusive, projeção de público, parou de fazer isso. E a explicação é de que, diante desses últimos movimentos baixos no estádio Beira-Rio, o Inter também estava fazendo uma nova avaliação, né, Lucas? Sobre o número de torcedores que seriam projetados. E chama atenção mesmo, né? Além da projeção antes da bola rolar, dois, três dias antes, o Inter dava parcial de público no estádio, parou de divulgar.
9: É. Não tem a justificativa para fazer uma melhor análise do comportamento do público nas partidas. Essa é a justificativa oficial do Inter.
3: 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Vamos ouvir mais gente aí, vamos ouvir mais o torcedor, Nani?
6: Vamos, deixa eu virar aqui pra encontrar esses dois queridos aqui. Olá, tudo bom?
10: Tudo bem.
6: Teu nome?
10: Maurício.
6: E o seu?
12: Alexandre.
6: Seguinte, movimento tá um pouco fraco por causa do frio também, né, eu acho.
10: Frio, jogo não tão importante, mas a gente tá aí pra isso.
6: Deixa eu te perguntar, tu viu a escalação do Inter? Chegou a ver?
12: Eu vi, eu acho que o Borré vai jogar, né?
6: Vai jogar Borré, vai jogar Alan Patrick.
12: O Alejandro não vai?
6: Tá no banco.
12: Ah, porque eu ouvi, a gente tá tentando aqui, lutando pra fazer a...
6: Ah, vocês estão tentando entrar agora. Olha, estão comprando ingresso agora aqui, pessoal.
10: O ingresso tá comprado, é o documento facial, só que falta.
12: Porque ele é estrangeiro.
6: Ah, o senhor é estrangeiro, de onde você é?
10: Sou chileno.
6: Chileno, mas é colorado mesmo.
10: Figueroa, né? Figueroa.
12: O pai dele era fã do Figueroa. Veio pro Brasil pequeno e se tornou colorado por causa do Figueroa. Então,
6: que legal. E não tinha vindo ainda no Beira-Rio ou já veio?
10: Não,
6: e
10: teve já, só que fazia uns bons anos que eu não vinha. Bons anos.
6: Perfeito. Mas falando então sobre a escalação, o que acha do Borré titular? Acha que ele tá merecendo? Fez gol nos últimos dois jogos?
12: Fez, mas eu acho que o Alejandro tinha que ter uma sequência assim como o Borré teve também. Mesmo que o Borré tá fazendo os gols, mas o Borré é aquele eletrocardiograma, né? A gente ama e a gente odeia. Vamos ver o namoro com o Alejandro, o que é que dá, né? Eu deixaria o Alejandro hoje.
6: E tu?
12: Borré, talvez pro segundo tempo.
10: Eu sou muito fã do Borré, eu acho que ele tem que ter... Ele fez um golzinho, mais ou menos, né? No último, e de repente faz agora e desencadeia, e temos dois centroavantes.
6: Perfeito. E Alan Patrick, hoje é jogo para recuperar a confiança.
12: Tá precisando, né? Bola ele tem, agora eu acho que tá precisando dar uma engrenada na confiança, dar uma assistência, ser protagonista, faz tempo que ele não é.
6: Teu palpite pro jogo?
12: 2-0, tá bom?
6: Tá ótimo, e o seu?
10: Eu acho que vai ser uns 3-0.
6: 3, tá ótimo, estamos bem confiantes. Fechamos, boa sorte aí com a biometria facial. Tá aí o torcedor do Inter, ó, que veio do Chile pra assistir Inter e Atlético pra Pão de Alho, Santa Massa de Boná.
3: E é impressionante, né, Diogo, como o torcedor acredita, ele não desiste, ele não larga, ele quer, ele confia na recuperação plena do Borré, hein, Diogo?
13: É que o Borré, na comparação com o Alejandro, ele é mais jogador do que o Borré, ele tem mais recursos. A questão central é que clube algum pode ficar a vida inteira esperando um jogador entrar e ter uma sequência, especialmente um jogador caro como o Borré. Essa é a questão fundamental. Mas tu olha a carreira do Borré pra frente, pra trás, no meio, olha do Alejandro, daí tu vê que o Borré é mais jogador. O Inter não tem outra alternativa nesse ano a não ser que os jogadores que foram mal no ano passado deem certo esse ano, porque ele não tem por onde contratar, não tem dinheiro para fazer nada muito diferente, tanto que as novidades mudaram para caramba o time. Olha só como o meio campo do Inter é outro, com um cara abrindo meio campo como o Vidiagra, que tem a geografia do espaço, a rotina do lugar, que sabe jogar, é outro mundo, né? Então assim, me parece que tá muito claro, o Pezzolano sabe que ele precisa fazer com que o Borré volte a ser minimamente o Borré, porque isso vai ajudar.
3: 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A camisa vermelha do Inter, jogadores se cumprimentam, a execução do hino nacional, Alan Patrick é o capitão colorado, 2-1 na ida em Florianópolis, quando o Inter foi visitante em Santa Catarina, é isso, né? O Atlético fez essa opção, ele não podia jogar no seu estádio e optou por não jogar no seu estado, e aí trouxe o jogo para Santa Catarina.
26: 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Ganhou um dinheirinho, claro, ganhou um dinheiro importante. E hoje é o jogo da volta aqui no Beira Rio. Amanhã tem o Juventude em campo, hein, Bertoncello?
27: E com transmissão da Rádio Gaúcha, aproveitando a nossa equipe forte da Gaúcha Serra, às 7 horas da noite, o reencontro do Juventude contra o pressionado Roger Machado. Juventude São Paulo no Jacone, na ida São Paulo venceu por 1-0. O Juventude tenta a virada para se classificar, Deborah.
26: Eduardo Costa dá o recado amanhã no Futebol da Gaúcha com Maurício Reolon, o Thiago Nunes, o Rinaldi e também o Lucas Arruda. E quinta tem o Grêmio.
27: E aí a vantagem do Grêmio é maior, né? Fez 2-0 em casa e agora no estádio Batistão em Aracaju enfrenta o Confiança quinta-feira às 7 horas, também para buscar classificação para a próxima fase. O Grêmio que segue no Nordeste porque pelo Brasileirão no próximo domingo viaja a Salvador para enfrentar o Bahia na Ponte Nova.
26: Quinta-feira, Gustavo Maiago dá o recado do Futebol da Gaúcha para Confiança do Sergipe e Grêmio. Tomeleiro, ninguém facilita tanto. E o Borré, a tua relação com o Borré, depois dos torcedores ouvidos pela Nani, qual é a tua relação com ele, hein, Vaguinha?
5: O Borré é um jogador que é reserva do Inter. Essa é a relação, ele precisa ser tratado assim. E tão somente assim, como um jogador que vai ter que lutar para recuperar o seu espaço. Hoje o Inter tem um centroavante que é o titular, que é o Alejandro, que vai jogar mais uma vez contra o Vasco. Vai ter sequência contra o Vasco da Gama. E o Borré, ele tem que ficar no Inter até o final deste ano. Isso eu tenho dito já algumas semanas. Quando começaram a surgir especulações sobre o Borré, manda embora, ganha 1.800, não serve mais, manda embora. Não manda embora, não é hora de perder jogadores, nem Borré, nem Bernabé, nem ninguém. O Borré vai ser importante na caminhada do Inter para somar 46 pontos. Vai fazer 25 gols e me botar na Libertadores da América? Não, não vai. Mas como fez contra o Curitiba, um gol importante, vai fazer outros tantos para tirar o Inter da segunda divisão.
26: 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Diga, Lucas!
7: Agora um abraço de camisas 10. O Alan Patrick foi até o banco do Atlético e deu um abraço no treinador Alex, o cabeção, grande camisa 10 do futebol brasileiro.
26: Alex não jogou Copa, hein?
13: Este jogava uma enormidade. Você vê o que é o futebol brasileiro, né? Se o Alex jogasse hoje, ele seria, assim, certamente convocado para a Copa do Mundo, né? Acabou não disputando uma Copa.
26: Se ele jogasse hoje, a lista pode... Precisa nem começar pelo goleiro, abre com ele, né?
11: Nossa, ou se ele jogasse hoje, a gente iria... ele joga como camisa 10 dos anos 90, não cabe no futebol de hoje.
13: Não, é que esse aí caberia, né? O que ele fez na Turquia lá, o cara não consegue desembarcar no aeroporto, que ele, o mundo cai. Vamos lá, Demônio.
26: Apita o árbitro, bola rolando no Beira Rio.
8: Catarinense,
26: a saída do Inter é Copa do Brasil. Tira mal a defesa do Atlético e caiu para Bruno Henrique, arriscou pro gol, bateu longe, bateu alto, Felipe.
11: E a virada do Inter que traz essa vantagem para Porto Alegre começa pelos pés dele. Bruno Henrique lá em Florianópolis balançou as redes, agora tentou, primeira estocada no Inter com camisa 8, chute longe do gol, 0-0, Trilegal.
26: Pegada, a marca da conquista. É tiro de meta pro time do Atlético cobrar, é o zagueirão que tá ali na bola. Jonathan Silva sai jogando agora com o goleiro, pressionado pelo Borré. Chutão pra frente, a bola sai em lateral, lado esquerdo, lado canhoto. Bernabé vai cobrar. Bernabé que foi um ponta, né, um meio avançado lá em Curitiba. Hoje, com a ausência do Matheus Bahia, o Bernabé volta pra dele, volta pra lateral esquerda.
13: O Atlético tem 3 zagueiros, o Inter tenta pressionar alto com o Alex, com o Borré. E aqui pelo lado direito também com o Alan Patrick. Três zagueiros, pressiona com 3. O Inter vai para o jogo, não naquela ideia de reação, vai na ideia de pressionar alto, tentar ter a bola o tempo inteiro.
26: 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Vitor Gabriel domina ali no meio da área para o time do Inter, abre na esquerda para o domínio de Bernabé. Bernabé tentou progredir, optou pela devolução de bola até Vitor Gabriel. Ele está tocando lateralmente para o zagueiro destro do time, que é Félix Torres. Abriu para Vitinho, Vitinho mais à frente com o Alex. Tomou a pressão ali no campo de defesa. Chegou firme o Lucas Beleza, é lateral para o Inter fazer a cobrança. São os primeiros movimentos de partida. Beira Rio, fechando agora 2 minutos no primeiro tempo. Copa do Brasil. O placar é 0-0, agregado 2-1 pro Inter. Vai cobrar a falta Bruno Gomes. Bruno Gomes está recomeçando lá atrás, lá com o goleiro Rocher. A opção do Rocher é sair jogando ali com o Félix Torres. Chutão pra frente do zagueiro colorado, tentando a bola pra Borré. Ajeitou legal pra Alex. Alex deu uma bola por elevação pra Alan Patrick. Dominou, recolheu mais atrás ali com o Bernabé. Bernabé soltando outra vez na meia canhota pra Alan Patrick. Ele tá devolvendo a bola para Félix Torres. A bola é do Inter. O placar é 0-0, 2,5. Uma bola apertada agora do Vitor pro Félix. Ele teve que chegar estourando de qualquer maneira. Onde é que tu tá, Nani? Dentro ou fora do estádio nesse momento?
6: Agora eu já tô aqui dentro, Debona. Vou conversar aqui com a Leila. Leila, o que tu achou dessa escalação? Não deu pra ver muito ainda, mas Borré, Alan Patrick, titulares.
8: A ideia é que sejam os titulares pra jogar um jogo que é importante, né? Só que ultimamente eles não têm correspondido. Então vamos ver se agora vão corresponder.
6: Tá aí a Leila pra Pão de Alho e Santa Massa.
26: Borré, deu atrás, deu errado. A bola é do time do Atlético, tentativa de lançamento longo na ponta, era para Marcelo, cortou ali o Félix Torres, mas o Atlético vem de novo, quem domina é Marcelo lá do canhoto, balança na frente da marcação do Vitinho, deu ali atrás para Lucas Beleze, soltando outra vez no meio, disparou Marcelo aqui pela esquerda, a bola é para ele, domina, chega Vitinho, fecha a porta para ele também o Bruno Gomes, e vem um terceiro marcador do Inter, o Alex, só que tem falta aí, Katsurayama.
14: É, marcação tripla, Bruno Gomes, Vitinho e o Alex encurralaram o jogador.

0: Grande do Sul. Bruno Gomes batendo a bola pra frente. Alex subiu, dividiu, ganhou do Beleze, mas a bola é do time mineiro. Quem trabalha no meio é Cabeças. Cabeças abrindo aqui na esquerda para Marcelo. Marcelo batendo nas pernas do Vitinho. A bola tá saindo em arremesso lateral. Favorece o Atletic, que joga na Série B e que tem como grande personagem o seu treinador, o seu técnico, Alex Souza. O Alex Cabeção do Palmeiras, o Cruzeiro do Fenerbahçe. Borré, lançado na ponta direita, ingressou na área, tá sozinho, tentou cruzar, bateu na marcação, ele recolheu, deu atrás, ainda na ponta direita, o Inter trabalhando com Alex Vitinho. Vitinho tá dando mais atrás aqui para Bruno Gomes, se projeta toda a frente o time do Inter, bola tocada pro Alex do Vitinho, que grande bola, cruzou, vai sair o gol do Inter, Bernabé, atenção, bateu mal demais, mas que chute horroroso do Bernabé, Felipe.
1: E a jogada tava se desenhando interessante, né? A tabela bonita entre o Alex e o Vitinho foi na linha de fundo e cruzou rasteiro e pra trás. Borré não dominou, a bola escapou também do Alan Patrick e aí sim, veio o Bernabé, mas pegou muito mal na bola, perdeu sua oportunidade, 0-0 Sicredi.
0: O Vaguinho, tu que é um canhoto, por que que o Bernabé não chapou essa bola, hein? É tão fácil, não. Só deixar ela bater no lado do pé aqui, ó.
2: É, não sou canhoto, mas...
0: Tu não é canhoto?
2: Não,
0: eu te vi que jogando um pouco atravessado torto, então era só impressão minha mesmo.
2: Foi isso. Agora, Diogo, tá interessante o posicionamento do Inter, né? A gente tava esperando o Alex aberto lá pelo lado esquerdo, não é isso que tá acontecendo. O Alex joga mais ou menos numa linha com o Alan Patrick, só que pelo lado direito, pra fazer combinação com o Vitinho, como aconteceu agora, né?
3: E deu certo, né?
2: E o Alan Patrick mais posicionado pra esquerda, pra liberar o corredor para o Bernabé. Diferente o posicionamento aí.
3: Só que, não, aquela ideia de tratar Alex e Alan Patrick como uma espécie de meias e o Borré na frente são 13, e abriu o corredor direito pro Vitinho, esquerdo pro Bernabé, era aquela ideia do Inter antes de ser o Inter de reação, de tentar atacar com 5. A questão do Alan Patrick ali por esse lado é na hora de perder a bola, do contra-ataque, né? Porque é ele que vai ter que dar suporte pro Bernabé.
0: Borré brigou no pé de ferro, ela se apresenta pro Alex, antes dele chegou o Beleze para chutar a bola para fora. 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O Inter tem pressa, já cobrou lateral, começou lá atrás com o Vitor Gabriel mais ao lado ali para Vijagra recorrendo, voltando a bola para os zagueiros do Inter. Félix Torres trabalha e tá soltando lá atrás para o goleiro Rocher. 0-0 ao placar, Rocher ali na frente do Gabriel Moisés, chutando pra frente do peito ali do Borré, caiu a bola outra vez pro Atletic, deu toque de mão, parou tudo, Lucas.
4: Pegou na mão do Ian Lucas, camisa 5 do Atletic, quando a equipe mineira tentava armar o ataque, e aí falta parada, marcada, claro, 0-0.
0: 0-0, 2-1, Inter no placar agregado, forte atacadista, aqui é mais barato. Vitinho domina pela ponta direita, tentou para Alex, Beleze corta mais uma, solta ali no meio para Cabeças, ele tá recuando ali no campo de defesa para o Zeca, ele mesmo. Foi do Inter, foi do Santos, campeão olímpico Zeca. A bola foi tocada ali no meio para o jogador que é o Igor Lucas. Boa trama, boa tabela do time do Atletic. Chegou na frente para Gabriel Moisés, caiu na dividida com o Vitor Gabriel. Que o árbitro tá dando aí tiro de meta, Lucas?
4: Tiro de meta. Ele sinalizou que foi aquele jogo de corpo, né? A entrada do Atletic pelo lado esquerdo da grande área colorada. O centroavante Gabriel Moisés ia ganhando espaço. O Vitor Gabriel chegou no corpo. A disputa por espaço. A bola saiu pela linha de fundo. 0-0.
0: 7 do primeiro tempo. 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Bruno Henrique para o time do Inter, voltando para Vijagra abrindo na esquerda para o Bernabé. A bola é curta e o Inter deu de graça a bola para o time do Atletic. Cabeças de perna esquerda, lançou. Bruno Gomes intercepta. Olha, o Ian Lucas estava chegando inteiro na jogada, deu sorte agora. E teve a competência, claro, do Bruno Gomes. Gol de quem, Bertoncelo?
5: Tá rolando a Série B, falamos sobre a Série B com relação ao Atletic. O São Bernardo está vencendo fora de casa o Londrina por 1-0. O Londrina é penúltimo colocado com 6 pontos e o São Bernardo terceiro com 14, Unimed Porto Alegre.
0: Desce o time do Inter aqui pela direita, bola do Vitinho escuta, soltando ali no meio para o Bruno Gomes. Bruno Gomes dominando no meio, abre na esquerda para Vitor Gabriel. Vitor Gabriel com Bernabé outra vez para Vitor Gabriel. A bola é recuada até o zagueiro Félix Torres. Pegada marca da conquista. Domina Vitinho. Vitinho pra Vijagra. Na frente pra Bruno Henrique. Ajeitou a bola mal ali, ainda assim deu certo. Bruno Gomes driblou o jogador do Atletic, driblou o árbitro também. Abriu pra Bernabé e tentou o passe em

0: profundidade, bateu nas pernas do jogador do Atlético. Borré corre atrás dela lá na ponta esquerda, antes tem a chegada do Douglas Silva, ele chuta pra frente, Bernabé pressionou, ganhou, ingressou na área, rolou pra Alex na hora de pifar, roubaram a bola dele, conta Felipe.
1: A jogada do Bernabé na linha de fundo, cruzou pra trás, o Bruno Henrique engatilhava, vem pro Inter de novo.
0: Vem de novo o Bruno Gomes, tentou no Borré, de cabeça Jonathan Silva tá tirando e o Zeca tava por lá também. Nós tínhamos uma formatação do time do Atlético, ele veio um pouco diferente, né? O Zeca tá por dentro, tá lá na zaga. Agora é o ataque do time do Inter com Alex aqui pela ponta direita, soltando aqui pra Bruno Gomes, tá recuando pra Félix Torres. Já já tem Diogo Olivier, tem vaguinha no futebol da Gaúcha. 9, quase 10 agora do primeiro tempo. Pode ser agora, Diogo.
2: Eu acho esse modo de o Inter jogar arriscado, né? Em alguns momentos ali, o Inter tem mais qualidade, muito provavelmente vai abrir o placar e talvez encaminhe a vitória com naturalidade, mas o Inter tentando colocar muitos jogadores adiante da linha da bola, especialmente lá do lado esquerdo, onde o Vaguinha já flagrou, tem o Alan Patrick, não o Alex, né? Ele recompõe menos já para ajudar o Bernabé. Aí perde uma bola ali, já teve duas tentativas de metidas que ficaram no mano a mano com o Félix Torres, e numa outra o Bruno Gomes teve que fazer teve que ir pro lado esquerdo, porque senão a bola saía na cara do Rocher, e é o Atlético, são riscos, né? O Inter não tem tanta qualidade assim para ficar com a bola com esse modelo mais agressivo. E aí se o adversário tem a bola e tem o espaço, ele corre riscos.
1: Esse modelo aí, Diogo, com Alan Patrick pouco aberto pela esquerda para dar esse corredor pro Bernabé, foi utilizado, eu lembro, tava nessa jornada, na estreia do Brasileirão, Inter e Atlético Paranaense aqui no Beira-Rio. Inter perde aquele jogo.
0: Pegada, marca da conquista, Vaguinha, 11 minutos 0-0.
3: O Inter não conseguiu ainda progredir com o toque de bola, né? Tá um pouco confuso. Teve uma jogada aqui pelo lado direito, uma boa combinação do Vitinho com o Alex, né? Mas assim, o Atlético pressiona e é isso aí o jogo do Inter, ó. O chutão, ó. Chutão, bola lá na frente. Tá sem saída o Inter, né? Tá sem saída. Vamos ver no escanteio aí.
0: E tem escanteio, né, Felipe?
1: Isso, porque era um lançamento pro Alex, e aí mérito do garoto, eram dois jogadores do Atlético contra ele. A bola bateu por último no Jota Silva, zagueiro da equipe mineira, cedendo o escanteio pro Inter. Bruno Henrique vem na bola, mas Alan Patrick tá colado nele, Debona, informando o grupo IESA.
0: É, não é o Alan Patrick quem cobra, não, é o Bruno Henrique. O Alan Patrick fica pertinho dele, lado direito, 11:30, primeiro tempo. Atenção para a bola parada do time do Inter. Bruno Henrique autorizado para a cobrança, levantou de cabeça. Ian Lucas está tirando, sobra a bola para Alan Patrick, ele empurra outra vez aqui na ponta direita para Bruno Henrique. Ultrapassagem do Alex, Alex domina de costas para a marcação, balançou para lá, para cá, tentou cruzar. Se ele dá a bola no Bruno Gomes, seria melhor. Tentou cruzar, mas ganhou lateral. 12. Primeiro tempo, 12 de maio é o dia. Lateral cobrado, ficou em posição de impedimento ali. O Alex parou tudo. Ô Nani, torcedor aqui no Beira Rio nesta gelada noite.
4: Eu vou conversar aqui com o Mário. Mário, o que tu tá achando desse comecinho de jogo?
5: Ah, o jogo tá razoavelmente bom, né? Só, na verdade, falta algumas jogadas mais profundas pra gente conseguir fazer o gol.
4: Perfeito. Tá aí o torcedor do Inter achando que falta um gol pra Pão de Alho Santa Massa.
0: Muito frio, Nani. 14 graus agora.
4: Ah, vou te dizer que aqui dentro tá mais tranquilo. Lá fora tava bem pior.
0: Inverno ou verão?
4: Eu prefiro verão, mil vezes.
0: Jogo na terça ou na quinta?
4: Jogo na quinta.
0: Vijacra domina para o time do Inter, tocou para Alex, Alex recuando, deu errado, perdeu a bola para Marcelo, Marcelo abriu o lado direito para Douglas Silva, olhou para a área, levantou, de cabeça tá tirando o Vitor Gabriel, deu rebote, o chute pro gol, passa à direita e é escanteio, Atlético, Lucas.
6: É pressão da equipe visitante, numa roubada de bola na intermediária, o jogo abriu no lado direito e aí não sobra um chute com desvio no jogador do Inter, a bola sai à direita do gol do Rocher. Um certo perigo. Escanteio, lado esquerdo de ataque, 0-0, informa Tumeleiro.
1: Alex ficou caído na origem da jogada, tem uma trombada quase na linha intermediária, exatamente na linha intermediária, levou a pior o guri do Inter. O Arthur se aproxima agora para conversar com ele.
7: Um choque com camisa 8 do Atlético, lance sem bola, o árbitro poderia ter marcado a falta sim, porque ele foi atingido pelo jogador do Atlético.
0: 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Atenção para a cobrança de escanteio do Atlético. Ela é curta. Gustavinho meteu para a área, ela tá viva. Um cabeceio que para na marcação do Inter. Lance de perigo, Lucas.
6: É, e aí o jogador, o Cauã Rodrigues, ficou caído dentro da área do Inter, mas segue o jogo, segue o jogo.
0: Marcelo dominou, caído o jogador do Atlético lá dentro da área. O jogo vai parar de novo aqui no Beira-Rio, com 14 minutos do primeiro tempo.
6: Não teve nenhum toque direto nele, me parece que talvez tenha sido a bola. Ele chegou a concluir com certo perigo, mas a bola ficou prensada. E aí agora a arbitragem vem conversar com ele para ver como é que ele tá. Segue no chão, mas pelo menos já levantou o tronco. Parece que tá tudo bem, vai levantar para dar continuidade à partida.
2: Essa maneira do Inter jogar... de tentar sempre empurrar o adversário para trás e sair assim com velocidade, todos saindo ao mesmo tempo, ela pressupõe assim uma qualidade que eu acho que o elenco do Inter não tem, de acertar toque de primeira para colocar um jogador no flanco, para encaminhar as jogadas. O Inter não consegue fazer isso, né? O passe sai errado e aí pega o time todo saindo e o adversário fica com espaço para progredir. O jogo tá perigoso por enquanto, né? Claro que a qualidade do Inter provavelmente prevalecerá, mas a bola tá mais perto da área do Rochedo que da área do Atlético.
7: Debona.
0: Oi.
7: Perfeita descrição do Katsurayama, tá? A bola bate na boca do estômago do jogador Atlético, nenhum contato com o atleta do Internacional, não houve qualquer tipo de falta ali.
0: Perfeito o depoimento e Katsurayama na mesma frase, não é redundante?
7: Sabe? Eu acho que sim, peço desculpas.
0: Muito obrigado, viu? 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Uma tentativa de bola longa do Inter, longa e longe do Borré para chegar e para perder a dividida ali com o Zeca. Zeca na frente do Borré, balança para lá, para cá, recua até o goleiro. O goleiro vai lá, Luan Poli, toca outra vez para Zeca, pressiona o Borré. Ainda Zeca bate, valeu todo o esforço ali do Borré. Atenção, tempo e placar no futebol da Gaúcha. No Beira-Rio, 16 minutos, o primeiro tempo é Copa do Brasil, 0 Inter, 0 Atlético, Bertoncelo.
7: O empate que serve para o Inter se classificar para as oitavas, embolsar 3 milhões de reais como premiação, e aproveito para trazer que as oitavas da Copa do Brasil tem como datas previstas dia 2 e dia 5 de agosto. 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
0: 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Placar é 0-0. Vitinho tá recuando a bola para Félix Torres. De perna direita, tentou lá na frente para Borré. O Inter não tá abusando das bolas longas, hein, Diogo Oliveira?
2: Eu acho que sim. O Inter tá tentando pesar muitos jogadores na frente. Eu insisto, né? Eu quero dizer agora, 13 minutos aí, né? Porque muito provavelmente o Inter vai vencer o jogo. Você tem que falar antes, né? Independentemente do que vai acontecer no campo. É uma maneira perigosa o Inter jogar para o elenco de jogadores que o Inter tem.
0: E o Inter tenta aqui pela direita, uma bola para o Alex, dividiu com ele ali o Beleze, ela sai em arremesso lateral. Já cobrado pelo Inter, Bruno Gomes está invertendo a jogada lá do outro lado para Vitor Gabriel, domina, toca lá para Bernabé, passa para receber Alan Patrick, ele prefere voltar, voltou no Vitor Gabriel, outra vez com Bernabé, recebendo a marcação lá do Cauã, ainda Bernabé, avançou, passou da linha do meio do campo, adiantou, perdeu, dividiu, perdeu de novo, e o lateral é do Atlético. 17 minutos do primeiro tempo, Paraflu, o líquido de radiador número 1. Gustavinho domina para o Atlético, tem falta na origem da jogada, é meia direita, é campo de defesa, é falta já cobrada pelo Atlético. A vida do Inter no Brasileirão, ela volta quando, hein, Bertoncelo?
7: Neste sábado, às 18h30, no estádio Beira-Rio, vai enfrentar o Vasco de Renato. O Inter no momento tem 18 pontos, o Vasco com a vitória na última rodada chegou a 20 pontos, informação para a Unimed Porto Alegre.
0: 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Domina Bernabé lá pelo lado esquerdo, ele recebe a marcação ali do Cauã, volta para Vitor Gabriel, o Inter gira a bola no campo de defesa, Vijagra vem receber entre os dois zagueiros, toca para Félix Torres. A cara do zagueiro, Félix Torres. Tentou fazer um lançamento e olha, pegou na orelha da bola. Lateral do Atlético já cobrado, Vijagra dividiu com aí o Gabriel Moisés. O lateral está sendo marcado, favorece o Inter. 18 minutos e meio. E aí, Vaguinha?
3: Não estou gostando do que eu estou vendo. Uma atuação até aqui muito fraca do Inter. Né? O Inter não tem, não consegue sair de trás com o Atlético marcando o Inter. É o Atlético, gente, que está marcando essa saída de bola do Inter. E a gente está vendo um chutão atrás do outro. Um chutão atrás do outro. Ó, agora a retomada de bola. E aí não consegue acertar o passe para sair de trás. O começo é muito ruim, viu? Muito ruim.
0: cabeças para o Atlético, domina lá na meia direita, bola para Zeca, Zeca limpou, ganhou, soltou para Douglas Silva, ele tá outra vez tocando para Zeca, que tá dando aqui atrás para o goleiro Luan Poli. 19, placar de 0-0, público pequeno aqui no Beira-Rio nesta noite de Copa do Brasil. Valendo vaga na próxima fase, o Inter ganhou na ida por 2-1. O chute pra frente agora do Belezzi, o Inter dividiu, ganhou, pressionou ali com o Vijagra, Vijagra abrindo para Vitinho, matou no peito, já colocou na frente, deixou o primeiro pra trás, o segundo também foi derrubado, falta dele, falta pro Inter, Felipe.
1: Hesitou, demorou um pouco pra apitar, mas apitou, porque Vitinho cercado por dois jogadores, ingressaria na área e leva um leve toque no tornozelo do camisa 14, Marcelo, é ele quem comete a falta, que é do lado direito de ataque. Bruno Henrique já está postado para fazer a cobrança, o Alex se aproxima por ali, vai pintar bola aérea na área do Atlético. A informação é trilegal.
0: Diga, Bertoncello.
7: Só para complementar, né, esse calendário do Inter tem mais 3 jogos e depois para a Copa. Vasco no dia 16, sábado, Vitória no dia 23 no Barradão e Bragantino em Bragança no dia 31, depois para. 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
0: É, o Inter tem 2 paradas duras fora de casa, né? Contra adversários que sabidamente são bons mandantes, né? Vitória em Salvador e o Bragantino em Bragança.
1: Sábado, despedida do Beira-Rio, então.
0: É, isso aí. Contra o Vasco. Atenção, falta pro Inter. Perto da linha de fundo, na ponta direita, Bruno Henrique levantou, defesa tirou, sobrou para Bernabé. Perdeu tempo pro chute, mandou cruzada, a bola tá viva, Borré! Uma veia artilheira, Borré! Era tão incomum a gente gritar gols de Borré, né? Era tão pouco provável, raramente acontecia, mas agora já é o terceiro jogo seguido, já é o terceiro gol consecutivo de Borré, que fez em Pelotas, que fez em Curitiba e que tá fazendo no Beira-Rio, que tá fazendo na Recopa, no Brasileirão e na Copa do Brasil. Oportunista, tava lá dentro da pequena área para mandar para a rede, numa indefinição da zaga do Atlético, num chute cruzado do Bernabé, Borré, terceiro gol seguido, uma veia goleadora que começa a aparecer de Borré, porque antes do jogo o torcedor ouvido pela Nani dizia acreditar, não desistir, confiar, e tá aí o gol de Borré que leva o Inter adiante na Copa do Brasil, Felipe.
1: Jogador estrangeiro quando desembarca no Brasil tem nome e sobrenome, e este se chama Renascido Santos Borré. 3 jogos, 3 gols, quem diria, vaiado, xingado, tá balançando a rede. Não tem grande mérito, drible, jogada dele, não, é guardar a bola na rede do adversário. A jogada era a seguinte, uma falta, um cruzamento pra área, ninguém cortou, caiu do lado esquerdo, Bernabé também não cruzou, foi uma paulada, um chute pra dentro da pequena área. A bola bateu como se fosse um pebolim nas canelas dos zagueiros do Atlético, e sobrou pra quem? Pro Borré. Sobrou lá em Pelotas, sobrou em Curitiba, sobrou em Porto Alegre. Borré coloca o Inter com 1.5 nas oitavas de final da Copa do Brasil, Diogo.
2: É importante para ele, né? Como eu disse, o Inter precisa recuperar jogadores que aí estavam, porque ele não tem recursos para ter jogadores. O centroavante, o atacante, ele tem de fazer gol. Os últimos 3 gols do Borré, nenhum deles é um gol assim de mais brilho, mas é gol, isso é mérito. Tem que estar dentro da área. Ah, o zagueiro, a bola passou no meio das pernas do zagueiro, como aconteceu agora, mas o centroavante tem que estar ali. Esse é o ponto número 1 do centroavante, o atacante. Fazer gols, o Borré tá fazendo, Vaguinha.
0: Gustavinho chegou, o Atlético lado esquerdo, ingressou na área, ele é marcado ali pelo Vijagra, ainda Gustavinho saiu da área, recuou a jogada, deu ali no meio para Ian Lucas, outra vez Gustavinho na ponta canhota, perdeu espaço para cruzar, ainda assim levou, cruzou para trás, Bruno Henrique tá tirando, Vaguinha, Inter 1-0.
3: É, esse tipo de jogo aí tu tem que fazer o resultado, tem que sair na frente, tem que fazer o gol, e o centroavante tava ali, né? Cobro tanto, gol de centroavante, é gol de centroavante, tava na pequena área, bem posicionado, sobrou, colocou pra dentro, Rafael Santos Borré, Marcos Bertoncello.
7: O artilheiro do Inter na temporada com 9 gols marcados, seu 28º com a camisa colorada, Inter no 3-1, despacha o Atlético e está classificado para as oitavas da Copa do Brasil.
0: É, com aquele jogador ouvido, dito, destacado no teu microfone, Nani, 1-0 Inter, 3-1 no agregado.
4: É, o torcedor confiou e o Borré fez, vou conversar com o seu Irineu por aqui, seu Irineu, Borré tava merecendo essa titularidade, agora fez mais um gol.
8: Tá merecendo, né? O jogo tá mordo, né? O Inter não tá sofrendo grande pressão, mas acontece que não justifica o que eu tô vendo, alguns passes errados, né? Bruno Henrique errou, o Patrick errou dois passes, o Bernabéu errou, o Félix da Cunha continua errando às vezes nos passes curtos, né? Isso não justifica nem o frio, né? Espero que agora, após o gol do Borré, que aproveitou a chance, já tava onde o centroavante muitas vezes tem que estar, né? Nisso ele é bom, mas tem que, o Inter tem que ter mais pressão, tem que ter mais ímpeto, né? Que eu acho que o resultado pode ser mais dilatado.
4: Tá aí o torcedor do Inter, acha que pode fazer mais para Pão de Alho Santa Massa.
0: Pegada, marca da conquista, e com a Gaúcha, e com GZH no YouTube, a Rádio Tapejara de Tapejara, o Irapuru de Passo Fundo, Difusora Fronteira de Arroio Grande, e na capital do arroz parbolizado, Camaquã, Rádio Acústica de Camaquã, vem o time do Atletique, Gabriel Moisés bateu, explode na marcação, escanteio, Lucas.
6: Lado esquerdo de ataque, boa chegada do Atletique, pela intermediária, o Cauã Rodrigues achou um passe em profundidade pro Gabriel Moisés, ele finalizou com a canhota, mas o Félix Torres fechou as portas para ele, jogou para escanteio, é lado esquerdo de ataque, vem o Zeca, 1-0 Inter, informa a KTO.
0: Zeca vai cobrar o escanteio para o time do Atletique. 25 minutos do primeiro tempo, placar Inter 1-0, gol de Borré. Atenção, escanteio lá do canhoto, perna direita, Rocher tranquilo, fez a defesa no meio do gol. O Bernabé disparou na ponta, hein? Rocher viu? Não viu? Viu. Largou lá na esquerda para Vitor Gabriel. Virou um ponto. Agora o Bernabé tá recebendo. Tá bem espetado lá na ponta canhota. No comando do ataque ele tem o Borré. Preferiu na passe curto ali para Alan Patrick. É mais um jogo de Alan Patrick e Borré juntos no time do Inter. Que tem o titular Vijagra, que joga para outro titular, que é Bruno Gomes. Que toca para outro novo titular do Inter, que é Bruno Henrique. Este tá errando o passe na tentativa de bola para Vitinho aqui na ponta direita. Vitinho pressiona. Ele contra Marcelo. Marcelo protege. Junto à linha lateral, vem Alex, a bola saiu, terminou o campo, 26. O Inter tá ganhando de 1-0. Que horas é o jogo do Fluminense? Tá pressionado o Zubeldia, hein, Bertoncelo?
7: Pois é, conseguiu um empate no Brasileirão em casa contra o Vitória, 2-2 no último sábado, e agora novamente em casa no Maracanã, enfrenta o Operário. Na ida 0-0. Uma vitória simples classifica o time do Zubeldia para a próxima fase, Unimed Porto Alegre.
0: E o Cruzeiro?
7: Cruzeiro empatou 2-2 com o Goiás fora e decide também às 9:30 no Estádio Mineirão a sua classificação.
0: 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Bruno Gomes, grande lançamento na ponta para Vitinho, ingressou na área, caiu, deu uma desequilibrada, ficou em pé ainda ele, protegeu. Que exatamente está sendo marcado? O impedimento do Vitinho, é isso, Felipe?
1: É, ou do Valdomiro em 76, porque demorou tanto, né? Impressionante, a bola lançada nas costas da marcação, Vitinho dominou, chutou nas pernas, pegou o rebote e aí o bandeirinha levantou. Lance irregular, 1-0, vence o Inter, informação de Sicredi.
0: O Valdomiro costumava ficar impedido, Diogo?
2: Não costumava ficar impedido e ele conseguia fazer o cruzamento em curva na frente do marcador. Era uma técnica do Valdomiro, que não era um cara de muitas luzes, mas foi o maior vencedor em número de títulos do Inter.
0: Borré na ponta, cruzou antes do Alex Belezzi, tá tirando para o Atletique. A bola cai lá na ponta direita. Cauã faz boa jogada para o Atletique, limpou legal, fez o lançamento de três dedos lá na ponta direita para Gabriel Moisés e o Félix Torres, 1:11 de pernas, chegou lá para tirar a bola pela linha lateral. 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É, bola do Atletique que troca passes aqui na defesa. Foi dominada a bola pelo zagueiro Belezzi. Belezzi vira lá do outro lado para Zeca. Muito obrigado. 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O time do Atletique troca passes, mas é um passe assim, bola quebrada aqui na defesa. O lançamento é longo, lá na frente para Ian Lucas. Bruno Gomes chega lá para recuar até o goleiro Rocher. O Pezzolano já tem o time titular do Inter, independente da escalação hoje. O Bruno Henrique é de fato titular do Inter, Diogo?
2: Eu acho que o Bruno Henrique sim. É claro que o Paulinho tá lesionado agora, né? Mas o Bruno Henrique cavou a titularidade em relação a uma régua no ano passado. A gente sempre, quando fala em titular ou reserva do Inter, lembra disso, né? Tem uma questão da régua. O Bruno Henrique tá melhor em relação a ele mesmo. Mas essa dupla de volantes aí, Vidiagra e Bruno Henrique, é que no momento mais tem conseguido produzir um pouco de qualidade no meio campo do Inter.
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0: Gabriel Moisés, como bom centroavante, tomou uma distância da zaga, cabeceou com força para baixo, mas bem centralizado, sem dificuldade para o Rocher. E o Inter ainda vence, 1-0.
1: É, o Inter ainda vence, 1-0, e o Bruno Henrique domina para o Inter. Abre lá do lado esquerdo para Bernabé, que recua para Vitor Gabriel.
2: Fala. O Inter está ganhando o jogo, está ganhando o confronto com sobras, e o Atlético está apertando o Inter. O Atlético tá fazendo uma marcação alta no Inter. Gente, como é que o Inter não consegue ter a capacidade de fazer uma saída de bola onde vai sobrar um jogador para fazer uma transição rápida, um passe qualificado e criar uma situação de jogada? O Inter não consegue isso. O Atlético aperta e vai o chutão. Ó, o Vitor Gabriel. Chutão, cara. Olha o chutão pro Borré se virar.
1: É uma bola quebrada, né?
2: É bola quebrada, entendeu? Então, sabe... Isso é treinamento, isso é qualidade de elenco, qualidade de jogador, e é contra o Atlético, gente.
3: É que assim, ó, se o Inter quer jogar dessa maneira, com o time todo projetado à frente, ele tem que manter a bola com qualidade no campo do Atlético. O Inter perde a bola com muita rapidez. E aí tá o time todo projetado à frente, o Inter tá sempre correndo para trás, sempre a gente vê os zagueiros, vê o número da camiseta, claro, aqui na cabine, né? Sempre correndo para trás. E isso é um risco, porque daí se fica no mano a mano com o Vitor Gabriel, com o Félix Torres, o Inter terá problemas. O Inter perde a bola com muita rapidez e aí de novo fica correndo para trás como agora.
1: 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É noite de Copa do Brasil, nessa noite fria em Porto Alegre, jogo da volta, Copa do Brasil, primeiro tempo, o Inter tá ganhando do Atlético, 32 jogados, gol de Borré, Bertoncelo.
4: Oitava rodada da Série B do Brasileiro, que o Atlético joga, o São Bernardo fora de casa está vencendo Londrina por 2-0, logo mais 9:30 tem Cruzeiro e Goiás e também Fluminense diante do Operário.
1: 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A Nani tá ouvindo o torcedor aqui no Beira-Rio. Depois o ataque do Inter, Borré ameaçou na primeira, errou na segunda. Pode ser agora, Nani.
5: Pode ser, porque o Borré acabou desperdiçando, né? Vamos falar aqui com o Luiz. Luiz, o Inter tá na frente, mas dá para melhorar um pouquinho ainda, né?
6: Acho que sim, acho que o Inter tem time para melhorar. Eu acho que o Pezzanotti quer entrar com a zaga que vai jogar no próximo jogo do Brasileirão. Acho que foi um erro dele, mas... O time do Inter é bom, tem vários nomes. Quem foi campeão mundial com Edgley e Perdigão, pelo amor de Deus, a gente tem um time bom, eu acho que tem que ter trabalho só.
5: Tá aí o torcedor para Pão de Alho Santa Massa.
1: Recuo do time do Atlético pro goleiro Luan Poli, chutou pra frente, foi lá Félix Torres, no alto não deu, deu por baixo, chutão pra frente, vem Borré. E o jogo é isso, né? Uma bola que é tirada de um lado pro outro.
7: Aquece. Aquece, Debona.
1: Aquece.
7: Vieram aqui pro aquecimento. Carboneiro, Mercado, Alan Rodrigues, Aguirre e Matheus Bahia. Essa é a trupe de reservas do Inter no aquecimento nessa reta final de primeiro tempo.
2: Um abraço ao torcedor que falou ali pra Nani, nosso ouvinte, né? Mas o Perdigão escolhe onde vai jogar nesse time do Inter aí. Escolhe.
1: Ah, joga, é verdade.
2: E o Edgley é titular da zaga do Inter. Titular absoluto da zaga do Inter. Não tem nenhuma discussão.
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3: O problema do Perdigão era só físico. Agora a qualidade do passe era rara. Rara de ver, assim, né? Um jogador de muita qualidade para acertar passe.
1: O Atlético tá trabalhando lá pela direita com o lateral, que é o Douglas Silva. Ele soltou ali no meio, domínio do Cabeças. Vai carregando pelo meio, vai tocando, mais à frente, vai progredindo. Chegou de novo no Douglas Silva. Encarou a marcação do Vitor Gabriel, balançou pra lá, pra cá, tentou um chute pro gol. Bateu no Vitor Gabriel e sai em. Lateral, Lucas?
0: Lateral, lado direito de ataque, vem de novo o Atlético.
1: De novo o Atlético, com o Cauã atrás, se apresenta para jogar na meia direita, Zeca, marcado, ele tocou na ponta, o novo cruzamento é feito e o Bruno Henrique tá tirando de cabeça. Se o Inter tiver um capricho para quando recuperar essa bola, acertar um contra-ataque, faz 2-3-0 rapidinho, hein? Borré domina, volta a jogada para Bernabé e Bernabé tá recuando lá com o Rocher. Para Flu, líquido de radiador número 1, errou o passe Vijagra. Lá vai o time do Atlético. O Gabriel Moisés dominou, abriu para Cauã, tá caindo agora aqui pela esquerda, tocou do outro lado para Gustavinho no meio. Ian Lucas abriu para Douglas Silva, todo mundo tem dois homens, o Atlético. O chute é rasteiro, a bola tá viva, Rocher sai do gol para pegar, Lucas.
0: É, e tudo começou num erro bizarro, ó, de novo, errou o Inter.
1: Errou o Inter, que é isso? Que

0: Atenção é essa! Gustavinho recupera o Atlético e troca passes na frente. Domina ali, cabeças de perna esquerda, empurrou na ponta para Douglas Silva, ponta direita, próximo da entrada da área. Faz o cruzamento, tira a Bijagra. Briga pela bola, Alan Patrick. No corpo é mais forte, cabeças ganha. Parece que tá mais forte o time do Atlético, né? Para ganhar a jogada, abrir aqui na esquerda para Marcelo. Levou pro fundo no cruzamento, travado pelo Vitinho. Completa Bruno Gomes. Dois erros seguidos.
1: Olha,
0: aí.
1: O Bernabei cometeu um erro agora que é meio assim quinta série. Nunca dar as costas pra bola. Ele saiu, a bola tava com o Rocher, ele deu as costas pra bola. O Rocher deu a bola pra ele, tava de costas.
0: Olha o erro do Inter, pintou o gol de empate. Gol! Ian Lucas! A zaga do Inter. Não posso nem chamar de cochilo, né? Porque o Diogo tava falando de dois erros consecutivos. O cochilo costuma ser mais rapidinho, né? Tu dorme aqui, apaga e volta. O Inter não. O Inter tirou uma soneca mesmo. Dormiu em campo e tá tomando o gol de empate de Lucas.
2: É, pagou pela desatenção. Foram três erros seguidos presenteando a equipe visitante. E aí no terceiro, eles não perdoaram. Dessa vez o Gabriel Moisés, o centroavante, fez um pivô na entrada da grande área com a marcação dupla da zaga do Inter, que acabou tirando ela, cortando, só que a bola caiu nos pés de Ian Lucas, dentro da área, no lado esquerdo, finalizou cara a cara com o Oxê e empatou a partida, tá 1-1, Diogo.
1: Bom, a gente tava falando há algum tempo atrás, né, o Vaguinha a mesma coisa, né, o Inter tinha um resultado, mas a atuação era muito perigosa, o Inter não tinha projetado à frente, dando muito espaço, eu nem vou falar tanto, deixar pro Vaguinha essa parte ali, o Vitor Gabriel, o Félix Torres, não conseguindo fazer o desarme na parte técnica, mas o fato é que o Inter está permitindo ao Atlético levar a bola ao seu campo, com espaço, né, entre linhas, porque o Inter está sendo projetado à frente, erra um passe e aí acaba complicando o jogo, que poderia ser mais simples, Vaguinha.
3: O jogo é extremamente perigoso, uma atuação que é constrangedora do Inter. O Paulo Pezzolano precisa arrumar essa gororoba que ele fez no time, no intervalo, é uma gororoba. A dupla de zaga do Inter nesse lance contra o centroavante reserva do Atlético foi completamente envolvida. Constrangedora a noite aqui no estádio Beira-Rio, Marcos Bertoncelo.
4: Segundo gol marcado por Ian Lucas na temporada pelo Atlético. No agregado, o Inter segue vencendo por 3-2 e, portanto, se classifica para as oitavas da Copa do Brasil.
0: É, foi um soninho um pouco cumprido esse da zaga do Inter, hein, Nani? Olha o Atlético chegando de novo. Gustavinho abriu para Gabriel Moisés, encara a marcação do Bruno Gomes. Tá dentro da área, tocou. O passe dele foi um pouco atrás ali do cabeças. O Inter não consegue tirar a bola de trás, tá 1-1 e é o Atlético quem ataca. Gustavinho balança na frente da marcação, volta a jogada. Recomeça aqui atrás com o Belezzi. Belezzi tá tocando mais à frente para Marcelo, tentou de calcanhar. Vitinho chega e depois Bruno Gomes. Quero te ouvir, Nani.
5: Vamos conversar aqui com a Maria. Maria, o Inter relaxou, agora tem que voltar a correr atrás para fazer mais um gol, né?
6: Então, a gente tava dormindo no início, né? Aí deu, parecia que ia dar uma acordada e agora parece que não estão levando o jogo a sério, né? Se continuar assim, a gente vai tomar daqui a pouco, né? Eu espero que eles acordem, porque senão vai ser drama de novo.
5: Daí a Maria torcendo pro Inter acordar, Debona, pra pão de alho Santa Massa.
7: Debona, obviamente o VAR checou o lance, como todos os gols, né? Demorou um pouquinho, mas o Bernabei lá do outro lado dava condição pro Ian Lucas fazer o ingresso na área.
8: Bernabé que levou um pisão no pé esquerdo, agora tá caminhando com uma certa dificuldade, se agacha, bota a mão no pé esquerdo, tá sentindo dores no lateral do Inter, a informação é pra Sicred.
0: 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E aí, Vaga?
3: O Alan Patrick não consegue mais jogar futebol. Forte. Infelizmente. Ele não consegue, ele não tem velocidade, ele não tem força, não tem explosão. Tem um lance que ele erra todo jogo, que é pegar a bola de costas no campo de defesa do Inter ou perto da linha divisória do gramado, tenta proteger, não consegue e dá contra-ataque pro adversário. Ele já fez isso contra o Atlético, a sorte que não entrou.
0: Bruno Henrique, o Inter ataca aqui pela ponta direita com o Vitinho, ganhou da marcação do Marcelo, arriscou de canhota na rede do lado de fora, foi um foguetaço com a canhota do Vitinho, Felipe.
8: E como balançou a rede, teve gente do outro lado do estádio, lado oposto da cabine de imprensa, que comemorou o gol. Foi uma paulada, um chute a meia altura e atingiu a rede, mas pelo lado de fora, a jogada do Vitinho segue 1-1, a informação é Grupo IESA.
1: É que tem uma questão que daí tá na mão do Pezzolano. Se ele faz um lado esquerdo com o Bernabé, que marca pouco, com a Alan Patrick lá pelo lado esquerdo, é claro que ele vai ter menos força de marcação. O Atlético, ele começa a sair, ele começa a construir jogada sempre pelo lado esquerdo. Ele vai trocando passes até que consegue meter uma bola longa, sempre a partir do lado esquerdo.
0: Vem Atlético. Gabriel Moisés abriu para Marcelo, levantou na área, a bola é fechada e o Rocher pegou, Lucas.
2: É, lado esquerdo de ataque do Atlético, sorte que o cruzamento não foi tão bom. Do Marcelo, cruzamento fechado, caiu nas mãos do Rocher. Se é um pouquinho mais para dentro, cai pro Gustavinho, que estava livre. E aí quase o Atlético faz mais um, tá 1-1 e a informação é Tumeleiro.
0: Lançamento é para Alan Patrick, dominou no peito para fazer, é o Alex! Gol, guri! Gol, guri! Gol de Alex pro Inter! Num grande lançamento, numa grande bola longa. Alex matando no peito. Alex ajeitando. Alex batendo na saída do goleiro. Alex fazendo um belo gol. Peito, grama e um biquinho na saída do goleiro. Esperto o biquinho dele. Alex, Inter na frente, 2-1, Felipe.
8: Lançamento primoroso. E o domínio do Alex da mesma forma. Claro, qualidade com qualidade. Domina no peito, joga a bola adiante. Toma o tranco do zagueiro, se desequilibra, mas não cai. E mesmo meio desequilibrado na saída do goleiro, dá um toquinho de qualidade. A bola bate no goleiro e vai pro fundo da rede. O Inter faz o torcedor respirar um pouco mais aliviado no Beira-Rio e repete o placar de Floripa. 2 Inter, 1 Atlético, Diogo.
1: É, pelo lado direito, o Alex, ele tá ali para isso, né? Para fazer esse facão e para conseguir recuar e receber a bola. Né? Tem o lançamento, acho que foi o Alan Patrick, não consegui ver aqui exatamente. Foi o Bernabé. Mas o Alex, ele domina a bola entre dois marcadores, fica de pé e tira do goleiro. É um gol assim que é preciso ter qualidade para fazer esse gol. Eu acho que é a melhor notícia do Inter até agora. O menino da base, o Alex, resolvendo a vida do Inter, ele faz uma boa partida.
3: Aquilo que eu falei, Diogo, que o Inter vai ganhar esse jogo. A atuação é muito ruim, mas o adversário é fraco, né? Até estava melhor no jogo, o Atlético, mas aí aparece a qualidade do menino formado na base do Inter, que estava merecendo esse gol. Está com uma sequência de jogos entre os titulares e fez um bonito gol aqui no Beira-Rio. Alex, 2-1 Inter, Marquinhos.
4: Alex, 20 anos, marca seu segundo gol em 18 jogos pelo Inter, no agregado 4-2 para o Colorado, embolsa 3 milhões de reais como premiação e se classifica para as oitavas de final da Copa do Brasil.
0: Mais dois. Vamos até 47, batendo 45 minutos agora. Alex é o nome do gol, Dani.
5: Alex, o garoto da base. Vamos conversar aqui com o Afonso. Afonso, o que tu tá achando desse menino, do Alex, hoje fazendo seu gol?
9: Hoje ele tá jogando, parece que muito bem, tá entrando e filtrando. Eu acho que tá errado, porque ele jogar muito aberto pela direita, tá? Ele podia jogar mais entrado pelo meio, mas tá o Alan Patrick, que tá dando pena do Alan Patrick. Tudo que ele já fez, tá jogando mal mais uma partida.
5: Mas tá feliz?
9: Ah, tô feliz, claro.
5: Tá aí o torcedor do Inter pra Pão de Alho Santa Massa.
0: 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Já tem Eduardo Gabardo e o Bola Parada. O Inter tem a bola com o Alan Patrick, ajeitou pro Borré, dominou de costas para marcação. Jonathan Silva tá em cima dele, ele volta para Vijagra, tenta na esquerda, mais um erro de passe agora do Vijagra. O Borré abre os braços e diz, espera lá.
3: Hoje até o Vijagra tá abaixo.
0: Pois é.
3: Até o Vijagra já errou dois ou três passes na saída, até ele tá um pouco abaixo.
0: O Atlético domina aqui pelo lado esquerdo na defesa com Lucas Beleze. 2-1. Quanto é que tá nas contas aí, Bertoncelo? 4-2, né?
4: Isso. 4-2, 2-1 lá, 2-1 cá, cá, lá. Inter tá classificado.
0: 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Vai terminar o primeiro tempo aqui no Beira-Rio. O Ian Lucas, né? Que é um zagueiro volante, barra meia, autor do gol do Atlético, que tentou um lançamento longo. Ela tá tranquila com o Rocher. Ele não tem pressa para reposição. O Inter tá ganhando, tá na frente. Vai pro intervalo assim. Apita o árbitro, fim do primeiro tempo. Inter 2-1, Eduardo Gabardo, bola parada.
10: Muito obrigado. Ah, agora sim. Muito obrigado, Marcelo Debona, aqui na rua, este primeiro tempo, aqui no estádio Beira-Rio, 8:17. O Inter ganhando pelo placar de 2-1 e se classificando para a próxima fase da Copa do Brasil. Bola parada no futebol da Gaúcha. Antes da saída de campo do Inter, com os dois repórteres, Felipe Duarte e Lucas Katsurayama, o Vaguinha, Diogo Olivier, uma frase sobre este primeiro tempo aqui no Beira-Rio.
11: Valeu pelo resultado parcial, não pela atuação.
3: Eu vou te dizer que o Atlético merecia no mínimo um empate aqui, Gabardo. Primeiro tempo não foi legal do Inter, o resultado salvou.
10: A gente já vai ampliar. O Felipe, Lucas, como é que tá o ambiental da saída de campo?
8: Os jogadores já do Inter, né? Já deixaram o gramado, apenas o Rafael Borré tá dando entrevista pra detentora, pra televisão que transmite a partida. E destaque também pro Bernabé, o telão, no momento que os jogadores saíram do campo, o Bernabé foi mostrado no telão, recebeu aplausos. São duas assistências, né? O gol do Borré, um chute do Bernabé para dentro da área. E o lançamento, me parece que foi do Bernabé também pro Alex. Então, duas assistências, dois gols do Inter nesse primeiro tempo.
12: É, e os jogadores do Atlético também já se retiraram do gramado, que começa a ser irrigado agora para a segunda etapa.
10: 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Já vou bater um papo com o Diogo e com Vaguinha. Mas antes, o Nani Quemelo. Que o torcedor do Inter achou do primeiro tempo aqui no Beira-Rio? O Inter ganhando 2-1 do Atlético.
5: Vamos conversar aqui com o torcedor, teu nome?
13: Douglas.
5: Douglas, que tu achou desse primeiro tempo? Um pouquinho morno, o Inter deu uma relaxada, tomou um empate, mas conseguiu pelo menos ficar com a vantagem um pouco maior.
13: É, eu acho que é mais o mesmo, né, o que o Inter vem apresentando, né, sempre tem um cochilo, né, acho que a nossa zaga precisa mais de uma atenção e acho que o torcedor tá ansioso para os reforços que tem que vir, né. Que nem o Armandinho falou esse final de semana, né? Acho que com dois zagueiros ali e um de peso pra reserva, acho que o Inter tem um outro plantel pro final do ano, né?
5: O Armandinho é um poeta, né? Acertou até no comentário do futebol.
13: Ah, o Armandinho é referência, né? Então, acho que é isso aí. Além de música, eu me entendo de futebol, né? E colorado, né?
5: E agora pro segundo tempo, colocaria alguém? Substituiria?
13: É, eu acho que eu daria uma minutagem pro mercado, ainda mais que a gente vai jogar contra o Vasco, que é um adversário que hoje acho que é, que tá ali perto da tabela do Inter, né? Então acho que eu daria um pouco de minutagem para ele e deixaria Borré, deixaria Alan Patrick também, acho que eles também estão precisando, estão merecendo. E não sei se o Carboneiro tá no banco, então acho que ele também deveria entrar no lugar do Alex. E eu acho que é isso aí.
5: Tá bom, obrigada, viu, Douglas? Tá aí o torcedor do Inter, Gabardo, querendo algumas substituições, mas principalmente querendo ver o mercado retornando para testar essa zaga aí pro jogo contra o Vasco. Né?
10: Valeu, Nani. 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Bom, agora é hora de uma inserção política obrigatória aqui no Bola Parada.
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10: 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Bertoncello, como é que fica a situação do Inter com este resultado? Vitória por 2-1 contra o Atlético.
4: Bom, Gabardo, no agregado o Inter faz 4-2 contra os mineiros e com isso garante classificação para as oitavas da Copa do Brasil. Embolsa R$3 milhões como premiação e espera a data do sorteio da CBF para receber seu adversário. As oitavas estão previstas para os dias 2 e 5 de agosto, Gabardo.
10: Bom, Diogo Olivier, Vaguinha, vamos bater um papo aqui sobre este primeiro tempo. Eu escutei bastante o que vocês falaram, né? No decorrer do primeiro tempo, o Inter não convenceu muito, apesar da vitória, né?
11: Não convenceu. Olha só, numa outra frase aqui, se o Inter jogar dessa maneira contra o Vasco, ele não ganha do Vasco, provavelmente perca, inclusive. Porque o Inter, ele não tem condições, pelo elenco que tem nesse momento histórico, né, que o Inter está vivendo, ele não tem condições de tentar pressionar alto, de avançar linhas. A gente olhava aqui para o campo, eu cutucava o Vaguinho, olha só, o Vitinho e o Bernabé projetados à frente, a saída de bola com os três zagueiros ali, o Bruno Gomes ele baixa como um zagueiro para saída de bola, e às vezes nem isso, às vezes o Bruno Gomes vem para dentro e fica os dois zagueiros saindo e o time todo projetado à frente. Tem de ter qualidade para reter a bola na frente, né? E o Inter não tem, ele acaba perdendo a posse de bola muito rapidamente, tentando jogar dessa maneira. E aí ele acaba dando espaço para o adversário. Né, a Bernabé e Alan Patrick é uma marcação. Assim, com muitos problemas, só para deixar, para ser bem tênue, assim, né? Esses dois jogadores do lado esquerdo, é claro que o adversário, qualquer um, dando espaço, ele vai sair. Então, o Atlético, ele sempre sai ali pelo lado do Alan Patrick, que está jogando pela esquerda, muito pela esquerda. E o Bernabé, ele já não é um marcador quando joga como atacante, imagina como lateral esquerdo. Então, assim, me parece que o Pezzolano, ele tem de ter consciência de que ele tem um time, um elenco de jogadores, né, que não tem qualidade para reter a bola e para jogar todo projetado à frente, porque ele perde a bola rapidamente, correndo para trás, correndo o time inteiro, as linhas correndo para trás e dando muito espaço. E eu tô vendo, Vaguinha, que o Pezzolano, ele ainda tenta, mesmo contra o adversário mais fraco, correr riscos. Não precisa correr riscos estando jogando com 2-1. Eu espero o Inter com uma postura um pouquinho diferente do segundo tempo, para tentar jogar com menos riscos, porque ele segue correndo riscos, inclusive em termos de finalização, né? O Atlético finalizou mais que o Inter.
17: Ele precisa arrumar o time do Inter, né? Ele precisa arrumar a saída de bola do Inter. O Inter não conseguir sair jogando contra o Atlético, que faz uma marcação alta, e o Inter tendo a vantagem, chega a assustar. Que o Félix Torres, Gabardo, e o Vitor Gabriel são jogadores que não têm condições de serem titulares do Internacional, isso todo mundo sabe, todo mundo que está aqui no Beira-Rio sabe, né? Mas assim, contra o Atlético, eles não conseguirem segurar a bola, esperar o momento certo para dar o passe, o volante se aproximar, para sobrar um jogador do Inter sempre para fazer uma transição, o Inter não conseguir isso é assustador. É assustador. Contra o Vasco, Diogo, eu acho que é um jogo completamente diferente, né? Eu acho que o Inter vai se postar ou se comportar como se comportou contra o Fluminense. Assim espero, porque eu esperava uma postura diferente no jogo contra o Curitiba. O Inter quis jogar contra o Curitiba e aconteceu o que aconteceu. Eu concordo muito contigo. Esse time do Inter, ele não pode querer jogar. Ele é um time que precisa marcar alto. Quando não consegue fazer uma marcação alta, se fecha bem com linha de 5. Né, e sai em transição rápida com o Bernabé. Para não dizer que não sobrou nada desse primeiro tempo, o Bernabé, ele dá o cruzamento pro gol do Borré, como sublinhou o Felipe, e ele faz um lançamento primoroso, encontra o Alex às costas da zaga, o Alex num posicionamento diferente, né, dos últimos jogos, ele não tá aberto na direita, não tá aberto na esquerda, ele tá por dentro, na mesma linha do Alan Patrick.
11: Né? Ele deixa o corredor direito pro Vitinho e o Alan Patrick, em tese, deixa o corredor lá pro Bernabé.
17: E aí o garoto aparece muito bem, tem bom domínio, bota na frente,
11: fez um belo
17: faz
11: gol,
17: o
11: né?
17: gol. Fez um gol bonito, né? Salvou, o segundo gol do Inter salva esse primeiro tempo, mas não é porque o Inter tá ganhando que não tem que mexer no time. Tem que arrumar um jeito de ter uma saída de bola. Quem sabe com o mercado, né? O mercado é um jogador mais tranquilo, né? Tem um pouco mais de qualidade para sair de trás. Até o Vijagra hoje, eu acho que ele tá contaminado com o baixo nível técnico dos demais jogadores.
11: Eu acho que isso tá contribuindo um pouco para essa saída complicada.
17: Mas eu queria fazer uma saída. E o Rocher errando saída boba.
11: Eu queria fazer um asterisco aí. Eu concordo contigo no Bernabé na frente. Agora, defensivamente, ele dá muito espaço. Teve um momento ali que o Rocher deu a bola pra ele e tava dando as costas pra bola. É regra número um, não pode.
17: Mas eu acho que o Rocher errou, tá?
11: Pode até ser, mas ele não pode dar as costas pra bola. Né? É regra número um. Um jogador não pode ficar de costas.
17: Ele não tá esperando o Rocher. Eu acho, tá? Eu não vi o replay, mas aqui de onde eu tô, eu achei que ele jogou a bola nos pés do Bernabé e errou.
11: Tava de costas.
17: Mas.
11: Não pode dar as costas pra bola.
17: Mas concordo que, como lateral esquerdo. Como lateral esquerdo,
11: não dá.
17: Ele deixa espaços.
11: Eu acho que
17: ele
11: essa é a primeira providência.
17: E hoje, de novo, como ele tem o corredor para jogar, ele tá jogando bem. Perfeito. Do meio para frente, tá jogando muito
11: Exatamente.
17: Bem.
11: Exatamente.
17: Mas, olha, uma das substituições, eu não gostaria que o Matheus Bahia jogasse, tá? Porque eu tenho medo que ele se machuque e a gente perca ele pro Campeonato Brasileiro. Mas uma das modificações poderia ser exatamente essa. Bota o Matheus Bahia como lateral esquerdo, joga o Bernabé pra linha de frente, tira o Alan Patrick, infelizmente, gente. Olha, se ele não fizer um trabalho especial aí na metade do ano, na parada da Copa do Mundo, ele não sai nada dos pés do Alan Patrick. E infelizmente, eu falo isso com muita dor, porque gosto pra caramba do Alan Patrick. Mas o que ele consegue fazer no jogo? Ele não consegue fazer nada, não produz, não prende a bola, não se aproxima, não finaliza, não tem velocidade.
11: E ele tá muito preso lá no lado esquerdo,
17: pois
11: né?
17: Pois é, cara, não tem nada assim o Alan Patrick. Joaquim, absolutamente nada.
18: Sobre o Matheus Bahia, ele é um dos jogadores com menos minutagem em campo no jogo contra o Curitiba, né? Ele é o primeiro substituído, quer dizer, o segundo no caso, jogou 60 minutos contra o Curitiba e aí já descansou o resto da partida.
10: Bom, daqui a pouco tem mais Vaguinha, daqui a pouco tem mais Diogo Olivier aqui no Bola Parada. O Inter ganha por 2-1 do Atlético, que está avançando para a fase de oitavas de final da Copa do Brasil, reforçando fase de oitavas de final que será disputada apenas depois da Copa do Mundo, lá em agosto, e sorteio para definir os confrontos. 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Viviana Fronza, informações do jornalismo da Gaúcha, boa noite.
19: Boa noite, Gabardo. A polícia iniciou agora há pouco a reconstituição da ação da Brigada Militar que terminou com a morte do agricultor Marcos Norberg em Pelotas. Ele que foi morto em janeiro desse ano durante uma operação da Brigada Militar depois de ser confundido com o integrante de uma quadrilha de roubo de veículos. E essa reprodução simulada vai seguir durante a madrugada, que foi o mesmo horário da ocorrência, justamente para reconstruir então a dinâmica do confronto e esclarecer o momento exato da morte. E informação de um pouco mais cedo é de que o presidente Lula anunciou o fim da chamada taxa das blusinhas. A partir de amanhã, então, as compras internacionais de até $50 voltarão a ficar isentas do chamado imposto de importação. Essa cobrança de 20% que havia sido criada lá no ano de 2024. Gabardo.
10: Muito obrigado, Viviana. 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Bom, o Simon, arbitragem tranquila no primeiro tempo, não teve muito problema não, né?
7: Não, teve uma falta que ele não deu em cima do próprio Alex e talvez o lance que tenha mais demorado para uma checagem, que é o protocolo, todos os gols são verificados pela arbitragem de vídeo, foi o movimento do passe da assistência pro gol da equipe do Atlético, né? Para verificação se estava em posição legal o Ian Lucas. Quem dava condição do lado oposto era o Bernabé, então tudo ok, mas teve esse pequeno equívoco porque o Alex tomou uma pegada por trás, era até possível aplicação nesse lance de cartão amarelo, porque não tinha bola em disputa, Gabardo.
10: 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Rádio Gaúcha, que tem hoje à noite também, nesta noite de Copa do Brasil.
20: Bom, em seguida, Gabardo, daqui uma hora, tem duas partidas que também definem a classificação ou não de times grandes do brasileiro. O Cruzeiro enfrenta o Goiás no estádio Mineirão, na ida empate em 2-2, e no Maracanã tem o confronto entre Fluminense e Operário de Ponta Grossa, na ida empate em 0-0. Portanto, Cruzeiro e Fluminense como mandantes precisam de uma vitória simples para avançarem à próxima fase.
10: Pelo Campeonato Brasileiro, o horário do jogo do Inter, sábado contra o Vasco, aqui no Beira-Rio?
20: 6:30. O Inter volta a campo neste sábado às 6:30 no estádio Beira-Rio para enfrentar o Vasco. O Inter no momento é o 14º com 18 pontos e o Vasco aparece na 8ª colocação com 20.
10: É, tá tudo bem embolado nessa parte da tabela do Campeonato Brasileiro. Os jogos que o Inter tem até a parada da Copa do Mundo, né? No dia 31 de maio para tudo, para Campeonato Brasileiro, para a Copa do Brasil, Libertadores, Sul-Americana e depois só em agosto, né?
20: Pois é, Gabardo.
10: Final de julho, apenas, na verdade.
20: Isso, é dia 19, né? 19 de julho a decisão, daí volta e aí o Inter retoma a sua vida no calendário de 2026. Até lá, até essa parada, são 3 jogos, né? Depois de hoje tem a partida contra o Vasco sábado, depois no outro sábado, dia 23, no Barradão, enfrenta o Vitória e depois no outro domingo, dia 31 de maio, mesmo dia que a seleção brasileira tem um amistoso contra o Panamá, enfrenta o Bragantino em Bragantino. Bragança Paulista.
10: É o calendário do Internacional. 8:31, bola parada no futebol da Gaúcha sendo apresentado. Aqui na zona mista, é do estádio Beira Rio, no fundo aqui.
8: Gabardo.
10: Já... Oi, Felipe.
8: Tem um jogador que já voltou do vestiário, tá no aquecimento, Ronaldo.
10: Opa.
8: Ronaldo, camisa 16, tá no aquecimento, por enquanto solitário, não sabemos quem sai.
10: Opa, vai ter troca no Inter para o segundo tempo, né? E daqui a pouco já vou conversar com o Diogo e com o Vaguinha sobre isso. É, a possibilidade de alterações e quem poderá sair. 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Você vê no canal de GZH no YouTube as imagens aqui da zona mista do estádio Beira-Rio. Há pouco já passaram aqui alguns integrantes da comissão técnica e pegaram um elevador, já foram para o setor de cabines também para acompanhar o segundo tempo. Bom, Diogo Olivier, Vaguinha, daqui a pouco começa a etapa final, provavelmente Ronaldo entra no Inter. Como é que tá para projetar este segundo tempo aqui no Beira-Rio?
11: Olha, provavelmente o Ronaldo vai entrar no lugar do Vidiaga, que não fez um bom jogo, né? Aliás, eu não tinha visto ele errar passes tanto assim, né? Não fez uma boa partida, o que é raro, né? A gente estava acostumado a vê-lo sempre com muita tranquilidade. Talvez isso explique, assim, a incapacidade do Inter de ficar com a bola com mais naturalidade e impedir sempre de perder a posse e ver o adversário atacando os espaços que o Inter deixa todo projetado à frente, né? Eu imagino que o Ronaldo vai entrar no lugar do Vidiaga. Mas eu acho que a postura do Inter, ela tem que ser menos de trocação, né? Tem de ser de, assim, uma linha um pouquinho mais baixa, para não dar tanto espaço para o adversário. Ele não precisa sair para o jogo a toda hora, está fazendo 2-1, ele não precisa correr riscos e se atrapalhar no jogo, né? Então, independentemente da escalação, a postura do Inter tem de ser assim. Eu entendo ainda, o Vaguinha, que Bernabé e Alan Patrick pelo lado esquerdo, um dos dois tem que sair, senão os dois, né? Porque esse, defensivamente, essa composição, ela tem problemas, e a gente já viu que sim.
17: É, mas conhecendo o Paulo Pezzolano, ele não vai tirar o Alan Patrick agora, né? Não vai, vai deixar mais um pouquinho. Daqui a pouco o Inter faz o gol. O time do Atlético é um time fraco, né? É, mas daqui a pouco faz mais 1-3, né?
11: E aí mata o jogo de vez, né?
17: Isso, daí depois ele pode fazer as alterações sem criar algum tipo de desconforto, né? Até desnecessário. Mas o Alan Patrick é um caso à parte. O Vijagra hoje realmente ele não fez um bom primeiro tempo. Tô torcendo muito para que ele saia, porque a gente precisa dele contra o Vasco da Gama bem. Os jogadores do Inter estão voltando. Mas uma outra providência é arrumar a lateral esquerda, joga o Bernabé para a linha de frente, bota o Matheus Bahia e resolve isso aí.
10: Os jogadores já voltaram aí, Felipe? Já tem a confirmação da troca?
8: Estão retornando agora e sobe a placa. Sai Vijagra, camisa 5 para entrada do Ronaldo, 16.
10: Bom, o Atlético voltou igual aí, Lucas?
6: Voltou igual o visitante Atlético em busca de tentar um resultado melhor.
10: Bom, Marcelo Debona, vamos para o segundo tempo aqui no Beira-Rio. Inter ganhando, confirmando vaga para a fase de oitavas de final da Copa do Brasil. Tudo contigo, Debona.
0: Maravilha. Valeu, Gabardo. Ronaldo tá em campo no time do Inter. Vamos lá, vai começar o segundo tempo, saída do Atlético. Tá lá no centro do campo, Gabriel Moisés, o centroavante, toca na bola, pita o árbitro, começa o segundo tempo.
21: Catarinense,
0: ele carrega, leva pelo meio, volta para o zagueiro Jonathan Silva. Inter 2-1 no jogo, 4-2 no agregado. 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Repetindo as informações, os outros dois jogos que tem o Fluminense e tem o Cruzeiro em campo hoje, Bertoncelo.
20: Pois é, Debona, para a Unimed Porto Alegre, 9:30 Cruzeiro e Goiás no Mineirão e também às 9:30 Fluminense diante do Operário no Maracanã.
0: Aqui pela direita, Douglas Silva tá tentando um recuo de bola, toca por último no Ronaldo, sai em lateral para o Atlético, já cobrado. 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Vem o time do Atlético, vem aqui pela direita, Douglas Silva parou na frente da marcação do Bernabé. Rolou atrás, deu para Gustavinho, Gustavinho bem aberto aqui na direita para o jogador que é o Cauã. E o Atlético está dominando e invertendo a jogada da direita para o meio, do meio para a esquerda, para o domínio do Cabeças. Faz bom giro, ganha sobre o Bruno Henrique, toca lá na esquerda, é o Marcelo quem está colocado por lá. 1:15 do segundo tempo de vitória do Inter aqui no Beira-Rio. E aí vai o acumulado, né, Bertoncello? O Inter vai conquistando mais um resultado, põe Recopa, põe aí Brasileirão. Já já o Bertoncello traz os números recentes do Inter. Bruno Henrique, deu mal a bola, nossa senhora.
1: É, deu mal, mas o Borré desistiu antes de fato a bola sair. Teve ali um erro de passe do Bruno Henrique, né, mas o Borré desistiu antes do tempo.
0: É um novo contexto, né, de resultados do Inter, hein, Bertoncello?
20: Pois é, dos últimos 12 jogos, tá contando com este, o Inter perdeu apenas para o Mirassol. De resto, tem empates fora de casa contra Botafogo e Coritiba, vitórias contra o Chavante na Recopa, vitórias em casa pelo Brasileirão contra o Fluminense. Então, o Inter, nos últimos 12 jogos, perdeu apenas um. Informação para a Unimed Porto Alegre.
0: 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No Beira-Rio, 2 minutos passados do segundo tempo, o Inter está ganhando do Atlético por 2-1, é noite de Copa do Brasil. E a Gaúcha anuncia para amanhã, Juventude e São Paulo. Todo o nosso time da Gaúcha Serra com o comando do Eduardo Costa, contando amanhã direto do Alfredo Jaconi. Quinta, tem o Grêmio com o Gustavo Maiago lá contra o Confiança. Lá no Sergipe. Caiu aqui o jogador do Inter, caiu o Vitor Gabriel. O chute é pra frente do Bernabei. Deu certo a jogada do Inter, boa trama. Do Alex pro Borré. Colocou velocidade na jogada, encarou a marcação, cortou pra dentro, mas aí deu de canela e perdeu. Recupera então o Atlético aqui pela direita com o Cauã. Cauã na chegada do Bernabei. Sempre Bernabei. Ficou uma mão no Bernabé, vai ter cartão, Luca.
2: É, amarelo pro jogador do Atlético. Dá uma viradinha aqui, amigo, pra eu pegar o teu número.
21: 17,
2: muito obrigado. É o Cauã Rodrigues. O Bernabé recupera a bola, passa por um marcador. O segundo é o Cauã Rodrigues, que também é de passagem, mas deixou o braço, acabou atingindo o Bernabé. Lado esquerdo, amarelo pro jogador do Atlético.
21: Ele deixa o braço, não tem o gatilho, mas ele joga o antebraço. Não, mas a falta foi depois, foi do número 8, tá? Valia cartão pro número 7, pro número 17 que deixou o braço, mas o cartão acho que foi pro número 8, até pra corrigir.
0: Cabeça.
21: Ficou confusa, viu, a marcação da arbitragem.
0: Pois é. Dá abraçada ali, eu cabeça. E eu acho que ele vai ter revisão, hein, sabe?
21: É, e o VAR pode sugerir isso. A falta mesmo pra cartão foi do número 17. Ah, mas o 8 também. Ele joga o cotovelo. Agora aparece numa outra câmera que a gente não tinha acesso. Ele joga o cotovelo. É um lance no limite, viu? Não tem o gatilho de abrir completamente, mas ele vai com o cotovelo no rosto. O VAR tem que checar mesmo. Tem que checar esse lance.
0: Lance em revisão, possível expulsão do jogador do Atlético.
21: Ele vai com o corpo, não abre tanto a asa, Debona, e joga o cotovelo de propósito para pegar o lateral do Inter. É um lance para vermelho, mas porque é uma agressão e a bola não tá mais em disputa, né? Ali.
0: É muito vermelho.
22: É, não, a gente não tinha essa imagem.
1: É bem violento. Que
21: aparece. Ela apareceu depois com delay, né?
22: É, não, isso é vermelho na hora, né? Na hora.
1: Olha, o Bernabé escapou, hein, Debona? O Simon, perdão. Porque, assim, pela imagem, assim, tem o gatilho, dá no queixo.
21: O gatilho nem tanto, Diogo, mas ele joga o braço junto pra tentar camuflar, pra esconder. E pega em cheio, agora tem um outro close de frente. E é muito vermelho, é muito vermelho.
0: O lance ainda está sendo checado, analisado, observado, visto, revisto várias vezes pelo árbitro da partida.
1: Eu não consigo entender, Debona. Olha, a gente está no mundo do VAR. No mundo VAR, certo?
0: Certo.
1: Gente, no mundo VAR é Big Brother. Não tem mais essa manha de, ah, eu vou olhar para cá, esconder o corpo, de repente não vou dar o gatilho, como disse o Sam, eu vou deixar o corpo. Não dá para fazer isso. O VAR pega, vai ser expulso.
0: Vai chamar o Cabeças, olhou pro número dele, tira o amarelo. E aplica o cartão vermelho. Expulso Cabeças do Atlético. Não há margem nenhuma, né, para debate.
1: Os caras vão reclamar ainda ali. Vão reclamar, não tem reclamação, né? Escapou o Bernabé, né? Porque se pega em cheio, ele fica nocauteado.
0: O Inter fica com um jogador a mais, a situação fica bem confortável para o Inter no jogo aqui no Beira-Rio. O Inter que já tem essa vantagem de 2 gols. Deixa eu mandar um abraço para um coloradaço. esta grande, linda e bela terra que é Pinheiro Machado, no sul do estado, próximo da Campanha Gaúcha. Mais Campanha e menos sul, Felipe, pode ser, né? Pinheiro Machado.
8: Ah, entre tudo o sul nosso, e a Campanha, né?
0: Tudo, o fato é que tem
8: terra da ovelha.
0: Terra da ovelha. Essa é a grande notícia. O Mourinha, grande figura, grande colorado de Pinheiro Machado. Alô, Mourinha, te liga!
3: Vai mexer o Atlético. Imediatamente após expulsão, o técnico chamou o João Miguel, volante com a 16.
0: João Miguel, vem aí, kto.bet.br, pode apostar, o site é proibido para menores de 18 anos. Bom, agora o Inter, Baguinha, agora vai acabou, abusar, né, da troca de passes.
22: Agora, né, acabou. Se o Inter não conseguir trocar passes agora, valorizar a posse de bola, fazer o terceiro gol, encaminhar definitivamente a classificação, aí paremos, né? Mas, não vai me corrigir, né, João?
0: E descemos, né? Alan Patrick dominou na entrada da área, tentou lá pro Alex, cortou Ian Lucas no meio do caminho. 2-1!
22: Já é a hora, o Pesolano tem que pegar lá quem tá no banco, tira o Bruno Henrique, que é titular, vai jogar contra o Vasco. Tira o Bernabé.
0: É o jogador que o Inter tem que guardar numa caixinha, tem a 26 aqui do lado.
22: Isso, tira Bernabé.
8: Então no aquecimento aqui, ó, Aguirre, Alan Rodrigues, Kaique, Tabata e Alejandro. São os jogadores no aquecimento.
22: Bota o Alan Rodrigues pra dar ritmo pra ele, não joga muito tempo. Pega o Alex, bota na lateral esquerda, deixa o Matheus Bahia lá no banco, né? Ou, sei lá, bota até um atacante aqui, né? Acabou o jogo agora, né? Agora é ficar com a bola até o fim do jogo.
3: E vai entrar o ponta direita, o Bruninho também. Duas trocas daqui a pouco.
0: Vai mexer o Atlético, o Inter ganha 2-1 e tem um jogador a mais, Nani.
5: Vamos conversar com o torcedor sobre isso, conversar aqui com o Renan. Querido, o que tá achando desse segundo tempo? O Inter com um a mais agora, dá pra fazer mais gol, né?
9: É isso aí. Primeiro um abraço, amigos da Gaúcha, em especial pro Diogo e pro Wagner Moura, Wagner Martins, que no meu tempo era o repórter, Renan Marciai. E um abraço especial pros dois e dizer que o nosso time tá...
0: Boa, tentou na entrada da área, interceptado na hora de finalizar. Segue aí, Dani.
9: Que tá errando muito passe. Dá saudade de ver o time do meu tempo.
5: Dá saudade mesmo, lá da época do presidente Fernando Carvalho, Renan, que foi vice-presidente do Inter, para Pão de Alho Santa Massa.
0: Olha o Inter chegando pro chute, ela traca, toca no travessão e vai embora. Tem impedimento marcado, Lucas.
3: É, já não ia valer mais nada, mas vale um aplauso para a jogada do Vitinho. Da direita, costurando numa linha paralela à risca da grande área, para dentro. Deu um passe entre a zaga pro Borré, ficou cara a cara com o goleiro, estourou a bola com muita força no travessão. Mas mesmo se entrasse não ia valer nada, porque estava marcado o impedimento. O Inter vence por 2-1, a informação é KTO. E agora vão rolar as substituições.
22: Vou mandar um abraço pro doutor Renan Marciar de Oliveira. É sempre uma figura simpática conosco, né, Diogo?
11: Sempre.
22: Que ele era primeiro médico, depois dirigente, né, de futebol.
11: Isso, liderou um movimento no Inter também.
22: Obrigado pelo carinho da audiência.
11: É, um abraço pro doutor Renan.
0: 9 e o 7 aí, Lucas.
3: É, saiu o 10, Gustavinho, para a entrada do 9, o nigeriano Sam Otuzayana. O 7, Bruninho, entrou no lugar do Douglas Silva, com a 2. E a última troca, ainda não subiu a placa. Mas vai ser o 16, João Miguel, né?
0: Não tem. Não, acho que é isso aí.
3: Tem mais um jogador parado ali.
0: Qual é o número do Bruninho?
3: 20, saindo 20, centroavante Gabriel Moisés, para entrada do
0: 7,
3: que é o Bruninho.
8: O João Miguel entrou na vaga do Douglas Silva.
3: Boa, obrigado.
0: Ah, João Miguel. Qual é o número do João Miguel que eu não peguei aqui?
3: 16.
0: Boa, excelente. João Miguel. 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Alan Patrick mordeu, ganhou, deu atrás para Bruninho Henrique, uma bomba, o goleiro pegou. Um tapa de mão trocada do Luan. Olha que defesa linda, hein, Lucas?
3: Que bela jogada do Alan Patrick, que achou o Bruno Henrique, que deu um belo chute. Melhor ainda a defesa do Luan Poli, botando para escanteio. É lado esquerdo de ataque, vem Alan Patrick.
0: Alan Patrick vai cobrar o escanteio pro time do Inter. 2-1, quase que saiu o terceiro agora no chutaço do Bruno Henrique. Na perna direita para fazer o levantamento lá no segundo pau. Bruno Gomes de primeira bateu. Poli largou, Vitor Gabriel na trave. Tenta o Félix Torres, afasta. Está lá atrás. Bombardeio do Inter, hein? Defesa e depois trave. O Inter tenta de novo lá pela direita. Vitinho recuando para Bruno Gomes. Bruno Gomes passa o pé sobre a bola. Volta aqui atrás para Bruno Henrique. E a 11 minutos do segundo tempo, o Inter tem a bola dominada. Ganha por 2-1 e no agregado tá 4-2 pro Inter, que tá avançando na Copa do Brasil. Roche lançando na ponta direita, tentando para Vitinho. Alex foi, desistiu dela. Sobrou a bola para Bruno Gomes. Adianta, perde ali no meio. João Miguel é quem domina para o time do Atlético e fazendo bom lançamento na ponta esquerda. Vem o time mineiro tentando o gol de empate. Bruninho na ponta canhota. Ficou em pé, ganhou na dividida do Ronaldo, ainda Bruninho, soltando mais atrás, tenta o Atlético. Alex recompõe legal e ganha. O lateral é do Atlético, o placar é 2-1, Diogo Olivier.
1: O Zeca passou pela lateral direita agora, né? Posição de origem dele, né? Passou pelo Inter, enfim, foi até campeão olímpico em 2016, a carreira dele teve uns probleminhas aí e tal. Agora ele tá pelo lado direito, mas tava pelo lado esquerdo para fazer a linha defensiva e o Bruninho entrou aberto lá pelo lado.
0: Tumeleiro, ninguém facilita tanto. Lateral do Atlético, a bola viajando para a área, tentou de cabeça ali o Otuzaiana e a bola sai em escanteio, Felipe.
8: É, os dois zagueiros do Inter estavam na jogada, o Félix Torres e o Vitor Gabriel. Um deles empurrou para a linha de fundo, portanto escanteio para o Atlético, a informação é Sicredi.
0: Vai cobrar o escanteio Zeca, ele quem atravessa o gramado para cobrar a 12 minutos e meio do segundo tempo aqui no Beira-Rio. Zeca vai cobrar, Bruninho encosta por lá, o Atlético coloca 5 jogadores na área do Inter. Atenção para a cobrança, se movimenta lá o nigeriano Otsayana. E o escanteio vai ser cobrado agora. Zeca na bola, o juizão organizou tudo e deu ok, autorizado. Zeca levantou na marca penal. Vitinho tira, completa Bernabé. A bola não sai ali da intermediária. É o time do Atlético quem domina e tá recuando lá atrás até o domínio do jogador do time mineiro, que é o Marcelo. Marcelo aqui na direita pro domínio do Cauã. Cauã Rodrigues faz a jogada, ameaça, passa pela marcação ali do Bernabé. Na verdade, ele recua a jogada. E o Vaguinha tá falando com 13 minutos e com vitória do Inter.
17: É, agora é valorizar a posse de bola e não permitir isso aí, né? Permitiu o Atlético atacar com um jogador a menos.
0: Bruninho chegou o Atlético, cruzamento pra área. Rocher pegou, Felipe.
8: Pegou e foi empurrado pelo camisa 5, pelo Ian Lucas. Quase pra Ildo, caiu pra dentro do gol, agarrado na bola. No cruzamento do Bruninho, que venceu na velocidade Bernabé, Vitor Gabriel fez o cruzamento. Falta no goleiro do Inter, que vai vencendo 2-1. A informação é trilegal.
1: O lado esquerdo de defesa do Inter é muito falho para defender. O Bernabé nunca tá no lugar pelas costas. Qualquer um que recebe a bola no lançamento tem espaço para atacar. O Vitor Gabriel já tem problemas no mano a mano. Se ele ficar no mano a mano, ele vai ter sempre problemas. O Alan Patrick não dá o primeiro combate lá na frente. O lado direito de ataque do Atlético, ele tá franqueado. Olha de novo aí.
0: De novo com o Bruninho na ponta direita. Ele passou pelo Bernabé, deu ali no meio. Tá ali o João Miguel. A bola tá viva pro nigeriano. Ele vai fazer. O Duzaiana bateu pra fora. Tava impedido e não valeria o gol, Felipe.
8: É, houve o desvio e agora tem um bate-boca entre o Bernabé e o Vitor Gabriel. Um cobrando do outro. Teve um desvio na defesa do Inter que amorteceu essa bola e fez com que ela não chegasse no Rocher. E aí o centroavante do Atlético finalizou. Já tá em posição irregular, não valeria o gol. Pra sorte do Inter e do repórter, ele chutou pra fora. Que a pronúncia do nome dele é complicada. É Otuzania ou Otuzaiana? Ô, Katsurama, me salva dessa, hein?
21: Otuzania.
0: Otuzania. Como é que é? Como é que é, Lucas?
21: Otuzania. Zaiana. Esse cara aí, o Ian, os dois estavam impedidos, tá?
0: Otuzania. Vem, Inter, Alan Patrick. O Alex, que é cabeção, fez algo que todos os treinadores fazem quando jogam contra o Inter, Diogo?
1: É, botou o Bruninho em cima do Bernabé, é claro. E ainda a favor dele tem o fato de, como o Alan Patrick não dá combate ali pelo lado esquerdo, a bola sai mais fluida para o lançamento às costas do Bernabé. Olha, o Pezzolano tem que agir, né? Para não correr risco, tá ganhando o jogo, mas para não ter nenhum susto, ele tem que mexer ali no Bernabé, no Alan Patrick, porque defensivamente, com um a mais, o Inter tá sofrendo pelo lado esquerdo de defesa.
0: Vitinho leva o Inter ao campo de frente, deu para Alan Patrick no Alex. O Inter erra muito passe, né? No acabamento das jogadas, errou o Alex, Alan Patrick brigou e ganhou, recuperou para o Inter. Ele tem aberto aqui na esquerda Bernabé, preferiu levar para o lado direito, para Bruno Gomes, que deixou ele curtir para Bruno Henrique. Brunos que trocam passes, Henrique no Gomes, Gomes voltando para Félix Torres. 16 minutos, Inter 2-1.
17: Debona, a partir daí o Atlético não pode mais encostar na bola. O Inter tem que ficar com a bola. Volta pra trás, Borré. Joga pra cá. Ó. Atacar o quê? Gabriel, lá no Félix Torres. Isso. Roda, vai rodando. O Atlético não pode encostar na bola, gente.
0: Bruno Henrique cruzou pra Borré. O Ré fez tudo que não poderia fazer, ele botou a bola para a linha de fundo, Lucas.
12: É, não conseguiu ajeitar da forma que ele gostaria. Pelo lado direito, o Bruno Henrique tentou um cruzamento no segundo pau, a bola foi caindo bem próximo à risca da pequena área. E aí o Borré foi tentar dominar com a direita, talvez com a esquerda fosse melhor, mas ele errou a passada, não conseguiu ajeitar ela, colocou pela linha de fundo, mas o Inter vence 2-1.
0: Atenção, tempo e placar no futebol da Gaúcha. 17, segundo tempo, Inter 2-1, Bertoncelo.
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0: Vitinho cruzou, rasteiro, a bola tá viva na área, chega Bruninho pra tirar, mas tira mal, Bernabé briga, Bruninho vem de novo. Ele toca aqui na direita e o time do Atlético consegue sair de trás, quer dizer, ainda não saiu, né? Vai sair agora porque tem falta cometida pelo Ronaldo. Vamos ouvir o torcedor aí, Nani.
5: Vamos ouvir a torcedora, Isabela. Isabela, tá valendo a pena ter saído de casa nesse frio?
13: Pra mim sempre vale, tô feliz de ver o Alex jogar, que faz alguns jogos que eu tava querendo ver ele, então tô feliz de ver isso. E mesmo tomando um sufoco com um a menos, tô feliz que a gente tá ganhando, né?
5: Importante é classificar.
13: É, sempre vale a pena.
5: Tá aí a Isabela pra Pão de Alho Santa Massa.
0: Zeca perigosamente lá dentro da área, Alan Patrick pressiona, o goleiro Luan Poli tira, vem rebatendo o Bernabé e tentou acelerar e aí, bom, aí o Bernabé errou e deu campo pro Bruninho, né? Bruninho dispara, adianta, vem na cobertura Vitor Gabriel, recua até o goleiro Rocher. É um jogo de muitos erros, né, Diogo?
17: É, não é um jogo bom de ver, não. Não é um jogo de... Nem com um jogador a mais o Inter consegue ter o controle do jogo, né? Um jogador a mais, se tiver qualidade no passe e não tentar acelerar tanto, fica com a bola o tempo inteiro. Embora o Atlético com o Bruninho tente sempre uma bola longa para tentar tirar o Inter de uma zona de conforto.
0: Vamos ver se adivinha aí, Felipe, quem é que ele foi chamar aí?
8: Ah, tô observando, tô no pico aqui, ó.
0: Leitura labial, vamos ver.
8: O auxiliar, o Pablo Fernandes, passou a informação do Paulo Pezzolano e agora o dedo indicador aponta Kaique, Bruno Tabata e Aguirre. Troca tripla no Inter, Tabata, Kaique e Aguirre chamados por Pezzolano.
0: 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Vitinho adianta demais, chegou o Beleze lá para chutar a bola para fora. O Inter ganha a lateral pela direita. Às 8h53 da noite desta terça, 12 de maio, com 19:30 do segundo tempo no Beira-Rio, Copa do Brasil. O Inter está ganhando do Atlético por 2-1. E a gente está recebendo likes em GZH no YouTube, Valinho.
17: Like. A classificação do Inter merece, a atuação do Inter não.
0: Bernabé com Bruno Henrique, tentou no meio, perdeu a bola ali, Ronaldo, bom giro. Otzânia ganhou, deu para Bruninho, ingressou, são três na volta dele, ele balançou no meio dos três. Bruno Henrique e Ronaldo, desarme duplo. Tá esperando o Bernabé passar, o Inter tá um confuso no jogo, né? Bernabé tenta no meio, erra o passe, a tentativa era para Alan Patrick, não consegue recuperar. Vem então o Beleze, tocou. O Tzânia ganhou, volta a jogada pro time do Atlético, ali no meio com o Cauã Rodrigues recuando até o jogador volante ali, que é o João Miguel. 20, quem é que sai, hein? Tabata, Kaique e Aguirre.
17: Eu tô achando que o Tabata entra no lugar do Alan Patrick, fisicamente a gente dá pra perceber que ele tá extenuado. É, não sei se o Carboneiro também não sai pro Kaique. Carbonero não.
1: Desculpa, Carbonero não, o Bernabéu. Tô falando do Bernabéu. O Bernabéu o próprio Vitinho, né? É, o Inter tem que descansar jogadores, né? É isso que ele tem que fazer. Mas eu tiraria o Alan Patrick, tiraria o Bernabéu também, e colocaria o... Opa! Falta, achei que era entrar no lance ali. O Inter tem que tirar, tem que renovar o fôlego, né? Não tem muita mudança tática para fazer, a não ser uma que eu acho que não vai acontecer, que é o Matheus Bahia entrar para dar mais sustentação ao lado esquerdo de defesa.
0: 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Daqui a pouquinho, três trocas no Inter.
17: Eu respeito muito o Diogo. Gostaria de ter esse alcance que ele tem. Eu não tenho a menor ideia.
0: Olha o Atlético pro gol! De novo, Ian Lucas. Pois eu chamei de dormida da defesa do Inter no primeiro tempo, eu não sei nem o que dizer agora. Eu não sei achar uma expressão para definir o que fez a defesa do Inter, o que fez sobretudo o goleiro Rocher. Ele viu o cara do Atlético entrar livre e marcar o gol, porque o Rocher ficou comendo mosca com as mãos assim, como se fosse pegar um ovo assim, e não pegou nada, Felipe.
8: E plantado na pequena área, num cruzamento despretensioso, fraco, tranquilo pro Rocher, mas o goleiro tem que ir ao encontro da bola, agarra ela no peito, cai, o Inter tá classificando, ganha minutos, não. Rocher ficou plantado na pequena área, esperando a bola, venham a minhas criancinhas, e não combinou com o Ian Lucas. O volante do Atlético se jogou na bola com a perna e com o pé espalmado, chegou antes do Rocher e a bola no fundo da rede indica tudo igual no placar 2-2 do Beira-Rio.
1: O Bernabéu não viu o Ian pelas costas dele. O Bernabéu não pode ser lateral esquerdo, a gente tá dizendo isso há algum tempo já, tinha de fazer essa troca, agora o Inter vai se complicar. Vamos ver as trocas.
8: Kaique, 11, entra na vaga do Vitinho. Aguirre, 35, entra na vaga do Bruno Henrique. E me faltou uma última aqui.
14: 31 pelo 17, o Alex saindo para entrada do Tabata.
8: Graças.
1: É, o Bruno, né, Vaguinha? Tu quer falar do gol ainda, Vaguinha?
17: É, só para dizer que é constrangedor o que a gente tá vendo aqui. Uma das piores atuações do Inter na temporada, sem dúvida alguma. Aqui no Beira-Rio, é uma das piores atuações que eu vi do Inter nessa temporada. O Inter com um jogador a mais não consegue jogar. E o que o Rocher fez? Olha que eu defendo que o Rocher tem que ser titular do Inter ainda. Mas é uma falha por jogo.
0: Alan Patrick para Bernabéu! Sempre ele, Bernabéu. É gol do Inter, é gol do Inter, é gol do Inter, é gol do Inter, é Bernabéu, é sempre ele. Gol do Inter, Bernabéu! Num chute cruzado forte, um chute cruzado definitivo, um chute cruzado de quem quer fazer o gol, de quem bate com raiva na bola, recebendo um passe açucarado de Alan Patrick. Bernabéu fuzilou o goleiro do Atlético e outra vez coloca o Inter na frente, 3-2, Lucas.
14: Lateral que é atacante, Bernabéu, artilheiro colorado, marcando mais uma vez para colocar o Inter na frente. Numa jogada que começa na intermediária, com o Bruno Tabata achando o Alan Patrick. Ele conduz e dentro da grande área, coloca um passe em profundidade para o Bernabéu, que no melhor estilo dele, fuzila com o pé esquerdo, um chute cruzado lá no canto esquerdo do Luan Poli, que nada pode fazer. E o Inter volta a ficar na frente do placar, 3-2, Diogo.
1: É uma resposta imediata fundamental para o jogo não atrapalhar. O Bernabéu é uma no cravo e outra na ferradura, né? Ele atacante é ótimo, a gente já disse isso, mas o gol aconteceu nas suas costas, então ele tem que jogar como atacante. O Inter não pode mais correr riscos, fez algumas mudanças rapidinho, o Bruno Gomes saiu, ou melhor, o Bruno Gomes entra pra dentro e o Aguirre vai pro lado direito, né? Eu teria tirado o Alan Patrick, não o Alex, pra entrar o Tabata, e o Vitinho sai pra o Kaique lá pelo lado. O fato é que o jogo, apesar da vitória parcial, o Vaguinha, ele deixa muitos alertas para o Inter. Se o Inter conseguir ler os alertas, ok. Agora, se não conseguir ler, né, Vaguinha? Aí vai ter problemas.
17: O Bernabéu tá salvando, né? Duas assistências e um gol, tá salvando a noite aqui no estádio Beira-Rio, numa atuação que, eu concordo contigo, é preocupante. O Rocher tá sendo vaiado e com muita justiça, porque o gol que ele toma aqui no estádio Beira-Rio é um gol que um goleiro do Sub-12,
4: se ele toma, ele tem que ser mandado embora do Internacional. O Rocher tomou um gol que é inadmissível. Marquinhos.
20: 12º gol marcado por Bernabé pelo Inter, o 7º dele na temporada, vice-artilheiro apenas atrás de Borré, 5-3 no agregado. O Inter não fazia 3 gols no mesmo jogo desde fevereiro e está classificado para as oitavas de final da Copa do Brasil.
8: Debona, vai ter falta para o Atlético, mas eu preciso fazer a seguinte referência. Teve uma bola recuada para o Rocher
0: vaias,
8: e uma vaia muito forte para o goleiro do Internacional.
0: É, acabou a paciência aí, hein, Lani?
5: É, o torcedor não gostou da falha do Rocher, vou conversar com o Arley. Arley, o Inter tá na frente, mas eu quero te perguntar sobre o Rocher. Tá contente ainda com ele ou tá na hora do Antony assumir?
15: É, o Rocher é um grande goleiro, mas ele não tem feito grandes atuações pelo Inter, né? Ele se machucou, acho que não voltou bem, mas ainda é um grande goleiro, né? Eu acho que a gente tem que contar que ele